0: criada por vozes, por comunicações, ou seja, por meios de qualquer outro instrumento, o Senhor vai ajudar a sua igreja a levar a sua palavra aonde, até os confins da terra, que é uma mensagem da vinda de nosso Senhor Jesus Cristo, dizendo: este evangelho será pregado em todo o mundo, em testemunha de toda a gente, então virá o fim. Então, na realidade, estamos hoje fazendo um propósito do ido de Jesus, o qual estamos engajados nessa obra, graças a Deus. Queremos já anunciar também aos irmãos que nesse final de semana teremos trabalho ali em Ponta Grossa, ordenação do nosso pastor Ayrton ao Ministério de Pastor, sob a responsabilidade do pastor Tiago. Com certeza estará conosco ali os irmãos de Campo Bom, Passo Fundo, ou mesmo de Passo Fundo, com certeza, e outras localidades que estarão presentes ali em Ponta Grossa. A nossa igreja fica ali na rua São Francisco de Assis, número 20, sob a responsabilidade do pastor Tiago. Queremos mandar uma saudação para ele e para os irmãos ali de Carabeí, para o presbítero irmão Eliseu ali, e para o presbítero irmão Fabiano, para o pastor João, enfim, toda a igreja ali em Carabeí. Em Castro também vai a nossa saudação a todos os nossos irmãos. E aqui em Telemacobor, meus irmãos, nossa igreja fica ali na Rua Argentina, 952, você é o nosso convidado para participar dos cultos conosco. Todos nós temos culto todos os sábados, às 19h30, temos culto das irmãs, culto de oração, né? Que serão todas as quarta-feiras. E temos em Tibagi, que é nosso culto em Tibagi, quinta-feira, todas as quinta-feiras da semana, onde fica a nossa igreja, na rua Padre Ferrucho, sem número, próximo Lanchonete Varandão. Temos todo quinta e domingo. Então você é o nosso convidado, tanto quanto Telemacobor, como Tibagi, participar desses cultos conosco, ali na igreja cristã remanescente. Então é uma bênção nós ter então esse meio de nós estar congregando. Queremos mandar uma saudação para os irmãos ali de reserva, para o presbítero irmão José, que mora em Faxinal Fino, tá, com certeza está nos ouvindo através da rádio, para os irmãos de reserva ali, pastor Pedro Camargo, os demais irmãos da igreja, Barra Bonita. E falando em Barra Bonita, estamos já no mês de agosto, próximo mês de agosto, teremos uma grande festa ali na Barra Bonita. Vai ser no final do mês ali, vai ser maravilha. É com certeza que dia é, pastor? Dia 26, é o penúltimo domingo do mês, então vai ser ali. Quem sabe tá através da live aí, o nosso irmão Valdir, lá de Colorado, já está nos assistindo. Não perde a nossa live, sempre está participando aqui da rádio conosco. Já falei um pouco, né, pastor José? Uma saudação tua aí, vamos em frente. Quem está nos ouvindo também é a Ivonete, né? Ivonete está nós ouvindo aí o programa e pede um primeiro louvor. Já vamos logo tocar o louvor dela aí, né? E já está aí, Ivonete, já na agulha, né? E está conosco também o pastor José Vilmar dos Santos, lá em Passo Fundo, Rio Grande do Sul. Estamos aguardando o pastor para estar junto conosco aí no dia de sábado em Ponta Grossa. Vamos se encontrar lá em nome do Senhor Jesus, né? E diz também o nosso Valdir, ela diz: boa noite, pastor Denis, estamos na escuta essa programação, louvado seja Deus. Pastor José, gostaria que você mandasse um áudio para nós aí, logo, logo estaremos transmitindo o áudio que você vai nos mandar. É com você, pastor.
1: Graças a Deus, eu quero também cumprimentar todos nossos ouvintes com a santa paz de Deus. É uma palavra que eu gosto muito, porque a Bíblia diz que a paz de Deus excede todo entendimento. E nós, se nós tivermos entendimento, somos pessoas mais difíceis de errar e mais fáceis de perdoar. Então, por isso, eu gosto muito dessa palavra, a paz de Deus. É uma coisa linda, e o escritor aos Hebreus diz: seguir a paz com todos e a santificação, sem a qual ninguém verá o Senhor. Então, eu sou grato a Deus por esse momento que Deus tem concedido para nós estarmos aqui levando ao lar de nossos irmãos, amigos, oferecendo esse programa que passa uma hora de grande valia. Eu acho uma das coisas mais valiosas que nós temos na Terra é uma hora que passamos na presença de Deus. Como na presença de Deus? Meditando nas suas palavras, testificando do seu amor e cada dia estruturando a nossa vida espiritual, porque a vida terrena ela tem um fim. Agora, a nossa vida espiritual, essa

0: é eterna. Por isso eu tenho que ter zelo, ter cuidado, fazer as coisas com amor, com zelo, e pedindo a direção de Deus, que Ele nos encha do seu Espírito, porque o homem de si próprio não faz nada. Somos vencidos por qualquer coisa mais simples desse mundo. Agora, se nós temos a unção de Deus na nossa vida, nós somos mais do que vencedores. É o que diz. Também queremos oferecer já esse programa para o Haroldo, irmã Milta, que com certeza hoje estão descansando, estão nos ouvindo. Deus abençoe o Haroldo. Também no domingo fui fazer uma visita ali para o irmão Leversi. Um abraço, irmão Leversi. Tenho certeza que o senhor está com o seu radinho ouvindo esse programa. Então, mandamos um abraço da Igreja Cristã Remanescente para o senhor. Que Deus abençoe o senhor, a sua família, em todos os momentos da vida. Também quero oferecer esse programa para meus irmãos. Pastor Eurídio do Tabernáculo, ele está na companhia do meu pai, do nosso pai, né, que já completou 99 anos, e ele está na companhia do meu irmão. Então, Deus abençoe, Eurídio, você, a sua família, que Deus ajude vocês, dando paciência, dando sabedoria para cuidar do nosso pai. Então, isso são motivos gratificantes, são palavras que nós confortam, nos alegram. Também quero oferecer esse programa para o Wilson. Ele disse que ele é um ouvinte. O Wilson também é meu irmão. E diz que todos os dias ele está ouvindo também. Não? Deus abençoe, Wilson, você. Que seja abençoado por Deus, o Wilson. O irmão Félia, a Ruth, a irmã Anice, o irmão Orlando. Sim, a família Fagundo. Mãe Elias também, a irmã Irene. Deus abençoe, irmã Elias, você, irmã Irene. E irmã Isaías, irmã Dite. Olha, se for para nós falar de todos os ouvintes que nós temos, é muito tempo para nós levar e pouco tempo temos de programação. Então oferecemos a todos os irmãos e amigos esse programa de gratidão e os louvores que Deus vai nos dar a partir desse momento em diante. Que Deus abençoe a todos, em nome de Jesus. Amém.
1: Glória a Deus. Quem está conosco também é a irmã Zilali de Tibagi, né? Essa paz de Deus, uma boa noite, estamos ouvindo o teu programa. Também o irmão Toninho, lá em Caxias do Sul, diz assim: a paz de Deus, meus irmãos amados, um abraço a todos os irmãos da Igreja Cristã Remanescente e os ouvintes. Louvados seja Deus, irmão Toninho. Deus abençoe você aí e todos os caxienses. Também o presbítero Fabiano pede nossas orações, né? Pedindo que está necessitando nossas orações. Vamos orar, ao término desse trabalho estaremos orando. Vamos ouvir então esse primeiro louvor para o nível espiritual. A irmã Ivonete oferece hino para todas as irmãs do ciclo de oração, para você, irmã Ni, para a irmã Ruth, para todas as irmãs do ciclo de oração aí, vai esse lindo louvor.

0: Graças a Deus, isso mesmo. Todo mundo foi embora e Deus ficou. A nossa vida aqui é de passagem, né? Temos certeza, mas quando estamos aqui no mundo, temos então esse dever de aproveitar essa vida que Deus nos deu para falar do seu grande amor. Amanda Osair Rosa diz: a paz de Deus, irmão, estamos ouvindo a programação. Também nosso irmão Gerson Ladoir Gross, lá de Caxias do Sul. E Amanda Osair ali de Carambeí. Deus abençoe, irmã. Um abraço aí a todos aí, os ouvintes, e também para o pastor João, para sua mãe, irmã Maria, para todos aí de Carambeí. Deus abençoe. Também continua na live aí o nosso pastor José. Daqui a pouco estamos ouvindo aí a mensagem do nosso presidente falando com a amada igreja. Graças a Deus por isso. Um abraço para o seu Diversico, como diz o presbítero, o pastor José, né? Está sempre com o seu radinho ligado aí, ouvindo o nosso programa, né? O nosso programa e o teu programa também. Um abraço para o presbítero Moaroldo, que com certeza hoje está nós ouvindo lá, né, pastor José? E para todos os nossos ouvintes. Amém? Pastor José.
1: Sim, graças a Deus, né? Maravilhoso nós estarmos passando esses momentos na presença de Deus, meditando na sua palavra, ouvindo louvores, comunicando com nossos irmãos e amigos. Queremos oferecer esse programa aos nossos irmãos que estão trabalhando pelos guardas noturno, pela polícia que faz a segurança da nossa cidade, que Deus abençoe, possa ter um trabalho abençoado, uma noite tranquila. Mas isso é o voto que nós temos e devemos pedir a Deus, né? Então é maravilhoso. Também quero oferecer esse programa para a mãe Elis Regina, né? A irmã Johnny, que são ouvintes. Deus abençoe as irmãs que estão sempre à escuta. Enfim, todos os irmãos que estão nos ouvindo, Mondarci também, não podemos esquecer dele, que sempre está ouvindo o programa. Montieco também, né, que faz dias que ele não participa. Deus abençoe, Montieco, por certo, está nos ouvindo. Que Deus abençoe a todos os irmãos em continuação desse programa. Deus abençoe.
0: Amém. Vamos ouvir os áudios aí, né? Antes de ouvir o áudio aí, mandar um abraço aí pro Jamil, né? Para sua esposa, né? Jamil, ouvinte assíduo da nossa programação. Então vamos ouvir os áudios aí, meus irmãos.
2: A paz do Senhor, meu irmão, do programa desta noite, que é de mamãe, eu fiz o seu programa. A paz do Senhor, meu irmão, do programa desta noite. Amém. Que é de mamãe, eu fiz o seu programa lá, notícia, lá no Jamil, missionário, sempre o diabo vendo. Valdir, construtor, nosso irmão lá do Pedro de Baú, nosso Quati. Eu aqui, minha esposa, peço oração por mim e por ela. E que Deus abençoe todos os irmãos aí, tá bom? Os hinos que o irmão toca, nós estamos ouvindo aqui, tá bom?
0: Obrigado, irmão.
3: Paz, pastor Zé Demir, paz a todos os irmãos da rádio aí, irmão Dirceu, todos que estiverem aí. E o José, estamos na escuta. Esse programa para o Sirinado, quando eu sou do Centro Trindade Taxista. Todos ouvindo, para todos os irmãos da rádio, e peço oração para toda a minha família. Desde já agradeço os irmãos.
0: Obrigado, meu irmão.
4: É paz de Deus, paz por mim. Paz de Deus, paz por Zé.
0: Amém.
4: Então, por esse programa para minha mãe e para todos os ouvintes. E para vocês aí do rádio. Deus abençoe.
0: Obrigado,
4: a paz de Deus. Um abraço.
5: Paz do Senhor, pastor Dinir.
0: Amém, irmão Lauro.
5: Paz do Senhor, irmão Haroldo. Paz do Senhor, pastor José. Paz do Senhor, Dirceu. Aqui é o Lauro Ortiz da Ortigueira. Ofereço o programa à minha esposa Marli, meus filhos, meus netos, para toda a minha família, os Ortiz, o Sirinaldo, pro irmão João Eloir, pro de mamãe, pro Pedro Bueno, pro Reginaldo Poço Boa Vista, pro Zé Pretinho na Vila Godói, pro pastor Tonico Moraes, pro Cis da Raba, tudo já ouvindo. Peço oração para mim e minha família. Rode um louvor e que Sara Faria, sobrevivi, paz do Senhor, é o Lauro Ortiz.
6: Paz Deus, pastor Denir, paz Deus com todos os nossos irmãos, né? Que Deus venha abençoar o lar, a vida, a família, né? Representada na audiência dessa live, né? E dizer aos irmãos aí que Deus preparando, se Deus preparar, estaremos esse final de semana aí na região com os irmãos aí, né? Nos alegrando, adorando o nome do Senhor, né? Pedimos também oração aí em favor do Rio Grande do Sul. O Rio Grande do Sul está passando uma, né, uma semana de muito temporal, muitas chuvas, muitas enchentes, muitas famílias desabrigadas aí. Rogamos as orações dos irmãos e para que Deus entre com providência, né? E queremos deixar aí, né, o nosso carinho, o nosso abraço, a nossa saudação a todos os nossos irmãos do ministério, né? Dizer que a obra de Deus tem crescido, que tem prosperado, né? E que o ganho de almas está acontecendo.

0: Então, que Deus abençoe a todos em nome de Jesus.
1: Saúde a todos com a paz de Deus. Feliz coração de hoje para tia Orestia, tia Marlene, o Wilson, o Demilson, para tia Lúcia, tia Alfeia, a Maneira, o irmão Lauro Ortiz, a irmã Vanadir, a Ona, o Mira, a Tita, o irmão Ina, a irmã Eda, a Cacilda e família, a Ítio, a Garcia, a Nil, Agostinha, a Solange, a Neuzinha, Valdir, Jussara, lá de Colorado, que estão pela live. Também para o tio Zé, o irmão Jamir, família, Elis Regina, para vocês da rádio e para todos os ouvintes de A a Z. Estamos juntos. Aquele abraço.
2: Obrigado, Serinaldo. Quem está na live também conosco aí é o Edevar. O Edevar teve agora esse dia aniversariando. Faltou dar o bolo para nós, viu, Edevar? Mas qualquer hora vamos aí tomar um cafezinho com você lá em casa, beleza? Deus abençoe,
3: Boa
2: pastor.
3: noite, na paz de Deus. Estamos
2: Amém.
3: aí, meus irmãos. Paz de Deus, pastor José, pastor Denir, irmão Dirceu, um
2: Amém, amigo.
3: abraço para vocês, um abraço para todos os ouvintes que estão na sintonia. Estamos ouvindo aqui Carma Milta. E ofereço o programa para Elis Regina, para todos os ouvintes, para o Ari da Silva e para todos vocês da rádio, para todos os que estão na sintonia. Um abraço, até a próxima.
2: Obrigado, irmão Haroldo. Glória a Deus, aleluia. Aqui também está pelo celular aqui, da rádio. A irmã Sueli de Fátima diz assim: A paz do Senhor, estou na escuta desse programa. Peço oração para o meu bisneto que não está bem, está em torno de um. Vamos orar assim por ele, viu? E o nome dele é Matias. Vamos entregar na mão do Senhor, viu, irmã Sueli? Deus abençoe. Também o nosso irmão aqui, deixa eu ver aqui o. Nosso irmão José Tavares, né? Diz, a paz do senhor pastor Lenir, estou na escuta dessa programação e também pede as nossas orações. Graças a Deus por isso. Então vamos orar, continuar orando aí para os irmãos de Campo Bom, lá do Rio Grande do Sul. Pastor José, nosso presidente, pedindo, né, uma intercessão. E assim é os nossos dias, meus irmãos. A cada dia está se acontecendo casos e casos, são sinais da volta do Senhor Jesus. Mas será que não acontecia isso antes? Acontecia, mas agora com mais frequência, a cada dia mais. É o meio, meus irmãos, que a natureza geme e cada dia mais observamos a iniquidade aumentando mais. Estamos nós se preparando para o arrebatamento da igreja, amém? E quem está conosco também é nossa irmã Lídia Trindade, a rainha do rádio. Estou na escuta, graças a Deus, né, irmã Lídia? Continua ouvindo aí o programa aí. Sempre somos ouvinte assíduo da programação com a irmã sempre apresentando o rádio. É um programa que dá a nós cada dia mais a espiritualidade de atender cada dia melhor. Vamos ouvir mais uma faixa musical e após isso aí estaremos ouvindo a palavra do Senhor. Continuamos sempre nessa comunhão, nessa graça. Amém?

0: Aleluia, glórias a Deus. Quem está nos ouvindo também é o pastor Adir, está na live também, o nosso irmão Wander Jotaleve em Ponta Grossa. Deus abençoe e continue nós ouvindo. Vamos meditar na palavra do Senhor esta noite. Um texto bastante conhecido da amada igreja, e é necessário que seja mesmo, que está escrito em Mateus capítulo 16. Eu vou ler o versículo 17 e 18. O assunto é a confissão de Pedro. E diz a palavra do Senhor. E Jesus respondendo, disse-lhe: Bem-aventurado és tu, Simão Barjonas, porque não foi carne e sangue quem te revelou, mas meu Pai, que está nos céus. Pois também eu te digo que tu és Pedro, e sobre esta pedra edificarei a minha igreja, e as portas do inferno não prevalecerão contra ela. Amém? Eu te darei a chave do reino dos céus, e tudo que ligares na terra será ligado no céu, e tudo que desligares na terra será desligado nos céus. Amém? Queridos irmãos, essa palavra, alguém atribui isso a Pedro, mas vamos ler o texto bem tranquilo, meditar nele. O Senhor Jesus fez uma pergunta ao seu discípulo: que diz aos homens quem eu sou? Uns falavam Elias, outros falavam um dos profetas, tal. E Pedro foi categoricamente falando: aleluia, tu és o Cristo, Filho do Deus vivo. E disse ao Senhor: não foi a carne que te revelou, mas foi meu Pai que está nos céus. E eu te digo que tu és Pedro, pedra, e sobre esta pedra eu edificarei a minha igreja, e as portas do inferno não prevalecerão contra ela. A igreja de Cristo na face da terra é uma igreja separada do mundo, uma igreja ligada e direcionada pelo Espírito Santo do Senhor, através das profecias, através da vida espiritual. Eu digo para os irmãos, a Bíblia Sagrada, ela é a palavra, ela é letra, ela é, vamos dizer, é papel, mas a intuição da Bíblia Sagrada, o que está escrito dela, a palavra escrita nela, é uma palavra que cada dia se renova mais em nossos corações. Ela renova de uma certa forma, que digamos que ela é viva. A cada momento que você lê a palavra do Senhor, você tira novas mensagens, novo texto. Se eu estou pregando essa palavra agora aqui, baseado em Mateus 16, 18, e milhares de pessoas for pregar, cada um tem uma interpretação diferente, chegando ao mesmo objetivo. Eu digo, meus irmãos, que a pedra principal é Cristo Jesus. Então Pedro estava ligado nessa pedra que é Cristo Jesus. Aleluia. Ele é a pedra principal, que diz a palavra que os construtores os deixaram de lado, mas ela é a pedra angular, uma rocha de escândalo para os que se perdem, mas para os que são salvos, é o poder de Deus e é a principal pedra da esquina. A palavra de Deus fala a respeito do Espírito Santo, se nós formos observarmos aí, pelo que está escrito na palavra do Senhor. Ela é tão profunda, irmãos, que quando o Senhor Jesus, ali no capítulo 14 do Evangelho de João, diz o seguinte: não turbe o vosso coração, credes no Pai, credes em mim, porque na casa do meu Pai há muitas moradas. E diz mais ainda: enviarei o Espírito Santo, o Espírito da verdade, o qual convencerá o mundo do pecado. A igreja de Cristo na face da terra não tem prazer de conviver com o pecado. Jamais uma igreja possa estar ela de mãos dadas com o mundo, de mãos dadas com os rudimentos do mundo. A igreja é uma igreja que tem que ser, aleluia, dirigida pelo Espírito Santo, sendo nós o escolhido de Deus. Vem a igreja do Senhor, aleluia, tendo a principal diretamente, sendo dirigido pelo Senhor, e estabelecer a respeito de Jesus Cristo, que é a pedra principal do genuíno evangelho. Não adianta nós formarmos em uma associação religiosa. Igreja é diferente do que templo. Certo? O Senhor Jesus falava, Deus falava ali, os profetas falavam, não confiem em palavras falsas, dizendo o templo do Senhor é esse, o templo do Senhor é esse. É necessário vós melhorar os vossos caminhos. Os vossos caminhos, as vossas obras. Então a igreja, ela é direcionada pelo Espírito Santo. E tem ela o quê, meus irmãos? Ela tem que ter profecias. As profecias que não vêm da vontade do homem, mas a profecia completa da Bíblia é a Bíblia Sagrada. E devemos nós estar preparados diante de qualquer circunstância a conhecer quem são os espíritos, que se é de Deus ou não é de Deus. A palavra do Senhor fala, deve ser tão instruído os nossos irmãos, as ovelhas, para saber e conhecer o rebanho. Conhecer as ovelhas, aleluia, ela tem que conhecer a voz do pastor. E não pode jamais seguir o estranho. Olhando hoje a respeito de tantas filosofias que existem no mundo, como diz a palavra, que nos últimos tempos chegará o quê? Tempos que tem tutores, curadores e muitos doutores que entrarão para que entre na sua própria, querendo desviar a verdade da palavra do Senhor e colocar as suas filosofias, as suas teologias. Mas a Bíblia não dá esse direito, queridos irmãos. Portanto, tem o Espírito Santo, Senhor, que cada momento que se passa, dia após dia, procura o quê? A essa graça. Os que recebem os dons do Espírito Santo do Senhor, eles devem fazer programar o Evangelho. O que é o Evangelho? É boas novas de salvação. Programar a volta do Senhor e o seu trabalho para a igreja. Nós observamos, lendo a palavra do Senhor, né, pastor, agora na igreja, a respeito de Elias. Elias foi um privilégio, profeta de Deus, que foi tão privilegiado, meus irmãos, que ele foi elevado ao céu num redemoinho. Por quê? Deus falava, Elias, vai falar com Acabe, com medo mesmo. Diz a palavra do Senhor que ele fugiu de medo de Acabe, de Jezabel. Mas Deus falava com ele, vai, ele voltava a Acabe. Elias profetiza, tal, profetizava. Elias, vai para certo monte, certa caverna e tal lugar, assim, para lá do Oriente, lá perto do ribeiro, Elias ia. Elias, vai na cidade, lá numa certa cidade, lá eu preparei uma viúva para te alimentar. Elias estava lá. Tinha muito para questionar. Quando chegou na casa daquela viúva que ia alimentar o profeta, não tinha nada. Mas ele não precisava, meus irmãos. O homem de Deus não precisa de favor de ninguém. O homem de Deus, ele é uma pessoa, ele é a boca de Deus, ele é o que? É a providência divina. É a providência divina. Quando você chega com um homem do Senhor, um profeta de Deus, aquela pessoa, ele está para trazer na tua casa bênção. Para trazer na tua casa a palavra de Deus genuína. Então a igreja de Cristo jamais pode ter convivência com esse mundo. Ele vive neste mundo, mas não é do mundo. A sua aparência, ela mostra que são cidadãos dos céus. Quando seus discípulos passavam em certo lugar aí, e ia, as suas vestes mostravam que eles eram pessoas judeus, certo? Eles tinham as suas características. Assim a igreja de Cristo na face da terra, porque tem o que objetivo? As portas do inferno não prevalecerão contra ela. O que quer dizer isso, meus irmãos? Quando o Senhor Jesus estava para ser entregue nas mãos dos pecadores, ele disse assim, eis que o príncipe deste mundo se aproxima de mim, mas nada dele tem em mim. No dizer popular, Jesus não tinha o rabo preso com o demônio, não tinha o rabo preso com ninguém, meus irmãos. Ele tinha a sua autoridade divina, porque ele fazia o que lhe agradava a seu pai e cumpria com a palavra de Deus. É muito diferente. Não andava atrás, meus irmãos, de bem financeiro, não. Com certeza ele tinha o zelo pela palavra do Senhor. E que nesses últimos tempos, o tempo que vivemos, nos movimentos religiosos, essa palavra que eu estou falando aqui parece um pouco estranha. Mas será isso, pastor? Isso aí? Não importa, meus irmãos. Nós devemos falar não para agradar os homens, mas para agradar a Deus e fazer a sua vontade. E ele então, segundo a sua graça e a sua misericórdia, ele sabe, meu irmão, minha irmã, o que você está passando e a maneira que você vai chegar, aleluia, ser abençoado por Ele. Hoje, lamentavelmente, vivemos aí tanta libertinagem, tanta coisa que existe aqui, que nós estamos encarando aqui, e sabe de uma coisa ainda, pastores? Você que estuda a palavra do Senhor, as igrejas vão tomando, né? As associações religiosas vão tomando essa posição. Hoje tem carnaval gospel, né? Tem trabalho isso, que vai coisa disso aí, meus irmãos. Vamos fazer isso, mas aquilo, aprimorando com o mundo, não tem nada. A palavra de Deus não tem nada de estar se atrelando com as coisas das trevas. É a palavra de Deus, é a palavra do Senhor, tem que levar no seu coração, chegar com autoridade, com amor e com verdade. Ah, meus irmãos e minhas irmãs, é momento de você se preparar para o quê? Para o arrebatamento da igreja. Nada adianta. Vamos ser aquela pessoa quando estava Sadraque, Mesaque e Abednego naquele lugar lá. Quantas pessoas judeus que estavam lá dobraram o seu joelho perante aquela estátua? Vamos, nesses dias, últimos dias que estamos vivendo, vamos ser o quê? A imagem de Cristo. O apóstolo Paulo falou na sua palavra, dizendo assim na palavra de Deus, né? Sede meus imitadores, como eu sou imitador do quê? De Cristo. Assim é a nossa vida. Vamos melhorar o cada dia e vamos, enquanto temos oportunidade de falar da palavra de Deus, enquanto temos oportunidade de estar com a Bíblia aberta, leia a palavra do Senhor. Essa Bíblia pode ser modificada? Pode sim. Pois diz a palavra do Senhor que vai chegar tempo que a Bíblia vai ser alterada. Vai sim, vai ser alterada. Mas no teu coração tenha esse evangelho, tenha no teu coração ela escrita na tua vida e no teu coração as palavras do Senhor. Deixaram um pouco o pastor José aqui, ele disse que está meio gripadão aí, meus irmãos. Mas eu gostaria que ele complementasse aquilo que o Senhor colocou no seu. E queríamos agradecer a nossa irmã Suelina Nadal, ali de Ponta Grossa, pede nossas orações e está ouvindo essa programação. Deus abençoe, irmã Suelina.
1: Pois é, graças a Deus, né, pastor, pelos versículos que

que na hora que quando foram prender o Senhor Jesus, ele sacou a sua espada para fazer a luta contra os seus inimigos fisicamente. Por quê? Porque ele era um Pedro carnal. Jesus disse para ele: Pedro, Satanás me pediu você para se andar como trigo na peneira, mas eu já roguei o Pai para você, para que quando você converter, você confirme essas coisas. Se nós olhar para essa palavra, nós vemos um fundador da Igreja de Deus na Terra, Pedro, como diz a palavra, negou o Senhor Jesus para uma mulher, negou para um homem, homem covarde, queria ser valente, mas não era um cristão. Eu, nos últimos dias, há uma coisa que eu tenho uma grande preocupação com a minha vida e com a vida daqueles que servem ao Senhor. Sabe do quê? De ser cheio do Espírito Santo. Porque este Pedro, quando no dia de Pentecostes, que ele recebeu a promessa do Pai que eles aguardavam, se tornou-se um herói. Pedro foi um homem valente. Estando preso para morrer no outro dia, ele estava dormindo. Porque ele descansava no Senhor e sabia que a nossa vida, a maior coisa que nós temos e melhor, é se nós servir a Deus. Essa morte não interessa a maneira que vai ser ou não, só sabemos que um dia vamos morrer. Porque Deus disse, há tempo de nascer e tempo de morrer. Então, não tem como negar, a não ser que o Senhor Jesus venha arrebatar a sua igreja, que nem disse Paulo, e os que ficarmos vivos seremos transformados. Só que ali, meus irmãos, é pessoas fiéis a Deus, pessoas cheias do Espírito Santo. Eu olho o grande exemplo do servo do Senhor Moisés. Quando ele foi tirar o povo do Egito, ele questionou o Senhor e disse ao Senhor: quem que o Senhor vai mandar na nossa frente? E o Senhor foi falando com ele. E chegou a dizer: Senhor, se a tua presença não for conosco, não nos faça subir daqui. Porque um homem sem a presença de Deus é um homem derrotado, é uma mulher vencida. É vencido por coisas tão simples, coisas tão banais aqui nessa terra. Às vezes é vencido por um vício, por uma vaidade, às vezes até um traje, um corte de cabelo, uma joia. Agora, uma mulher de Deus, ela não é vencida assim, mas tem que ser cheia do Espírito Santo. E é o que hoje nós estamos vendo, ó, no meio nosso meio de povo evangélico, uma frieza espiritual. E Jesus falou: por se multiplicar a iniquidade, o amor de muitos, quase de todo, esfriar. E é o que hoje nós estamos vendo. Hoje as pessoas vão para a igreja, como diz eles, vão com o olho seco e voltam seco. Não tem lágrima mais para chorar diante de Deus. Parece que está tudo bem, mas quando vem a necessidade, vem as enfermidades, aí o que que a pessoa vai fazer? Aí ele lembra. Eu lembro de um pastor da Assembleia de Deus que trouxe uma grande mensagem dizendo assim: que nós levamos nosso Deus como um pneu de esterpe. Você coloca 4 pneus novos no seu carro e sai e esquece que tem o esterpe. Agora, quando fura um pneu novo, o que você faz? Você lembra daquele pneuzinho liso que estava no porta-malas. E assim está sendo hoje o povo evangélico. Não estou falando de cristão, meus irmãos, estou falando da nossa vida espiritual. Se os irmãos olharem a vida de Pedro, foi um exemplo. Depois de cheio do Espírito Santo, foi morto, crucificado, de cabeça para baixo. Então isso importa para nós, e nós ser cheio de Deus. E hoje em dia, aqueles que não se revestir de Deus, fique certo que são pessoas vencidas. Vencidas pelo pecado, pelo engano, pela mentira, pela vaidade, pela ilusão. Isso tudo fica aqui. O apóstolo João disse que não ameis o mundo, nem as coisas que no mundo há. Por quê? Porque o mundo passa com as suas concupiscências, mas quem faz a vontade de Deus, esse permanece para sempre. Então vale a pena nós servir a Deus. Uma palavra bem estranha para um dia de hoje, mas é o que Deus deu para nós falar, é isso. Há uma necessidade, senão ele não daria para nós uma mensagem com esse sentimento. Eu tenho certeza que essa palavra está mexendo com muitos corações. Toca nas nossas vidas, para nós ser cheios do Espírito Santo.
Os irmãos olham o exemplo de Davi.

0: E Davi, no Salmo 51, ele viu a miséria que ele era, um homem guerreiro, um homem que venceu muitas batalhas. Mas quando ele pecou diante de Deus, o que, que ele viu? Miséria, viu sua vida, desgraça. O que, que ele fez? Senhor, não retire de mim o teu espírito. Um homem ou mulher sem o Espírito de Deus, ele é totalmente destruído. Mas ainda há tempo de nós revestir de Deus e se preparar enquanto estamos vivendo, porque os dias estão sendo mal. Cada dia, cada instante, a olho nu, nós estamos vendo o cumprimento da palavra do Senhor. Então vamos ficar firme, vamos orar a Deus, não vamos olhar pela vida dos outros, vamos olhar pela nossa própria vida e procurar ser cheio de Deus, porque aquele que não for cheio de Deus, mais uma vez eu digo, será destruído, será vencido, mas não é um vencedor. Para nós ser vencedor, tem que ser com a nossa vida em Cristo Jesus, nosso Senhor. Eu deixo as palavras de meditação, primeiramente para mim e depois para todos que estão nos ouvindo. Que Deus abençoe a todos, em nome do Senhor Jesus.
1: Amém, Jesus. Que palavra, né, irmãos? É, como diz a palavra do Senhor, são muitos chamados, poucos escolhidos. Mas escolhido poucos em relação ao mundo, você tem que ser um escolhido, você é chamado de Deus. É fácil, como diz o pastor, é fácil, é tempo ainda. É tempo ainda de você chegar, tenha certeza que vale a pena você sentir a unção do Espírito Santo e viver com Cristo, que viver com muitos entorpecentes. Infelizmente, além de Bagi, um jovem de 34 anos, perdeu a sua vida, meus irmãos. Situação difícil. Seu pai trabalhou bastante, o qual a gente lastima tanta coisa. Quantos jovens hoje desse caminho que está indo aí? Ah, vamos voltar mais para Deus, vamos voltar, viu, jovens? Chega para os pés do Senhor Jesus. Chega nos pés do Senhor Jesus. Começa a sentir o gozo do Espírito Santo do Senhor. Graças a Deus, né? Então, estamos chegando agora já para o tempo da oração. Quero que você ore conosco. Muitos pedidos de orações têm chegado para nós, tanto pela live como também do celular da rádio. E quero convidar você para orar com nós. A Edneia pede a nossa oração. A sua mãe caiu, quebrou o braço e está passando aí. Vamos estar orando para você, Edneia. Vai na igreja, Edneia. Vai lá fazer uma campanha com a dona Ivonete, lá com as irmãs do Círculo de Oração. Tem todas as quarta-feira. A gente vai buscar você aí. Só você dizer que sim. Eu vou com a minha esposa buscar você aí para você orar conosco. Lembro de muitas vezes de você fazer essa campanha juntamente com a minha esposa e Deus te abençoou bastante. Vamos fazer isso? Vamos chegar nos pés do Senhor? Vamos orar? Aleluia, louvado seja o nome do Senhor. Senhor nosso Deus, te dou graça, Pai, por mais esse momento que o Senhor nos dá essa oportunidade de portas abertas, Senhor, através desse grande aparelho radiofônico para levar a Tua palavra a milhares de ouvintes, Senhor. Faz com que Teu Espírito Santo venha fazer uma grande obra nas que eles têm pedido as nossas orações e para aqueles que estão nos ouvindo, ó Pai, através desse rádio, Senhor. Faz a Tua mão poderosa alcançar as pessoas que estão às vezes, Senhor Jesus, não sabendo definir entre a mão esquerda e a mão direita, Pai. Faz uma obra, Pai, o que eu profetizo a vitória em nome do Senhor Jesus. Amém? Graças a Deus, aleluia. Carolina Riba, lá de Tibagi, boa noite. Chegou um pouco atrasado, Carolina. Deus abençoe você, teu esposo. Sempre continua ouvindo a nossa live. É um prazer ter vocês aí em Tibagi ouvindo a nossa live. Que Deus abençoe vocês. E vamos ficar com esse louvor a pedido da irmã Shirley, né? É, não sei ovelha, é isso, né, presbítero, né? E vai esse louvor para todos vocês. Pastor José, Deus abençoe até aí sábado. Estamos juntos em nome do Senhor Jesus. Amém?

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9: Glória a Deus, louvado seja o nome do Senhor. Quero cumprimentar a todos os nossos queridos ouvintes com a gloriosa paz do nosso Senhor Salvador Jesus Cristo. Estamos aqui juntamente com o pastor John, pastor Adailto, presbítero irmão Dirceu, para juntos aí, né, irmãos, fazermos a programação Jesus é o Caminho. Eu já queria convidar todos os irmãos para participar conosco aí pelo 42-39-10-12-30. Mandar aí sua mensagem, seu áudio, participar conosco. E você também, meu amado irmão que está aí na live, já manda aí sua participação, manda aí seu pedido de oração, seu pedido de louvor, na medida do possível, vamos estar atendendo a todos os irmãos. E eu creio que vai ser bênção, irmãos, porque a programação Jesus Caminho não é só feita conosco aqui, mas também com você aí que participa. Louvado seja o nome do Senhor. Eu vou estar lendo uma palavra, irmãos, e o pastor John vai estar fazendo uma oração, e já vamos iniciar aí essa programação abençoada. Tá lendo Salmos 3.

0: vai dizer assim: Senhor, como se tem multiplicado meus adversários. São muitos que se levantam contra mim. Muitos dizem da minha alma, não há salvação para ele em Deus. Mas tu, Senhor, és meu escudo para mim. A minha glória é o que exalta a minha cabeça. Com a minha voz clamei ao Senhor, e ele ouviu-me desde o seu santo monte. Eu me deitei e dormi, acordei, porque o Senhor me sustentou. Não terei medo de 10 milhares de pessoas que se puseram contra mim ao meu redor. Levanta-te, Senhor, salva-me, Deus meu, pois feristes a todos os meus inimigos nos queixo. Quebraste os seus dentes aos ímpios. A salvação vem do Senhor sobre o teu povo. Seja a tua bênção. Glória a Deus, irmãos. Salmos de Davi, quando ele estava ali sofrendo uma perseguição, fugindo do seu filho Absalão, ao qual tinha se levantado contra o seu reino, ao qual vinha com a grande multidão contra ele, irmãos. E nós vamos ver que o salmista Davi, aleluia, ele vai começar a falar com o Senhor. Ele vai começar ali a apresentar ao Senhor a sua súplica em meio ao cântico, dizendo como tem multiplicado meus adversários. Só que aí, meu amado irmão, ele vai levar os seus olhos para o céu e vai entender que o Senhor é o escudo. Ele vai dizer: o Senhor é meu escudo, é a minha glória, é o que exalta a minha cabeça. E ele vai clamar, irmãos, ao Senhor. E naquele momento ele vai descansar. Em meio à guerra ele vai descansar. Sabe por quê, irmãos? Porque o nosso Deus é aquele que nos guarda, é aquele que nos protege. E eu não sei como você nesta noite está ouvindo esta programação, mas eu quero dizer para você, meu amado irmão, minha amada irmã, que nos ouve. Aleluia, eu não sei, aleluia, as afrontas, o que você tem vivido, mas confia no Senhor e descansa, porque o nosso Deus, aleluia, é quem nos livra das nossas adversidades. É maravilhoso que Davi vai dizer: eu deitei e dormi, e acordei, e o Senhor me sustentou. Então é o Senhor que nos sustenta, irmãos. Glória a Deus. Pai do Senhor, Pastor John.
1: Glórias a Deus, Pai do Senhor, Pastor Rodrigo, Pastor Adailto, Pai do Senhor, Presbítero Dirceu, Pai do Senhor, nossos queridos ouvintes, vocês que estão aí pela live, pela rádio, que Deus abençoe grandemente a vida de cada um de vocês. Vamos estar fazendo uma oração aqui para nós dar início a essa programação, onde Deus tem nos sustentado e mais um dia aqui nós estamos. Glórias a Deus. Senhor, meu Deus.
0: Sim, Pai.
1: Em nome do nosso Senhor Jesus Cristo, Pai, eu te peço, Pai, abençoa, Senhor, meu Deus, essa programação, Pai, derrame as tuas bênçãos sobre esse lugar, Pai. Abençoa também, Pai querido, cada ouvinte, Pai, que está ouvindo, Pai querido, essa programação, Pai. Cada um que esteja, Pai querido, por muitos trabalhando, Senhor, meu Deus, e ouvindo essa programação. Quantos motoristas nesse momento não estão ouvindo, Pai? Que o Senhor venha derramando as tuas bênçãos, Pai querido, Deus maravilhoso, Pai. Se tiver, Senhor, meu Deus, também, Pai. E se for da sua vontade, Pai, se tiver alguém ouvindo essa programação, Pai, porventura estiver, Pai, enfermo, Senhor, meu Deus, confiando, Pai querido, na sua presença, Pai, se for da sua vontade, que o Senhor venha curando, salvando e libertando, Pai, abençoa, Pai, que o Senhor venha nos dando sabedoria, Pai, para nós conduzir, Pai querido, com perfeição, Pai. Pai, tudo isso eu te peço e te agradeço em nome do Pai, do Filho e do Espírito Santo. Amém, Senhor Jesus.
2: Vem me visitar hoje aqui.

0: Glória a Deus, louvado seja o nome do Senhor, irmãos. Estava aqui falando com o presbítero desse congresso abençoado aí que tivemos nesse final de semana. Glória seja dada ao nome do Senhor Jesus, irmãos. Foi maravilhoso, mover de Deus. Tivemos duas noites ali que não tenho palavras para agradecer ao Senhor. Foi maravilhoso, né, pastor John?
1: Deus,
0: foi um
1: Deus
0: grande mover de Deus, né?
1: Deus é bom. Deus, ele ouviu as orações.
0: Ouviu as orações, estava conversando com o presbítero irmão Dirceu aqui, às 18 horas da sexta-feira iniciamos a campanha de oração, com término às 18h30 ali do sábado, mas o Senhor respondeu de uma forma extraordinária, irmãos. O Senhor, ele operou de uma forma extraordinária no sábado, irmãos, confesso para os irmãos. Não contive as lágrimas, porque foi muito glorioso. O Senhor Jesus, ele nos respondeu de uma forma tão maravilhosa. E não tem como a gente não se emocionar, a gente chorar na presença do Senhor, porque a presença do Senhor foi tão grande. Pastor Jean trouxe uma mensagem gloriosa. Pastor Jean, que Deus te abençoe grandemente. Foi uma mensagem, né, pastor Jean? Não tem palavra, né?
1: Nossa,
0: o que Deus usou, pastor Jean, ali para ministrar. Não tem como, sabe quando a gente não sabe expressar, mas Deus é fiel, irmãos, Deus é fiel.
1: Glória a Deus.
0: Foi duas noites gloriosas, pastor Luiz Fernando também no domingo pregou de uma forma extraordinária. E, irmãos, o que Deus fez nesse congresso, só quem estava presente pode contemplar o quanto Deus operou, batismo no Espírito Santo, teve renovo, teve, irmãos, Deus ali salvando, pessoas ali se reconciliando com o Senhor. Então não tem palavras para agradecer, palavra para expressar assim que a gente possa expressar o quanto a gente está grato por Senhor Jesus, né, pastor John? Mas que Deus possa nos sustentar e nos guardar para que nós venhamos, louvado seja o nome do Senhor, alcançar o quinto ano aí do Ministério do Caminho.
1: Verdade.
0: E que aquela porta seja uma porta de salvação para salvar vidas. Aleluia, para a glória de Deus, né, irmãos? Já quero aqui cumprimentar os irmãos aqui, né? Glória a Deus. Louvado seja o nome do Senhor. Irmã André Cristina mandou a paz do Senhor. Estou assistindo André Cristina e Osmar. Irmã Andréia, paz do Senhor, minha querida, que Deus abençoe grandemente a sua vida. Do nosso querido irmão Osmar, em nome de Jesus também. A minha esposa, a missionária Vitória, está aqui. Glória a Deus, estamos na escuta. Deus abençoe a todos os ouvintes e vocês todos. Deus abençoe grandemente a vida da minha esposa, a missionária Vitória. Deus abençoe a Silvia, o Gustavo, a Melody, que estão lá na escuta. Louvado seja o nome do Senhor. Também nosso querido irmão e amigo João Domingos, pastor João. Toda terça-feira está aqui participando conosco.
1: De Deus.
0: Teve participando aqui na terça-feira passada com as irmãs.
1: Glória a Deus.
0: Estará participando em nome de Jesus, né, pastor João? Terça-feira que vem aí com o pastor Dailton aí, com o presbítero Henrique. Vai ser bênção de Deus. Ele mandou aqui a paz do Senhor, meus irmãos. Abençoados, estamos assistindo pela live e ouvindo pelo rádio. João Domingos,
1: glória.
0: Deus abençoe, meu queridão. E ele colocou aqui, pastor João, já compartilhei, glória a Deus.
1: Deus é maravilhoso.
0: Meu amado irmão, você que está nos vendo aí pela live, compartilhe essa live, para que venha alcançar mais vidas. Louvado seja o nome do Senhor. Daqui um pouquinho o pastor Leandro vai estar ministrando uma palavra diretamente do céu, para mim e para a tua vida. Eu tenho a certeza,
1: glória,
0: irmãos,
1: Deus,
0: que Deus vai falar com vidas essa noite. Então compartilhe essa live, curta, comenta, para que essa live venha alcançar mais e mais vidas, para a glória do nome do Senhor Jesus. Também aqui nosso querido irmão, cooperador Vantuir.
1: Eita glória.
0: Glória a Deus, cooperador Vantuir, que esteve ali louvando, esteve ali servindo na porta. Glória a Deus, né? Ele mandou aqui, a paz do Senhor, estamos na audiência, em casa. Manda um abraço para todos a Jesus ao caminho e para todos os motoristas e operadores de máquina. Glória a Deus. Que Deus abençoe. Eita glória.
1: Verdade.
0: Glória a Deus, que Deus abençoe o nosso querido irmão, o cooperador Vantuir, trazer ele para pregar aqui, né, pastor João?
1: Verdade. Eita glória.
0: Veio. Ele
1: veio. Veio várias vezes.
0: Só que não pregou, né, pastor João? Ele veio aqui, deu uma saudação e falou. Eita glória. Mas foi aquele abraço, então, para todos os operadores, para todos os caminhoneiros aí que nos ouvem.
1: Eita glória.
0: Aí do nosso querido irmão, cooperador Vantuir. Louvado seja o nome do Senhor, que Deus abençoe a todos que está nos ouvindo aí. Também quero mandar um agradecimento especial aí para todos que participaram do congresso, né? Nós fizemos um convite ali para o pastor João ali da Assembleia de Deus Madureira, que esteve ali com a igreja, o irmão Alexandre, a todos da igreja.
1: Glória.
0: Assembleia de Deus Madureira, que estiveram conosco no sábado. Foi glorioso. Pastor João, Deus abençoe em nome de Jesus.
1: Glória a Deus.
0: Que Deus abençoe a todos os irmãos ali da Assembleia de Deus Madureira.
1: Verdade.
0: Glória a Deus também. Teve ali nossa querida irmã missionária, irmã Liane, com as irmãs.
1: Eita, glória.
0: Ali da Assembleia Redentor que Vive. Que Deus abençoe grandemente a nossa irmã missionária, irmã Liane, e a todas as irmãs em nome de Jesus. Glória a Deus também que nosso querido irmão Bueno Santos mandou oi, boa noite. É, e David da São Francisco. Eita, glória. Deus abençoe. Em glória nome de Jesus. Eita, glória a Deus. Louvado seja o nome do Senhor Jesus. Glória a Deus, pastor John. Também temos umas mensagens aqui na no WhatsApp da rádio. Soltar esses áudios, né? Glória a Deus.
2: Papá do Samão. Pastor Rodrigo, bom dia.
0: Paz do Senhor, meu queridão.
1: Senhor, meu querido.
2: Todos estão participando do programa.
0: Glória a Deus.
2: Do trabalho do, da Igreja Jesus de Cabeça Nova. E seu Fernando, o Fernando. Esse programa para todos os ouvintes. É, Valdir, consultor, nosso irmão Valdir, consultor. O irmão lá da
0: Pedra. O irmão Vanadir também é toda terça-feira, né, professor João?
2: Eu e minha esposa aqui, peço oração para mim, por ela. Enquanto ele ouviu um hino com o Gerson, a última palavra. Para todos os irmãos da igreja e a toda a equipe.
0: Amém. Glória a Deus. Deus abençoe, irmão Vanadir. Tava vendo as fotos, irmãos aí do congresso. E eu lembro do primeiro congresso, irmão Vanadir. Tava com nós, né? Eita, tá, glória.
3: Ô, irmão John, irmão Edinho.
1: Pai, senhor, meu querido. Daniel. Eita, glória.
3: Eu peço oração por irmão. Tá bom, irmão? Ô, irmão Edinho, pro Daniel.
1: Amém, meu querido. Que Deus abençoe grandemente sua vida, sua família. E são bênçãos.
4: Pai do Senhor, irmão, estou ouvindo a programação de vocês aqui na área 3.
0: Ô, glória, irmão Gilberto.
4: Está ouvindo aqui, irmão Gilberto, da Igreja Deus de Amor. Estou ouvindo aí a programação de vocês, irmão.
1: Eita,
4: tá bonito.
1: Glória.
4: Se for possível, roda um hino para nós aí. Deus é fiel.
0: Glória a Deus. Deus abençoe, irmão Gilberto. Eita, glória.
5: A paz do Senhor, irmão João.
1: Paz do Senhor, irmã Elis Regina.
5: A paz do Senhor, pastor Rodrigo.
0: Eita, glória. Paz do Senhor, minha querida. Glória a Deus.
5: Paz do Senhor,
1: tá, glória.
5: Fala aberto o programa de vocês.
0: Amém, amém.
1: Amém.
5: Ofereço o programa para minha mãe Dione.
1: Glória a Deus.
5: E para todos os ouvintes. E para vocês aí no rádio.
0: Glória a Deus.
5: Concluindo. É, o véu.
0: O véu.
1: Glória a Deus.
5: Que Deus abençoe.
0: Deus abençoe, minha Regina.
5: A paz do Senhor.
1: Amém.
5: Mas...
0: Glória a Deus, né? Que Deus abençoe grandemente a vida da irmã Elis Regina. E cumprimentar aqui o pastor Deus também, né, pastor? Paz do Senhor.
1: Tá, glória.
6: Paz do Senhor, pastor Rodrigo, pastor John, presbítero Dirceu. Estamos aí, né, nessa noite mais uma vez aqui para falar um pouquinho do amor de Deus. Mais uma oportunidade, né, pastor Rodrigo? Graças
0: glória
6: a Deus.
0: Glória a Deus.
6: Hein? Deus é maravilhoso, né? E queria saudar também os irmãos que estão na escuta, todos que estão ligadinhos na 91.5.
1: Nessa
6: noite, Deus abençoe a tua vida aí, onde é que você esteja, você que está trabalhando, você que está na tua casa, você que está aí

0: às vezes na sua máquina de trabalho, no caminhão, né, na casa, que essa palavra possa trazer bênçãos para a tua vida, para a tua casa, né? Porque essa é a nossa função, né? Anunciar as boas novas. E qual é as boas novas? O que Deus tem de melhor para nós, né? Que é a salvação, independente da situação aí que você está do outro lado, aí, Deus tem uma palavra de restauração para a tua vida, Deus tem uma palavra de ânimo, né? E assim nós vamos até que Jesus volte
1: em breve
0: e tudo isso cesse, né? Enquanto nós estivermos aqui, nós vamos de mãos dadas e pregando esse evangelho maravilhoso, que há muito tempo vem salvando, né? Jesus
1: mudando
0: nos ensinou,
1: vida,
0: né? Mudando, transformando vida, transformando pessoas, porque nós, na mão de Deus, somos vasos, né? Que à medida que na nossa caminhada, muitas vezes a gente vai se quebrando, a gente vai se, né, perdendo a nossa essência, e Deus, a palavra de Deus vem para nos pôr de novo nos eixos, para nos alinhar, para nos fazer de novo, se for necessário, né? Isso é maravilhoso. Enquanto nós temos, né, a presença de Deus e o Espírito Santo que se revela a nós todos os dias, né? Isso é maravilhoso. Aproveitando, eu queria estar mandando um abraço aí pro meu companheiro, o Alice. Acabou de mandar uma mensagem aqui no privado. Que Deus abençoe a vida do irmão Alice aí. Tá aí na noitada, enfrentando a noitada aí. Tá no carrão aí, né, irmão Alice? Nos abençoe a tua vida. É um homem de Deus aí, qual Deus permitiu estar trabalhando com ele, né? Faz um pouco tempo que nós se conhecemos, mas é um homem muito de Deus aí. E queria mandar também para todo o pessoal ali do Biomassa, do TBA, os agregados aí, de forma geral, do pessoal da Madeira, todos aí que estão na escuta aí. Pega o teu celular e abre o WhatsApp, manda lá no 3910-1230, envia uma mensagem, envia um áudio para nós aí, quanto que está fazendo, peça uma oração, né, pastor?
1: Verdade, glória a Deus, daqui a pouquinho vão ter um momento do clamor ali.
0: Exatamente.
1: E eu creio que vai ser bênção do Senhor. E também falando, irmãos, louvado seja o nome do Senhor Jesus, porque não é fácil, né, pastor John, trabalhar aí à noitada, aí vocês que trabalham com caminhão sabem, não é fácil, mas eu creio que quando está sintonizado aí na 91.5, pode ouvir uma palavra de ânimo.
0: Com certeza.
1: Uma palavra que muitas das vezes ali na madrugada, né, imagina você ali na madrugada ali, sozinho, pastor, é presbítero de Jerseu, esse matão aí não é fácil, né?
0: Não.
1: E muitas vezes ali Deus fala, né?
0: Eu já contei esse testemunho muitas vezes e falo que trabalhei muito tempo à noite, nas madrugadas aí. Quantas vezes sintonizava ali na 91.5, tinha uma pregação.
2: Verdade.
0: Tinha aquele louvor que mexia, né? No, e ali Deus falava. Não é querer, né, puxar ali, mas é a mensagem, o louvor ali, o ambiente mudava dentro da cabine. Quando você via, você já tinha concluído a sua viagem. Você já estava ali, chegou em segurança.
1: Deus, né?
0: Talvez estava ali aquele dia que estava, né, pensativo, estava angustiado, às vezes lá com um problema na casa, mas ali você começava a ouvir aquela mensagem. E ali você viajava, você saía, esquecia daquele problema, ouvia, né, uma mensagem, ouvia um louvor que tocava o coração. E assim, essa é a função do louvor, essa é a função da adoração, né? Que quando você dá lado, você, né, deixa a mensagem, a adoração. Apresenta a tua adoração para Deus, Deus enche, move o ambiente.
1: Costumo
0: dizer que dá a impressão que você olhava do lado do banco ali, não tinha ninguém, mas você via ali a presença de Deus contigo ali, era maravilhoso.
1: Glória a Deus. Já também saudando aqui o pessoal aqui da live. Paz do Senhor, pastor Rodrigo, estamos na escuta. Irmão Adilson, Deus abençoe, meu querido. Deus abençoe em nome de Jesus, irmão Adilson aí participando conosco. Glória a Deus também, o pastor Hélito, pastor John, ó.
2: Eita,
1: paz, glória do Senhor, Deus continue abençoando vocês e esse ministério, glória poderosamente. Ô, pastor Hélito. Amém, meu Deus. Querido. Deus abençoe grandemente a vida do Senhor, da sua esposa, família e o ministério, né? Que Deus abençoe grandemente a vida de vocês e o ministério também de vocês. Glória a Deus. Pastor Hélito aí, que é uma bênção do Senhor, né? Louvado seja o nome do Senhor. Glória a Deus também, pastor John. Aqui a irmã Ângela Machado mandou a paz. Senhor irmão Rodrigo, peço oração para minha família. Peço o hino com Ana Laura. Deus do impossível, ofereço para vocês tudo que tiver na escuta. Irmã Angélica. Irmã Angélica, Deus abençoe em nome de Jesus. Glória a Deus aí por sua vida. E falando aqui em bênção aí, o nosso querido irmão Fernando. Conhece, pastor John? Fernando.
2: Eita,
1: Paulista.
2: Glória.
1: Eita, glória. Boa noite. Para esses homens de Deus,
2: Paulista.
1: Abençoado. Ô, Paulista, Pai do Senhor, meu querido.
2: Deus abençoe, meu querido.
1: Glória a Deus, está aí na audiência aí, pastor João.
2: Que benção, que Deus abençoe grandemente sua vida aí, sua família.
1: Glória a Deus, Deus abençoe grandemente o Paulista. Também nosso querido presbítero, irmão Henrique, mandou aqui a paz do Senhor, pastores. Estamos na escuta. Deus abençoe grandemente a vida do presbítero
2: cuidando
1: Henrique.
2: Cuidando do Azaf.
1: Glória a Deus, cuidando do Azaf.
2: E...

0: Eita
1: Eita
0: glória. Louvado seja o nome do Senhor. Também temos aí uma mensagem, Pastor João. Quer ler a mensagem do nosso querido irmão?
1: Não, para mim.
0: Presbítero João Rodrigo. Pastor João sem óculos hoje, hein?
1: Eita glória.
0: Tá
1: Essa letra é
0: glória.
1: muito pequena.
0: Amém. Glória a Deus, irmão. Osney mandou aqui. Glória a Deus, irmão Osney. Deus abençoe
1: Eita glória.
0: grandemente sua vida em nome de Jesus.
1: Bênção de Deus.
0: Também nosso querido presbítero, irmão João Rodrigues, mandou paz ao Senhor,
1: Ô,
0: meus nobres
1: presbítero João.
0: pastores. Estou no trabalho ouvindo a programação. Glória a Deus.
1: Ô, meu querido, que Deus abençoe grandemente sua vida. Meu presbítero João Rodrigues, bênção de Deus, hein?
0: Glória a Deus. Louvado seja o nome do Senhor, presbítero João Rodrigues. É uma benção. Também
1: Eita
0: tem um
1: glória.
0: áudio aí da missionária Joyce. Soltar esse áudio aí. Não sei se é a missionária Joyce ou a Julinha.
2: Paz do Senhor, irmãos,
0: É,
2: tudo
0: missionária.
2: bem?
1: Eita glória,
2: Queria mandar um
1: Pai do Senhor.
2: abraço para o meu esposo, a qual vai
1: Eita
2: ser
1: glória.
2: ministro da palavra nessa noite, que Deus possa usar a
0: Bênção.
2: vida dele.
0: Glória a Deus.
2: Que Deus
0: Glória a
2: possa
0: Deus.
2: abençoar essa programação.
1: Amém.
2: Estamos aqui na escuta,
1: Eita glória.
2: juntamente com a Julinha e o Pedro,
0: Eita glória.
2: ouvindo vocês aí.
1: Olá, cadê o áudio
2: Que
1: da
2: Deus
1: Julinha?
2: possa abençoar essa programação, que seja a
0: Cadê o áudio da
2: bênção no
0: Julinha?
2: lar
1: Aí.
2: e vidas possam ser alcançadas através
0: Cadê o áudio
2: desse
0: da Julinha,
2: rádio
0: né?
2: nessa noite. Em
0: Falou pro Juju
2: nome de
0: mandar o áudio.
2: Jesus. Aí hoje a Julinha não quis mandar áudio.
1: Eita
0: Você
1: glória.
0: respondeu ao vivo, hein?
3: Rapaz. Um abraço a todos os ouvintes, Pastor Rodrigo, Pastor John, esse
1: Ô,
3: povo
1: meu querido.
3: abençoado aí,
1: Eita
3: da
1: glória.
3: Jesus é caminho. Deus abençoe, meu amado irmão.
0: Eita glória, pastor Fabiano Creto.
3: Paz do
1: Eita
3: Senhor, pastor Adailton.
0: glória. Eita glória.
3: É o
0: Bênção
3: presbítero
0: de
3: Fabiano de Curiúva.
0: Ah,
3: Estamos
0: pastor
3: aqui
0: Fabiano,
3: trabalhando
0: glória a
3: aqui no mato,
0: Deus.
3: aqui com a maquinona, aqui, ouvindo a programação Jesus é o caminho
0: Eita
3: aí.
0: glória. Eita glória,
3: Dá um
0: pastor.
3: abraço a todos
1: Você é
3: os ouvintes.
1: bênção, hein?
4: Paz do Senhor, irmão Dailton. Manda um alô pra nós aí, a turma do TBA em peso ouvindo a rádio aí.
1: Eita, glória.
5: Esse é um
4: Tá
5: gordinho,
4: bom?
5: Alisson.
4: Deus abençoe vocês aí.
0: Amém. Glória a
1: Ô,
0: Deus,
1: meu
5: Amém,
1: querido.
5: Alisson. Deus abençoe. Um abraço pra todos os motoristas aí.
1: Verdade, né? Eita, glória.
0: Louvado seja o nome do Senhor. E o
1: Vocês
0: pastor
1: são
0: John aí
1: bênçãos.
0: falando, pastor John. Certo, preocupado tá o Azaf, né?
1: Ah,
0: Eita,
1: ele
0: glória.
1: deve estar preocupado.
0: Tá preocupado, né, o Azaf? Tá preocupado ali.
1: Glória a
0: Glória a
1: Deus.
0: Deus. Deus abençoe aí o presbítero Henrique, o senhor Matauana, todos aí da. Da família, hein?
1: Ô,
0: Glória
1: meus
0: a Deus.
1: queridos. E também, pastor Rodrigo, mandar um abraço pra mãe, né?
0: A dona Anitta?
1: Ô, dona
0: Será que
1: Anitta, um
0: tá ouvindo
1: abraço aí
0: hoje?
1: que deu. Ah,
5: Será que ela
1: certeza.
5: manda um áudio,
1: Ah, mãe não manda áudio.
5: Não manda.
0: Eita,
1: mãe,
0: glória.
1: Um abraço, que Deus abençoe grandemente sua vida. Dona da Luz também estiver ouvindo e que Deus derrame bênção sobre a sua vida. Vocês são bênçãos de Deus. Pastor Rodrigo, também falar aí, meus queridos irmãos, vocês que estão na audiência aí, ó. 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E você que sentir no teu coração também, falar assim, eu vou aí só pra fazer uma oração. Ontem o pastor Rodrigo esteve lá, o pastor Delto.
5: É.
1: Foi
5: Deus.
1: Lá ontem, fez uma oração,
0: lá,
1: zona abençoada.
0: E comi um pastelzão.
1: Foi
0: né?
1: lá comer uns pastel
0: Eita,
1: lá.
0: Agora,
1: você quiser também,
0: abençoado.
1: Meus queridos, nós tem lá um cantinho do café.
0: Vamos lá, presbítero.
1: Vai lá tomar um café. Comer um
0: pastelzão.
1: Pastel, um salgado. Vai lá fazer uma oração lá pra abençoar mais aquele lugar. Lugarzinho abençoado, meus queridos. Então, você que sentir no teu coração, hein? Vai lá, será muito bem-vindo.
0: Glória a Deus.
1: Glória a Deus.
0: Glória a Deus. Louvado seja o nome do Senhor. Vamos soltar um louvorzão aí, presbítero? Pra ler os espirituais dos irmãos.

0: Glória a Deus, louvado seja o nome do Senhor, louvores, um abençoado. Deus é fiel. Glória a Deus, irmã Ruth Fernandes mandando aqui, vamos ver aqui, ó. Paz do Senhor, pastores, estou ouvindo programação. Ofereço o programa para todos os ouvintes. Que Deus abençoe grandemente a vida da nossa querida irmã Ruth Fernandes. Glória a Deus. Louvado seja o nome do Senhor Jesus. Irmãos, também passando aqui, aleluia, um convite especial para todos os irmãos. Amanhã teremos um grandioso culto do Círculo de Oração ali na nossa igreja, ali do Jardim Kroll. Igreja Evangélica, Jesus é o caminho. Não tem outro caminho, irmãos, é só Jesus. Então amanhã teremos um grandioso culto do Círculo de Oração, na direção do Círculo de Oração Prover de Deus. E vai estar conosco amanhã o pastor Adailton ministrando. Eita glória! Louvado seja o nome do Senhor Jesus. E eu quero convidar você e sua família para estar conosco amanhã. Vai ser bênção do Senhor Jesus. Então você e sua família são nosso convidado especial. Nossa igreja está localizada na rua Arapoti, número 10, de esquina ali com a Travessa São Pedro, ali no bairro do Jardim Kroll. E você é nosso convidado especial. Então amanhã, culto do Círculo de Oração, aí na direção das irmãs. Glória a Deus. E no sábado, irmãos, também teremos um grandioso culto, culto de jovens, na direção aí dos jovens soldados de Cristo. Vai ser bênção do Senhor. Nossa querida irmã Cris vai estar ministrando a palavra e vai estar também a coreografia Leão de Judá apresentando ali para a glória de Deus, adorando o Senhor ali através dos gestos. E você é o nosso convidado especial. Nossos cultos começam aí a partir das 20 horas. Então, endereço: Rua Arapoti, número 10, de esquina com a Travessa São Pedro, no bairro Jardim Kroll. Você que não conhece o ministério, nos faça uma visita, né, pastor João? Nos faça uma visita, Deus, nós estamos lá de braços abertos, né, pastor Adailton? Para receber a todos os irmãos. Você que ainda não foi na nossa igreja, faz uma visita. Louvado seja o nome do Senhor Jesus. Eu tenho a certeza que os pastores vão estar de braços abertos e nós estaremos lá contentes, alegres para receber os irmãos, para juntos ali adorarmos o nome do Senhor. E no domingo, irmãos, grandioso culto da família, vai ser bênção do Senhor Jesus. Tenho certeza que Deus vai fazer presença naquele lugar e vai ser bênção de Deus. Traga a sua família, né, para adorar o Senhor.
1: Tá,
0: louvado seja o nome do Senhor Jesus. Sempre quando eu falo em culto da família, eu já lembro, aleluia, Josué. Quando Josué ali, ele vai olhar para aquela nação que tinha se afastado do Senhor, ele vai olhar para aquela nação que tinha se distanciado, aquela nação que já não se lembrava de Deus. E eu fico maravilhado com Josué dizendo: ó, eu não sei vocês, se vocês querem adorar os outros deuses, Deus dos amorreus, Deus dos eteus, pode adorar, porém eu e a minha casa, nós serviremos ao Senhor.
1: Da glória.
0: Aleluia, Jesus. Irmãos, muitas das vezes nós temos que entender que nós temos que se posicionar dentro do nosso lar. O mundo, muitas das vezes, ele vem de uma forma que ele quer aprisionar, que ele quer, muitas das vezes, se levantar contra a nossa casa, contra os nossos filhos. Mas nós temos que entender, aleluia, que quem reina no nosso lar é o Senhor. Nós temos, aleluia, que se posicionar, que se colocar, aleluia, Jesus, na posição e declarar que quem reina, que quem é o nosso Deus, quem é, aleluia, o nosso Deus na nossa vida. Eu sei que muitas das vezes não é fácil, irmãos, mas nós não podemos aceitar que o inimigo venha tentar contra a nossa casa, nossa família, porque o nosso lar tem que ter dono, e o dono é Jesus Cristo. Nosso lar, irmãos, aleluia, Jesus, é de Jesus. E eu fico maravilhado, sempre quando eu falo do culto da família, já vem essa palavra: eu e a minha casa serviremos ao Senhor. Nós servimos ao Senhor. Nós temos que declarar isso sempre dentro do nosso lar. Declarar que nós servimos ao nosso Deus. Porque o primeiro ministério, irmãos, não é, aleluia, dentro da igreja. O primeiro ministério é o lar, é a casa. A nossa casa, a nossa família é o primeiro ministério. Então nós temos que cuidar bem do nosso ministério que Deus confiou. Porque eu sempre digo, família, irmãos, é projeto de Deus. Família é projeto exclusivo de Deus. É por isso que o inimigo ele tenta contra famílias. Porque família, irmãos, não é o homem que projeta. Família, aleluia, ela está além da compreensão humana, né, pastor John?
1: Glórias a Deus, verdade.
0: Porque quando nós vemos a união de um homem e de uma mulher, ele se torna um casal. Mas para ele se tornar uma família, é somente Deus, aleluia, para operar e fazer. Porque é somente Deus que pode ali, através de um homem e de uma mulher, gerar, aleluia, um filho. E ali de um casal se tornar uma família. É somente Deus, irmão. Por isso que eu falo, projeto de Deus é a família. Louvado seja o nome do Senhor Jesus. Quando nós olhamos, irmãos, para Abraão, que ele recebe uma promessa, nós vamos ver que a sua mulher era estéril. Só que Deus abriu a madre dela e ela pôde gerar. E aquele que antes era um casal, antes ficava ali apreensivo, pôde ver, aleluia, Deus constituindo a sua família. Então família, irmãos, é projeto de Deus. É por isso que eu digo, não deixe de estar na igreja com a sua família. Não deixe de levar o seu filho na casa do Senhor. Não deixe de, aleluia, Jesus estar na casa do Senhor. Muitas vezes, eu sei que muitas vezes a criança, ele não tem muitas vezes o interesse de ir, mas não deixe de levá-lo. Não deixe de levar ele, porque você vai estar ensinando, instruindo ele ali. Porque um dia ele vai crescer, mas ele vai se lembrar das tuas instruções. Glória a Deus. Tem aqui uma mensagem aqui da nossa irmã Loreci, mandou a paz do Senhor Jesus. Peço oração por mim e minha família. Glória a Deus, que Deus abençoe, irmã Loreci. Vamos estar orando sim, em nome de Jesus. Também tem uma mensagem aí da missionária irmã Magna, mandou. Paz do Senhor Jesus, estamos na escuta com meu esposo Agreik e meu filho Miguel. Deus abençoe vocês em nome de Jesus. Que Deus abençoe grandemente a vida da missionária Magna, pastor Agreik, o Miguel. Louvado seja o nome do Senhor.
1: Glória a Deus.
0: Né?
1: Eita glória, tá de forga hoje, pastor Agreik?
0: Tá glória. Eu creio que tá de forga, que tava lá na mãe, né?
1: Ah, tá de forga então.
0: Ele tava lá na mãe, nós tava lá tomando um café.
1: Eita,
0: glória a Deus. Também mandar aquele abraço pro meu irmão Rosnei.
1: Ô, irmão Rosnei.
0: Com certeza tá na escuta.
1: Só glória e vitória.
0: Glória a Deus, irmão Rosnei, aquele que fica ansiado pra estar na igreja lá. A mãe dele manda mensagem, né, buscar ele, chega lá e já tá ansiado, já subindo lá. Aquele corredorzinho dele lá pra ir lá. Eita, glória. Irmão Rosnei, uma bênção de Deus. Deus abençoe, irmão Rosnei.
2: Pastor, eu queria mandar também um abraço aqui, né? Já tava me esquecendo. O meu companheiro também lá, o nosso irmão Gilson, trabalha ali no CBA também. A hora que eu tava saindo do carregamento lá, ele perguntou, ô, vai na rádio hoje? Falei, opa, hoje, adivinha, acertou. Eita, hoje glória. Eu vou lá pra ministrar. Daí ele falou assim, vou estar na escuta. Então, se tiver na escuta, aí, Gilson, um abraço pra você. Deus abençoe a tua noitada e também, em nome de Jesus, hein? A todos e dos piazados do picador também, um abraço a todos, em nome de Jesus.
0: Glória a Deus, glória a Deus. Paz do Senhor, pastor Rodrigo, pastor John, presbítero de Jerseu e todos os ouvintes. Se for possível, toca o louvor, o poder da oração com os irmãos Fernandes. Ofereça a todos da igreja, Deus.

0: Deus é fiel. E para vocês aí da rádio, nosso querido irmão presbítero Sidney Viana.
1: Ô, meu querido.
0: De Imbaú, Vila Nicolau. Ô, presbítero Sidney, Deus abençoe em nome de Jesus. Que Deus abençoe grandemente a sua vida. Glória a Deus. Falando no baú ali, já lembrei do pastor Elcio. Amanhã vamos estar lá em nome de Jesus.
1: Pastor Elcio, vai estar lá amanhã. Vocês
0: um convite para estar ministrando lá. Amanhã vamos estar lá com o pastor Elcio.
1: Você é benção.
0: Amanhã, ministrando a palavra lá. Eita, glória campanhona, que eles estão lá. Quarto de oração. Quarto de oração. Mateus 6:6. Deus te abençoe, né, presbítero? Glória a Deus. Vamos estar lá amanhã em nome de Jesus. Também temos aí uma mensagem da irmã Johnny. Deixa, vamos entrando aí no momento do clamor. Glória a Deus.
2: Pai, senhor, irmão John. Pai, senhor, irmão Rodrigo. Toma benção, programa. Deus para a Elisa e Gina. Glória a Deus. Para todos os ouvintes.
0: Glória a Deus. Deus abençoe, irmão Johnny.
2: Queria pedir um hino com Gisele e Cristina.
1: Eita,
2: Espírito glória. Santo.
0: Glória a Deus. Se quiser, esse não é um hino abençoado, se quiser soltar no momento do clamor, presbítero Dirceu. Meio de fundo, assim. Glória a Deus. Vamos entrar então, irmãos, no momento do clamor. Eu quero convidar você, aleluia, Jesus, que tem algo na mão do Senhor, a confiar nele neste momento, a exercer a sua fé. Porque, como eu sempre falo aqui, irmãos, a fé é o firme fundamento das coisas que se esperam e a prova das coisas que não vê. Então, meu amado irmão, se você espera algo do Senhor, exerça a tua fé neste momento. Não olhe com os olhos normais, olhe com os olhos da fé, porque o nosso Deus é o Deus que pode operar o extraordinário na vida daquele que crê. Louvado seja o nome do Senhor. Lembra quando, aleluia, Jesus, Jairo ouviu uma palavra contrária, ao qual vai dizer assim que, quando eles estavam a caminho da sua casa, ele vai dizer, pessoas que veio da sua casa dizendo, ó, Jairo, não enfade mais o mestre, porque a tua filha morreu. Jairo, naquele momento, eu creio eu que ele tomou um choque. Só que, da mesma maneira, Jesus Cristo vai olhar para ele e vai dizer, Jairo, crê somente. Porque Deus, irmãos, é aquele que opera através da fé. Lembra quando Marta e Maria já tinham sepultado, aleluia, o seu irmão? Mas que Jesus disse, se creres, verás a glória de Deus. Então, irmão, conecta os pensamentos com o Senhor Jesus neste momento. E vamos entrar na oração. Oh, Espírito Santo, Senhor Deus e Pai, em nome de Jesus, Pai, eu te apresento, Pai querido, Pai amado, nesta hora, Pai, a cada ouvinte que nos ouve, Pai, a cada um aqui que deixou seu pedido de oração, Pai, irmão Edinho, Pai querido, Pai amado, irmão Vanadir, te apresento, Pai querido, Pai amado, Deus Santo e Deus Poderoso, Pai, a irmã Francisca, Pai querido, Pai amado, a irmã Loreci, famílias que aqui, Pai querido, Pai amado, pediram a sua oração, Pai, que as tuas boas mãos alcance, Pai querido, Pai amado, a cada um. Eu não sei o que o teu filho, a tua filha, Pai, tem colocado, Pai querido, Pai amado, Deus Santo, Deus Poderoso, Pai, confiado a ti, Pai, mas, Pai querido, eu sei que o Senhor é o Deus que pode operar o milagre. Em nome de Jesus, Pai, vem de encontro a cada vida nesta hora, Pai. Que o teu filho e a tua filha possam ver as tuas boas mãos, Pai querido, tocando a cada vida neste momento, Pai. Porque nós cremos num Deus, Pai, do impossível. A tua palavra diz, Pai, que para o Senhor nada é impossível. A tua palavra diz, Pai querido, Pai amado, que o Senhor é o Deus que tem o poder sobre todas as coisas. E nesta hora, Pai, em nome de Jesus, Pai, visita, Pai querido, Pai amado, teus filhos através do teu Espírito Santo, Pai. Aonde chegar, Pai, as ondas sonoras, Pai, da 91.5. Que o teu Espírito Santo possa mover, Pai. E vidas venham ser alcançadas, Pai, para a glória do teu santo nome, Pai. Alcança, Senhor Jesus, a cada um, Pai. Nesta noite, Pai, eu coloco nas tuas mãos, Pai, também a vida do pastor John, a minha vida, presbítero Dirceu, a nossas famílias, Pai, a vida do pastor Dayuto, que vai ser o mensageiro desta noite, Pai. Que o Senhor possa usar, Pai querido, Pai amado, também como instrumento, que seja, Pai querido, uma palavra diretamente do céu, Pai, falando, Pai, com a tua igreja, falando com a tua igreja, Pai querido, Pai amado. Porque, Senhor Jesus, nós estamos, Pai querido, Pai amado, neste momento orando, Pai. Orando, Pai querido, a um Deus vivo, um Deus que tem, Pai querido, Pai amado, a resposta. A resposta é

0: Deus, glória a Deus.
1: Glória a Deus. Irmãos, queria estar lendo no livro de Salmos, de número 121, salmo bem conhecido, salmo muito falado, né, por muita gente conhece. Mas talvez, por conhecer, desconhece a sua essência, desconhece talvez, no momento da aflição, o que fala no Salmo 121? Levanto os meus olhos para os montes, de onde me virá o socorro. O meu socorro vem do Senhor, que fez o céu e a terra. Não deixará vacilar o teu pé. Aquele que te guarda não tosquenejará. Eis que não tosquenejará, nem dormirá o guarda de Israel. O Senhor é quem te guarda. O Senhor é a tua sombra, a tua direita. O sol não te molestará de dia, nem a lua de noite. O Senhor te guardará de todo mal, guardará a tua alma. O Senhor guardará a tua entrada e a tua saída, desde agora para sempre. Glória a Deus. O salmista, neste salmo de número 121, aqui ele apresenta o Deus de Israel, apresenta o Deus ao qual ele serve, que talvez no momento de angústia, onde talvez no momento de aflição, talvez onde no momento de opressão pelos inimigos, onde muitos, talvez, ao invés de buscar na presença de Deus, buscar em Deus, buscar reforço, para tirar a angústia, muitas vezes procuram nas coisas terrenas, a sua visão, o seu foco talvez está nas coisas limitadas aqui da terra, vai esquecendo do Deus de Israel, esquecendo o Deus o qual nós servimos. E aqui ele fala, eu levanto meus olhos para os montes, de onde me virá o socorro? Ele faz uma pergunta, de onde que vem o nosso socorro? Aqui nesse tempo, nós podemos contemplar que o salmista, ele anunciando este salmo, que aonde aquele povo, eles sempre peregrinavam entre vales e montes. E ali, naqueles montes, muitas pessoas habitavam, onde havia muita, templos ali de adoração a deuses pagãos, e talvez aquele povo ali ficava ali prostrado, né, talvez fazendo as suas ofertas, suas oferendas, e esquecendo, né, quando ali talvez era um momento, durante o vale, poderia ser uma forma de abrigo, mas também uma forma de onde aquele povo ficava ali aprisionado, e com o decorrer eles iam esquecendo de Deus. Eles, né, no momento de aflição, no momento de angústia, onde muitos passaram, eles esqueciam, e daí na aflição eles começavam a olhar para baixo e esqueciam do Deus que do céu trazia o socorro. Então aqui ele faz a pergunta, onde, né, de onde me virá o socorro? E a mesma pergunta eu faço para você aí, onde você está, não sei a tua aflição, não sei como que você está nessa noite, como que está o teu coração, aonde teu coração está firmado? Talvez na medicina, talvez no teu dinheiro, talvez nas tuas posses, talvez naquilo que você talvez entenda que pode agir por você devidamente, mas por um motivo ou outro está falhando, não está acontecendo. Nessa noite eu quero anunciar para você o Deus que vem do alto, nosso Deus que vem lá do céu, as tuas mãos está, né, sobre nós. Que quando você o reconhece, quando você entrega a sua vida, quando você, mesmo no momento de dificuldade, você busca Ele. A palavra de Deus diz, clama a mim e responder-te-ei, anunciar-te-ei grandes coisas. E a importância de você clamar, você conhecer esse Deus. E aqui Ele fala, de onde me virá o socorro? Nessa noite eu tenho esse socorro para a tua vida. Socorro para essa tua causa. Não somente para resolucionar para resolver essa tua

0: causa, mas para toda a tua vida. Por mais que hoje você entenda que Deus é a solução para a tua vida, que Deus pode resolver essa tua situação, talvez uma causa na medicina, uma causa na justiça, seja lá qual for a tua necessidade nessa noite, mas eu quero anunciar para você um Deus para a tua caminhada. Porque aqui, ó, para vocês verem, no verso 3 ele diz: não deixará vacilar o teu pé. Aquele que te guarda não toscaneja. O que quer dizer? Ele não cochila, ele não dorme. Ele a todo momento ele está te conduzindo nos teus passos nessa caminhada. E quantas vezes nós, como seres humanos, somos seres falhos, somos seres limitados, na nossa caminhada, talvez quando a gente menos espera, a gente está quase desviando o nosso pé, o Espírito Santo de Deus vem e nos auxilia, fala: ei, não é por aí. Mas talvez nessa noite eu estou pregando para pessoas que tomaram essa decisão e colocaram o pé no caminho que não deviam. Talvez saíram dos caminhos que um dia trilharam. Talvez, né, por opção própria, erraram. E o errar era humano, isso é fato. Mas eu falo para você, esse mesmo Deus que eu prego para a tua vida, esse mesmo Jesus que se entregou naquela cruz para nos salvar, para nos dar essa oportunidade de se achegar a Ele, se achegar a Jesus, se achegar a Deus, Ele é aquele que não toscaneja, Ele não dorme, Ele não vacila. Desde que você esteja debaixo da vontade, no centro da vontade de Deus. No verso 4 ele diz: eis que não toscanejará nem dormirá o guarda de Israel. Quem é o guarda de Israel? É o nosso Deus. A promessa qual Ele fez àquele povo, aquela nação que seria um povo escolhido, ela abrange, ela nos alcança na data de hoje, no dia de hoje. E eu anuncio para você nessa noite, este Deus que não toscaneja e não vai deixar vacilar o teu pé, e te guardará como um guarda. Um guarda é aquele que está 24 horas cuidando de você, cuidando dos teus pensamentos, do teu coração. Talvez quando ele não vai te tomar a decisão por você, mas ele vai te auxiliar. O Espírito Santo de Deus, ele vai te auxiliar nas suas tomadas de decisão. Talvez quando você pensa, talvez quando você olha, ouve, talvez até pratica algo que não agrada ao nosso Deus, o Espírito Santo está sempre te comunicando: ei, não é por aí, não faça isso. Mas se mesmo assim você insistir e talvez errar, Ele é o mesmo que te perdoa, é o mesmo que te fala, te chama de volta. Fala: eis, não peque mais, venha, se entregue, saiba que o Evangelho, Ele ainda está aqui para nos... Ele está aqui nessa noite como o nosso advogado, para advogar nossa causa, porque sabemos que somos falhos, limitados. Mas o Senhor é quem te guarda, o Senhor é quem... E a tua sombra, à tua direita, o sol não te molestará de dia e nem a lua de noite. E o que quer dizer? Mesmo debaixo do sol, mesmo debaixo da lua, mesmo nos dias bons, nos dias maus, nas noites difíceis. Quantos de nós não tivemos noites difíceis, onde passamos os dias, talvez, com o pensamento em algo que... estamos necessitando e aí vem a noite e o sono não vem. Aí que eu quero dizer, quando os teus pensamentos começam a te afundar em amargura, quantas vezes as dificuldades, as provas, talvez não começam a te afundar numa possível depressão, eu falo para você: ei, olhe para o alto. Veja que do alto está vindo o teu socorro nesta noite. Eu prego para pessoas que talvez estão aí enfrentando noites em claro, que já não consegue dormir, talvez por pensamento, por algo que fizeram ou não ou deixaram de fazer. Eu não sei, eu não conheço a vida de ninguém que está aí do outro lado, mas talvez isso não cause no teu coração, não deixe que isso cause no teu coração essa amargura, essa depressão que hoje é o mal desse século, onde muitas pessoas estão oprimidas, estão passando por dificuldades, por talvez fazerem ou deixarem de fazer algo. E daí ficam se lamentando, se culpando, talvez com a sua consciência. Eu falo para você nessa noite, eu prego para você nessa noite, esse Deus que do alto Ele te tem esse socorro, Ele te tem esse alívio, Ele te tem esse pensamento para você sair desse pensamento ruim. Que nessa noite talvez você está aí, mas está tão difícil a minha situação, você não sabe o que eu estou passando. Não preciso conhecer a tua situação para apresentar para você o Deus que pode resolver essa situação, que pode nessa noite fazer mudança na tua vida. Eu já presenciei, vi muitas situações nessa minha pouca caminhada de igreja, onde pessoas que estavam enquartadas, precisando, estavam ali em depressão, estavam ali, que não conseguiam nem pisar para fora de casa, não conseguia sair de dentro do quarto. Nós, nos Deus, pela graça de Deus, nos permitir pregar esse evangelho, e hoje as pessoas estão livres, essas pessoas estão vivendo normalmente, com alegria. Viver para Cristo é isso, é você ter alegria no teu coração, porque mesmo nas dificuldades, mesmo no momento de aflição, de angústia, Jesus vai te trazer alegria, porque na dificuldade é Deus que quer nos fortalecer, quer nos fazer melhor, quer nos fazer forte, quer nos fazer mais dependente dEle. Talvez hoje esse vale, essa provação que você está passando, é porque Deus quer te aprovar. Deus tem algo grande para a tua vida. Mas não deixe que essa prova te sucumba e faça você cair numa depressão, você cair talvez numa doença psicológica hoje, que é o mal desse tempo, onde pessoas esquecem do poder que esse Deus tem. Essas pessoas estão tão apegadas, talvez, na sua força, no seu braço, na força do seu braço, na força do seu dinheiro, no seu poder, como eu falei no início, e esquecem que é Deus quem dá sabedoria, é Deus quem dá conforto e dá alívio, dá condição para você trilhar e vencer as dificuldades. No verso 7, ele fala: o Senhor te guardará de todo mal, guardará tua alma. Aqui ele não está prometendo somente guardar o teu corpo físico, guardar a tua casa, os teus bens materiais, a tua família, a tua esposa, o teu esposo, os teus filhos, os teus parentes. Não, aqui ele fala que ele quer guardar a tua alma. Quantos nessa noite eu estou pregando que estão com a alma angustiada, estão com a alma aflita? A nossa alma, ela fica aflita pela presença de Deus, ela almeja pela presença de Deus. E quantos estão com a alma aflita e talvez tentam trazer esse alívio momentâneo, talvez no meio das drogas, no meio da bebida, nos vícios de cigarro, da prostituição, tentando uma válvula de escape para talvez trazer um certo alívio para a sua alma. Mas quando tudo isso passa, quando esses sentimentos, esses prazeres momentâneos passam a seu efeito, eles voltam num buraco sem fundo, um buraco imenso. Então, para você que nessa noite talvez está aí tentando achar nas coisas desse mundo, tentando achar no meio de vício, no meio de qualquer outra coisa que não seja a presença de Deus, eu falo para você, tudo vai ser em vão. Mas se você buscar o teu refúgio na presença de Deus, você vai ter refrigério, você vai ter a presença de Deus para a tua vida, que é o quê? Que Ele te guarda os teus pensamentos, guarda o teu coração, guarda os teus pés, guarda tua alma, qual foi lido no verso 7, o Senhor guardará de todo mal e guardará a tua alma. Não tem coisa melhor, alguém que está com a sua alma tranquila, sua alma sossegada no Senhor, porque indiferente da aflição, aqueles jovens, quando estavam na Babilônia, quando foi anunciado o decreto para que eles seriam lançados dentro da fornalha, você acha que ele estava com a sua alma aflita? Eles: não, se Deus salvar, Ele é Deus, se Ele não salvar, nós vamos morar com Ele, não tem problema, pode nos lançar, pode aquecer 10, 7 vezes, 10 vezes mais, não importa, porque eu tenho confiança no nosso Deus. E o que aconteceu? Deus guardou aqueles três jovens dentro da fornalha. Daniel, da mesma forma, dentro da cova dos leões. Você acha que ele não... talvez se ele não tivesse a confiança, a esperança em Deus ali, quando foi feito aquele decreto também, né, para que fosse lançado dentro daquela cova, você acha que se a alma dele estivesse aflita, você acha que ele não confiasse em Deus, ele conseguiria passar aquela noite ali junto com aqueles leões? E é isso que Deus fala. Ei, esse leão que está aí talvez se atormentando, é para você ter testemunho no dia de amanhã. É para você, nessa noite, Deus fala: eu estou guardando a tua alma, eu estou guardando os teus passos, o teu caminho. Mas primeiro, entrega, levante os teus olhos. Olhe para o alto, olha o que Deus está falando para você nessa noite. Olha o que Deus tem para mim e para você nessa noite. Levante os teus olhos, não abaixe a tua cabeça, não se vitimize com essa situação achando que você é o menor. Não, não. Deus quer para você, olhe para o alto, de onde está vindo o teu socorro? O socorro está aí, é a presença de Deus. É Deus para a tua vida, é o Espírito Santo nessa noite que quer habitar dentro do meu e do teu coração. E eu tenho certeza que nessa noite Ele está fazendo morada sim, aí no teu coração, você que está ouvindo do outro lado. Em nome de Jesus Cristo. E Ele guardará a tua entrada e a tua saída desde agora para sempre. Amém? Em nome de Jesus. Amém, pastor?
1: Glória a Deus, aleluia, Jesus. Deus abençoe. Pastor Adailto, por esta palavra. Aleluia, Jesus, que Deus abençoe a todos os nossos ouvintes, que a paz do Senhor seja com cada um. Senhor Deus e Pai, te louvamos e te agradecemos por essa noite, Pai. Pai querido, Pai amado, guarde.

0: Guarda cada vida, Pai, concede uma noite abençoada e que a Tua paz reine, Pai, em cada vida, em cada lar, em cada família, Pai. Assim oramos em nome de Jesus e terça-feira que vem, se assim for da vontade do Senhor, estará aqui os jovens. Aleluia, Jesus. Glória a Deus. Deus abençoe, meus irmãos.
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1: Onze e vinte.

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3: 11:41.

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2: Meia-noite e três.
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2: Meia-noite 19.

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1: Meia-noite e 28.
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1: E 54.
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Mateus capítulo 11, versículo 28, nos diz algo tremendo da parte do Senhor Jesus. O próprio Senhor Jesus, ele faz um convite lindo, dizendo assim: vinde a mim, todos os que estáis cansados e oprimidos, e eu vos aliviarei. Tomai sobre vós o meu jugo, e aprendei de mim, que sou manso e humilde de coração, e encontrareis descanso para a vossa alma, porque o meu jugo é suave e o meu fardo é leve. Ai de nós, ai de mim, ai de você, se não recebêssemos esse convite a todo momento. O Senhor Jesus, ele relatando, expressando este convite de salvação, este convite de consolo, esse convite que realmente nos traz água, refrigério da parte de Deus. Jesus, ele sabe que eu e você passamos por momentos difíceis, momentos ao qual, se não fosse a graça de Deus, não suportaríamos. E o Senhor, ele está atento à nossa situação. O Senhor, ele está atento àquilo ao qual eu e você estamos vivendo. O Senhor está atento à minha e à sua necessidade. O Senhor está contemplando, vendo a opressão ao qual muitas vezes nós passamos, a depressão, a canseira, a fadiga. E pelo Espírito de Deus eu me direciono a esta noite, a você, amado ouvinte, não importa onde você esteja, mas Deus sabe de que maneira você está. Deus sabe de que maneira você está agora, deitado em sua cama, com esse radinho ligado, mas a sua mente, ela começa a girar. Os pensamentos começam a ter uma velocidade de uma forma que você não compreende, e você pensa assim: quando que eu vou sair dessa situação? Até quando eu vou enfrentar esse problema? Será que eu vou suportar? O Espírito do Senhor fala contigo nesta noite: vinde a mim. Você que está cansado, você que já não aguenta mais, você que talvez nesse começo de semana já disse assim: é o fim da linha, é o fundo do poço. Eu tenho uma palavra para você nesta noite: no fundo do poço também há água limpa. Talvez você fale: para mim já não há mais jeito, para mim já não há mais esperança. Eu venho contrariando esse pensamento teu nesta noite, dizendo: há esperança para você, há jeito, há solução para você, há uma saída para você nesta noite. E essa saída é a pessoa bendita do Senhor Jesus. Venha ao Senhor de coração aberto nesta noite. Você que está cansado, oprimido, porque você vai encontrar o alívio para esta canseira, o alívio para essa depressão, essa opressão que insiste em bater na sua porta. Pessoas que já não conseguem se alegrar, pessoas que já não conseguem mais acreditar nas promessas de Deus, pessoas que já o inimigo tem feito de tudo para

você desanimar. Eu te digo nesta noite, vem. Vem para Jesus. O Senhor Jesus, Ele está com os braços abertos te chamando. Vem, meu filho. Vem nos meus braços. Atende o meu convite. Eu quero aliviar esta dor. Eu quero trazer algo diferente ao teu coração. Eu quero trazer a paz. A paz que o mundo não pode dar. Mas eu vos dou a paz. Essa paz que vai fazer você descansar no Senhor. Essa paz que vai fazer você olhar de uma maneira diferente. Jesus, Ele se preocupa contigo, amado. Muitos viraram as costas para você. Muitos zombam de você. Até mesmo escarnece de você. Mas Jesus não. Jesus olha para você com aquele olhar meigo, aquele olhar sereno, aquele olhar ungido. Ele fita os olhos em você e diz: segue-me, venha, eu te dou vida, eu te dou saúde, eu te dou alegria. O reino de Deus, amado, ele não é comida e nem bebida, mas é paz, justiça e alegria no Espírito Santo. Quantos estão carregando o jugo deste mundo? Quantos estão carregando fardos pesados, problemas e problemas e problemas? Dificuldades, obstáculos e já não sabe mais o que fazer. Jesus diz assim para você nesta noite: lança esse jugo. Joga fora esse fardo. Toma o jugo do Senhor Jesus. O jugo do Senhor é suave. Toma o fardo de Cristo, o fardo é leve. O maior desejado em te ver bem é o próprio Senhor Jesus, amado. Nós estamos aqui toda segunda-feira falando para você que Jesus te ama. E isso não é palavra jogada ao vento. Isso é palavras de fé. É palavras com convicção, é palavras na unção e no poder do Espírito Santo. O amor de Jesus não é conforme o amor do homem. O amor do Senhor Jesus, ele é incondicional. Não importa se você deslizou, caiu. O importante é você reconhecer o erro, se arrepender, se converter e falar: Senhor Jesus, eu volto para o Pai. Eu volto para o Senhor. Eu atendo o teu chamado nesta noite. Eu não posso viver sem o Senhor. O que seria de nós se não fosse o Senhor Jesus? O que seria de mim se não fosse o amado Jesus na minha vida? Eu sou pecador, você é pecador. E Jesus ama o pecador. Ele abomina o pecado. E o Espírito Santo, ele começa a convencer nós na caminhada do pecado, do juízo, da justiça. O amado Espírito Santo é aquele que nos prepara para ter uma comunhão maravilhosa com o Senhor Jesus. O Senhor Jesus, ele quer fazer morada. Tem pessoas que estão tão presas à religião, tão presas à tradição, a tradições, que não consegue ver, não consegue sentir o amor de Cristo. Tem olhado para homens. Quantos estão feridos nesta noite, decepcionados com homens, líderes? Mas Jesus, o que Ele fez para você? Jesus somente te amou. Jesus somente te ama. Pare de olhar para o homem. Olhe para Jesus nesta noite, o autor e consumador da tua fé, da tua vida. O Senhor te chama nesta noite para um relacionamento íntimo, profundo com Ele. Jesus é bom. Jesus é maravilhoso. Cabe a mim e a você se lançar aos pés do Senhor. Ele diz assim: tomai sobre vós o meu jugo e aprendei de mim que sou manso e humilde de coração.

essa mansidão, amados. Nós temos que aprender, dia após dia, expressar essa mansidão. Essa mansidão, ela é fruto do Espírito. Essa mansidão nós vamos evidenciar, manifestar ela quando nós estamos ligados, quando nós estamos conectados com o céu, antenado com o Senhor Jesus. Jesus, ele é maravilhoso. Jesus, ele quer conectar você ao céu de glória. Ele quer manifestar coisas tremendas na tua vida, aí na tua casa. Quantas pessoas já não têm mais força de ir à igreja? Quantas pessoas entram na casa de Deus e já não sentem mais alegria? Porque está desconectado com o Espírito Santo. Mas esta é a noite de você conectar, de você manter linha direta. E você não precisa pagar crédito. Aleluia. Nós temos que estar ligado com o Senhor. Aonde estivermos, ligado com o Espírito Santo, para que Ele possa concluir a boa obra, ou como começou na minha e na tua vida. Isso é mansidão, deixar a carne de lado, falar para a carne, opa, a carne não pode agradar ao Senhor. Você dizer para a carne, dizer para a alma batida, quantas pessoas estão com a alma batida? Dizer para a alma batida, conforme Davi diz assim, minha alma batida, por que estás assim? Por que te abates, ó minha alma? Espera em Deus, pois ainda o louvarei. É ser ousado, cristão, discípulo de Cristo. Adoradores falam sozinhos com o Senhor. Não importa se te chamam de louco, não importa se te chamem de despirucado. O importante é você sentir a graça e a presença do Senhor Jesus. Quanto tempo você está nessa situação? Vinde ao Senhor. Ele quer tirar esse jugo. Lança esse jugo. Lança esse jugo sobre o Senhor Jesus. E toma o jugo de Cristo. O jugo de Cristo é suave. Ele quer que você se sinta bem. A tua alma bem, a tua alma regozijando no Senhor. Em meio às provações, você se levanta e diz, eu sei em quem tenho crido. Eu sei que por fim o meu Redentor se levantará em meu favor. Nós não podemos só viver recitando essas mensagens lindas, essas verdades bíblicas. Nós temos que realmente praticar e vivenciar, viver essas verdades. No mundo tereis aflições, mas tende bom ânimo, eu venci, vós também vencereis. Essa luta, essa provação, essa dificuldade com Cristo se tornará bênção na tua vida. Se tornará bagagem, estrutura para você suportar mais peso de glória na tua vida. Nós somos o povo dessa geração. Essa geração que o Senhor escolheu para fazer a diferença. Não importa o que as pessoas pense ao teu respeito, o importante é você manter comunhão com o Senhor Jesus, aleluia. É você dizer, eu sei que o Senhor está comigo. E se você tiver esse princípio de fé, nada, nada te fará dano algum. Nenhuma arma forjada contra você prosperará. Nenhuma condenação há para aqueles que estão em Cristo Jesus. Se Deus é por nós, quem será contra nós? 1.000 cairão ao teu lado, 10.000 à tua direita, mas você não será atingido, amado, porque você está guardado, aleluia, no pavilhão de Deus. Na hora da angústia, na hora da aflição, você está ali no pavilhão de Deus, você está ali abraçado com o Espírito Santo. E eu digo para você, mulher, você que está agora com lágrimas agora, o Senhor te ama e Ele vai te usar muito. Essa acusação, este momento que você está passando, você entendeu o que eu disse? Esse momento que você está passando, você vai passar, é um período curto, vai ser muito bom para você. Você vai se achegar mais a Deus.

Porque a prova, a luta, a dificuldade nos aproxima de Deus. E nós não podemos ficar distante de Deus. O ser humano é assim. Quanto mais folgado está, quanto mais tranquilo está, mais distante ele está de Deus. Aprove ao Senhor me enviar hoje aqui para dizer para você que essa luta vai passar. Você vai cantar o hino da vitória. E na presença do Senhor Jesus, com a tua alma regozijando, o Senhor traz refrigério para a tua alma nesta noite. Recebe o refrigério de Deus para a tua alma. Alegra, ó alma batida. Espera em Deus. Bate aí firme no teu coração. Fala assim, ó, coração. Coração valente. Né? Bata aí no coração, fala, coração valente. Xalabaçuca, nemianda. Eu sei em quem tenho crido. Fala aí com você mesmo. Eu vou mudar. Eu não vou ficar mais dessa maneira. Eu vou mudar. Aleluia. Eu vou mudar. Cabe a você tomar essa decisão hoje. As promessas de Deus, ela tem duas direções, duas linhas. É a promessa condicional e a incondicional. Fomos ministrados sábado de uma forma tremenda a respeito dessas duas linhas da promessa de Deus. Exemplo de promessa condicional, o qual eu fui muito ministrado sábado na igreja em Faxinal. Tem uma promessa no livro de Atos, capítulo 16, versículo 31, que diz assim: crê no Senhor Jesus Cristo, será salvo tu e a tua casa. Ou seja, essa promessa ela é condicional. Nós temos que crer. Nós estamos condicionados a crer para que seja salvo a nossa casa. Requer atitude nossa. Requer que nós realmente venhamos crer que Deus vai fazer aquilo que Ele falou que vai fazer. É promessas condicionais que cabe a mim e a você ter atitudes baseadas na fé. Eu te digo a você, mulher, você, homem, continua crendo. A fé é o firme fundamento daquilo que não se vê, mas a prova daquilo que se espera. Você não está vendo? O inimigo vem com os levantes para tentar desanimar você, mas você acredita que você crendo e exercendo a tua fé, as coisas vão acontecer. Você vai entender o que Davi disse no Salmo 27, versículo 13: pereceria sem dúvida se não cresse que veria os bens do Senhor na terra dos viventes. Se nós não crer, nós perecemos. Se nós acreditar, nós vamos trilhar o caminho do Senhor. E as coisas vão acontecer. As bênçãos vão te seguir. O que está acontecendo nos dias de hoje, amado, são flechas que Deus está dando e eu estou realmente transmitindo a você. O que está acontecendo nos dias de hoje é que as pessoas estão correndo atrás da bênção. Ou seja, estão invertendo o que Deus falou. Ande com Jesus e as bênçãos irão atrás de você. Isso é bíblico. Hoje nós estamos vivendo no mundo capitalista, no mundo materialista, ao qual as pessoas estão correndo desesperadas atrás de coisas, atrás do material, atrás de suprir a sua necessidade, e estão esquecendo o mais importante: o reino de Deus, a presença do Espírito Santo na tua vida. Estão esquecendo que Jesus diz assim: buscai primeiro o meu reino e a minha justiça, e as demais coisas vos acrescentarão. Não fique inquieto, não fique ansioso por aquilo que vai comer, beber, vestir, porque Deus sabe todas essas coisas e Ele vai te abençoar. Sabe por que muitas pessoas estão cansadas, deprimidas, oprimidas hoje em dia? Porque estão se afadigando atrás das coisas. Estão vivendo uma vida de atividade, ativismo, sem presença de Deus, sem azeite. Estão igual aquelas cinco virgens imprudentes. Cristãos que se dizem cristãos, mas sem azeite. Sem presença do Espírito Santo. Pessoas que estão se tornando religiosas. Pessoas

estão envergonhando o reino de Deus. Pessoas que fingem servir a Deus, mas dentro de si estão distante do Senhor. Pessoas que estão cansadas. Pessoas que não conseguem ouvir um louvor na igreja, que já começa a abrir a boca de sono. Pessoas que quando vai o pregador levar a palavra de Deus, ele já quer sair, ele já arruma um pretexto para arrumar alguma coisa, para não vir o Espírito Santo falar. Pessoas vazias de Deus. Pessoas que estão correndo atrás do materialismo, se cansando de uma forma inútil. É para você que eu me direciono nesta noite. Arruma a tua casa. Vá comprar azeite. Vá comprar fogo. Enquanto há tempo, porque Deus quer te usar você. Amém? Deus quer usar você, mas não desta maneira. Deus quer que você retorne a Ele. Vinde a mim, vós que estáis cansados e oprimidos. Você está mal, amado. Reconheça que você está mal. Reconheça que você não está bem. Você pode enganar muitos, mas aquele que tem olhos como chama de fogo e que vê o teu interior, você não engana. Venha para Jesus. Venha para Jesus, tome dessa água. Coma deste pão, o pão da vida. Beba desta água, água viva. Tome esse jugo. Toma esse fardo leve e a tua alma terá descanso. Toma uma decisão na tua vida nesta noite. Esta palavra é um divisor na tua vida hoje. Coloca uma pedra a partir de hoje e comece a trilhar um novo caminho. Um homem, uma mulher que tenha prazer de estar na presença de Deus. Um homem, uma mulher que quando colocar os pés dentro da casa de Deus, ele vai se alegrar. Amém?

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1: Doze e 23.

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1: 3:23.
2: Você sabia que a Bíblia compara aqueles que acreditam em Deus com as águias? O profeta Isaías disse: aqueles que esperam no Senhor renovam as suas forças, voam bem alto como águias, correm e não ficam exaustos, andam e não se cansam. Nós nascemos para voar alto, ou seja, acima dos problemas, das nossas limitações, crendo que Deus irá nos sustentar e sempre nos encorajar. Ao observarmos o cuidado da mãe águia com seus filhotes, podemos entender um pouco mais de como o Senhor cuida dos seus filhos. Veja o que está escrito no Salmo 91. Ele o cobrirá com as suas penas, e sob as suas asas você encontrará refúgio. A fidelidade dele será o seu escudo protetor. À medida em que os filhotes vão crescendo, a mãe águia vai retirando do ninho as penas e o capim, para que fiquem somente os espinhos e os gravetos. Isso começa a trazer o desconforto, até que eles não têm outra opção, a não ser levantar voo. Deus também age assim conosco. Quando estamos bem acomodados em nosso ninho, Ele permite que os gravetos e espinhos da vida nos incomodem,

0: até que somos obrigados a voar. Quando chega o momento do filhote aprender a voar, a mãe o leva para o alto e o deixa cair. Então a mãe desce uma velocidade extremamente rápida e posiciona-se abaixo dele para que pouse em suas asas. Esse ritual se repete inúmeras vezes até que o filhote aprende a voar. Assim como a águia força os seus filhotes a saírem do ninho e estende as suas asas para o protegerem da queda até que aprendam a voar, Deus também nos chama para sairmos da zona de conforto. Ele quer nos ensinar a voar alto, vivendo em plena dependência dele. Porém, ele sabe que levaremos um bom tempo até que consigamos vencer os desafios. Por isso ele fica sempre de olho em nós. Quando começamos a cair, o Senhor nos abriga em suas potentes asas. Como é bom saber que Deus está sempre por perto para nos socorrer, não é mesmo? Suas asas são o abrigo mais seguro e não encontraremos descanso em nenhum outro lugar. Uma coisa que podemos reparar na águia é que ela é diferente das outras aves, pois enquanto elas voam em bando, a águia voa sozinha e se sente bem assim, pois sabe do propósito pelo qual foi criada. E assim como a águia, nós cristãos não precisamos ter medo de ficar sozinhos. Por mais que aqueles que voam alto costumam ser incompreendidos e criticados pelos outros, nós podemos ficar em paz e seguir os planos que Deus tem para nós, porque o Senhor prometeu que nunca irá nos abandonar. Ele nos diz: "Não fui eu que lhe ordenei? Seja forte e corajoso. Não se apavore, nem se desanime, pois o Senhor, o seu Deus, estará com você por onde você andar." E você sabe o que as águias fazem quando uma tempestade passa pela sua vida? Ela simplesmente abre suas asas e deixa que os ventos contrários a levem para mais alto, porque ela sabe que acima das nuvens escuras existe um céu azul e um sol que brilha. E nós também devemos encarar os nossos problemas de frente, com a certeza de que Jesus, o nosso Salvador, já nos garantiu a vitória. Por mais que a tempestade seja assustadora e que as nuvens em seu caminho sejam escuras, se apegue à palavra de Deus e não perca o seu foco. No final de tudo, você verá que valeu a pena não ter desistido do seu caminho. O Senhor te diz: "Olhe sempre para frente, mantenha o olhar fixo no que está diante de você. Veja bem por onde anda e os seus passos serão seguros. Não se desvie nem para a direita, nem para a esquerda. Afaste os seus pés da maldade." Outra lição que podemos aprender é que a águia vive bem até certo período da sua vida. Porém, quando chega aos 40 anos de idade, ela precisa se renovar completamente. Caso contrário, morrerá. E quando esse tempo chega, a águia vai para o alto de uma montanha, onde ela se sente protegida, para começar o processo de renovação. Um processo um tanto doloroso, mas necessário. Durante esse processo, a águia bate o seu bico nas rochas até que ela consegue arrancá-lo completamente. Então, ela espera até que outro bico, novo e muito mais forte, nasça. Em seguida, ela arranca todas suas unhas, pois já estão quebradas e não lhe servem mais. Com muita paciência, ela espera até que as garras afiadas surjam. E por fim, a águia arranca pena por pena do seu corpo, pois já não são capazes de protegê-la do frio, da chuva e do calor. E mais uma vez, ela aguarda para que a natureza a cubra com uma nova plumagem. Esse período de isolamento, dor e espera dura cerca de 150 dias, mas é fundamental, porque depois disso, a águia pode chegar até os 95 anos. E o que isso tem a ver com a nossa vida? Absolutamente tudo. Em algum momento da nossa existência, precisaremos de um renovo, pois durante a caminhada é normal que venha o cansaço e o desânimo. E quando esse momento chega, só temos uma escolha a fazer: ver a nossa alma morrer ou renovar as nossas forças no Senhor. E como fazemos isso? Devemos buscar a Deus em oração e retirar da nossa vida tudo aquilo que atrapalha o nosso crescimento espiritual: o pecado, o medo, o orgulho, o desânimo, e permitir que Deus faça brotar em nós um novo espírito, capaz de nos fazer seguir em frente com a mesma fé e unção de quando entregamos a nossa vida a Ele. E quando passar esse processo de renovação, nos tornaremos firmes e fortes novamente para voarmos alto e termos uma visão ampla daquilo que o Senhor tem para nós. Veja o que o apóstolo Paulo disse: "Não se amoldem ao padrão deste mundo, mas transformem-se pela renovação da sua mente, para que sejam capazes de experimentar e comprovar a boa, agradável e perfeita vontade de Deus." Reparou como a Bíblia tinha razão ao nos comparar com a águia? Por isso, se você está passando por momentos de dificuldade, lembre-se que você não é qualquer pessoa. Você foi escolhido por Deus para conquistar os sonhos mais altos que Ele tem para a sua vida. Amém? Como lemos no começo dessa mensagem, aqueles que esperam no Senhor renovam as suas forças e sobem bem alto como as águias. É isso que Deus vai fazer na sua vida, eu tenho certeza. Basta que você se coloque nas mãos do Senhor e deixe que Ele conduza a sua história. Então, se você puder, feche os seus olhos e vamos orar. Senhor, meu Deus e meu Pai, eu me coloco agora diante da Tua presença para pedir em favor dos meus irmãos. Oh, meu Deus, as tempestades da vida têm sido tão fortes, tão avassaladoras, que muitas vezes temos visto o inimigo ganhar espaço, temos visto o inimigo causar discórdia, causar brigas, confusão. E, meu Deus, muitas vezes não sabemos como agir, mas nós estamos nos refugiando debaixo das Tuas asas, Senhor, onde há proteção, onde há o Teu cuidado. Senhor, nos livre do inimigo, nos proteja dos ataques do maligno. Senhor, às vezes os problemas são tão grandes que nós nos sentimos fracos, debilitados. Mas a Tua promessa é que se nós confiarmos no Senhor e esperarmos com paciência, o Senhor vai fazer com que essas tempestades nos levem mais alto e o inimigo vai ser derrotado. Então, meu Pai, age em favor dos meus irmãos. Oh, meu Deus, tantas pessoas passando por problemas no casamento, problemas de saúde, problemas financeiros. Oh, Deus, tenha misericórdia da nossa vida, Senhor, e renove dentro de nós um espírito inabalável, uma confiança, uma fé que a gente tinha quando entregamos a nossa vida ao Senhor. Oh, meu Deus, renova a nossa vida e nós já tomamos posse, crendo que o Senhor já nos deu a vitória, que o Senhor ouviu esta nossa oração. Em nome de Jesus, meu Pai, eu quero Te agradecer, porque todas as vezes em que estamos cansados e sobrecarregados, o Senhor troca o nosso fardo e coloca dentro de nós uma paz que excede o entendimento. Em nome de Jesus, eu oro e já Te agradeço por tudo que o Senhor é nas nossas vidas e por tudo aquilo que o Senhor irá fazer. Amém. Glória a Deus.
1: Abra comigo a sua Bíblia, mesmo aí assentado como você está. No livro do Gênesis, capítulo de número 1, livro do Gênesis, capítulo de número 1, nós vamos ler alguns versículos salteados da palavra de Deus e eu vou anunciando, e à medida que eu for anunciando, você vai poder ir acompanhando. Enquanto você localiza, eu quero render graças a Deus pela vida de um amigo meu. Tem muitos amigos hoje aqui, tem a Sandra, tem a Deia que eu pude ver e tem outras pessoas também. Mas eu queria render graças em especial pela vida de um amigo meu, Tiago, missionário Tiago Silva, pregador, menino de Deus, abençoado. E toda vez que eu venho a Campo Grande, eu me lembro que a primeira pessoa que me deu uma oportunidade aqui nessa terra chamada Campo Grande foi o Tiago. E depois que o Tiago me abençoou aqui, me trazendo algumas vezes no trabalho que ele dirigia, eu nunca mais parei de vir a Campo Grande. Campo Grande é o lugar que eu mais tiro foto, o lugar que eu mais faço agenda, o lugar que mais os outros me abençoam e o único shopping que eu não consigo andar, que todo mundo me para tirar foto, é Campo Grande. Então, Deus me honrou em Campo Grande de uma maneira extraordinária. Então, todas as vezes que eu venho a Campo Grande, eu falo, Jesus, foi aquele pequeno vaso, aquele vaso doido, abençoado ali que o Senhor usou para me abençoar. Eu tenho uma dívida de gratidão com o Tiago, Pai do Senhor, minha amada. E a gente tem que marcar lá para eu poder pagar. Você mora de graça no meu aluguel e se um dia eu te cobrar aluguel vai ser a maior ingratidão da minha vida. Deus te abençoe, Tiago. Eu trouxe alguns DVDs, irmãos, e se você desejar adquirir no final do culto, eles vão estar expostos ali bem no final na portaria. Você que tem o costume de investir na sua vida espiritual e na sua alma, faça essa aquisição. Você que não tem, passe a adquirir esse hábito. Aonde eu passo e eu sinto liberdade do Espírito Santo para falar isso, eu falo. às vezes gasta o nosso tempo, gasta a nossa saúde, gasta o nosso dinheiro em cima de coisas tão passageiras. É roupa, é sapato, é cabelo.

cutícula, é unha, né? E quando se trata de coisas espirituais, a gente sempre diz, ah, eu não estou preparado. Ah, eu não posso gastar nisso. Aí, às vezes, um escritor passa anos da sua vida em propósito, orando, Deus lhe dá uma revelação e a gente desmerece um livro. Mas é impressionante, a gente se cuida para comprar um móvel, um colchão novo, uma roupa nova, um peru de Natal, um Chester recheado, mas quando se trata acerca do investimento das coisas espirituais, a gente acaba se tornando negligente. Nós precisamos entender que da mesma maneira com que cuidamos do investimento no nosso corpo, de igual forma ou até de forma maior, precisamos cuidar no investimento no que tange a nossa alma, ao conhecimento da nossa palavra. Mateus capítulo 16, versículo de número 24, eu sempre digo isso. Jesus disse a seus discípulos, se alguém, pois, quiser vir após mim, negue-se a si mesmo, tome sobre si a sua cruz e siga-me. Portanto, vos digo que qualquer que me seguir para ganhar a sua vida já perdeu, mas qualquer que me seguir para me seguir perdendo a sua vida já ganhou. Pois que vale ao homem ganhar o mundo inteiro se em troca disso ele perder a sua alma. O profeta Oséias também vai deixar claro, ele vai dizer, o meu povo foi destruído porque lhes faltou conhecimento. E infelizmente me aborrece quando eu percebo crentes que não discutem política, crentes que não discutem religião, crentes que não discutem a Bíblia. E vai dizer, irmã, é porque Bíblia não se discute, política não se discute, nada disso. Não discute porque não tem conhecimento, porque se investisse no conhecimento a gente entrava na guerra para discutir. E isso é muito complicado, gente. E o cristianismo verdadeiro, ele está pautado no conhecimento. Lutero causou uma reviravolta pautado no conhecimento. O protestantismo, um movimento que a igreja já viu, foi pautado no conhecimento. Nós precisamos aprender a investir no que tange no conhecimento. Gasta dinheiro comprando 50 tons de cinza, mas não gasta 100 reais para comprar uma enciclopédia bíblica da palavra. Nós precisamos mudar essa realidade. Quando a gente estava no mundo, eu me lembro que eu guardava o dinheiro que fosse na hora do amigo oculto. Eu pedia de Natal, porque eu queria ter na mão um CD. Graças a Deus a pirataria não era como é hoje, mas para crente não tem isso não, eu creio assim, né? Eu gastava tempo pedindo para os outros me dar um CD, porque a gente queria ver o encarte, ver o agradecimento, ver tudo, né? A gente gastava nisso, e agora um cantor consagra a vida e vem para a igreja atrás de CD, ninguém compra um CD. Deus confia uma palavra ao pregador, o pregador traz DVD, ninguém compra o DVD. Fica claro que eu não estou falando isso por causa dos meus DVD não, essa igreja já me abençoou. Eu estou falando sobretudo porque nós precisamos aprender a adquirir em nosso meio a cultura de investir na palavra do conhecimento. Porque o Senhor diz, portanto, crescei na graça e no conhecimento que há em Cristo Jesus. E aonde vem o conhecimento que há em Cristo Jesus? Por intermédio da palavra. João capítulo 1, ele vai dizer, no princípio era o verbo, e o verbo estava com Deus, e o verbo era Deus. Nele estava a vida, e a vida era a luz dos homens, e a luz resplandeceu nas trevas, e as trevas não prevaleceram contra ela. Por que não prevaleceram? Porque Jesus é a palavra de Deus em carne entre nós, e o diabo não pode contra a palavra de Deus. Crente vitorioso é crente que vive uma vida na palavra. Eu estou cansado e eu preciso falar sobre isso aqui. Chega de só saber de cor o salmo de número 23. Tem que conhecer a palavra, ler a Bíblia, adquirir, investir no conhecimento. Não, irmã, não, não, é que eu comprei muito agora nesse Natal, eu gastei no cartão de crédito, eu comprei o Chester, o bacalhau, o Chester já saiu do seu corpo, o bacalhau já saiu do seu corpo, o que não saiu só lhe restou para deixar gordura, celulite, né? Aí bota uma foto maravilhosa no Instagram, bota uma foto maravilhosa no Facebook e a mente tá vazia. Não tem uma palavra, não fica com raiva não, vou falar. Não tem nada na mente. Faz uma unha, lava um banheiro, sai. Faz uma escova para quem consegue aguentar a porcaria 7 dias, fica 7 dias com a cabeça suja. Depois de 7 dias, a escova sai. Agora adquire, grava a palavra no teu coração. E você vai viver como Davi. Lâmpada para os meus pés e luz para o meu caminho. É a tua palavra. Ela te deixará seguro. Oh, aleluia. Aleluia. Glória a Deus. Palavra, gente. Paulo vai dizer aos seus irmãos, seria muito pedir de vós que investisse em nós coisas materiais,

haja vista que gastamos o nosso tempo investindo em vós. As coisas espirituais, pergunta para o teu irmão, é muito? Depende do valor que você dá, o que você recebe quando sai do altar. Quem acha que o que sai do altar é de graça? Quem acha que o que sai do altar não serve para nada? Quem acha que o que sai do altar não muda a vida? Quem acha que a palavra não muda nada? Faça-lhe uma gentileza. Viva uma vida coerente e não gaste um real no que tange as coisas do Espírito de Deus. Porque você não acredita nelas. Agora não, irmã Camila, a palavra já mudou minha vida. O louvor já elevou minha alma. A palavra já me deu conhecimento, já mudou minha casa, transformou minha história. Então não é muito investir das coisas materiais em cima das coisas que lhes dão vitórias espirituais. Glória a Deus. Mas Camila, mas hoje eu vou dever mesmo que eu não trouxe. Não tem problema nenhum. Eu não falei só para você comprar o meu. Eu falei para ser porta-voz. Vai para um culto, para um congresso, para um seminário. Investe no que tange a palavra de Deus. Encha a sua casa de armamento bélico espiritual para a sua vida. De conhecimento. Crente bom é crente inteligente. Vou repetir, crente bom é crente inteligente. Agora eu não me lembro qual foi o filósofo, mas ele disse uma coisa interessante. Um pouco de ciência nos afasta de Deus. É por isso que você vai ver muito cientista, muito doutor cético. É porque ele sabe pouco, porque esse filósofo ele vai dizer, muito da ciência nos aproxima. Porque quem sabe muito sabe que o dono de toda a ciência, de toda a sabedoria é o Senhor. Se essa pessoa aí do teu lado está com dificuldade, é porque ela está com pouco. Catuca ela aí e diz, investe mais. Não, ficou sem graça porque o coro cantou. Olha para ela de novo e diz, investe mais. Investe mais. Investe mais. Você pode chegar lindo de bem vestido num lugar. E a Bíblia diz que até o tolo quando se cala passa por sábio. Agora você pode chegar, nem tão bem vestido, mas quando abrir a boca, ou oh, alabaracala, xéuia. Alguém vai entender que ali vai um homem de Deus, uma mulher de Deus, porque dá testemunho naquilo que fala. Eu nem vou falar do DVD, depois dessa pancadaria, quem pode compra, quem não pode, se apruma. Gênesis capítulo de número 1. Gênesis capítulo de número 1, alguns versículos da palavra de Deus. Diz assim o texto, verso 1. No princípio criou Deus os céus e a terra. A terra era sem forma e vazia, havia trevas sobre a face do abismo. E o Espírito de Deus pairava, se movia sobre a face das águas. E disse Deus, haja luz. Viu Deus que a luz era boa e fez separação entre a luz e as trevas. Chamou Deus a luz dia e as trevas noite. E houve tarde e manhã do primeiro dia. E ele vai continuando no processo da criação, verso 9. E disse Deus, ajuntem-se as águas que estão debaixo do céu num lugar só. E apareça a porção seca e assim foi. Verso 10. Chamou Deus a porção seca a terra. E ao ajuntamento das águas, mares. Isso foi a preparação de todas as coisas entre o primeiro e o segundo dia. Então a Bíblia vai dizer, chamou Deus a porção seca a terra e ao ajuntamento das águas, mares. E viu Deus que isso era? O que está escrito aí, gente? Viu Deus que isso era? Verso 12. A terra produziu relva, ervas que davam semente conforme a sua espécie e árvores que davam fruto, cuja semente estava nele, conforme a sua espécie. E viu Deus que isso era? E viu Deus que isso era? E houve tarde e manhã do terceiro dia. Verso de número 17. Deus os pôs no firmamento do céu para iluminar a terra, para governar o dia e a noite, para fazer separação entre luz e trevas. E viu Deus que isso era? E viu Deus que isso era? E houve tarde e manhã do quarto dia. Verso 21. Assim Deus criou as grandes criaturas do mar e todos os seres viventes que se arrastam, os quais povoam as águas conforme as suas espécies e todas as aves que voam conforme a sua espécie. E o que é que está escrito aí? E viu Deus que...

isso era? Verso 25. Deus fez os animais selvagens conforme a sua espécie, e os animais domésticos conforme a sua espécie, e todos os répteis conforme a sua espécie, e... viu Deus que isso era bom. Verso de número 29. E disse Deus ainda: tenho-vos dado todas as ervas que produzem semente e se acham sobre a face da terra, bem como todas as árvores em que há fruto e que dá semente, e ser-vos-ão para mantimento. E todos os animais da terra, e todas as aves do céu, e todos os seres viventes que se arrastam sobre a terra, tenho-vos dado todas as ervas verdes como mantimento. E viu Deus que tudo quanto tinha feito era o quê, gente? Não. E viu Deus que era? O que é que está escrito aí? Viu Deus que era? E viu Deus que era muito bom, e houve tarde e manhã do dia sexto. Diga amém por essa palavra. Agora venha comigo no capítulo de número 2, versículo de número 18. Capítulo 2, verso 18. E disse o Senhor Deus: não é bom. E disse o Senhor Deus: não é bom que o homem esteja só. Falhei uma adjutora que lhe corresponda. Havendo, pois, o Senhor Deus formado da terra todos os animais do campo e todas as aves do céu, trouxe-os ao homem para ver como este lhe chamaria. E tudo que o homem chamou, e todo ser vivente, isso foi o seu nome. Assim o homem deu a todos os animais domésticos e todos os animais do campo nome, mas para o homem não se achava a adjutora que lhe correspondesse. Então o Senhor Deus fez cair pesado sono sobre o homem, e este adormeceu. E então tomou uma das suas costelas e fechou o seu lugar com carne. Então da costela que o Senhor Deus tomou ao homem, formou a mulher e trouxe ao homem. E você diz amém. Diga graças a Deus. Volte lá comigo, capítulo 1 do livro do Gênesis. Não precisa mais ler comigo. É só acompanhar. Você vai perceber que a narrativa bíblica que nós fizemos hoje aqui, um tanto quanto extensa, porém necessária, dada a revelação que o Senhor nos confiou, a gente gastou o nosso tempo aqui dividindo entre os versículos chaves que nós escolhemos o tempo para dizer qual foi a opinião de Deus, o que foi, né? Opinião não, a constatação. Deus não opina, Deus constata. A constatação de Deus no período de cada etapa da criação. Quem é que crê que o Senhor criou todas as coisas que existem? O mundo, o universo e tudo aquilo que nele habitam foi criado pelo Senhor. Só quem crê, levante a mão e diga glória a Deus. Agora, falando sobre este processo da criação, nós gastamos o nosso tempo aqui em cada etapa da criação. Cada etapa de um dia. Cada etapa de um dia, a gente foi narrando qual foi a constatação de Deus ao término de cada etapa de um dia, de tudo que o Senhor criou nesse período, Gênesis, o período da criação. Então você vai perceber, primeiro ele cria a luz, ele faz separação entre a luz e as trevas, ele dá nome à luz e ele determina as coisas. Quando ele termina essa primeira da etapa da criação, a palavra do Senhor vai transcrever e vai dizer: e viu Deus que isso era bom. Complete para mim, por favor. E viu Deus que isso era? Aí vai para o procedimento da segunda etapa da criação, porção seca, mares e etc. E ele vai terminando: e viu Deus que isso era? Terceiro dia, ele faz mais uma coisa e outra, sementes, espécies, e vai povoando a terra: e viu Deus que isso era? Quarto dia, e ele continua, já criou o lumiar, já separou a porção seca, já criou os mares, já determinou a erva, já deu ordem às sementes, e a Bíblia vai dizer: e viu Deus que isso era? Quinto dia, ele continua trabalhando. Sexto dia, ele determina uma palavra de ordem sobre toda a criação que ele já havia manifestado. E agora, o sexto dia é o último dia do processo da criação, do processo da etapa de todas as coisas que o Senhor estava terminando. Então agora, quando ele fala do fim, aí a palavra não vai mais escrever para nós dizendo: e viu Deus que isso era bom. Mas a palavra agora vai acentuar, e o que ela vai dizer é: e viu Deus que isso era muito bom. Aleluia! E viu Deus que isso era muito bom. Muito bom por quê? É bom enquanto está em procedimento. O salmista Davi, ele vai escrever, se não me engano, o salmo de número 133. E ele vai

falar que o Senhor é bom, ele vai também escrever outros salmos entre o 130 e o 140, e ele vai enaltecer a bondade e a benignidade de Deus. Há um salmo, por exemplo, em que todos os refrões, em que todas as estrofes se assemelham aos refrões, e ele vai dizer: porque o Senhor é bom e a sua benignidade dura para sempre. Aquele que abriu o mar vermelho, porque é bom e a sua benignidade dura para sempre. Aquele que nos fez passar

que o fará herdar os céus, ele chega para Jesus e ele diz assim: bom mestre, que bem farei para herdar a vida eterna? E Jesus olha para ele e diz: por que me chamas bom? Não há um bom senão Deus que está no céu. Jesus não vai admitir o homem chamá-lo de bom, porque ele está revestido de corruptibilidade humana. Então, por isso, ele não aceita ser chamado de bom naquele momento pelo jovem rico. Contudo, ele atribui toda a bondade, toda a benignidade a Deus. E imediatamente ele corresponde à glória que é de Deus, dizendo: bom, bom, bom é Deus que está nos céus. O próprio Jesus, ele falando sobre a bondade de Deus, em outras oportunidades, ele vai dizer assim: se vós, sendo maus, sabeis dar coisas boas aos vossos filhos, que fará o vosso Pai que está no céu? Então perceba, ele está dizendo o seguinte: vocês não são bons, vocês fazem coisas boas. E aí, uma vez mais, ele vai dizer: bom é Deus que está no céu, esse é bom. Então, se Deus é bom, automaticamente tudo aquilo que ele faz é? Tudo aquilo que ele faz é? Então perceba, no retrato da criação, enquanto ele está criando cada etapa, mas ainda não terminou o processo, em cada etapa a Bíblia vai dizer: e viu Deus que isso era bom, e viu Deus que isso era bom, mas ele ainda está criando, e viu Deus que era bom. Terceira etapa da criação, e viu Deus que era bom. Quinta etapa da criação, e viu que era bom. Sexta etapa da criação, e agora não é mais etapa, agora é conclusão, porque no sétimo dia, havendo trabalhado ele, descansou. Então as coisas estão terminando no sexto dia. Quando as coisas estão terminando, então o texto vai dizer: não viu Deus que isso era bom? Não, não é isso. Vai dizer: e viu Deus que isso era muito bom. Enche essa boca santa, crendo nas coisas que estão prestes a acontecer. Só quem pode tem fé para isso. Quem acha palhaçada não faz não. Só faz quem tem fé. Faz assim com a mão, ó. Faz assim com a mão, ó. Olha pro teu irmão e diz: é muito bom. Oh, aleluia. Diga mais uma vez: é muito bom. Então preste atenção, quando ele finaliza, aí ele não vai dizer: e viu Deus que isso era bom. Aí ele vai dizer: e viu Deus que isso era muito bom. Por que muito bom? Porque na verdade Deus está terminando, na verdade ele conclui a obra no sexto dia. Enquanto ele faz, é bom, mas quando ele termina, fica... Pergunta para o irmão que está ao seu lado com carinho. Só pergunta, não espere dele resposta, é incógnito. Pergunte para ele assim: como está? Como está? Tarabassore ramantria. Quando a gente observa o livro do Gênesis, e agora vamos para o capítulo 2, a partir do verso 18, aonde nós começamos a menção, depois da criação do homem, que já faz parte da criação de Deus, nós precisamos entender que o livro do Gênesis, ele não traz para nós apenas a retratação da criação. O livro do Gênesis, ele não está escrito apenas para dizer que foi Deus que fez a semente. O livro do Gênesis não está escrito apenas para dizer que Deus quem criou o sol, que Deus quem criou a lua, que Deus que trouxe a existência às estrelas, que Deus orquestrou e ordenou os tempos da vida do homem. Não, o livro do Gênesis é o livro do princípio da criação, o primórdio de todas as coisas. Assim como a Bíblia começa no Gênesis e assim como ela termina no Apocalipse, ela fica claro que ele é o alfa e o ômega, aquele que começa e aquele que termina. Nós não podemos permitir que na nossa mente haja apenas um entendimento que o Gênesis é a história da criação para a gente contar para as crianças, para que as crianças entendam que foi o Senhor que fez o universo, que fez o mundo, que fez o sol, a lua e a estrela. Não, o Gênesis é a retratação do princípio. Abre essa boca santa e diga comigo: princípio. Diga mais forte: princípio. Esse princípio não se trata apenas da natureza da terra. Esse princípio também se trata da natureza humana. Então, quando nós vemos o Senhor criando o homem no livro do Gênesis, nós vamos ver Deus estabelecendo princípios para a humanidade. Os princípios de Deus não podem ser removidos. Os princípios de Deus não podem ser retirados. Os princípios de Deus não podem ser mexidos. Que venha o ativismo gay, que venha o poder legislativo, que faça uma bagunça no MEC, na educação, mas ninguém remove os princípios de Deus para a humanidade. O livro do Gênesis traz para nós, então, princípios.

princípios de Deus. Os princípios do homem são alterados concernente à moda. Hoje você gosta de um modelo, amanhã você deixa de gostar. Os princípios de Deus são estabelecidos perpetuamente sobre nós. Nada do que ele fez de novo, nada do que ele, eu não estou dizendo do homem, eu estou dizendo dele. Nada do que ele fez de novo, ou do que ele fez, perdão, na manifestação de graça, ele precisou remover acerca dos princípios que já havia preparado desde a fundação do mundo para a humanidade. Nós vamos observar então os princípios de Deus para a humanidade. Princípios para quê? Para que o homem seja abençoado. Não basta apenas fé, você precisa obedecer aos princípios. Não basta apenas língua estranha, você precisa ter conhecimento dos princípios. Eu tenho uma chave de Deus hoje aqui que vai te abrir uma porta, irmão. Aleluia! Aleluia! Aleluia! Agora é estranho e parece incoerente quando no verso 18, depois da criação do homem, aí o Senhor vai dizer assim: e disse Deus, quem foi que disse, gente? Quem foi que disse, gente? E disse Deus, não é bom. Como não é bom? Foi o Senhor quem criou o homem e tudo que Deus faz é? Tudo que Deus faz é bom. E agora o Senhor criou o homem e o fez sozinho. Quem foi que deixou o homem por um tempo sozinho? Quem foi, gente? Então perceba, quando Deus criou o homem e o fez sozinho para depois fazer a mulher, quem deixou o homem nessa condição que agora ele mesmo está constatando e dizendo que não é boa, foi o próprio Deus. E o que eu acho lindo em Deus é que, diferente de nós, quando as coisas não vão bem, quando as coisas não estão boas, a gente tenta se justificar e culpar alguém. Não é verdade? Nós somos assim. Eu perdi o celular e estou tentando culpar o Eduardo até agora. E aí ele olhou para mim hoje, depois de eu tanto falar, e ele disse assim: mô, eu entendo, você quer me culpar para se livrar do seu mal. Eu entendo, mas eu não aceito, você sabe, foi você que perdeu. Eu disse, e é verdade. O ser humano é assim. A gente tem mania de se esquivar daquilo que não faz bem. Por quê? Porque nós não queremos nos responsabilizar por uma obra mal. É aquela história que dizem que filho feio não tem? Não tem pai. Agora, Deus não é assim. Ô, glória, eu já estaria glorificando se não estivesse pregando. Deus não é assim. Quem deixou o homem na circunstância de momentânea solidão foi quem? Quando Deus criou o homem, poderia imediatamente ter criado a mulher? Haja vista que a sua presciência já sabia que ele não ia gostar que o homem estivesse só, sim ou não? Poderia, mas ele não faz. Ele deixa o homem vivendo um momento sozinho sobre a terra. E ele mesmo vai constatar dizendo: não é bom que o homem esteja só, mas tudo o que Deus faz é... Tudo o que Deus faz é... E por que agora ele está dizendo que não é bom? Primeiro ponto, porque ele ainda não acabou. Oh, Jesus de Nazaré. A primeira verdade que precisa ser revelada em nossos corações é essa. E a segunda verdade? A segunda verdade é que Deus se responsabiliza quando as coisas não vão bem. Haja vista que ele ocasionou a situação. Oh, eu preciso te falar uma terceira coisa. Sabe qual é a terceira coisa? O diabo está querendo se apropriar da sua voz, a fim de que você não dê glória a Deus diante das dificuldades, a fim de que você não adore em meio às tribulações, a fim de que você não venha para a igreja em meio aos problemas. Sabe por que ele faz isso? Porque ele quer tirar o direito que Deus tem de receber toda a glória, até mesmo na luta. Agora presta atenção. Sabe como ele consegue isso? Quando ele incute na nossa mente e no nosso coração que se as coisas não vão bem é porque Deus nos deixou. Que se as coisas não estão como deveriam ser é porque Deus não está no controle. Que se as coisas não estão seguindo como eu gostaria é porque Deus não está cuidando de tudo para mim. Só que Deus hoje me trouxe aqui nesta noite para te dizer: eu não estou contigo só quando as coisas vão bem. Eu também me responsabilizo quando as coisas não vão bem. Irmã,

você está dizendo que Deus é o responsável? Eu nunca direi culpado, não se atribui culpa alguma a Deus, Deus é santo. Mas o que eu estou dizendo é que... Pode tirar esse negócio daqui? Pode? O que eu estou dizendo é que Deus é responsável por aquilo que está sendo causado a Adão. E sabe o que a Bíblia está dizendo? Ele faz questão de dizer: fui eu que fiz assim. Mas a gente leu que no processo da etapa da criação, em todo o tempo, tudo que ele faz, a gente entende que tudo que ele faz é. Mas quando ele termina, o que a Bíblia está dizendo é que fica. Então, se ele está dizendo que não é bom, é porque ele ainda não... Pega na mão de pelo menos duas pessoas. Pega! Segura a mão dessa pessoa. Segura! E diga pra ela: relaxa, ainda não acabou. Relaxa, ainda não acabou. Da glória, ainda não acabou. Descansa, ainda não acabou. Da aleluia, ainda não acabou. Ele se responsabiliza. Ele me trouxe aqui pra dizer que tá contigo. Que ainda não acabou. Aleluia! Glória! Só posso pregar essa mensagem em igreja madura. Igreja imatura não compreende isso. Igreja inchada não entende isso. Igreja que só cresce em volume não absorve isso. Igreja que vem para o culto para o ego ser massageado não compreende isso. Igreja que vem celebrar apenas um Deus que dá, que dá, que dá, que dá, que dá, não aceita isso. Lucas capítulo de número 4, a Bíblia vai dizer assim, ó: e foi o Senhor Jesus conduzido pelo Espírito ao deserto para ser tentado pelo diabo. Que é isso? Pegou Jesus, colocou no deserto. Aonde, gente? Deserto. E ele foi conduzido pelo quem? Quem está conduzindo? A Bíblia está dizendo, quem o conduziu para lá? O Espírito conduziu para o deserto para ser tentado pelo? Essa situação é boa, mas quem está conduzindo é o Espírito. Esta situação é favorável, mas quem está conduzindo é o Espírito. Essa situação é confortável, mas quem está conduzindo é o Espírito. Essa situação é fácil, mas quem está conduzindo é o Espírito. Agora, quando ele já está lá dentro sendo tentado pelo diabo, a Bíblia diz que Satanás o coloca sobre o alto, no pináculo do templo, e diz para ele: tudo isto será seu, se tão somente prostrado me adorares. O que ele está dizendo é: eu te tiro da dificuldade assim, eu mudo a tua luta assim, eu te tiro dessa prova assim, eu te tiro do jejum assim, eu te faço ser rei na terra assim, eu te coloco sobre os mundos assim, basta tu me adorar. E Jesus vai dizer: não, não, não. Sabe por quê? É melhor estar na prova conduzido pelo Espírito do que no pináculo do templo assentado como o diabo. Tá ruim, mas Deus é bom. Tá difícil, mas Deus é bom. Tá complicado, mas Deus é bom. Levante essa mão e adore. Adore. Aleluia. Você está na igreja há tanto tempo? E a tua vida ainda não mudou? Mete a boca no buraco do muro que tem lá para o seu vizinho e diga para ele: é porque ele ainda não acabou. Você é ofertante? Você é dizimista? E o teu carro é o mesmo há 3 anos? Eu já troquei 2 vezes e você não troca? A coisa não tá boa. Alguém diz: não tá bom, mas Deus é bom. É porque ele ainda... Ah, quando ele acabar. Quando ele tem... Aleluia! Aleluia! Aleluia! Aleluia! Aí ele vai dizer: não é bom que o homem esteja só. O homem está numa

circunstância desfavorável. Não tem problema, porque fui eu que o coloquei nessa circunstância. Vou te dar um conselho, numa boa. Quando eu estiver no centro da vontade de Deus, eu posso estar comendo angu que eu te digo, não te preocupa. Numa boa. Como diz o carioca, na moral. Você pode estar vindo, pode estar vendo eu vir para a Santa Ceia com o mesmo sapato. Enquanto você me vir fielzinho ali, relaxa, irmão, relaxa. Porque quem me colocou nessa condição desfavorável está se responsabilizando pelo que eu estou comendo, pelo que eu estou vestindo, aonde eu estou entrando. Fica tranquilo. Fica tranquilo. A Bíblia diz, aquele que começou. Aquele que começou. Aquele que... Sabe qual é a maior preocupação de um crente? A maior preocupação deve ser em ele começar. Senhor, e minha irmã, mas a maior preocupação de um crente não é começar. A maior preocupação de um crente é como vai terminar. O Senhor está dizendo, fica tranquilo. É por isso que ele ensina a oração do Pai Nosso. E ele vai dizer, quando vocês forem orar, entrem no vosso quarto e orem assim. Pai Nosso que está no céu, santificado seja o teu nome, venha a nós o teu reino. Seja feita a tua vontade. Ele não vai dizer assim no céu como na terra. Ele vai dizer assim na terra, como é no céu, porque a orientação bíblica diz o seguinte: tudo que dois de vós concordares aqui na terra será ligado no céu. O que ele está dizendo? Ele está dizendo: começa aqui embaixo que eu termino aqui em cima. Começa embaixo que eu termino aqui em cima. E sabe qual é a nossa dificuldade? A nossa dificuldade é que a gente já começa querendo terminar. Só que o Senhor está dizendo: não se preocupe, melhor é o fim das coisas do que o início delas. Relaxa, que eu vou terminar o que eu comecei. Aquele que começou a boa obra é fiel. Eu vim aqui hoje dizer que Deus é fiel. É fiel para aperfeiçoar. Ei! Sabe por que obras terminam pela metade? Porque o homem não é o dono do cimento. Sabe por que obras não se concluem? Porque o homem não tem o clima do tempo nas suas mãos. Sabe por que pneu fura? Porque não temos a administração do que encontraremos no futuro. Sabe por que pessoas adoecem? Porque elas não são donas da saúde. Agora, quando Deus diz, eu sou fiel para terminar, Ele está dizendo, eu tenho garantias de que termino. Não, você não entendeu. Alguém entrou hoje aqui pensando que 2016 vai ser igual 2015. O Senhor está dizendo, não, você não está entendendo. Eu te trouxe aqui para te dizer que eu sou o dono do ouro, o dono da prata, o dono do tempo, o dono da saúde, o dono da vida, eu sou o dono. Eu sou o dono, eu tenho garantias de que te faço terminar, de que faço concluir. Aleluia! Pergunte de novo pro teu irmão, porque eu tô achando que agora ele vai ser mais sincero no pensamento dele. Olhe para ele serinho e diga: e aí, como está? Como está? Ei, se não tiver bom, não é para fingir que tá não. Se não tiver bom, é para chegar nesse culto hoje e dizer: Senhor, tá bom não. Só que antes de você colocar, ele já sabe. Então não adianta fazer cara de brisa. Deus sabe quando tá bom ou quando não tá. E nós temos aqui dois tipos de gente. Primeiro, as que estão vivendo um tempo de bonança. E podem dizer: irmã Camila, eu não tenho do que me queixar. Tá bom, eu tô bem. Tô morando onde eu quero, ganhando o que me satisfaz. Realizado ou no casamento ou na vida profissional, com saúde e dinheiro no bolso, está bem. Irmã Camila, não estou vivendo esse momento. Estou mal. E a saúde está indo a pior. Haja vista como eu tenho me preocupado com tudo que não vai bem. Nós temos aqui gente que está bem, gente que está mal. Mas temos aqui um Senhor que tem uma notícia igual para as mesmas pessoas.

que ele está dizendo para elas é: me responsabilizo pelo tempo desfavorável, me responsabilizo pelo tempo da bonança. E digo para ambos, trarei para os dois o tempo do muito bom. O tempo do muito bom. O tempo do muito bom. Só que você não pode se perder para receber o que Deus tem para você. Irmã Camila, como eu preciso ficar para que as coisas fiquem muito boas? Você precisa fazer exatamente o que Deus estabeleceu como princípio para Adão. Primeira coisa que Deus fez depois que criou Adão, quando constatou que não estava bom, não foi logo lhe trazer Eva. Primeira coisa que o Senhor fez foi o seguinte: depois de formar da terra todos os animais do campo, todas as aves do céu, trouxe-os ao homem para ver como estes lhe chamaria. E tudo o que o homem chamou de todo ser vivente, isso foi o seu nome. Irmã Camila, o que, que Deus fez com Adão enquanto não fez para Adão aquilo que ele queria? Deus ocupou Adão. Trouxe para ele todos os animais. Gente, eu estou falando da criação. Tinha naquela época espécies que você nunca mais vai ver hoje. Eu estou falando de muito tempo. Eva não apareceu do dia para a noite, não. Ó. Trouxe-os ao homem, todos os animais, para que ele desse nome a eles. E o nome que Adão desse, esse seria o nome deles. Eu ouvi isso e vejo que é uma verdade. Aqui está diante de nós, na leitura do verso 19, uma das maiores retratações da bondade e da generosidade de Deus. É verdade uma regra geral que diz assim: o diabo tira, o homem retém, mas Deus dá. Isso é uma regra geral. E a gente vê aqui a maior generosidade de Deus. Quantas pessoas você conhece que trabalha em prol de algo, realiza algo, traz à existência coisas que não existiam e depois entrega na mão do homem, para o homem dar o nome que ele quiser dar? Nome faz alusão à honra. O que Deus está dizendo é: eu trabalhei e te dou a honra de nomear o meu trabalho. Se você não entende isso como generosidade, nada mais nessa terra lhe fará compreender. Eu vou trocar para miúdos para que todo mundo entenda. Quem aqui, qual é a mulher aqui que carrega um filho 9 meses e quando nasce pergunta para alguém, para um vizinho, que nome você quer que ele tenha? Quem aqui planeja a urbanização, a pavimentação de uma via e depois chama um desconhecido que não tem notoriedade na história para dizer: é o teu nome que eu vou botar nessa rua? Não. Nome é atributo de honra. O que Deus está dizendo é: eu estou te responsabilizando e te ocupando para te honrar. Quando você, entenda, a honra traz algo que precede a ela, a responsabilidade. Quer viver em Deus um tempo de honra? Traga para a sua vida um tempo de responsabilidade. Qual é a responsabilidade que Deus dá a Adão? Qual a ocupação que Deus dá a Adão? Deus diz para Adão que ele agora tem que colocar nome em todos os seres viventes. Está ocupado? Pergunta para a tua irmã aí, está ocupado? Está ocupado? É. E sabe qual é o maior problema nosso concernente a esse princípio? Deus nos ocupa com coisas que não nos interessam. Ele nos ocupa com coisas que não são prioritariamente do nosso interesse. No caso aqui, não é do interesse de Adão nomeá-lo, por mais que seja honra. No caso aqui, foi Deus que criou, mas ele deu para Adão. Adão agora vai dar nome ao que Deus criou. Isso é uma honra, mas é uma ocupação. Isso é uma honra, mas é uma responsabilidade. Isso é uma honra, mas isso gasta tempo. Isso é uma honra, mas isso demanda mente. Isso é uma honra, mas isso demanda investimento intelectual, criativo. Isso é uma honra, mas isso demanda produtividade no Éden. É engraçado, porque Deus honra sim, Deus honra com trabalho. Deus honra gastando nosso tempo. Deus honra nos ensinando a investir na sua obra. Com coisas que às vezes nem são do nosso interesse, mas aquilo é fruto da nossa honra. É o que Deus está produzindo para nos honrar. Agora, sabe o que é interessante? Dominamos a nossa mente, ocupados com o que Deus quer que nos ocupemos. E enquanto isso, nos perguntamos: aonde está o que eu quero?
Adão não sabe totalmente, mas o âmago de sua alma pode não discernir o que é essa mulher, o que é uma mulher, mas ele sabe que uma igual lhe falta. Sabe quando ele descobre isso? Quando ele começa a ver que todas as alimarias do campo têm um par, que é alguém que é equivalente, mas não é igual. Vou repetir. É equivalente, mas não é igual. Macho e fêmea. Ele começa a ver. Ele percebe, todos têm, menos eu. É muito interessante. Quando Deus nos usa para fazer por todos aquilo que eles precisam e nos deixam esperando naquilo que nós desejamos. Quem faz isso? Catuca teu irmão e diga, é ele. É ele. Por quê? Porque ele sabe trabalhar conosco. É ele que trabalha assim. Adão está ocupado fazendo aquilo que Deus quer. Mas aquilo que ele quer ainda não foi executado. Aquilo que ele precisa ainda não foi enviado. Mas isso é um princípio. Porque a Bíblia diz, buscai primeiro o reino dos céus e a sua justiça. E as demais coisas vos serão. A moça que estava louvando aqui, ela disse, ore pela pessoa que está ao seu lado. Há um princípio para isso. E ela trouxe menção de Jó capítulo 42. Quando a Bíblia vai dizer que ele já tinha dito, eu sei que tudo tu podes e nenhum dos teus pensamentos podem ser impedidos. Nessa hora, Deus determinou que ele iria viver a virada, mas não contou para Jó. Ali Deus já sabia, vou virar, mas não virou naquela hora. Virou quando? A Bíblia vai dizer, e virou Deus, o estado de Jó, quando ele orava pelos seus amigos. Deus está dizendo, se ocupa no meu reino que eu faço o que você quer. Se ocupa na minha obra que eu trago o que você precisa. Faz primeiro o que eu quero, depois eu faço o que você deseja. Aleluia! Aleluia! Pegue na mão do teu irmão aí, pegue. Pegue na mão desse vaso de Deus aí. Sacode ele e diga, se ocupa. Deus trabalha pelos ocupados. Faz a obra dele, louva o nome dele, adore a ele. Aonde está a honra, irmã Camila? Ele se responsabiliza. E Deus não se mete naquilo que ele se responsabiliza. Isso aqui é só um conselho para você aguentar e esperar mais um pouco o cumprimento de uma promessa. Sabe qual é o conselho? Ele dá nome a tudo. E o que Deus está dizendo é, o nome que ele deu foi o nome que eu deixei dar. Você acha? Vou dar um, gente, presta atenção para depois não dizer que eu preguei heresia. Vamos supor que naquele momento, ele olhasse para o macaco, óbvio que não foi isso. E dissesse assim, o macaco vai se chamar macaco. Um exemplo. Macaco vai se chamar macaco. Você acha que Deus teria um nome mais bonito que macaco? Você acha que Deus teria um nome mais bonito do que macaco? Sim ou não? Sim ou não? Se alguém achar que não, é porque o nível de arrogância já chegou igual de Lúcifer. Vou perguntar de novo. Se Deus olhasse para o... Se Adão olhasse para o bicho lá, que hoje a gente conhece como macaco, e na época, claro que não foi isso, mas na época, só para a gente entender agora o que Deus fez naquele dia, ele dissesse assim, esse aí vai se chamar macaco. Você acha que Deus teria um nome mais bonito para dar ao macaco, sim ou não? Sim. Teria. Mas Deus deu? Deus disse, o nome que ele quiser chamar é o nome que eu vou chamar. Ó. Ó. O nome que ele quiser chamar é o nome que eu vou chamar. E a Bíblia diz que assim foi. O nome que Adão chamou é o nome que iria chamar. A partir daquele momento, a responsabilidade do nome não era mais de Deus, era de Adão. E o que Deus está dizendo sobre isso é, eu respeito as tuas decisões. Vou te dar um conselho só para você aguentar e esperar. E por que, que Deus está te ocupando enquanto não traz o que você precisa? Dá um conselho para o teu irmão e diz, isso é um treino. Diga de novo, é um treino. Sabe por que é um treino? Quando Adão dá um nome, Deus respeita. O nome que Adão dá, Deus está dizendo, você é responsável pelas suas decisões e eu as respeito. Quando Deus chama o animal pelo nome que Adão deu, ele está dizendo, eu respeito o que você decidiu. Escute. Mas Camila, por que Deus ainda não fez o que eu quero enquanto eu estou trabalhando pelo que ele quer? Ele está te ensinando a se tornar responsável pelas coisas que você realiza. Aquela mulher de 2 Reis, capítulo de número 4, que Eliseu lhe prometeu um filho no cabo de um ano,
Enquanto ele lhe prometeu um filho, a promessa estava guardada, porque ela estava só na mão de

Deus. Deus realizou. Quando o menino fez aproximadamente 12 anos, a Bíblia diz que o menino morreu. Ela foi lá e responsabilizou Eliseu. Te pedi eu algum filho? Não, não pediu, mas pariu, não cuidou. Então agora ele é teu, não é meu. Contudo, o menino só morreu depois que já havia sido criado pela sua mãe. Guarde isso. Sabe quando as nossas promessas estão totalmente protegidas? Quando elas ainda não são realizações. São apenas promessas. Porque elas são responsabilidade apenas de... Quando vem para a nossa mão, o que ele está dizendo é, agora cuida. Agora, aí por que, irmã Camila, que ainda não veio? E por que, que eu estou dando nome para a promessa dos outros? Por que, que eu estou profetizando na vida dos outros? Por que, que eu estou sendo a realização do sonho de alguém? Por que, que eu estou sendo o cumprimento da oração que alguém fez? Por que, que eu estou sendo a provisão de alguém que precisa? Deus está dizendo, eu estou te treinando para quando eu trouxer para a tua mão aquilo que é seu, você se responsabilize e não perca o que eu te dei. Só os treinados aplaudem com força. Só os que estão em treinamento. Quando alguém perguntar assim, ó, ô fulano, cadê tua promessa? Escreve na camisa, vira de costa e diga, estou em treinamento. Mas está chegando o que Deus tem para mim. Aí a Bíblia vai dizer que ele deu nome a todas as coisas. E para ele não se achava uma auxiliadora que lhe fosse equivalente. Assim, ó. Na medida, não era igual, que homem é homem e mulher é mulher, mas ambos eram seres humanos, geneticamente perfeitos um para o outro. Então a gente chama isso de equivalente. Para ficar bem claro no populacho, faz assim comigo e diga, no nível. Olha para o teu irmão e diga, no nível. O que a Bíblia está dizendo é, o que a Bíblia está dizendo é, todavia não se achava, então alguém estava procurando. Alguém estava procurando. Todavia não se achava. Obviamente era Adão que estava procurando. Porque Deus sabia onde ela estava. Todavia não se achava para o homem. Alguém que fosse no seu. Alguém que fosse equivalente. Alguém que fosse no seu nível. Não tinha aqui na terra. A linha do horizonte tem esse nome porque ela está numa ótica horizontal. Ela está no limite da terra. Quando você olha o mar. Parece que ele tem uma linha. Ele não tem, mas é que a capacidade da sua visão limita até onde você pode enxergar. E esse tipo de globo ocular que nós possuímos, delimita o espaço que eu não posso alcançar. Essa linha se chama horizontal, porque na nossa consciência significa o limite da terra que eu posso ver. Quando a Bíblia diz, procurava, mas não se achava, está dizendo, a terra chegou no limite para fazer o que o homem queria. Não tinha limite da terra. Ótica horizontal significa isso aqui. Limite da terra. Agora o foguete, quando quer conhecer coisas que a terra não conhece, ele não sai da terra numa ótica horizontal. A NASA cria ele numa ótica que nós chamamos de vertical. E ele sobe. Na ótica vertical, o homem conhece o infinito. Na ótica vertical, o homem conhece o que não tem na terra. Na ótica vertical, o homem vê o que não existe aqui. Na ótica vertical, ele acha a vida que não tem aqui. Na ótica vertical, ele conhece a profundidade das riquezas. Na ótica vertical, ele sonda os tesouros da escuridade. Na ótica vertical, o homem rompe o limite da terra. Quando a Bíblia diz... Todavia não se achava na terra uma equivalente para Adão. Está dizendo, procurou, procurou, procurou, mas não achou. A terra chegou no céu. Aí a Bíblia diz que Deus coloca Adão no estado de sono profundo, porque Deus vai descer. A Bíblia, Deus não desce na horizontal. Deus sempre desce na vertical. Sempre na vertical. A irmã aqui cantou que o véu do templo se rasgou do alto a baixo. O rasgo foi dado pelo poder da morte de Cristo na cruz do Calvário. Quem é Cristo? Cristo é o enviado de Deus. A Bíblia diz que o homem não tem coisa alguma se do céu não lhe for. Foi o Senhor quem enviou Cristo à terra para que nós alcançássemos a vida eterna. Ele veio do alto. Toda pedra fendida costuma fender-se por abalo sísmico, de baixo para cima. Cristo contrariou a lógica. Aí a Bíblia vai dizer, o véu do templo se rasgou.

Do alto? Do alto? Por quê? Porque Cristo veio do alto. O que está dizendo é, a linha vertical rompeu com os limites da terra. A linha vertical rompeu com os legados da terra. Quando Deus coloca Adão no estado de sono profundo, ele desce. A Bíblia diz que na viração do dia, Deus descia todo dia. Procura, procura, procura, não acha, catuca teu irmão e diz, é hora da vertical. Não, não, não, fala isso com graça para ele e diz, é hora da vertical. Prega para ele com uma expressão e diga assim para ele, quando aqui não tiver jeito. Não, não, faz o sinal aí, prega para ele com expressão, diz assim para ele, quando aqui chegar no limite, aqui não tem limite, aqui é sem limites, aqui ele faz, aqui ele entra, aqui ele age, aqui ele resolve. Ministério de louvor, corre para cá. Literalmente, corre para cá. Vou falar de novo que eles ainda não entenderam. Corre para cá. É. E não corre não, são desobedientes mesmo. Meu Deus do céu. Ó. A Bíblia diz que Adão cai num estado de sono profundo. E a Bíblia diz assim. E Deus colocou um estado, Adão, em estado de sono profundo. Irmã Camila, você precisa entender, meu irmão. Quando você tenta de tudo assim, ó, e não consegue, o último recurso é aprender a descansar. Quando assim não der jeito, já mandou currículo, já correu atrás, já ligou para um, já pediu para outro, já desceu, já fez, já trabalhou, não foi. Já foi no médico, já fez quimioterapia, já fez radioterapia, já ganhou medicina, não deu certo. Já fez campanha, já subiu um monte, já orou, já pediu e ainda não rompeu. Já correu, já foi, visitou quarta, visitou quinta, desce na sexta, sobe no sábado, vira plantão, faz 24 por 24, 12 por 12. Irmã Camila, não deu certo. Capina quintal, vai para trás, vai para frente, pega carrinho, liga para mãe, liga para pai, e vai, não deu certo. Fez tudo por aqui. O Senhor está dizendo, agora descansa e deixa acontecer por aqui. Ó, sono profundo. Sono profundo. A Bíblia diz que a tempestade está comendo, o barco está com as ondas de um lado para o outro. Os discípulos estão desesperados, mas Jesus está... Eu declaro aqui agora que toda a insônia que te atormenta, eu ministro agora sobre a vida de pessoas que não estão conseguindo dormir por causa de uma circunstância desfavorável. A partir de hoje, em nome de Jesus, eu declaro sobre a tua vida o sono do justo. Dorme em paz e descansa. A Bíblia diz que Deus dá aos seus amados enquanto ele dorme. Deus dá aos seus amados. Oh, tem gente que está esperando um tempão. Ouvi uma palavra profética como essa. O pai não diz, a mãe não diz, o marido não diz. Mas hoje Deus está dizendo, diz Camila. E eu vou dizer, bota a mão no ombro do teu irmão e diga para ele, dorme. Dorme. Dorme, porque Deus está trabalhando para trazer aquilo que você almeja. Sabe do que isso fala? O velho homem tem que dormir. Quando Adão dorme, Deus traz Eva. Quando a sua humanidade repousa, quando a sua natureza humana descansa, quando a sua ansiedade adormece, Deus toca, Deus tira, Deus coloca, Deus trabalha. Olha para pelo menos duas pessoas e diz, bota o teu Adão para dormir. Quem está entendendo que o Adão fala do velho homem? Adão fala da nossa humanidade. Adão fala da nossa fraqueza. O Senhor está dizendo, bota essa ansiedade para dormir. Bota esse desespero para dormir. Não, porque eu vou lá e eu vou resolver. E ela vai ver. Com quantos paus se faz o H, não vai ver nada. Bota o Adão para dormir. Não, porque essa semana eu vou ligar. E eu vou mostrar que eu sou homem, mas não

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e ali haverá um alto caminho, o caminho que se chamará o Caminho Santo. O imundo não passará por ele, mas será para o povo de Deus, os caminhantes, até mesmo os loucos não errarão. Ali não haverá leão, nem animal feroz subirá ele, nem se achará nele, mas os remidos andarão por ele. E os resgatados do Senhor voltarão e virão a Sião com júbilo. Alegria eterna haverá sobre sua cabeça. Gozo e alegria alcançarão. E deles fugirá a tristeza e o gemido.

Amados e preciosos ouvintes, que Deus continue abençoando a todos com a mão forte, a mão misericordiosa. O tempo é difícil, o tempo é trabalhoso. O dinheiro não é a solução dos problemas. Os maiores problemas não resolvem-se com dinheiro. O dinheiro pode comprar uma cama muito boa, mas ele não compra o sono. É verdade. Dinheiro para o homem que não pensa na graça de Deus, pode comprar até uma mulher, mas não compra uma esposa. Não compra um marido real, um homem verdadeiro. O dinheiro ajuda sim, mas não é a solução do problema. Não vá viver tão angustiado, angustiada. Há um velho ditado dos antigos que diz assim: o frio vem conforme o cobertor. Muitas vezes falta cobertor para o homem que dorme na rua, mas sempre tem um anjo que leva um cobertor para eles. É verdade. O que que isso quer dizer para mim e para você, famílias? É o seguinte: que Deus nos dá graça para vencer os problemas. Nenhuma luta acima daquilo que você possa suportar. Por isso você deve entregar o seu caminho ao Senhor, confiar nele e ele tudo fará. Perde-se a saúde, perde-se a alegria. Por quê? Nada deu certo como você pensava. É verdade. Eu encontro quantas pessoas dizendo: olha, eu não esperava que fosse assim. Mas acredita. Comece a agradecer a Deus pela grande oportunidade que Ele está te dando para ajudar esta família desequilibrada muitas vezes, onde um velho pai cristão fica envergonhado de ver as filhas mal vestidas, netas desfilando de shorts, dá vergonha, sim, muita vergonha, quando você vê uma mãe andar meia nua perante sua família, você para, pensa, raciocina e pensa: meu Deus, como mudou as coisas. E você está gemendo, você está sofrendo, é verdade. E uma pergunta: o porquê? Eu encontro pessoas que precisam da misericórdia. Se eu preciso de misericórdia, eu tenho.

Tenho que exercitar a misericórdia. Administro a pastores que há uma angústia tão grande, um desespero, quando uma pessoa erra, uma moça comete algo, um rapaz, a primeira coisa, vamos entregá-lo a Satanás. Vamos fazer isso e aquilo, mas como espírito religioso. E quando você erra, pastor? Quando você comete teus erros? Ou você pensa que Deus não vê nada? Quem entrega você a Satanás? Quem tira você da ceia? Hã? Ah, muito bem, muito bem. Quando você erra, você quer que todos tenham misericórdia de você. Que a igreja te compreenda que você é um ser humano e precisa de perdão. Por que que quando aquela filha daquele irmão errou, aquele rapaz, aquela irmã que por tantos anos te abençoou, e logo ela caiu em uma fraqueza, tropeçou no caminho, espera receber a misericórdia e uma mão de ajuda daquele pastor, dizendo, ó, minha filha, ó, meu filho, conta comigo, eu estou orando por você. Com certeza Jesus Cristo vai te perdoar, vai te ajudar. Aí encontra aquele legalista que toma aquele parágrafo da mensagem ou um versículo da Bíblia e diz, aqui está. Vamos ter envergonhar aquela família, aquele pai, aquela família, sem ter um tempo, uma oportunidade. Eu sempre uso dizer assim, a minha luta é para trazer o povo para debaixo do sangue de nosso Senhor Jesus Cristo. A minha luta não é para tirar ninguém do sangue, mas é para colocar no sangue. Há muitas coisas que eu não concordo. Não, mas eu suporto. Pastor, o fulano, eu sei que ele está errado, mas combatê-lo, falar dele, vai resolver? Eu sei que ele está fora da mensagem. E o mais difícil nesse momento em que nós estamos vivendo, é que se um homem, um irmão erra aqui, ele tem que acertar. Ele deu prejuízo para um irmão, ele difamou ou agiu de maneira indecente com aquela igreja, ele tem que acertar com aquela igreja. Mas aí tem um outro pastor ali do outro lado. Vem para cá, irmão, congrega aqui. Você é um santo. Errado é o outro lá. Você toma cuidado, porque o que se planta, colhe. E precisamos de Deus. Eu estou pedindo a Deus, nessa hora em que nós estamos vivendo, pai de família, mãe de família, irmãos, irmãs sinceros, eu estou pedindo a Deus que nos dá uma fé para suportar a hora em que nós estamos vivendo. Porque logo haverá uma intervenção divina. Haverá uma intervenção divina. É fácil plantar e colher na lavoura dos outros. Mas quando outras pessoas estiverem colhendo na sua lavoura, porque o que se planta colhe,

aí você vai arrumar parágrafo de mensagem, direitos e razões. De todas as formas, eu uso dizer assim, eu mantenho respeito para com os anciões, os mais velhos. Vocês podem notar, para você ver, ainda que um ancião mais velho, que algum dia me ajudou, ainda que eles tentam cometer algo e que faça algo que não me agrada, eu mantenho quieto e respeito eles, respeito a igreja deles. Estou findando o tempo na terra, mas quero que o Senhor me ajude a suportar, manter firme no posto do dever, porque o imundo não passará pelo caminho. Não. O diabo lançou todas as flechas do inferno. Ele não me leva mais para o baile. Ele não me leva mais na cerveja. Ele não, nunca me levou e não me leva à prostituição. Ele nunca me levou e não me leva ao roubo. Ele nunca me levou e não me leva às traições com qualquer pessoa. Mas ele não desiste. Ele quer me ver fora do caminho. Ele quer me ver perseguindo alguém, porque assim ele me terá em suas mãos. Ah, mas ele não me derrubou com adultério. Mas precisa ser só adultério para derrubar? Precisa? Será que ele não derruba a gente em determinadas atitudes, mãe de família? Ô pai de família! Ô pastor! Ô evangelista! Vamos pedir a Deus de discernir os espíritos. Quando eu me uno com uma pessoa que é traidor e me faço junto com ele, eu sou culpado daquilo. É verdade. Mas nós damos apoio a tudo que é errado. E desejamos ser de Deus? Não. Vamos manter na misericórdia de Deus. Não fique entregando todo mundo a Satanás, não. Mas mantenha-se na palavra. Dê um tempo. Vamos cortar o pé de figueira? Não. Vamos adubá-lo. Vamos orar por ele. Vamos aconselhá-lo. É verdade, mantenha no dever. Pastor, você é um líder de Deus. Cuida no que você faz. Por quê? Pecado não é só assalto. Pecado não é só adultério. Não é isso, não. Há mais coisas que comentamos e fazemos e agimos que desagrada o Todo-Poderoso. Deus abençoe as famílias. Deus encoraja as famílias. Em o nome do Senhor Jesus Cristo. Vamos ouvir mais um hino?

Ouvintes preciosos, no livro do profeta Isaías, no capítulo 35, a partir do versículo 8, está escrito assim: E ali haverá um alto caminho, o caminho que se chamará o Caminho Santo. O imundo não passará por ele, mas será para o povo de Deus, os caminhantes e até mesmo os loucos não errarão. Meu precioso irmão e irmã, vamos juntos pensar neste caminho. Esse caminho que nos traz segurança, nos conceda a paz. Jesus disse: Eu sou o caminho, a verdade e a vida. Ninguém vem ao Pai senão por mim. Esse é o alto caminho, o qual, para caminhar por este caminho, você tem que ser perdoado através do sangue de nosso Senhor Jesus Cristo. Por quê? Só os escolhidos de Deus podem caminhar por este caminho. Tem que nascer de novo. Tem que receber o Espírito Santo para caminhar por este caminho. Agora, quando nós estamos neste caminho, encontramos isso aqui. Após o decorrer dos cultos desta semana, tentando mostrar ao povo que não há necessidade de ter medo. A pior coisa que o diabo pode colocar em você é o medo. Se você tivesse até mesmo um câncer e não temesse e cresse que Deus o curaria, você não estaria em uma situação muito ruim. Deus cuidaria disso. Se você estivesse doente, seja o que fosse, se você não temesse, então o medo é uma das piores coisas que Satanás pode colocar nas pessoas. Esse vírus que ataca o povo, Covid-19, nesses dias, tem usado a televisão, o rádio, para causar um pânico na humanidade. Isso traz o medo. E o medo, então, abre a porta para esse demônio prevalecer. Quando você acredita em Deus, tem que tomar os cuidados, sim. Eu acredito que o Senhor, creio e tenho visto, Ele cura o câncer. Mas eu não vou procurar jamais ter um câncer, não. De acordo com a Bíblia, a minha fé descansa nisso. Se uma serpente me picar, eu acredito que o sangue de Jesus Cristo é mais forte. Estarei livre do veneno da serpente. Mas nem por isso eu vou procurar uma jararaca, um cascavel para me picar. Não. Não. Eu sei disso. Você também tem consciência disso. Então, o que é que nós precisamos? É não ter medo. Ter os cuidados, mas não ter medo. Acreditar nesse grande Deus, o qual é o nosso grande ajudador.
Agora, eu tentei provar através da Escritura que o homem que é nascido do reino de Deus não tem nada a temer. Você está absolutamente, seguramente salvo em Jesus Cristo. Todo aquele que o Pai me tem dado, ele disse, virá a mim. Ninguém pode vir a mim a não ser que o Pai o chame. O Pai que guiá-lo até a mim. Aquele que vem a mim, de modo algum lançarei fora. Ninguém pode arrancá-los das mãos de meu Pai. Ninguém é maior do que ele. Aqueles que ouvem as minhas palavras e crê naquele que me enviou, tem vida eterna. Não entrará em condenação, mas passou da morte para a vida. Aquele que comer da minha carne e beber do meu sangue, tem, não é terá, mas tem no presente, vida eterna. E eu ressuscitarei no último dia. Você terá vida eterna? Não. Você tem vida eterna. A eternidade está dentro de você. O Espírito Santo mora, irmão, irmã, em você. Cristo em vós, a esperança da glória. Portanto, não entristeçais o Espírito Santo de Deus, no qual está selado até o dia da vossa redenção. Aí está, selado até o dia da vossa redenção. Não apenas de um avivamento ao outro,

mas até o dia da vossa redenção. Ó, como o Espírito Santo chegou esta manhã e nos abençoou nisso, nos segurou aqui até 1h30 esta manhã. Olha, pense nisso. Agora, eu quero falar sobre essa escritura do profeta Isaías, o alto caminho, o caminho do rei. Agora, se eu fosse para a cidade de Nova York, a melhor coisa para eu fazer não é tentar encontrar geograficamente onde eu estou localizado e tomar a direção norte. Mas a melhor coisa de fazer é apanhar o mapa e seguir o mapa. Está certo? Uma estrada. E não o fizer, eu vou me colocar em apuro. Não existe atalho para o caminho, para o reino de Deus. Você sabe, nós tentamos fazer um atalho. Saímos daqui numa lagoa, em algum lugar, e nós atolamos. Isso é o que fazemos quando saímos do antigo e alto caminho, o caminho de Deus. Deus fez uma vereda, um caminho. Deus tem o seu projeto. Aleluia! Quando eu vou a Curitiba, eu não me preocupo em fazer o caminho. Já há um caminho feito. Eu vou a Telêmaco Borba ou a qualquer cidade, o caminho já está feito. A primeira coisa é você se identificar. Bom, o meu destino é o céu. Mas eu estou no caminho que me leva ao céu. Que há milhares, que eles estão no caminho do inferno, esperando que vai chegar no céu. Mas você pegou o ônibus errado. Você esqueceu de ler o itinerário lá. Você está no caminho errado. Você não vai, mas pastor, eu estou muito bem. O senhor precisa de ver. Eu estou indo a Porto Alegre, uma comparação. Mas o itinerário do ônibus está marcado lá. Destino, Porto Velho, Rondônia. Eu vou lá, embarco, se assento ali, olha a viagem tranquila, comportamento maravilhoso, mas o itinerário está errado, moço. A cada passo, você está se distanciando de chegar na cidade que você desejava. O que eu estou chamando a sua atenção? Observe o caminho que você está. O destino que você está tomando. Eu quero ir ao céu. Mas o teu batismo está errado. A tua santa ceia é de acordo com a igreja e não com a Bíblia. E o guia que nos guiaria por este caminho, o Espírito Santo, nos guiaria em toda a verdade da palavra. O Espírito Santo não pode nos guiar fora da palavra. Mas as centenas que estão viajando do caminho, mas do inferno, mentindo, enganando, traindo, esperam chegar no céu. Não. Tomamos o caminho de Deus, guiado pelo Espírito Santo. Esse caminho nos produz amor, ele faz nos produzir paz, segurança eterna. Neste caminho você tem o sentimento

de amar o próximo como a ti mesmo, não alimentar um pensamento porque você está tendo lucro, mas se põe no lugar do outro. E se eu estivesse ali, eu agiria diferente? Bom, nesse momento eu tenho um raciocínio para parar, porque eu estou no caminho da justiça, eu estou no caminho da verdade. Espera aí. Estou traindo a minha esposa. Será que se ela fizesse isso comigo, eu me sentiria bem? Estou traindo o meu esposo. Será que se fosse eu a pessoa traída, o que seria? Não. Eu pensaria que seria uma falta de caráter, uma falta de amor pela família. Ainda que perante a sociedade seja bonito, mas esse é o caminho do inferno. Esse é o caminho do lago de fogo. Não é o caminho do céu. O caminho do céu, Deus sabia da necessidade que eu tenho. Ele me deu uma esposa. Você pode dizer, irmã, Deus sabia da necessidade que eu tenho. Ele me deu um esposo. Eu acredito que ele me ajudará neste caminho. É verdade. Mas como eu paro agora e falo tanto da filha de um outro irmão, mas a mim eu defendo. A mim eu brigo por ela. Gente, isso não é amor. Isso não é o caminho do céu. Esse é o caminho do lago de fogo. O caminho do céu é quando você consegue amar as pessoas, ter paciência com as pessoas, agir de uma maneira certa. Deus proveu um caminho para os filhos de Israel. Quando eles saíram do Egito, com a mão poderosa, uma coluna de fogo em cima, os milagres de Deus acontecendo, a vindicação daquele ministério ali, todos os sinais de Deus, mas Abirão, Coré e Datã não tinha ministério para tirar o povo do Egito. Mas logo eles arrumaram o ministério, não de Deus, para tentar tirar o povo do ministério de Moisés. Eles começaram a tirar o povo do caminho, dizendo, olha, esse homem, ele pensa que Deus só fala com ele. Esse homem pensa que só ele é santo. Toda a congregação é santa. Abirão, Datã e Coré era político. Eles arrastaram um monte de gente, ainda que caminhando o deserto, sendo alimentado por Deus, comendo maná caía do céu, bebendo da água da rocha, mas não mudou de maneira alguma o que eles eram. Não tem jeito de converter determinadas pessoas. Eles nasceram para perseguir o ministério de Moisés. Eles achavam defeito em Moisés. Eles induziram até Miriam também se colocar contra Moisés, contra a família de Moisés, Miriam sendo irmã de Moisés. Por isso, ela ficou leprosa e deteve o povo de Israel por 7 dias.
Eu penso que é a hora de você parar, meditar agora, saber a qual qualidade de espírito eu tenho. Quem sou eu? Aonde eu estou? Por um acaso, não me encontro eu lutando contra Deus? Não me encontro eu lutando contra a vontade perfeita de Deus? Não é hora de... Será que eu estou saindo do caminho? Não, pastor, eu estou na mensagem. Ô, pastor, mas eu estou na mensagem. Mas não significa que você está no caminho. Talvez você esteja na mensagem, amigo, mas a mensagem real, verdadeira, não está em você. É hora de fazer inventário, ver a vida, ver os frutos, ver as ligações, ver o que age, o que fala. E logo então, dar meia volta e entrar na vontade perfeita de Deus. Muda, minha irmã, tua ação. Para com essa implicância com seu marido. Você vai destruir sua família. Pare, irmão. Essa mulher não é para ser uma escrava. Tem horas que me causa assim, dentro de mim uma revolta. Quando eu vejo mulheres, irmãs, tão valorosas, tão honradas, de tanta fé, e dizer assim, olha, eu vamos almoçar na casa da minha irmã ou da irmã fulana? Não, almoçar não, só jantar. Não, tem que dar contra o desejo até do almoço, tem que ser para dizer assim, eu vou contra ela. Faz isso não, muda suas atitudes. Ela te honra, ela te ajuda. Pelo amor de Deus, mude sua atitude, homem. Seja inteligente, homem. Essa é uma pedra de grande valor que Deus confiou a você. Zela dela. Dá um pouco de saúde para ela. Sim, querida. Eu até pensei de jantar, mas você deseja almoçar? Vamos almoçar juntos. Sim, meu querido. Não vou dar contra você, não. Vamos sim. Vamos juntos. Correto? Você vive melhor. Dá uma examinada. Dá sim. Preste atenção se você não está saindo fora da vontade perfeita de Deus. Igreja, faça um exame assim, de acordo com a vontade de Deus. Deixa a razão de um lado. Deixe o orgulho de um lado. Espera aí. Não é hora de eu retornar para o caminho? Eu saí fora do caminho. Eu não difamava, agora estou difamando. Eu não formava grupinho, agora estou formando grupinho. O que está acontecendo comigo? Bom, eu vou voltar para o primeiro amor. Eu vou voltar para a sinceridade. Não é só falar, não. É hora de ação, é reagir. É agir e dizer, eu preciso voltar para o que é certo. Eu preciso voltar para o alto caminho. Mas espera aí. Aquele funcionário lá deu um trabalho difícil para aquele patrão lá. Olha... Cobrou o que o homem não devia, arrumou falsas testemunhas, deu um problema gravíssimo. Aí você vai com ele na sua empresa, diz, não, aqui a empresa minha é melhor, você tá marcando para sofrer. Mas faz tudo quanto é que eu trago para cá. Acerte a sua vida. Acerte. Vamos nos alinhar com Deus. Vocês estão compreendendo o que estou dizendo? Alinhe-te com Deus e com a palavra. Acredite em Deus. Veja se você não está trabalhando contra a vontade de Deus. Você está pensando,
no.

dinheiro que vem para o seu bolso, na condição financeira que vai melhorar, no nome que você vai levar. Tem gente que luta com tudo que tem para dizer assim, eu sou da capital fulana de tal. Gente, é bom você estar no caminho. E para estar no caminho, você tem que estar aonde Deus te colocou. Onde Deus te deu, ali é o teu caminho. O Senhor te abençoe, família. Essa é a tua família para você cuidar dela, irmã. Não fica cuidando da família dos outros, não. Ô, irmão, você tem responsabilidade por sua família. Por que você está falando da família dos outros? Ô, amigo pastor, cuida da sua igreja. Cuida daqueles que Deus colocou nas suas mãos para você cuidar. Está tentando cuidar da igreja dos outros? Tem pessoas que vivem cuidando do que é dos outros. Eles nunca crescem na vida. Entra no caminho, na vontade perfeita de Deus e sejam ajudados. Você que me ouve através do rádio, observe isso. E que Deus te abençoe. Saia para longe desse espírito religioso. Sempre tentando enganar, tentando conquistar. Mas o eleito é conquistado somente com a palavra. O eleito mantém-se na palavra, ainda que esteja chamado de louco. Eles não errarão o caminho. Deus te abençoe nesta fé. Eu acredito que através dessas verdades, você está recebendo a sua cura. Você recebe a libertação. Você recebe a ajuda divina. Deus te abençoe, em nome do Senhor e Salvador Jesus Cristo. Vamos ouvir a parte do hino e logo eu estarei orando por todos.

Senhor Jesus, através da sua palavra, o Senhor está nos chamando de volta para o caminho, para a sinceridade, para a humildade, o amor. Ajude a todos os meus milhares de ouvintes, Senhor. Conceda a grande libertação de libertar a nós mesmos de nossos orgulhos, de nossos projetos fora do caminho. Ajude a mim e a todos que me ouvem reajustar os projetos com o teu caminho, para manter no teu caminho. E no teu caminho agora, o enfermo é curado. Recebe a tua cura, em nome de Jesus Cristo. Todos os demônios de enfermidade, todo o mal que aflige as famílias, está agora repreendido, em nome de Jesus Cristo. Demônio de adultério, que tenta destruir essa mãe de família, essa mulher casada, esse homem casado, demônio destruidor, retire sua mão suja, imunda, dessa família, em nome de Jesus Cristo. Demônio destruidor,

tenta desviar as pessoas, que eles estão na vontade de Deus, no caminho de Deus. Demônio, retire sua mão suja, imunda da vida das pessoas. Em nome de Jesus Cristo, recebam a libertação, recebam a bênção de Deus pelo poder da palavra e da palavra do Deus vivo. Em nome do Senhor Jesus. Amém.

ansiosos ouvintes, dia 15, se o Senhor nos permitir, na sexta-feira, eu estarei em Lustosa do Capivara para mais um culto de ceia com muita fé. Anote aí o telefone do pastor Aparecido Araújo. O número do WhatsApp do pastor Aparecido. O código de área é o 42. O telefone é o 999-77-71-77. Ligue agora, envie sua mensagem. Eu estarei te atendendo com muito amor, com muito carinho. Faça a tua pergunta, faça o teu pedido de batismo. Vou repetir o telefone. Código de área 42. O telefone 999-77-71-77. 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Meus preciosos ouvintes, Deus abençoe a todos. E até amanhã, com a fé no Filho de Deus, a fé que vence o mundo.

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1: 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Senhor, o sol rasga a aurora, a noite vai embora. É um novo dia. Suplico de todo o coração, dai-nos a bênção e proteção. Cubra-nos de alegria. Peço com confiança, encha-me o coração de esperança. Quero servir, só assim terei felicidade. Peço com sinceridade, quero o seu amor sentir. Neste dia nascendo, vou logo agradecendo. Obrigado pelo viver. Derrama no mundo a fraternidade, que acabe toda a maldade e o sofrer. Sei que sou sua criação, obra de tuas mãos e de teu amor. Não peço que tire de mim a tentação, não quero a solidão, quero o teu carinho. Que eu seja instrumento de Jesus, tenha o mesmo sentimento, mostra-me o caminho. O sol é luz, é dia como seduz, abençoa-me em nome de Jesus.
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6: Agora, 7h04. Muito bom dia. Já estamos iniciando mais uma edição do Repórter TV. Na manhã desta quarta-feira, hoje é dia 22 do mês de julho do ano de 2026. Hoje é comemorado o dia do cantor lírico, dia do cientista social, dia internacional da manga, dia internacional do trabalhador doméstico e também dia mundial do cérebro. E hoje, dia 22 de julho, é aniversário de diversas cidades aí espalhadas pelo Brasil. Hoje é aniversário de Porto Calvo, no Alagoas, União dos Palmares, também em Alagoas. Hoje é aniversário de Carnambaú, no Ceará. Juazeiro do Norte, no Ceará. Hoje é aniversário da cidade de Água Doce do Norte, no Espírito Santo. Cidade de Aldeias Altas, no Maranhão. Também no Maranhão, Anajatuba. Minas Gerais, hoje é aniversário de Urucrânia. Também Portel, no Pará, Araçagui, no Paraíba, Teixeira, na Paraíba, Afogados da Ingazeira, no Pernambuco, Simões, no Piauí, Santa Maria Madalena, no Rio de Janeiro, Irineópolis, em Santa Catarina, e também aniversário de Trombudo Central, em Santa Catarina. Então, cidades brasileiras que fazem aniversário nesta quarta-feira, dia 22 de julho. A partir de agora, Repórter TV até às 9 horas da manhã. Nosso foco a partir desse momento é a informação. Você vai ficar sabendo daqui a pouquinho da previsão do tempo, que mudou, viu? Previsão do tempo para todo o sul do Brasil. Como vai ficar também Telêmaco Borba a partir desta quarta-feira, né, a alteração na previsão do tempo. Já vou contar para você como que vai ficar. Daqui a pouquinho, Marcelo Correia com informações de segurança pública, os fatos que chamaram a atenção nas últimas 24 horas, Cat Neves no seu giro de notícias, daqui a pouquinho os destaques, daqui a pouquinho também informação da agência de notícias. Já já vou destacar também os sites aqui dos Campos Gerais, pelo estado, pelo Brasil, as agências de notícias, também com muita informação. Naio, trazendo notícias do esporte, daqui a pouquinho também vamos falar da Feira do Bem. Hoje recomeça a Feira do Bem em bairros aqui de Telêmaco Borba. Vamos lá para a Agência do Trabalhador com o James, atualizando as vagas de emprego e muita informação para você. Claro que o nosso WhatsApp já está liberado a partir de agora, 3910-1230, né? É o nosso WhatsApp para você participar aqui comigo. Fique à vontade para mandar sua mensagem de texto, seu áudio. Então, estamos aqui à sua disposição até às 9 horas da manhã com o repórter.

0: 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Vamos começar então com a previsão do tempo e para todo o sul do Brasil.
1: Previsão do tempo para quarta-feira, 22 de julho de 2026. Região Sul. Em Porto Alegre, Rio Grande do Sul, a quarta-feira vai ser de céu encoberto com pancadas de chuva isoladas. Os termômetros registram mínima de 14 e máxima de 16 graus. A umidade relativa do ar oscila entre 100% e 90%. Trombudo Central, Santa Catarina, tem previsão de céu encoberto com chuvas isoladas. Os termômetros registram mínima de 16 e máxima de 19 graus. A umidade relativa do ar fica entre 100% e 70%. Você ouviu a previsão do tempo para quarta-feira, 22 de julho de 2026, com informações do IBGE Cidades e o Instituto Nacional de Meteorologia e INMET. E redação de Diego Freitas, da agência Rádio Gov em Brasília, Vladimir Filipim.
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0: Agora, 7h09, vamos atualizando então a previsão do tempo, que mudou, viu? Ontem não tínhamos nenhuma previsão de chuva para os próximos dias, agora inverteu os papéis, né? Hoje temos já previsão de chuvas, pancadas de chuvas, céu com nuvens, chuva nesta quarta-feira, mínima de 16 graus, a máxima pode chegar a 22. Assim deve acontecer, pelo menos hoje está apontando chuva, amanhã tempo nublado, sexta também com chuva. Sábado de sol, domingo com chuva, passamos aí alguns dias, depois vários dias com chuva a partir aí da semana que vem, segundo o CIMEPAR apresenta neste momento, tá certo? Agora aqui em Telêmaco Borba, tempo fechado, nuvens escuras, tempo carregado aqui no centro de Telêmaco Borba, apesar de uns pingos mais grossos aí pela manhã, não passou disso, né? Mas o céu tá, o tempo tá totalmente fechado, né? Amanhã parecendo que está anoitecendo nesse momento às 7h10 da manhã. Temperatura agora na casa dos 16 graus.
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0: Agora são 7h11 da manhã, 7h11. Muito bom dia para você que está ligando o seu rádio agora. Vai ficar sabendo de tudo, né? A partir desse momento, aqui dentro do nosso Repórter TV, então fique muito à vontade para você interagir junto com a gente. Você que está na região, nas cidades aqui da região, porventura, já está chovendo por aí? Como que está o tempo aí na sua região, né? Então, muitas cidades aí do Paraná já está chovendo neste momento. E aí, onde você está nos ouvindo, está chovendo, né? Amanheceu como aí a esta quarta-feira, conta pra gente que através do nosso WhatsApp, tá bom? Já na sequência, Marcelo Correia trazendo informações de segurança pública, vamos saber como foi as últimas 24 horas também. 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Marcelo Correia, como que foi as últimas 24 horas? Movimentação no setor de segurança pública aqui em Telêmaco Borba, na região. Bom dia, Marcelo.
3: Bom dia, Jefferson. Bom dia aos ouvintes do programa Repórter TV. Estamos chegando com os destaques da nossa participação para esta quarta-feira, 22 de julho de 2026. Tivemos algumas ocorrências registradas nessas últimas 24 horas. Algum trabalho aí para as forças de segurança e salvamento. Olha só, no Corpo de Bombeiros,

0: registrado 4 ocorrências nessas últimas horas. Outros fatos que chamaram a atenção: acidente entre 2 carros deixou mulher ferida no centro de Telêmaco Borba. Adolescente de 16 anos perde o controle do veículo e bate em mureta no viaduto aqui da área 1, em Telêmaco Borba. Então, o adolescente acabou perdendo o controle da direção e colidiu contra a mureta ali do viaduto da área 1. Também, cachorro provoca queda de moto e 2 pessoas ficam feridas em Telêmaco Borba. Olha aí, né? Animais soltos pelas ruas, animais abandonados, quando não estão atacando pedestres, estão derrubando motociclistas, ciclistas. E nesse caso aqui, 2 pessoas ficaram feridas porque um cachorro acabou entrando na frente da motocicleta e derrubando ali os 2 ocupantes da moto. Idosa é socorrida em estado grave e com suspeita de AVC em Telêmaco Borba. Essa idosa aí tinha recém-chegado de uma viagem e foi encontrada, né, caída dentro da sua residência com muito sangramento. Estudante é atropelada na faixa de pedestres em Telêmaco Borba. Esse caso aconteceu ali bem em frente à FATEB, né? Um local ali que registra vários acidentes, né? Sempre acontece ali acidentes e o pessoal realmente tem alguns motoristas que não dão preferência para o pedestre. E como ali tem uma faculdade, né? O pessoal desembarca no ponto de ônibus do outro lado e tem que atravessar a rua e acaba acontecendo aí esse tipo de acidente. Então, são os fatos aí das últimas 24 horas. Se surgir algo nesta manhã, nós também estaremos trazendo e atentos para manter você muito bem informado aqui no Repórter TB.
1: Tá certo. Obrigado, Marcelo, pelas informações primeiras aqui com a gente, né? Marcelo, que está só no chazinho de limão, chá de alho, né? Tilenol, né? Então, para... Será da gripe? Tá combatendo, né? Tá firme, forte, combatendo, né, a gripe. 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Muito bem, deixa eu ver aqui como que tá a Cat Neves, né, se já acordou, né, com esse tempo fechado, né, aqui em Telêmaco Borba, né, para amanhã, né, desta quarta-feira, né, já tá acordado lá, já tá chegando aí com as informações. Vamos saber então dos destaques para amanhã desta quarta-feira. Alô, Cat, bom dia.
2: Muito bom dia, Jefferson Abreu, bom dia a todos os ouvintes do Repórter TV. Eu, Cat Neves, chegando com os destaques da manhã de hoje. Manhã é essa de quarta-feira, onde a Prefeitura do nosso município divulga o resultado definitivo da prova objetiva do concurso público número 001/2026. Paraná reforça a educação pública com a chegada de 917 novos professores e a Secretaria do Estado da Saúde reforçando o alerta para vacinação contra o sarampo. Mas daqui a pouco eu retorno, Jefferson Abreu, ouvintes do Repórter TB, com as informações completas dentro da programação. Tenham todos um ótimo dia.
1: Muito bem, essa é a Cat Neves aí já com seus destaques para essa manhã, daqui a pouquinho com mais detalhes para você que acordou cedinho, né? Você que acorda cedo e fica bem informado por primeiro aqui dentro da nossa programação. E você que está acordando agora às 7h17 da manhã, tá, vai acordar estranhando, né? Porque hoje já são 7h17 nesse horário. Já estava bem claro o dia, né? Costumeiramente. E hoje está ainda um tanto escuro. Começando a clarear um pouquinho mais nesse momento, mas ainda, né, escuro amanhã desta quarta-feira, com previsão de chuva aqui para nossa região de Telêmaco Borba. 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Vamos dar um pulinho lá na Agência Nacional com informações, porque o funcionamento do comércio em feriados ganha uma nova regra.
3: O funcionamento do comércio em feriados terá novas regras a partir de agora. Uma portaria sobre esse tema foi assinada nesta terça-feira pelo ministro do Trabalho e Emprego, Luiz Marinho. O texto estabelece que a abertura das lojas nessas datas dependerá de negociação entre patrões e empregadores por meio de convenção coletiva. Dessa forma, a decisão unilateral do empregador deixa de ser suficiente para autorizar a abertura nesses dias. A exigência, no entanto, não se aplica a atividades que já têm autorização permanente para funcionar em feriados, como farmácias, postos de combustíveis, hotéis, restaurantes, bares, feiras livres e salões de beleza, entre outros. Segundo o ministro Luiz Marinho, o que se espera é que as partes envolvidas possam sempre dialogar para encontrar a melhor solução.
4: O que a gente espera é que tenha maturidade das lideranças sindicais, trabalhadores, empregadores, para em torno de uma mesa, um café, um chá, um almoço, um jantar, um happy hour, vocês possam encontrar soluções, muitas vezes, de problemas que parece que não tinha solução. E quanto mais se conversa, pode-se ir aproximando essa possibilidade.
3: De acordo com o Ministério, o objetivo é alinhar a portaria à legislação federal, que já determina a necessidade de acordo entre as partes para o trabalho nos feriados. A nova norma não altera integralmente a regra anterior, editada em 2021. Foram afetadas apenas 12 das 122 atividades que tinham autorização permanente, como o comércio varejista de peixes, carnes, frutas e verduras, além de mercados e supermercados cuja atividade preponderante seja a venda de alimentos. A implementação da norma chegou a ser adiada pelo menos 5 vezes antes da assinatura definitiva. De acordo com o ministro, o Estado não deve intervir nesse tipo de questão.
4: Então, eu creio que o melhor dos mundos é que não tenha que ter interferência do Estado nesse processo. As partes têm responsabilidade, maturidade e representatividade, acima de tudo, para poder trabalhar. O governo sempre estará à disposição, se houver necessidade de intermediar uma conversa, de adaptação legislativa.
3: Ainda de acordo com as novas regras, a convenção coletiva deverá estabelecer as condições para o trabalho em feriados, como pagamento em dobro, folgas compensatórias ou benefícios extras. As empresas que descumprirem as normas poderão ser punidas com multas administrativas. Da Rádio Nacional em Brasília, Pedro Lacerda.
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1: Agora, 7 horas 21 minutos da manhã, 7h21, né? As notícias não param aqui dentro do nosso Repórter TV nesta manhã. Vamos com mais informações, agora vamos dar um giro, né? Com os sites, jornais, agências de notícias, né? As notícias da internet para amanhã de hoje. Começando aqui pelos Campos Gerais do Paraná. Começando com o site A Rede, aqui da região de Ponta Grossa, com notícias das cidades próximas aqui de Telêmaco Borba também. Site A Rede, motorista é atropelado ao ajudar a sinalizar incêndio na PR-151 em Piraí do Sul. A vítima, de 55 anos, havia saído de carro para auxiliar na sinalização de um veículo incendiado quando foi atingido por um caminhão no acostamento da rodovia, né? Que coisa, isso lá na PR-151, em Piraí do Sul. UBS Bom Jesus terá horário estendido para vacinação nesta quarta-feira na cidade de Castro. Polícia Civil prende suspeito de roubo ali na cidade.

cidade de Carambeí. Castro recebe a 18ª edição do Sakura Mitsuri nos dias 1 e 2 de julho. Né? Então, o Festival das Cerejeiras reúne cultura, gastronomia e tradições japonesas em um dos eventos mais aguardados da região. Né? Então, é a 18ª edição do Sakura Matsuri, né, nos dias 1 e 2 de agosto. Então, evento que acontece ali na cidade de Castro. Né? Quem gosta, né, pode participar. A MCG convoca prefeitos para debater uso de tecnologia na administração pública. Também esta informação, né, essa inovação, o debate também representa uma oportunidade para ampliar o intercâmbio de conhecimento entre gestores públicos de diferentes regiões. Né? Então, essa informação importante. Mais informações também. Moinho holandês é inaugurado como marco histórico e cultura. Castro abre inscrições para o desafio de MTB, etapa Socavão, né? A prova gratuita e exclusiva para moradores acontece no dia 9 de agosto na Vila do Socavão, com percursos de 20 e 40 quilômetros. Mais notícias dos Campos Gerais do Paraná. Agora vamos com o G1. Laudo da perícia aponta que piloto sofreu queimaduras químicas no corpo, né? Aquele piloto que passou, foi jogado óleo no piloto, né? E ele acabou, então, sofrendo queimaduras químicas pelo corpo. Em vídeo, ladrão invade casa, acorda idoso para roubar o dinheiro dele, hein? Que barbaridade. O idoso estava dormindo, né? Já amanhecendo o dia, dormindo. O ladrão entrou dentro da residência, dentro do quarto, acordou o idoso para roubar. Levou em torno de R$5.000, mas foi preso em seguida, né? Que coisa. Frente fria deve derrubar temperaturas e trazer chuvas e temporais no Paraná. Né? Então é essa informação agora sendo atualizada também, né? De ontem, né? Essa notícia, né? Que chamou a atenção. Uma frente fria que está se deslocando sentido Paraná derrubou as temperaturas e trouxe chuvas e temporais no estado nesta quarta-feira, dia 22. A virada do tempo já era prevista pelo Sistema de Tecnologia e Monitoramento Ambiental, CIMEPAR, e foi corroborada pelo Instituto Nacional de Meteorologia. O aviso cita a possibilidade de chuvas entre 30 a 60 milímetros ou 50 a 100 milímetros por dia, ventos intensos de 60 a 100 km por hora e queda de granizo. Então, nesta quarta-feira, dia 22, em 157 cidades do centro, oeste e sudoeste do estado. Né? Então, vai vir chuva, né, com possibilidade de queda de granizo, né, para a região do Paraná. Vamos às cidades, então. Deixa eu tentar passar de forma bem rápida aqui, se para nossa região algumas cidades fazem parte. Deixa eu ver aqui. É lá na região de Campina da Lagoa, Campina do Simão, Candói, Cascavel, Céu Azul, Corbélia, Cruzeiro do Iguaçu, Dois Vizinhos, Formosa do Oeste, Francisco Beltrão, Goiuerê, Guaíra, aquela região toda. Deixa eu ver, Irati, também está se aproximando aqui, né? Laranjeiras do Sul também, aqui na região. Maripá, Marmeleiro, Medianeira, Missal, Nova Aurora, Nova Laranjeiras, Palmas, Palotina, toda essa região. Eu estou pulando muitas cidades aqui, né? Estou procurando aqui as cidades mais próximas aqui da nossa região, né? Deixa eu ver aqui, Terra Roxa. Não tem previsão aqui para Telêmaco Borba, né? Para nossa região aqui, Embaú, Reserva, Ortigueira, aqui não deve atingir, segundo a previsão
né, de chuvas mais fortes, com queda de granizo, realmente.

Então, né? Mas é para outras regiões aqui do Paraná, né? Então, segundo o CIMEPAR, né? Apresenta neste momento, né, dessas cidades. Vamos lá com mais informações também. Saúde pública não dá mais para suportar. Violência contra médicos dispara no Paraná também. Fato preocupante aí no estado. Vamos agora ao Banda B com informações lá da capital, região metropolitana, o Paraná e o Brasil. Carro de aplicativo bate contra a poste e deixa passageiro ferido em avenida movimentada lá no Cabral. Suspeito de assassinar sogro na região metropolitana de Curitiba se apresenta à delegacia e a advogada alega a legítima defesa dele e também da família, né? Agricultor assassinado em Morretes pode ter sido morto após se relacionar com o ex do suspeito. Vínculo amoroso, né? Gerou esse problema lá em Morretes. Com a ajuda da inteligência artificial, polícia militar consegue refazer percurso, localizar suspeito e apreender quase 200 quilos de drogas, né? Dupla encapuzada invade barracão de recicláveis, atira cerca de 20 vezes e 3 são baleados em Curitiba, hein? Que coisa! Reviravolta, empresário encontrado morto em chácara pode ter sido executado. Também essa informação aqui da Banda B. Deputado Renato Freitas tem prorrogativas suspensas pela segunda vez na Assembleia Legislativa do Paraná, né? Ficar sem falar, sem se manifestar, né, por algum tempo ali na Assembleia Legislativa. Mais informações. Candidatura de Renan Santos à presidência é oficializada pelo partido Missão, né? Então está acontecendo as convenções, né? Já está liberado, aberto aí para as convenções. Os partidos estão realizando as convenções aí pelo Brasil, também aqui no estado do Paraná. Mais informações. Vai viajar nas eleições? O TSE abre prazo para solicitar voto em trânsito. Então, você que tem interesse em votar e vai estar viajando nas eleições, então abriu o processo, oportunidade para você que quer votar, né? Tem muita gente que faz questão, né? Independente de onde esteja. Então, é o voto em trânsito, onde você pode votar aonde na cidade que você estiver. Então, tem todo um processo para que isso possa acontecer. Kid Abelha muda show em Curitiba. A apresentação ganha nova data e local. Então, quem gosta do Kid Abelha vai se apresentar lá na capital paranaense. Então, informação, né, para esta manhã. Vamos agora com agências, né, notícias também. Informações dos sites, agências de notícias. Começando com o Folha de São Paulo, o governo federal acompanha os impactos da entrada em vigor das novas tarifas impostas pelos Estados Unidos sobre produtos brasileiros. Empresários defendem negociação diplomática e medidas de apoio aos setores exportadores. Então, a Folha de São Paulo também. O vice-presidente Geraldo Alckmin afirma que o Brasil deve priorizar o diálogo com os Estados Unidos e evitar medidas de retaliação comercial, enquanto prosseguem as negociações entre os dois países. Na economia, o mercado acompanha a divulgação do fluxo cambial pelo Banco Central e monitora os reflexos das novas tarifas americanas sobre o comércio exterior brasileiro. Porque o tarifaço lá de 25%, que o G1 também trazendo, tarifaço de 25% de Trump contra o Brasil, passa a valer hoje. Também a indústria automobilística chama atenção para o recall de aproximadamente 150 mil veículos Volkswagen, entre eles Polo, Tera, Nivus, T-Cross e Virtus. Proprietários devem verificar se seus veículos estão entre os modelos convocados. A ciência brasileira ganha destaque com a premiação da revista Pesquisa FAPESP, vencedora do prêmio José Reis de Divulgação Científica de 2026, concedido pelo CNPq. Mais informações. A Festa Literária Internacional de Paraty, a FLIP, movimenta o cenário cultural do país com debates, lançamentos de livros e encontros entre escritores, leitores até
O fim.

0: fim de semana. E no esporte, começa nesta quarta-feira, hoje, a fase final da Liga das Nações de Vôlei Feminino, reunindo as principais seleções do mundo na disputa pelo título. Então, são informações, são notícias importantes que você acompanha aqui dentro do Repórter TB.
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0: Agora, 7 horas 33 minutos.
2: Olha a mensagem!
0: Bom dia! Quem tá aí?
3: Bom dia, Zé Pichabel. Bom dia, Marcelo Correia. Pensamento do dia. Tudo posso naquele que me fortalece. E que me fortalece é Jesus Cristo. Um abraço para a Imaíra Cima, para o Bernadi, para Ana Rita Pichequia, para o secretário de Esporte Nair, secretário de Educação de Toeiras, a Kate Neves. E para todo mundo que estiver vindo. A minha menina para quem? Para o Zé Pichabel. Barbaridade. Para o Marcelo Coelho. Tamo junto, meu garoto. E hoje uma homenagem para a Kate Neves. Que você tenha um ótimo bom dia.
0: E aí, Fernandinho, bom dia.
4: Bom dia, Jorge Fabrício. Bom dia, Marcelo Coelho. Bom dia a todo o repórter TV desta manhã. Esse programa falava aqui, Sinidão, bom dia, amigo, missionário da SEMA. E acolhendo Maldinho, contra todo o pessoal lá da PDJ, você vai quase. Meus vizinhos aqui, Florival, sua família, meu vizinho aqui do outro lado, de seu, sua família. Valdir, construtor, Gerson, para toda a tua família, tua, Gerson Abreu e a do Marcelo Correia. É, o Santos ganhou de 4-1 ontem. Fiz esse programa a todos vocês, Fernandinho das Torres e a todos os ouvintes. Tamo junto, rapaz. Que Deus abençoe, Deus te proteja.
5: Pois então, é, seu Jeff, também começou a cair uma aguinha aqui.
0: É, deu uma... Quem acordou cedo hoje, tinha que ter acordado cedo, né? Pra ver a pancadinha, né? Pancadinha não, né? Aqueles pingão, né? Uns pingos que assusta, né? Aqueles pingão grosso, né? Antes das 7 da manhã. Mas agora já não tem mais, né? Agora o tempo tá fechando, né? Cada vez mais, né? A gente que chegou aqui cedinho, tinha um... Tinha um resquício lá dentro de uma corzinha no céu, né? Bem cedinho. Agora não, agora tá fechado totalmente. Nesta manhã, aí já clareou o dia agora, né? 7h35. É, clareou bem, né? Mas tempo fechado, nuvens carregadas, né? Nesse momento aqui em Telêmaco Borba. Quem mais? Muito bem, deixa eu mandar alô lá pra minha amiga Dona Aldete. Alô, Dona Aldete, aquele abraço pra você. O pessoal tá acordando. Acordando agora, acorda, pessoal. Já são 7h36, apesar de tá parecendo que tá meio. Tá mais cedo, né? Já são 7h36. Não vamos perder a hora, hein? Não vamos perder a hora. É, bom dia, estou na escuta. Manda um abraço pra todos do São Roque. Coloca meu nome no sorteio. Deus abençoe. Maria Francisca. Ô, Maria Francisco, obrigado aí pela participação. Quem tá por aqui também, a Hillary. Ô, Hillary, acordou cedo hoje? Hillary, bom dia. Meu amigo Adão Araújo já tá lá na Secretaria de Esportes. Tá lá atento, antenado, né, ligado aí com a gente. Bom dia, meu amigo Adão Araújo e toda a equipe lá da Secretaria de Esportes. Continua hoje lá, ô... Né, a escolinha de férias lá no CCC, é, das 2 em diante, né, das 2 da tarde em diante, ali nas 100 casas, né, então a criançada lá tem diversas atividades para a criançada lá no CCC, né, o Centro de Convivência da Criança. Neia, bom dia, obrigado aí pela companhia, junto com a gente também já nesta manhã. Pessoal da região que está ligando seu rádio agora, conta pra nós aí, tá chovendo já aí? Como que tá o tempo aí nas cidades da região? Você que é do Imbaú, como que tá o tempo no Imbaú? Reserva, né? O pessoal de reserva, o pessoal de outras regiões, Tibagi, né? O pessoal nos ouve em Tibagi, até mais longe mesmo, né? Como que tá? Alguém ouvindo a gente aí pela internet em outras cidades mais afastadas aqui da nossa região, né? Conta pra nós aí se já está chovendo aí na região de vocês, tá certo? Pode falar.
6: Jefferson Abreu.
7: Essa é boa, né?
6: Hoje não vai chover.
7: Danou-se.
6: Michel. Bom dia, Jefferson Abreu, Ademir por cá. Ô, Jefferson, um abraço pra você, pra todos os amigos ouvintes aí, Jefferson Abreu. Só do esporte, Adãozinho Araújo, Naio, nossos amigos todos, né? Você da rádio, eu, Marcelo, o Herbert, todos aí, né? Abraço pra todos, coloca nós no sorteio do marmitão aí, Jefferson Abreu. Abraço, meu Deus.
0: Barbaridade com meu amigo Ademir, né? Já acordou cedo, animado lá nesta, imitando o Michel, né? Deixa o Michel.
8: Bom dia, Jefferson Abreu, Marcelo Correia, na paz do Senhor, quartou, que Deus abençoe a todos que estiver na escuta, né? Quero agradecer ao Fernandinho pelo abraço e mandar outro para ele. Abraço para a mamãe, sua família, Deus, Diácono Leandro, missionário da SEMA. Que Deus abençoe a todos os ouvintes. Abraço para a Ana Rita, para a irmã Francisca, para a irmã Nilda, para o irmão Haroldo. Que Deus abençoe a vida deles. Que Deus abençoe a vida de todos que estiver conectado e coloque nosso nome no sorteio.
0: Tá certo, bom dia, obrigado aí pela participação, dona Iracema, né? Deixa eu ver aqui quem mais tá falando aqui, José Altino. Bom dia, estamos à escuta, é Arlete lá da Vila Rural, né? Ô, dona Arlete, como que tá tudo aí? Tá chovendo aí, dona Arlete? Tá tempo fechado aí na Vila Rural, brilho do sol, obrigado.
9: Pega uma sombrinha, hein, que chupa laranja.
0: Foi buscar as abóbora lá ontem, Marcelo? Da onde que tinha as abóboras? Doido. Quem que? Ah, o Tião Shelley, parece que eu escutei alguma coisa de abóbora aí, que tinha que buscar abóbora, né? Hoje, o Marcelo tá querendo comer um que bebe hoje, né? Eita, barbaridade. Então, eu não gosto, viu, Marcelo? Não. Eu gosto de comer uma abóbora ali com leite. Você gosta com leite, né? Até que enfim, gente, deu certo, um gosto aí meu e do Marcelo. Então, abóbora com leite, né? Isso é um de leitinho gelado, né? Com abóbora bem molinha ali, bem feitinha, bem cozidinha, né? Então, abóbora com leite, né? Quando vocês convidar o Marcelo, convidei eu automaticamente, né? Você faz igual lá na prefeitura, né? Quando o pessoal faz convite para a prefeita, já é automático para o vice, né? Eu não recebo convite, né? Mas tem que ser automático já pro vice, né? Daí eu não, só o prefeito que vai nas coisas, eu não vou em nada, né? Então, quando vocês deram alguma coisa para o Marcelo, já inclua eu no pacote, né?
9: Venha buscar tuas abóbora!
0: Já inclua eu no pacote, né?
10: Rapaz!
0: Falar em pacote... Como tem muita gente ignorante, né? Já vou começar de sola hoje aqui, já cedo, já, né? Eu tava acompanhando as redes sociais, não é? Em todo lugar, né? Aqui, não sei, aqui eu não vi esse tipo de comentário ainda, né? Não é de Telêmaco. Mas já pra evitar, né? Pra surgir. Nesse período agora eleitoral, é proibido aquelas placas de obras, né? De governo estadual, governo federal, né? Então, o que que acontece? Nesse período agora, as obras que são realizadas pelo governo do estado ou pelo governo federal, elas têm que ser tampadas, né, nesse período de eleição. E daí eu vejo nas redes sociais o pessoal indo nas placas e brigando, né? Olha aí, estão escondendo a obra do governo federal. Olha aí a obra do PAC. E o pessoal vai lá e coloca um tapume preto ou enfim, de alguma coisa, ou pinta, ou faz alguma coisa para esconder, né? Porque não pode, né? Pela lei eleitoral, não pode permitir essas placas, né? E quem tampa as placas são as próprias pessoas daquela envolvidas naquele processo, ou do governo federal, ou do governo estadual, ou a pedido deles, né? As cidades, né? Então eles precisam tampar, né? Por exemplo, aqui em Telêmaco, obras da Caixa Econômica Federal, do governo federal, que tem recursos do governo federal, ou do governo do estado, do Ratinho, tem que ser todas tampadas, né? Não pode ter obra

0: com placa à vista nesse momento, né? Tem que tirar, né? Ou tem que tampar. E daí vai o pessoal que não sabe e vai fazer vídeo na frente dessas placas dizendo, né? Ó, o prefeito fulano de tal tá querendo esconder a obra que é do governo federal.
1: Essa
0: né?
1: é boa, meu.
0: Eles mostram a obra do PAC. Olha aí, ó. É a obra do PAC. Então o prefeito tá querendo esconder, né? A obra do Ratinho, né? O prefeito é contra o Ratinho, daí ele tá querendo esconder a obra do Ratinho.
2: Tá ajeitando, homem.
0: Aí o pessoal vai lá desencapar a placa, né? Pra mostrar de quem que é a obra. Então, até isso, né, tá acontecendo nesse momento. Então, a desinformação é através das redes sociais é muito grande, né? O pessoal acredita em tudo, o pessoal vê as coisas acontecendo, o pessoal não tem noção, muita gente, né? O que acontece desse tipo de coisa aí por aí, né? Então, a lei eleitoral, ela proíbe isso, né? Então, ela diz que tem que tampar, você não pode fazer uma propaganda, porque se trata-se de uma propaganda ou do governo do estado ou do governo federal. E quando é eleição municipal, né, dos prefeitos também, uma obra do prefeito tal, né, a prefeita Rita, por exemplo, está fazendo uma obra. Quando chegar perto da eleição, tem que tampar a placa daquela obra, para não caracterizar uma propaganda da administração em relação àquela determinada obra. Então funciona desta maneira, né, mas não é uma determinação do prefeito, do governo estadual ou do governo federal. É uma lei eleitoral, né, que tem que ser seguida, e por isso que essas placas são tampadas. Não sei se aquela placona lá da BS da área 3 lá tá tampada. Tinha uma placona lá bem na entrada lá, né? Daquela obra, né? Então tem que ser feito isso aí por lei eleitoral, né? Tá certo? Então só pra... Tenho visto nas redes sociais vários vídeos, né, dessa natureza, né? Então, é conhecimento, é informação que a gente traz para você também aqui dentro do Repórter TB.
3: Bom dia, Jefferson Abreu e a sua equipe Repórter TB. Tenha uma ótima aí, uma quarta-feira abençoada por Deus, você e a todos os ouvintes. Deus abençoe. Silvino Arião, bom dia.
0: Tá certo, meu amigo Silvino. Ô, Eliane Londres, bom dia. Tá lá no CCC. Diz que choveu, tá chovendo aí? Aqui não tá. Aqui ainda não tá, né? Tá branco. Tá, agora o céu ficou branquinho, né? Encoberto, branco, né? Mas ainda aqui no centro, aqui na Reginaldo Guedes Noceira, ainda não está chovendo, tá bom? Vamos trazer o Nayo com informações aí do esporte?
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3: Bom dia, Jefferson Abreu. Bom dia a todos os ouvintes do Repórter TV. Chegando, notícias do esporte. A Copa do Mundo acabou, Jefferson Abreu? Ela acabou, mas os bastidores continuam, porque agora é a hora, né, das mudanças, né? Olha só, a Itália, mesmo não indo para a Copa, o presidente da Federação Italiana confirma conversas com Guardiola e admite concessões por acerto, né? Então a Itália já está se mexendo. Giovanni Malogo confirmou a negociação para o Guardiola assumir o comando da seleção italiana. As conversas estão sendo conduzidas pelo diretor de seleção, Paolo Maldini. Lembra do Maldini? E seu consultor, Leonardo. Leonardo, brasileiro Leonardo, né? De acordo, né, com a matéria, a seleção italiana está abrindo espaço para fazer algumas concessões em seu planejamento, inclusive financeiras, para tentar fechar a contratação do ex-treinador do Manchester City, que aquisição, né? Vamos falar a verdade, né? Apesar que, assim, né, se não der condições, né, de que o cara comande, né, a gente teve um exemplo aqui, né, do nosso Carlo Ancelotti, né? O Carlo Ancelotti teve à frente da seleção, mas, né, a gente sabe que os bastidores são outras realidades, né? Campeonato Brasileiro, hoje tem Curitiba e Palmeiras, tem Chapecoense e Flamengo, temos também Internacional e Cruzeiro jogando por essa rodada do campeonato.

0: Campeonato Brasileiro hoje. Também, né, vamos ter aí na sequência, né, São Paulo e Atlético Paranaense jogando também. Então esses são os jogos, né, do Campeonato Brasileiro, que começa a esquentar agora, e a gente vai estar trazendo aqui bastante novidade, né, do Campeonato Brasileiro. Seguimos aqui com as agendas, né, da nossa cidade, porque as nossas seleções não param, né? Esse final de semana temos o handebol do Paranaense em Apucarana, nossa seleção masculina e feminina sub-18, o voleibol está indo a Santo Antônio da Platina, 13, 15 e 17, sub-13, 15 e 17, feminino, e na sequência teremos também o 17 masculino representando elenco na Liga Sul-Norte. Em Ponta Grossa, o nosso paradesporto, colecionador de medalhas, né, está indo também para participar da Copa PG lá em Ponta Grossa. Então é as nossas seleções, né, se movimentando. Lembrando você que gostaria aí de participar da seleção de Telêmaco Borba, nós temos hoje o segundo treino, né, da nossa seletiva do 40 mais lá na Praça dos Pinheiros às 20 horas. Você é convidado a estar lá às 20 horas hoje na Praça dos Pinheiros. Só se dirigir até a Praça dos Pinheiros, lá você vai encontrar lá com o professor Quintiliano e você terá as maiores informações, né, para poder participar dessa nossa seleção do Telêmaco Borba, que vai representar Telêmaco na AMCG, né? AMCG que começa já no mês que vem, tanto o futebol de campo quanto o futebol 7. Também, se você tiver interesse de participar das escolinhas aí que acontecem, né, nos nossos bairros, comandados aí pela Secretaria de Esporte e Recreação, entra no Instagram da Secretaria de Esporte e Recreação Telêmaco Borba, se informa, ou vem até a Secretaria para você saber maiores informações, né? Logo logo teremos Copa Cidade, né? Logo logo estaremos anunciando, startando aí a Copa Cidade, para você que deseja aí participar das competições aqui de Telêmaco Borba, Jefferson Abreu. Falando em brasileiro, o Corinthians se apresentou e já começou a reclamar, né? O Corinthians reclama do novo gramado da arena e incomodou até os jogadores, ó, pense bem, né? Então, o Corinthians trabalha com a expectativa de que o gramado da Neoquímica Arena esteja próximo das condições ideais para a partida contra o Internacional em 6 de agosto, pela volta das oitavas de final da Copa do Mundo. Investimento milionário, mas não agradou muito aí o elenco do Corinthians, Jefferson. Gramadinha, né? Vem pro minicentro, né? Minicentro tá ficando bom, Jefferson. Vai, logo, logo vamos inaugurar, né? Vamos trazer para cá, então, porque aqui o gramadinho, véio, tá bonito demais. Amanhã a gente volta com mais informações, trazendo mais detalhes do que vai ser esse brasileiro e outras modalidades esportivas para você que acompanha o Repórter TV. Fiquem com Deus e até amanhã, se Deus quiser.
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2: Muito bem, obrigado, Nayo. 7:51, trazendo informações do esporte. A oportunidade de entrar na seleção de Telêmaco, Marcelo, 40 a mais, né? Será que nós aguentamos repuxo lá no 40 a mais, né? Mas de repente, se a gente não for pelo preparo, a gente vai pelo companheirismo. O pessoal lá faz um três canto com eles lá, né? De repente, gostaria de fazer igual. Acho que dá pra mim fazer, acho que eu vou lá, Marcelo. Acho que eu vou fazer igual o Neymar, né? A hora que tiver a faltar o último jogador, vocês me contratam, né? Vocês, quando nos jogos que você estiver ganhando de 10 a 0, vocês colocam eu pra jogar um pouquinho lá, uns 5 minutos, né? No finalzinho do jogo, né? Os últimos 2 minutos. E daí, quando vocês forem campeão, vocês me colocam pra jogar no finalzinho lá, pra erguer a taça, né?
3: Jesus amado!
2: Mas é uma oportunidade pra rapaziada aí dos 40 mais, né? Também fazer parte, representar, né, o nome de Telêmaco Borba. Oi, Márcia, bom dia, tudo bem? Tudo em ordem? Estamos ouvindo ali na área 2, obrigado aí pela companhia, pela audiência, né? Acordou cedo, né? Já está conectada aqui com a gente dentro do Repórter TV. Um abraço para você, né? Obrigado aí pela companhia e pela amizade. O Claudinei também lá na Vila Osório. Alô, Claudinei, aquele abraço, obrigado, povão lá da Vila Osório, conectado aqui com a gente. Dona Neide Evangelista, bom dia, obrigado também mais uma

vez pela companhia, José Altino. É, por enquanto não tá chovendo, mas pelo jeito já vai chover. Já caiu uma garoa e parou, diz o José Altino, né? Então, lá na Vila Rural caiu uma garoinha lá e parou também, né? Muito bem. Muito bem. O que aconteceu ali, Marcos?

0: deslocamento e o SAMU também foi acionado em apoio para esta ocorrência. Então, atenção, você que está se deslocando aí, né, entre Telêmaco e Ortigueira, pessoal que vai ali para o Puma, dirija com atenção, com cuidado, porque tem um acidente ali naquela rodovia. Corpo de Bombeiros e SAMU a caminho para prestar atendimento na situação. Daqui a pouquinho deveremos ter aí maiores detalhes.
1: Muito bem, então tá aí mais informação para você, daqui a pouco mais detalhes, né, à medida que as forças de salvamento vão até o local, né, logo logo teremos mais informações, vamos esperar que realmente não seja grave, né, que esse acidente, mais um acidente aqui na estrada da Campina, né, indo de Telêmaco até a região de Ortigueira. Então a gente vai atualizando para você essa informação aqui dentro da programação.
2: Bom dia,
1: Jefferson.
2: Bom dia, Marcelo. Tudo bem com vocês? Bom dia. Estou aqui na escuta do programa. Deus abençoe vocês aí.
1: Essa é a Dona Aparecida. Ô, Dona Aparecida, bom dia. Tudo em ordem? Por aí tá lá na... sempre nos ouvindo, sempre acompanhando, ó, aí a nossa programação. O meu amigo Maurício, né, já tá lá com a galera, já em algum ponto aqui da nossa cidade, já preparado, já para receber... né, a população, com tempo fechado e tudo, a Feira do Bem acontece, né, a partir de agora, hein, Maurício? Bom dia.
3: Bom dia, Jefferson. Bom dia, Marcelo. Bom dia, nossos ouvintes do Repórter TV. Então, hoje, quarta-feira, dia 22 de julho, nós estamos passando aqui para atualizar nosso cronograma da Feira do Bem. Daqui a pouquinho mais, às 8 horas, nossa equipe já está dando início aqui na Feira do Bem, na área 1. 9h30 estaremos na Vila Osório. Após o almoço, às 13h30, na área 2. E encerramos o nosso dia de hoje, às 15 horas, aí no Jardim Alegre. Então, todos aí estão convidados a estarem fazendo sua troca consciente. E nossa equipe está aqui esperando a todos de braços abertos. Valeu, Jefferson. Abraço a todos e excelente dia.
1: Tá certo. Então, esse é o Maurício. Um abraço para toda a equipe lá da Feira do Bem. Pessoal já empenhado, né? Toda a estrutura, né? O pessoal que pega o reciclável, tem ali, tem toda uma organização, né? Pessoal ali que o povo chega ali com reciclável, daí tem o pessoal ali que faz o peso, dá o cartãozinho, daí o pessoal lá que faz a troca, né, no caminhão, com as frutas, os legumes, as verduras, pessoal já deixa tudo separadinho, né, para fazer a troca pro pessoal, daí o pessoal já sai ali com ou no balde ou no carrinho de mão, levando aí a sua fruta, verdura, legumes lá da Feira do Bem, né? Agora a Feira do Bem, Marcelo, adquiriu agora recentemente, acho que já, não sei se já foi instalado ou tá, vai ser instalado lá, o refrigerador lá para eles, lá no galpão, né? Agora para não ter perigo de perder verdura, frutas, essas coisas, né? Então eles adquiriram agora recentemente, né, o refrigerador lá, então... Porque às vezes o pessoal vem das empresas de outras cidades trazendo os legumes, as verduras, né, no começo já da semana, né? E daí até sexta-feira, né? Então, antes não tinha um espaço adequado, né, refrigerado. Agora foi adquirido esse material para refrigerar ali aquele espaço, né? E daí dá mais qualidade, né, nos produtos, né, os produtos não perdem, né, e tudo mais, né? Então é importante também essa informação. Vamos ao intervalinho, daqui a pouquinho, depois do intervalo, tem mais informações de segurança pública, daqui a pouco tem outras notícias, daqui a pouco tem meu amigo Toco lá da Casa de Carnes Toco também, porque hoje é quarta-feira de ofertas lá do Toco, então daqui a pouco também a gente vai trazer as ofertas para esta quarta-feira. Daqui a pouco, a partir de 8h30, vamos trazer informações também aí para você, porque o Nelsinho vai estar por aqui para fazer um convite para você para a segunda etapa da edição de inverno do Garage Run, corrida, né, de 5 e 10 quilômetros aqui em Telêmaco Borba. Então, daqui a pouco, a partir de 8h30, vamos trazer informação para você e outras notícias daqui a pouquinho.
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2: Agora já são 8:02 da manhã desta quarta-feira. Seja muito bem-vindo, muito bem-vinda. Você que está acordando agora, ligando seu rádio, né, na 91,5, conectando com a gente pelo aplicativo no seu celular. Fique muito à vontade para mandar mensagem de texto, mensagem de áudio, para interagir junto com a gente. Daqui a pouco, Marcelo vai trazer informação deste acidente que aconteceu ali na PR-340, ali no trecho entre Telêmaco e Ortigueira, né, até o Puma, né? Daqui a pouco vamos trazer informações, assim que tenhamos mais novidades, né, mais informações sobre este acidente, né? E você que está nos acompanhando, né, aí na região, né, conta para nós aí se já está chovendo aí, como que tá por aí. 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
4: Fala, Marcelão, bom dia, como é que você tá, meu irmão? Tudo bom? Como é que tá aí, Jefferson? Tudo beleza, na benção?
2: Opa.
4: Estamos na estrada aqui, caminho de Ponta Grossa, num compromisso nosso familiar, graças a Deus, fazendo uma boa viagem, chovendo na estrada aqui, bastante atenção, beleza? Valeu, Deus abençoe, rapaziada, tamo junto.
2: Beleza. Muito bem. Ô, pastor William, ah, o Marcos William, né, esse é o Marcos William, não conhecia a voz do Marcos William, né? Indo para Ponta Grossa, chuvinha na estrada, viu? Então, pessoal, para quem vai pegar a estrada, muita gente vai pro sentido Ponta Grossa, Curitiba, né? Então, vai com cuidado, porque tá chovendo, a chuva tá vindo. Pela madrugada, eu acompanhei que tá chovendo bastante forte em Curitiba, né? E agora em Ponta Grossa também chovendo, e agora na estrada entre Ponta Grossa e Telêmaco também chovendo, né? Então, muito cuidado, muita atenção nas rodovias aqui da nossa região.
5: Bom dia, Jefferson Abreu, Marcelo Correia. Que beleza de quarta-feira, hein? Solão estralando aqui no Ribeirão Preto. Vamos passando aqui, Ribeirão Preto.
2: Sim.
5: Barbaridade, hein, Jefferson? Essa viagem, rapaz, eu tive lá na Bahia. Inclusive, você conhece bem a Bahia, né, Jefferson? Uma barbaridade, né? Passei em várias praças lá na Bahia.
6: Essa é boa, viu?
5: Uma barbaridade, né? Ô, Jefferson, manda um abraço pro meu amigo irmão Jonas. Um abraço pro Ciro Bicudo. Bicudinho. Tamo aí na escuta, Jefferson. Aguardando os últimos acontecimentos. Vai começar agora a peleia da política. Beleza, hein? Aí em Telêmaco tem um bitrem cheio de candidato a deputado estadual e federal. Se juntar toda essa turma aí, não dá meio. É uma barbaridade, né? Eu não consigo entender por que tanto candidato, sendo que poderia sair um e os outros apoiar aquele um. Aí vem mais os de fora, né? Pra levar um votinho a mais, né? E aí os de Telêmaco acabam virando em nada. Acaba virando tudo em pits. Tamo na escuta aí, Jefferson. Uma ótima quarta-feira aí, bom dia.
2: É, tá lá em... A hora que ele falou que tava o sol rachando, falei, onde tá esse homem, né? Então tá lá em Ribeirão Preto, São Paulo.

0: Então tá passando por lá. Não vai se perder, hein? Eu não entendo, Marcela. Como que o Nilson Marcondes consegue se achar nessas cidades aí, né? Vai lá pra Bahia, vai pra outros cantos, vai pra outros trechos, hein? E não se perde, né? Eu não consigo entender, não cabe na minha cabeça como ele consegue ir nesse lugar, né? E consegue ir e voltar, né? E consegue se achar e dirigir aquelas carretonas, né? Com os caminhãozão.
1: Jesus amado!
0: É isso que eu não entra na minha cabeça, né? Como que ele consegue. Claro que às vezes tomba algumas carretas e faz uns alzinhos. Vira de ponta cabeça nas estradas aí. Mas tá indo, né? Tá indo e voltando, né? Então, boa viagem. Pô, Nilson Marcondes, né? Oh, barbaridade, esse povo, né? Não vai ter jeito. Agora, falando em política, em candidatos, né? É aquilo que eu falei recentemente, né? A gente precisa... A gente precisa respeitar quem tem interesse em participar, né? Respeitar os daqui, respeitar os de fora, né? O pessoal que... E assim, eu já aprendi, Marcelo, os ouvintes, na caminhada política, que a gente ficar falando de candidato de fora, candidato local, né, porque é melhor o local, que é melhor o de fora, que é melhor não sei o quê, é tudo conversa fiada que nunca vai se resolver, né? Por que nunca vai resolver? Porque sempre vai ter os do local, né, os candidatos de Telêmaco, e sempre vai ter os de fora, nunca vai mudar isso, né? Até porque só mudaria, só teria um candidato único se fosse um sistema brasileiro fosse diferente, né? Se nós estivesse aqui num sistema lá igual outros países lá, né? Igual um sistema de, como se diz, de... um sistema de igual lá na Coreia, igual outros países que só tem dois partidos, né? Tem países que tem dois partidos. Aí tem aqueles países que são desse sistema de... Da Coreia do Norte lá é sistema de... de ditadura, né? Ditadura, né? Daí é só um líder e acabou o assunto, né? Então é só um, né? Não tem disputa, não tem nada. Mas a gente vive num Brasil... Que tem lá, hoje deve ter em torno de uns 30 partidos políticos no Brasil, né? Então, enquanto tiver diversos partidos políticos, esqueça a questão de unidade. Por quê? Porque existe o número de partidos, né? Os partidos têm que lançar os seus candidatos, né? Então, enquanto isso acontecer, é difícil, porque existe a chamada fidelidade partidária. Então, você que tem um partido político, hoje eu tenho um partido político, que é o Podemos. Tem um grupo de pessoas que fazem parte do Podemos, partido que hoje, nesse momento, eu sou presidente do Podemos. Então, tem pessoas que são ligadas ao Podemos. Tem pessoas que são ligadas ao PSD, tem pessoas que são ligadas ao PL, tem pessoas que são ligadas ao PT, tem pessoas que são ligadas ao PSB, tem pessoas que são ligadas à União Brasil, tem pessoas que são ligadas ao Solidariedade, tem pessoas que são ligadas ao Novo, ao PDT, ao... Enfim, inúmeros partidos políticos. Então, as pessoas que são ligadas a esses partidos políticos, elas vão ser fiéis aos seus partidos, ao que a sigla disser para elas, né? Ah, vem lá o candidato a deputado federal lá do seu partido... Ele quer o apoio aqui de Telêmaco, e assim sempre vai ser. É, então, eu lembro quando eu fui candidato a deputado federal, a estadual, há 4 anos atrás, que eu fui candidato a deputado estadual, apoiei naquela época, né, o candidato do meu partido, que era de fora, que era candidato a deputado federal, porque tinha que ser desta maneira. Naquela oportunidade, eu era o candidato local, e tinha candidatos aqui de Telêmaco, né, tinha... vereadores, outros políticos aqui de Telêmaco que trabalharam, né, não trabalharam para mim, trabalharam para pessoas de fora, por causa que fazem parte de partidos políticos, né, e precisam ser fiéis, né? Tem pessoas que têm os seus cargos políticos também a nível de estado, e então eles não podem

0: Eu lembro que eu convidei pessoas que faziam, que tinham, exerciam função do Estado para ser candidato junto comigo, né? Fazer chapa junto comigo. Olha, Jefferson, não posso porque eu tenho compromisso com o deputado e tal. Completamente eu entendo. A gente entende isso, né? Porque são os compromissos políticos. E hoje inverteu. Hoje tem gente que é candidato, né, a deputado estadual ou federal, né? E hoje eu não vou, nesse ano eu não vou ser candidato e tenho que fazer meu apoio a candidatos do meu grupo, do meu partido político. E tá tudo certo, tá tudo bem, não tem problema nenhum, ninguém vai brigar por isso, né? A gente tem que se respeitar, isso é importante, né? Então hoje tem pessoas que nunca foram candidatos, vão ser, né, candidatos, têm todo o direito, né, para isso. Agora o que não pode é desrespeitar, como eu não desrespeitei ninguém quando eu fui candidato e outros tinham seus compromissos lá fora, da mesma forma hoje, né? Daí alguém vem para mim: Jefferson, mas tem que apoiar o daqui. Mas por que que eu tenho que apoiar o daqui? Né? Por quê? Ah, mas é de Telêmaco. Não, tá certo, mas quando eu fui candidato, eles tinham compromisso com os de fora e trabalhavam para os de fora, tava tudo certo. Né? Então não fui brigar com ninguém por causa disso, né? Eu dou o exemplo do Marquinho aqui, né? O Marquinho é companheiro nosso, amigo nosso, sempre, né? E o Marquinho nunca votou para mim, né? O Marquinho sempre votou pro candidato dele, que o compromisso que ele tem com o candidato de fora. Sempre votou e tá tudo certo, somos amigos e não tem problema nenhum disso. Porque cada um tem o seu direito, a sua forma de pensar, a sua forma de agir, o seu compromisso político. E é assim que funciona, né, no sistema político. Né? E tá tudo bem, não tem problema nenhum. Então o que é feio é pessoas ficarem brigando, né, por isso, né? Você é obrigado a votar para esse, você tem que fazer, tem que apoiar esse, tem que apoiar aquele. Não, a gente tem a liberdade hoje disso, a população tem a liberdade, né, no sistema democrático que a gente vive, de votar para quem quiser, ou para os daqui, que são candidatos aqui de Telêmaco, para os que são candidatos lá fora. Então cada um tem essa liberdade e tem que ser esse respeito. Ele deve prevalecer, né? Sem dúvida alguma, né? Então, nós vamos ter aí os candidatos aqui de Telêmaco, sim, mais uma vez. Vamos ter os candidatos que vão vir de fora para Telêmaco. O que a população tem que analisar, que é o mais importante de tudo, é o que a gente sempre falou aqui no programa, eu, Marcelo, toda a vida falamos, né? Desde antes de entrar na política, é valorizar aqueles que, pelo menos, vêm aqui em Telêmaco, né? Aquela minoria, né, dos 200 e poucos candidatos que ganham votos aqui em Telêmaco, uma meia dúzia que aparece aqui em Telêmaco, né? Então, já que vamos apoiar aqueles que fazem alguma coisa, né, por Telêmaco Borba, né, que ajudam Telêmaco de certa forma, né? E no período eleitoral a população vai conhecer esses, né? Então, por isso que tem o período eleitoral. Ah, mas eles só vêm de 4 anos. É claro que daí eles vêm para mostrar o serviço que foi feito nos 4 anos, né? Daí eles vão apresentar isso para a população e a população tem que estar atenta, né, para estar ciente e realmente vendo. Isso eu estou falando aquilo que eu disse ontem, né? Aqueles que não acompanham durante os 4 anos, os candidatos, no período eleitoral vai saber, né, o que, que foi feito, o que, que eles fizeram aqui pela nossa região, tá certo?
1: Ah, Jefferson, se eu fosse candidato, eu ia ser o cara mais lazarento que existisse. Eu ia falar que ia apoiar todo mundo e no final das contas não ia apoiar ninguém.
2: Bom dia, Gerson, tudo bem? O tempo mudou um pouco hoje, né? Deu uma garoinha aí pra dar uma agilizada na poeira. Seu Gerson, pedi um favor pro senhor. Se tiver no seu alcance, o senhor toca o barco pra frente. Na Avenida das Clabinhas ali, vamos dizer ali já do Loja Valdar, próximo ao antigo Bradescão ali, até lá em frente ao Verona, meu amigo. Muito buraco, não tem como passar ali, quase, né? Tem, passa, mas desviando e em buraco ali bem frente aí, ó. O Valdar um pouco mais pra frente ali. Tem um buraco ali, né? E também ali, até lá no Verona. Que não tem como uma máquina passar ali, né? Porque por causa de trânsito, né? Muito carro, e eles têm que pegar um horário que não esteja ninguém, né? Ou manualmente, o pessoal lá pegar um carrinho com pedra ali e colocar ali, né? colocar ali naqueles buracos ali, isso aí não é só para mim, né, que eu tô pedindo. Pedindo em nome de todo mundo, né? Até pro senhor mesmo passar de carro ali, o senhor vai ver que ali tá ruim de passar ali. É, então a gente tem medo de que já tem um carrinho mais ou menos, né? Passar ali, buraco lá, quem não saber lá, e dar uma batida meu forte ali, quebrar alguma coisa, ali vai ficar o carro, daí é pior ainda, né? Aí tem que pagar guincho para tirar, né? Levar para a oficina. Não é buracão, né? Mas estou dizendo assim, né? Quem tem um carro mais antigo, passa por ali, é perigoso cair naquele buraquinho ali, é um buraco de balança para lá e balança para cá. Pode ser um dia, uma hora ou outra, a gente não sabe as condições dos carros hoje, né? Quebrar uma roda, alguma coisa, um ponto de eixo ali, ficar por ali. Não é buracão, né? Porque alguém vai estar tá ouvindo o nosso o programa aí, vai falar, nossa, o cara tá falando, quem sabe, vai ter uma cratera então, dentro da cidade. Não é. É um buraco, se não puder, não ter atenção, ele dá um balanço bom no carro, né? Mas da Valdar até lá no Verona, tá ruim. Se tiver no alcance do senhor aí, ou de algum vereador aí, para poder ajudar ali os funcionários da empresa ali, né, com manualmente pegar um carrinho com uma pedra aí, e colocar ali, né? Que nem fizeram ali perto, na rua do Boticário ali, né? Ali arrumaram ali, tiraram o buraqueiro e põem umas pedras ali, ficou bom.
3: Bom dia, meus amigos, tudo bem? Marcelo, Jefferson. Ah, mas é uma coisa que nós sabemos, né, Jefferson? O ideal mesmo, o ideal é que nenhum lugar disso acontece. Mas o ideal é que os políticos aqui da cidade, dependente de lado, nessas horas, só que todo mundo quer aquela história, quer ver só o lado dele, não vê o lado do povo. Falar que o cara tá entrando na política para ver o lado do povo, olha, desculpa, isso eu não acredito. O cara tá vendo o lado dele e o lado do partido dele. Se os caras se unissem tudo isso aí, Telêmaco Borba, para fazer um deputado de cada lado, um deputado estadual, federal, alguma coisa parecida, igual faz Castro, igual tem outros. Tudo bem. Castro é da mesma população de Telêmaco. Os caras fazem. Aqui em Telêmaco Borba, quando foi, nós fizemos por um milagre, doutor Márcio, uma vez. E agora aqui é tudo desunido. O povo não. Os políticos não são unidos. E depois ainda faz essa separação enorme aí para quererem. E ainda querer sair. Pô. Do jeito que é, ninguém ganha da cidade aí. Por isso que daí, infelizmente, tem que apoiar outros fodos e fora, porque aqui, né, são um bando de políticos desunidos.
4: Ô, Jefferson Abreu, bom dia. É o Paulinho Eletricista, tudo bem? Já estamos aqui na audiência. Irmão, concordo plenamente com você. Cada um tem uma ideia, temos que ser amigos, temos que ser, paciente um com o outro, né? Mas eu ainda sou da tese, meu querido amigo, que se tivesse um deputado, aqui em Telêmaco Borba, que o pessoal elegesse um deputado para nós, ou federal ou estadual, nós teríamos mais força no município, porque dependendo do deputado lá fora, tudo bem, você tem os contatos, você tem aquele vínculo partidário, tudo, às vezes deve favores, tudo, numa coisa ou outra, né? Mas aqui eles teriam mais força, porque seria o deputado da terra. Mas vamos ver o que vai dar. Concordo com você, tenha um bom dia, nos abençoe, um abraço. Por exemplo, Jefferson Abreu, quando você saiu para deputado que quase ganhou, eu votei em você. Eu falei, puxa vida, se nós ganhar, nós estamos feitos. O Jefferson Abreu aqui da terra. Mas enquanto não vê um consenso aí com os partidos, aí com o pessoal da cabeça aí, vai ficar assim, os de fora vão levar tudo.
3: Esse é Paulinho Eletricista, meu amigo. Isso aí, Paulinho. Tamo junto, Paulinho. Melhor auto elétrica de Telêmaco Borba. Paulinho.
0: Aí já fez um merchan também pro Paulinho, né? É verdade, o Paulinho lá, o meu amigo Mário também, né? Tudo isso é verdade, né? E se tivesse, como a gente também falando, se tivesse, né, esse consenso, né, de ideia, né, só um vai sair e tudo mais, né? A gente sabe que não é verdade, né? Essa possibilidade é difícil, né? Porque todo mundo tem vontade de trabalhar, né? Então, mas eu vou deixar de sair porque uma pessoa que eu não gosto muito vai ser candidato, ou que se é um outro partido. Ainda mais nesse momento que existe essa polarização, né, direita e esquerda. Daí eu vou dar um exemplo aqui. Você acha que, vamos supor, vai sair um local, Vou dar uma ideia bem prática. É alguém da cidade aqui, que faz parte da esquerda.

Ele vai ser candidato a deputado estadual. Ah, vamos se unir para... Vamos ajudar o da esquerda a ser candidato sozinho? Não vai existir isso aí. O da direita vai querer ser candidato também, e vice-versa. Isso é só para começar desse princípio. Não é só disso. Mas a gente não está falando só de direita e esquerda, a gente está falando dos partidos políticos, né? Então o pessoal tem a sua vontade, tem o seu interesse de ser candidato. O pessoal vai, mas por que você não vai sair esse ano, Gerson? Porque eu tive aquela experiência, né? Realmente fui bem votado, quase 11 mil votos naquela 4 anos atrás. Vi a dificuldade que é para isso, porque você precisa, para ser eleito hoje, você vai precisar de, pelo, dependendo do grupo político, dificilmente com menos de 25 mil votos você não consegue se eleger, de forma alguma, né? Então, não tem como, né? E aí que entra, veja bem, Mário, Paulinho, o pessoal que comenta aqui com a gente, aí que entra o candidato de fora, né? Por quê? Ah, mas você tem que ser o candidato da terra, não pode, é contra paraquedista. Mas para você conseguir essa votação, você tem que ir nas cidades da região e fazer voto também. Só em Telêmaco é difícil, então você vai ter que ser paraquedista e ir para outras cidades também conquistar voto. Assim fez o Dr. Márcio, assim fez o Gibson também. O Gibson fez uma grande votação nas cidades da região, também em outras cidades mais longe. O Gibson fez voto, o próprio Dr. Márcio, né, o próprio lá atrás, há 40 anos atrás, que foi eleito também, deputado Péricles Pacheco, lá atrás, né, é a mesma coisa. Então você tem que ganhar votos para fora de Telêmaco Borba. Então você tem que ganhar voto fora da mesma forma que os de fora vêm aqui, né, porque só na cidade dele não consegue. Você acha que o Sandro Alex, Aliel, Juscelito, agora também pré-candidato a deputado federal, vão conseguir votos só lá em Ponta Grossa? Não, eles vão para as cidades da região, para outras cidades mais longe, mais perto, para conseguir voto. E assim, porque o deputado ele trabalha para o Estado, né? Ele é representante do Estado também. Então ele tem que trabalhar para todo o Estado. Claro que com uma força maior na cidade que ele da onde ele sai, né? Mas ele vai trabalhar, ele é um deputado estadual. Então, por isso que é diferente, né? Você tem que conseguir voto, né, em muitas cidades. Você não vai conseguir voto só, você não vai ser eleito só na tua cidade. Ah, esse é o deputado raiz da cidade e acabou. Não, ele vai tentar trabalhar e angariar voto e tirar voto de outros em diversas cidades aí do estado. Eu, quando fui candidato, eu tive 100 votos lá em Curitiba, né? Então, assim, eu fui paraquedista lá. Né? Eu tive voto em Ponta Grossa, tive voto em Londrina, tive 10 votos em cidade que eu nunca imaginei. Tive 50 votos lá em Araputi, né? Tive voto em Londrina. Então você tem que somar, né, votos, né, em várias cidades. Então, qual que é a força dos políticos que já estão lá? Porque eles têm entrada em diversas cidades do estado, levam recurso a diversas cidades do estado, então eles vão se reelegendo. Porque eles saem. Se você vê um candidato aí a governo, ou a deputado mesmo, eles estão na estrada todo dia, cidade por cidade, né? E falando e pregando e aquela coisa toda, né, para conseguir votos da população. Então cabe à população daí definir: olha, eu vou votar, todo mundo vota só para esse de Telêmaco. Então daí é diferente. Mas daí, além dos partidos políticos, dos políticos terem os seus compromissos políticos, daí a população também acaba tendo o seu compromisso com um determinado deputado, ou por afinidade, ou por interesse naquele candidato. Ah, ele vai ajudar a nossa região, ele ajudou nós aqui em Telêmaco, eu vou votar para ele. Ah, eu gosto da forma de trabalho daquele deputado. Por que que tem 200 candidatos que ganham votos aqui em Telêmaco? Porque a população vota para eles porque gosta deles, por um motivo ou por outro. Então, isso tem que ser respeitado. A população, ela acompanha o deputado nos 4 anos, né? Deputado lá de Curitiba, de Ponta Grossa, de onde for. Então, ela acompanha, ela gosta dele. Então, tem gente aí que vota para candidato que vem de fora, né, aqui para Telêmaco, porque ele já trouxe recursos para Telêmaco, ou porque é bonito, né? De repente o cara é um galã, né? Tem gente que vai votar lá pro Requião Filho, né? Porque é um, é

0: homem bonito, um galã, aí tem disso, né? Para prefeito tem disso. Tem pessoas que não se ligam muito na política, ah, vou votar nele porque ele é bonito, ou porque ela é bonita, né? E eu já participei, Marcelo, de encontros, né, de marqueteiros políticos, né, que falaram claramente, tem, para você ver como que é a questão hoje do dia a dia, né, da política nossa. Não deveria ser assim, mas tem gente, muita gente, que vota para candidato homem ou para candidata mulher porque eles são bonitos, né? São, né? Então pessoas votam para eles por essa forma. Então é isso. Ou porque o cara tem dinheiro, ou porque o cara é isso, porque o cara é aquilo. Então, e isso tem que ser respeitado. Agora você vai brigar com a pessoa, não, você vai colocar a ideia, ou sendo daqui ou sendo de fora, você vai apresentar a proposta, né? E a proposta que cair no agrado da maior parte da população, aquele candidato vai se eleger. Mas sobretudo, o respeito, a educação, né? Sendo daqui ou não sendo, isso é fundamental, sem briga, né? É evitar brigar, porque não acredito que você vai votar por de fora. Né? Vamos brigar por causa disso. Não. Respeitar, né? Respeitar as ideias, né? Cada um tem a sua ideia e cada ideia precisa ser respeitada, né? Muito bem. Tá chegando aqui meu amigo Nelsinho, da Garage Fit, porque nós vamos ter aí a segunda etapa da Garage RAM, né, que vai acontecer agora no mês de agosto, né, e o pessoal participou da primeira etapa, agora a segunda etapa, né, e eventos como esse estão acontecendo. Nelsinho, antes de mais nada, seja bem-vindo aqui com a gente, bom dia.
1: Bom dia, Jefferson, tudo bem? Tudo sempre bem, é um Jorge. Prazer estar aqui com vocês, ainda mais falando sobre a corrida, né, que uhum. Graças a Deus a primeira etapa foi um sucesso e a segunda vem com tudo aí.
0: Nós tínhamos ali na primeira etapa ali, quase 500 participantes ou isso. Mais.
1: Tivemos, né? 500 participantes na primeira uhum. etapa e agora a nossa meta aí é chegar aos 700 nessa etapa. Então, sim.
0: E é um período interessante, porque é período de inverno, né? E para a corrida, né? Creio eu nunca participei, Nelsinho, mais propício, quero crer, para a corrida, né? O inverno ou não?
1: É, a questão do clima, ele interfere justamente no rendimento do atleta na hora da corrida, né? Uhum. Então, no período de inverno, muita gente acaba não gostando até muito de correr, porque justamente dá mais preguiça, uhum. O pessoal fica
0: treinar,
1: mais...
0: Né?
1: Mas, falando das questões fisiológicas, né? Quando você movimenta seu corpo no inverno, você tende a melhorar muito mais o seu metabolismo, porque o teu corpo, ele está... A tendência dele é se contrair, é uhum. gastar menos energia. E quando você corre, você estimula a acelerar o metabolismo. E depois, lá no verão, quando as coisas tiverem, o clima estiver mais agradável, uhum. os resultados vêm melhor.
0: Pois é. Mas assim, antes de a gente falar da segunda etapa, como que está lá a academia, o pessoal, né, as atividades? Né? A gente falou recentemente a respeito daquele horário especial gospel, está funcionando? Como que está lá tudo?
1: Tá bacana, graças a Deus, né? O pessoal tem ido, tem aderido bem. Então, do horário ali do meio-dia às 14 horas, é o horário que a gente toca música gospel. É justamente para trazer para essas pessoas que procuram, né, um ambiente uhum. Nesse clima, né, escutar uma música ali que edifique também. É, graças a Deus tem dado certo, o pessoal tem aderido, tem ido lá treinar. Né? A gente tem não só a parte da musculação, mas a gente também faz a parte do treinamento funcional nesse horário. Uhum. Então, quem tiver interesse aí, quiser conhecer mais lá do horário de ficar lá na Garage Fit, tá convidado aí. Do meio-dia às 14 horas de segunda a sexta.
0: Tá certo. Então, você, senhora, jovem, né, que está nos acompanhando, né, e gosta, né, ou gostaria de participar de uma academia, mas muita gente não gosta da música, né, do embalo, né, que escuta lá. Então, esse horário especial, né, com música gospel, com aquela batida mais gospel, né, na Garage Fit, né? Passe lá, converse com o Nelsinho, converse com o pessoal, faça sua matrícula, né, e aproveite aí para tratar, cuidar aí da sua saúde. Mas, Nelsinho, então, a segunda etapa, né, as pessoas interessadas em participar, eu lembro que a Garage Fit, ele tem um sistema, né? A gente está falando aqui da segunda etapa, uma organização com várias etapas durante o ano, né, Nelsinho?
1: Isso mesmo. A ideia da corrida é fazer

0: utilizar o tema das estações do ano. Então, uhum. serão quatro etapas durante o ano. Então, a gente fez a primeira lá no comecinho de junho, lá,
1: uhum.
0: Sendo a etapa outono. Agora, a gente vem com a etapa inverno. Depois, outubro, etapa primavera. E lá em dezembro, a etapa verão.
1: Uhum.
0: Então, a gente faz justamente essas quatro etapas justamente para estimular as pessoas a terem uma constância na prática de atividade física, pensando ela durante o ano todo. E até o bacana da nossa corrida é que cada medalha de cada etapa, elas se juntam, né? Então elas formam uma mandala ao final.
1: Uhum.
0: Então o bacana de você poder participar das etapas é justamente isso. Ao final ali você conseguir montar a sua mandala, né? Juntar todas as medalhas ali de uma forma bacana, fica legal.
1: Tá certo. Então como que tá a organização então para essa? Quando que vai ser a segunda etapa, Nelson?
0: Então, a segunda etapa vai acontecer no dia 16 de agosto.
1: Uhum.
0: Né? A largada será em frente ali à Praça da Família. E a gente tem sempre o costume de estar sempre fazendo um trajeto também diferente a cada etapa.
1: Uhum.
0: Justamente com a ideia de estimular, desafiar os participantes. Sei que muitos corredores gostam de sempre, às vezes, fazer o mesmo trajeto, porque uhum. consegue baixar tempo. Mas, trazendo para a parte de atividade física... Se você ficar sempre na mesmice ou sempre uhum. no mais fácil, vamos dizer assim, você não evolui.
1: Uhum.
0: Então, a nossa ideia também é justamente trazer circuitos diferentes, percursos diferentes para justamente estimular a galera a se desafiar, a se superar, porque a sensação de quando você termina uma corrida é maravilhosa.
1: Uhum.
0: E se o circuito ainda é um pouquinho desafiador, então a sensação fica ainda melhor.
1: Tá, esse circuito vai ser mais no anel central da cidade? Como que vai ser?
0: Isso, ele vai... Então, como eu falei, né? Vai sair ali em frente à Praça da Família. O trajeto, ele vai ser... saiu da Praça da Família, dobra ali à direita, sentido a Avenida das Palmeiras.
1: Isso.
0: Segue reto até pegar a Avenida Horácio Clabim. Uhum. Sobe até a Praça do Relógio, Avenida Paraná, subiu. Vira à esquerda, Praça dos Pinheiros. E aí tem um detalhe importante. Como a gente tem 5 e 10 quilômetros,
1: uhum.
0: o trajeto dos 5, ele vai contorna no início da Praça dos Pinheiros. O trajeto dos 10 quilômetros vai contornar a praça como um todo. Vai até uhum. o final e contorna como um todo. Depois retorna, passa pela Kennedy, né, em frente à Igreja Matriz. Desce, sentido Casa da Cultura. O pessoal dos 5 aí já dobra à direita ali para finalizar a prova.
1: Uhum.
0: Quem for fazer os 10, segue, vira à esquerda, sentido minicentro, né, pela rua de baixo.
1: Uhum.
0: Vai até o final, sobe lá na última rua.
1: Uhum.
0: E vai sair BNH ali, saindo em frente ao minicentro e retorna sentido ao Cruzeiro.
1: Uhum.
0: Aí vai reto, reto, reto, reto, segue até a quadra do Socomim. Chegou na quadra do Socomim, desce, vira à direita, sentido rodoviária. Chegou ali na rodoviária, vira à direita de novo, sentido a Casa da Cultura, contorna a Casa da Cultura e finaliza ali em frente à Praça da Família novamente.
1: É, o 10 quilômetros é chão, né? Mas para quem tá treinando aí, é natural. Só as subidas a mais agora, como você tá falando, esse trajeto ali, alguns trechos ali de subida um pouco mais forte,
0: né? Isso, tem alguns trechos de subida, né? Então,
1: uhum.
0: como eu falei, a nossa ideia é justamente trazer uhum. esse desafio pro pessoal, trazer algumas dificuldades... E é bacana isso, porque quando você passa ali pela linha de chegada, a sensação de dever cumprido, a sensação de conquista, ela vem muito mais, principalmente se o trajeto é desafiador.
1: Uhum.
0: Então a gente vem com essa proposta, você que corre ou você que está começando, vale o desafio, vale a pena, é algo muito bacana. A gente teve 500 pessoas na primeira etapa, foi muito legal.
1: Uhum.
0: E a gente vem com uma proposta ainda melhor para essa etapa. Então, convido todos vocês a estarem com a gente no dia 16 de agosto.
1: Tá certo. Agora, quem está começando, Nelsinho, tanto 5 quanto 10 quilômetros, né? Eu falo 5 porque quem não corre costumeiramente, é difícil 2 quilômetros, 1 quilômetro, correr sem parar esse percurso, né? Leva um certo tempo, imagino que deve depender de pessoa por pessoa também, mas leva um certo tempo para a pessoa conseguir correr os 5 ou os 10 quilômetros sem parar, mesmo que seja num ritmo mais lento, Nelson?
0: É aquilo que eu hoje até no meu Instagram lá fiz até uma enquete lá sobre o que é atividade física e sobre o que é exercício físico.
1: Uhum.
0: Né? A atividade física são atividades cotidianas. Às vezes a pessoa tem o costume, às vezes, uhum. de fazer uma corrida,

0: Vou sair correr hoje, ver quanto consigo correr. Mas a partir do momento que você coloca uma periodização no seu treino, ele se torna um exercício físico. Então você precisa começar justamente a ter, por exemplo, uma estratégia legal. Vou correr 1 minuto, vou caminhar 1 minuto. Vou correr 2 minutos, vou caminhar 1 minuto. E aí você começa a gerar esse condicionamento no teu corpo, até que você consiga percorrer mais distâncias. Então você pode começar com o tempo, depois você começa tentando por distância. Vou correr 1 quilômetro primeiro, depois eu caminho. E assim você vai. E obviamente a frequência com que você faz isso. Então, se às vezes você fizer uma vez por semana, o tempo vai ser maior até que você consiga correr os 5 km. Se você fizer 2, 3 vezes por semana, esse tempo encurta, porque você vai gerando um condicionamento no teu corpo e o teu corpo vai se habituando. Nosso corpo, ele se adapta muito rápido. Então, quanto mais estímulo você der, mais repetições de treinamento você fizer, mais rápido você consegue atingir o objetivo.
1: Tá certo. E mesmo que o pessoal não consiga ainda, né? Mas pode participar dos 5, pode participar dos 10, pode correr um pouco e andar um pouco também, né?
0: Pode, e se caso você não quiser correr, temos a caminhada também, que
1: Caminhada,
0: será de 3 km. Então a caminhada a gente tem uma boa participação do pessoal também, que é justamente já está no clima, está no ambiente ali de atividade física, o clima de pessoas, né, reunidas com o mesmo propósito. Então isso é muito bacana. Também temos a corrida Kids também, então para as crianças também que quiserem participar. Então é para a família toda. Então até no vídeo que a gente postou eu falo assim, a Praça da Família casa muito com a Garage Run, porque é para a família toda, para criança, para o casal, para o idoso, enfim, todo mundo que quiser participar será muito bem-vindo.
1: Muito bem. Os interessados, como que vai funcionar, né, o kit, Nelsinho?
0: Então o kit da corrida ele envolve a camiseta, né, do evento. Você recebe um numeral, que é onde vem com a sua identificação, vem com o seu nome. Você recebe o chip, né, para quem for correr, justamente para aferir, né, a metragem ali, a quilometragem que você for percorrer, se é os 5 ou 10 quilômetros.
1: Tá certo. E o valor, como que vai ser?
0: Valores, a gente está para essa etapa, a gente está com uma ação promocional, que é a inscrição solidária. Então, o valor está de R$ 70 mais 1 quilo de alimento. E a gente quer fazer essa doação, né, para famílias carentes, pessoas que precisam, estão precisando, né, de alimento. Então tem essa oportunidade de, além de você correr, estar tá fazendo bem para alguma família que está precisando.
1: Muito bem. E de que forma a inscrição?
0: 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Ou através do WhatsApp da academia também, a gente está fornecendo também as inscrições ali para o pessoal para poder participar.
1: Muito bem. 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
0: Isso mesmo, lá tem todas as informações que você precisa. Desde a corrida, mas se você quer também começar uma atividade física, começar um treinamento, a gente passa todas as informações, agenda uma aula experimental para vocês conhecerem o nosso espaço. Todos estão convidados.
1: Tá certo. Então esse é o Nelsinho da Garage Fit trazendo informação para você, novidade, né? Mais uma etapa. Mais alguma coisa que a gente porventura esqueceu, Nelsinho? Fica à vontade.
0: Bom, então vamos aproveitar a oportunidade, né? 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Então, o que é uma modalidade que envolve corrida e treinamento funcional. 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E é algo que vem conquistando o mundo, é uma tendência aí desse ano e para os próximos anos que estão por vir. E nós estamos filiados a eles, somos especialistas nisso. Então você que quer conhecer a modalidade, é uma modalidade muito bacana para você que pensa em emagrecer, pensa em gerar força, pensa em melhorar seu condicionamento, até principalmente na própria corrida. Então, é uma aula assim bacana para vocês estarem se desenvolvendo aí.
1: Tá certo. Isso é uma atividade em grupo que vocês fazem em dias específicos, né?
0: Isso, a gente tem na modalidade.

0: na metodologia, né, da academia, a gente coloca esse treinamento, mas também temos as aulas específicas. É, hoje a gente está fazendo às terças-feiras, às 8h30 da noite, e a gente tem mais um dia no fim de semana. E aí varia, tem dia que é sábado, tem dia que é domingo, às vezes a gente faz na sexta, mas nessa semana é no sábado. Então quem quiser conhecer, sábado, das 8 ao meio-dia, lá na Garage Fit, teremos uma aula Hyrox para vocês aí, quem quiser conhecer está convidado.
1: Tá certo, então mais essa novidade aí para você que quer cuidar aí da sua saúde. Obrigado, Nelsinho, mais uma vez. Deixa o contato também, o WhatsApp, né, para quem queira.
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1: Muito bem. E tem promoção, né, Nelsinho? A Cat está acabando de me passar aqui. Para quem participar e tiver interesse de participar da segunda etapa.
0: Isso mesmo. Então, aqui na rádio a gente vai estar sorteando algumas inscrições. Então, você que tem interesse de correr e quer concorrer a uma inscrição, manda mensagem aqui para a rádio que vai estar sorteando aí as inscrições para vocês.
1: 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Você que quer participar, né? Não é você que quer concorrer, você que quer participar, que vai participar se você ganhar. 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E daí deixa o seu nome e você vai concorrer, então, a essa inscrição. A inscrição vale completa, é um kit daí?
0: Isso,
1: é
0: a inscrição kit, completa, né? Com camiseta, tudo certinho.
1: Isso, então tá aí. Então tá aí a oportunidade aí para você que está nos ouvindo, né? Já participar aí a partir de agora. Obrigado, Nelsinho.
0: Obrigado mais uma vez, Jefferson. Sempre um prazer estar aqui com vocês.
1: Muito bem, e daqui a pouco a gente traz mais Minuto Saúde e diariamente você vai acompanhando as informações da Garage Fit, o Nelsinho, a Cat, aqui dentro do nosso Repórter TB.
2: Bom dia a todos. Jefferson, mas eu lembro da campanha do prefeito que você disse que estava apoiando a Rita para que ela, nesse momento, apoiasse você para estadual. O que que aconteceu?
3: Bom dia, Jefferson. Bom dia, Marcelo. Uhum. Jefferson, isso que você falou, que os votos no candidato pela aparência, é verdade, Jefferson. Lá nos anos 80, lá, eu lembro que eu ia nos comícios do Álvaro Dias, do Requião, escutava a mulher falar assim, eu vou votar no Álvaro porque ele é bonito. Agora não tá só o pó da
4: garganta. Álvaro Dias agora tá... Tá na estica, né? Mas tá animado, né? É candidato, né? Agora é candidato, porque teve já a convenção, né? Depois da convenção, eles só podem pedir voto depois do dia 15, né? De definido, porque até o dia 15 é o período que vai ser. Eles fazem a convenção e passam os nomes, né, pro Tribunal Regional Eleitoral aprovar, né? Daí, a partir do dia 16, daí tá tudo aprovado, daí ele pode pedir voto. Então o ouvinte perguntou por que que eu não... E eu realmente falei lá atrás, né, que eu iria apoiar a Rita para ser candidato a deputado com o apoio deles, né, mas no decorrer do percurso eu entendi que agora não é o momento, né, de eu ser candidato a deputado estadual, né, a gente tem muita coisa a fazer, né, nesse momento, então eu preferi, fui até a prefeita, não foi ela que veio pedir para mim, né? Eu fui até a prefeita, procurei ela, falei que eu tinha essa intenção lá atrás, mas entendo que agora ainda não é o momento. Quem sabe na próxima, né? Quem sabe na próxima, mas agora eu fui eleito pela população, né, para ser vice-prefeito, tenho tido a oportunidade de ajudar aí a prefeita nesse momento, então eu entendo que preciso ajudar ela. Quem sabe na próxima eu seja, mas agora não é eu vi que não é o momento. E na política é assim. Na política aprendi também que a gente não se manda, né? Na política tem mais esse detalhe. Quem que fez essa pergunta? Eu esqueci quem perguntou, eu ia responder para ele. Eu entendi que na política
1: Às vezes a gente tem o interesse de ser, ah, eu quero ser vereador, eu quero ser prefeito, eu quero

0: Mas na política não é bem assim. Na política você tem que ver o cenário do momento, você tem que ver o apoio, se você vai ter um apoio suficiente, se você vai ter recurso financeiro para a questão de campanha, se você vai... Enfim, são vários aspectos, né? Então não adianta você querer, eu querer uma coisa, né? Mas você faz pesquisas, né? A campanha é muito de pesquisa, né? Você faz pesquisas para ver se você está bem cotado com a população ou não. Então tem vários aspectos, não é só eu querer. Tem muita gente que quer e não pode, né? E não sai porque não consegue. Ah, eu sou candidato a vereador porque eu gostaria de ser prefeito, mas não é bem assim eu querer, né? Depende de outras pessoas. Muitas vezes você não quer e acontece, né? Muitas vezes, para você ver, eu fui candidato a deputado estadual lá 4 anos atrás, eu não queria. E as coisas aconteceram, eu fui bem votado e tudo mais. Então, na política também funciona dessa maneira, né? Só respondendo também aquele outro ouvinte que falou sobre a Avenida Horácio Clabin, os buracos, né? O pessoal tem feito esse tapa-buracos ali em alguns trechos da avenida, mas nós já estamos, viu, há poucos dias ali da pavimentação asfáltica, em todo o espaço. Então eu vou solicitar lá pro Paulinho, pro pessoal lá, dar uma amenizada, né, nesse espaço. Eu passei ontem ali mesmo, tá muito buraco. Não é que seja buraco, né? O carro não vai cair no buraco, né? Mas, como ele falou, balança muito o carro, a suspensão e aquela coisa toda. Então a gente vai pedir lá para o pessoal da Secretaria de Obras ou para a empresa para dar uma amenizada, jogar ali umas pedras realmente para dar uma amenizada até que o asfalto seja passado em toda a extensão da Avenida Horácio Clabin. Marcelo, vamos com informações aí, né? Os principais fatos aí que você destacou. Não sei se tem novidade daquela questão do acidente também. Então, Marcelo Correia, a partir de agora.
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2: Vamos lá então com segurança pública em destaque dentro do Repórter TV sobre o acidente ali na PR-160, aliás na PR-340, né, entre Telêmaco e Ortigueira. Nós recebemos uma imagem do acidente. Pelo que a gente vê na imagem, um caminhão vazio, né, caminhão de madeira, mas vazio, ele acabou ali subindo no barranco. Então, em uma curva, pelo que a gente vê aqui, esse caminhão acabou passando reto e subindo em um barranco e ficou parte também da carroceria do caminhão sobre a pista. Mas, pelo que a gente vê nas imagens, né, não foi grave o acidente, menos mal, né, que o acidente não foi grave. Então o pessoal deve estar lá já tomando as medidas para retirar o caminhão do local. Então esse acidente aconteceu hoje pela manhã na PR-340 entre Telêmaco Borba e a cidade ali de Ortigueira, a rodovia que também faz ligação com a fábrica do Puma. Vamos agora às ocorrências das últimas horas, os principais atendimentos que aconteceram nas últimas 24 horas. Nós vamos aqui com algumas informações da página Atento à Rede. Um acidente de trânsito foi registrado na manhã desta terça, dia 21, no cruzamento da Avenida Euclides Bonifácio Londres com a chanceler Horácio Laffer, na região central de Telêmaco Borba. Essa colisão envolveu um Fiat Siena e um Toyota Corolla. Com impacto, a condutora do Siena sofreu ferimentos e relatava dores na região do tórax, além de apresentar bastante nervosismo. Uma equipe do suporte básico do SAMU foi acionada para prestar atendimento à vítima. Após os primeiros socorros no local, ela foi encaminhada até a unidade de pronto atendimento para uma avaliação médica e a realização de exames. A guarda municipal esteve no local para prestar apoio à ocorrência, sendo posteriormente acompanhada pela polícia militar, que realizou os procedimentos necessários. O condutor do Toyota Corolla foi submetido ao teste do etilômetro, que apresentou resultado negativo para ingestão de bebida alcoólica. Então, esse acidente aconteceu ontem, né? Mais um acidente aqui na região central. Na tarde de ontem, um acidente de trânsito foi registrado sobre o viaduto aqui do bairro Área 1. De acordo com as informações, um adolescente de apenas 16 anos que conduzia um Voyage acabou perdendo o controle da direção do veículo e colidiu contra a mureta de proteção ali do viaduto. A guarda municipal foi acionada para atender a ocorrência.

0: Nessas últimas horas, ontem, um acidente do tipo queda de motocicleta foi registrado na Rua Canadá, aqui em Telêmaco Borba. Duas pessoas ficaram feridas após um cachorro invadir de forma repentina a pista, fazendo com que o condutor perdesse o controle da motocicleta. Uma das vítimas sofreu ferimentos nos braços e relatava dores no joelho. A segunda vítima precisou ser imobilizada em tábua rígida, apresentava escoriações e queixava-se de dores fortes na região do quadril, ambas do sexo feminino. Equipe do suporte básico do SAMU, uma ambulância da UPA, foram mobilizadas para prestar atendimento às vítimas, que receberam os primeiros socorros no local antes de serem encaminhadas para uma avaliação médica. Um técnico de enfermagem e socorrista, que estava nas proximidades, também auxiliou no atendimento até a chegada das equipes de emergência. A ocorrência marcou o 14º atendimento consecutivo realizado pela equipe do suporte básico do SAMU somente nesta terça. A intensa demanda fez com que os profissionais permanecessem em atendimento durante todo o dia, sem sequer conseguirem interromper a rotina para o horário de almoço. Então, uma sobrecarga de ocorrências nas últimas horas, fazendo com que as equipes do SAMU não pudessem parar, ao menos para almoçar, né? Muitas ocorrências nessas últimas 24 horas. Na noite de ontem, a equipe do suporte básico e suporte avançado do SAMU foram acionadas para atender uma ocorrência clínica em uma residência na esquina da rua Davi Mercer Natel, com a Ângelo Dalcol Júnior. De acordo com as informações apuradas no local, uma idosa que havia acabado de chegar de viagem ontem, ela foi encontrada caída no interior da residência com bastante sangue e com a suspeita de ter sofrido um acidente vascular cerebral, o chamado AVC. As equipes realizaram os primeiros atendimentos, administraram medicação e procederam à intubação da paciente ainda no local devido à gravidade do quadro clínico. Após ela ser estabilizada, a idosa foi encaminhada em estado grave com prioridade ao Instituto Dr. Feitosa para um atendimento médico especializado. Estudante é atropelada também ao atravessar aí a faixa de pedestres. Na noite desta terça, uma estudante ficou ferida após ser atropelada por uma motocicleta enquanto atravessava a faixa de pedestres em frente à FATEB. Com o impacto, a vítima caiu sobre a pista e sofreu ferimentos. Após o atropelamento, o motociclista deixou o local, mas retornou pouco depois a pé. Populares prestaram os primeiros atendimentos à estudante, entre eles um socorrista e técnico de enfermagem, auxiliou a vítima até a chegada da equipe completa com o médico da UPA, acionada para ocorrência, já que as equipes do SAMU e do Corpo de Bombeiros estavam empenhadas em outros atendimentos no município. Após receber os primeiros cuidados, no local, a vítima foi encaminhada até a UPA para uma avaliação médica e a realização de exames. A Polícia Militar também foi acionada para prestar atendimento nesta ocorrência. Então, foram estas as principais situações, as ocorrências das últimas 24 horas aqui em Telêmaco Borba. Você acompanhou tudo dentro do Repórter TB.
1: Muito bem, obrigado, Marcelo, pelas informações. Agora, chegando a Cat Neves.
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3: Estamos retornando, Jefferson Abreu, ouvintes do Repórter TB. Agora seguimos com as informações completas dentro da programação nessa manhã de quarta-feira. Informações, prestação de serviços, enfim, assuntos que fazem parte do seu dia a dia. E vamos começar falando, Jefferson, em relação ao nosso município de Telêmaco Borba. A Prefeitura publicou o resultado definitivo da prova objetiva do concurso público número 001/2026 para os cargos de guarda municipal e agente de trânsito. Também foi divulgado um edital de convocação para o procedimento de heteroidentificação dos candidatos inscritos nas vagas reservadas às pessoas pretas e pardas, e os convocados devem conferir atentamente as datas, os horários.

0: horários e demais orientações previstas no edital, já que essa etapa é uma etapa obrigatória para a continuidade. Então, tem a continuidade do concurso. Todos os editais estão disponíveis no portal oficial da Prefeitura. Então, você que estava na expectativa de resultado, prova objetiva, então dá uma conferidinha no edital, né? No portal oficial da Prefeitura, para que você possa dar continuidade ao concurso. A orientação é simples, quem participa de concurso público precisa acompanhar. Uma dica para você: você deve acompanhar diariamente os editais oficiais. Então, um prazo perdido pode comprometer toda a participação aí no certame. 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Vamos começar falando também uma dica importante, já que nós falamos de concurso público, vamos falar também dos professores concursados, nomeados, 917 novos professores agora da rede estadual de ensino. E os profissionais começam a assumir seus cargos, reforçando o quadro efetivo. Você também que estava na expectativa, escolas estaduais contribuindo aí para ampliar a qualidade do ensino em diversas regiões do estado. E sempre é bom lembrar, valorizar os profissionais da educação é sim um investimento no futuro. Com mais professores efetivos, as escolas ganham mais estabilidade e os estudantes têm ainda mais qualidade no aprendizado. 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Vamos falar da área da saúde, vacinação, algo que chama a atenção em relação à vacinação contra o sarampo. Então, um reforço, um alerta para que a população mantenha a vacinação contra o sarampo em dia. Pais e responsáveis devem conferir a carteira de vacinação das crianças, enquanto adolescentes e adultos também precisam verificar se o esquema vacinal está completo. Quem tiver alguma dose em atraso deve procurar a unidade básica de saúde, a UBS de referência, né, de sua referência. O sarampo é uma doença altamente contagiosa, mas pode ser evitada aí por meio da vacinação. Prevenção continua sendo a melhor forma de proteger a saúde. Manter a vacinação em dia é sim um compromisso com você, com a sua família, enfim, com toda a comunidade. 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E assim nós vamos encerrando a nossa participação na manhã de hoje. Segue com você Jefferson Abreu e nosso encontro marcado amanhã, quinta-feira, se Deus quiser e permitir. Tenham todos um ótimo dia.
1: Muito bem, 9:04, já no finalzinho do Repórter TV nessa manhã, agradecendo aí você pela audiência, pela companhia, junto com a gente aqui dentro do Repórter TV. Você vai ficar na sequência com Marcelo Correia e o programa Manhã Total. A todos um bom dia, até amanhã, se Deus quiser.
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2: 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Bom dia, Marcelo Correia.
3: Bom dia.
4: Bom dia.
5: Bom dia.
6: Bom dia.
7: Bom dia.
8: Bom dia aí, rapaziada. Ó, o pão. Bora, o café da manhã.
9: Bom dia pra todos vocês, tigrada.
10: Muito bom dia, 9 horas e 8 minutos. Confira aí comigo a hora certa nesta manhã. 9 horas mais 8 minutos. Parabéns pela sintonia. Você está muito bem, você está ligado e sintonizado com a rádio Nova Mensagem FM 91,5, transmitindo de Telêmaco Borba, Estadão do Paraná. E a partir de agora, estamos iniciando mais uma edição do meu, do seu, do nosso programa. É o Manhã Total que está só começando! Muito bom dia para você, meu amigo ouvinte, que está aí numa boa, tá tranquilão, tá aí no aconchego da sua casa. Muito bom dia para você que já está na lida, na correria, no batente, aí no seu local de trabalho. Muito bom dia para você, meu amigo motorista, que vai me dando carona no seu carro, no seu caminhão, na sua máquina. Bom dia aos internautas amigos que estão conectados com a gente, ouvindo pelo site da emissora no seu computador ou através do aplicativo aí no seu celular. Bom dia a todos, uma ótima sintonia, uma excelente quarta-feira. Hoje é dia 22 de julho de 2026 e a partir de agora, na sua agradável companhia até o meio-dia, eu mesmo por aqui juntinho com você, Marcelo Correia, sempre com...

0: Contigo!
1: Olha ele aí, ó.
0: Estamos chegando, estamos iniciando o Manhã Total, trazendo boa música, informação, alegria, descontração, entretenimento e, é claro, a sua participação que não pode faltar de jeito nenhum. Daqui a pouquinho vamos atualizar a previsão do tempo e a temperatura para o dia de hoje, trazendo aí também informações dentro do Giro de Notícias. Às 10 horas da manhã tem momento de fé e de reflexão. E o nosso Manhã Total sempre traz para você o melhor do flashback, as canções do passado, canções que marcaram uma geração, canções que marcaram uma época. Você ouve aqui no nosso Manhã Total. E aí, pessoal, tudo bem com vocês? Dormiram bem? Descansaram bem, já estão aí prontos, preparados, animados e com muita fé em Deus para iniciar esse novo dia, para começar esta quarta-feira? Eu espero que sim, hein? Vamos lá então, sempre crendo, confiando e acreditando, dias melhores virão!
2: Ainda vou melhorar.
0: E a partir de agora está liberado aqui o WhatsApp da rádio, hein? Liberado aqui o nosso WhatsApp para você interagir com o Manhã Total a partir de agora. Mande para cá sua mensagem de texto, mande para cá sua mensagem de áudio. 42 39 10 12 30. Esse é o nosso contato, hein?
3: Olha a mensagem!
0: 42 39 10 12 30.
2: Mande áudio, mande áudio. Não manda escrevendo, não. Mande áudio, por favor.
0: Fique à vontade, pode mandar áudio também. Solte a voz, fale comigo. Telefone fixo com a Eduarda lá na recepção. 42 39 10 12 00. 42 39 10 12 00. 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Agora é 9 12. Vamos abrindo as cortinas musicais desta programação.
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3: 9:16. Muito bom dia para você ligado aí no Manhã Total, que já está a todo vapor nesta manhã de quarta-feira. Começamos muito bem com Bonnie Taylor, linda canção abrindo a nossa programação. É só o começo aqui do nosso programa, com canções que marcaram uma geração, canções que marcaram época. O melhor do flashback no seu rádio, você ouve aqui no Manhã Total. E aí, meu povo, tudo bem com vocês? Estão animados, prontos e preparados para viver esta quarta-feira que está só começando? Esse novo dia que está aí na sua frente, inteirinho, para você aproveitar aí da melhor maneira possível? É mais um presentão de Deus para cada um de nós, esse novo dia, né? Tempo nublado, tempo fechado, céu encoberto aqui na nossa querida Telêmaco Borba, nossa capital do papel. Tempo mudou, né, de ontem para hoje. Isso aí já são requícios do Super El Niño, né, que os meteorologistas estão falando aí, que muda o tempo rapidamente aí, de um dia para o outro. Esse fenômeno, ele acaba mudando a temperatura, mudando o clima e trazendo aí chuvas fortes, né, ventos, granizo, enfim. Tem que ficar atento, né, com essa questão aí do El Niño. Daqui a pouquinho a gente vai juntos atualizar aí a previsão do tempo. E você vai participando, hein? 3910-1230. 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Na sexta-feira, como já falei, aquela cartela de bingo, concorrendo aí a 5 prêmios, os 3 primeiros prêmios são em dinheiro, né? 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Falando aqui com você de Telêmaco Borba e toda a nossa região. 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

0: 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Tamoio Prev, facilitando a sua vida todos os dias. 9h22, bom dia lá para Romilda Nascimento do São Luís. Bom dia também para o Murilo Silva, ligadinho com a gente também no bairro São Luís. Alô, bom dia.
1: Fala, Marcelo Correia, como é que você tá? Tudo bem, meu amigo? Que Deus abençoe você, tua programação aí, os ouvintes que estão escutando. Já participemos com o Gerson Abreu aí sobre política, que é o que eu gosto. Não consigo ficar quieto, rapaz, quando falo em política. Eita, glória. Marcelão, põe nós no sorteio aí, meu querido, nem que seja de uma bala. Eita. E estamos por aqui, meu querido. Um abraço para todo mundo aí de volta aqui da região, aqui em Telêmaco, caminhoneiros, autônomos, mecânicos, latoeira, enfim. Todos se sintam abraçados pelo Paulinho. Um abraço.
0: Muito obrigado, meu amigo Paulinho, da Autoelétrica. Está ali trabalhando em frente ao terminal rodoviário, sempre batendo martelo, atendendo sua clientela. Bom trabalho para você, Paulinho.
2: Bom dia, Marcelo.
0: Bom dia, de mamãe.
2: Estou atrás dessa quarta-feira, chuva. Parece que vai ter água, né?
0: Parece.
2: Esse é o programa Larotinha, Serinado, Manjanil, Missionário Lacendo, Diácono Leandro. Valdir, consultor, nosso irmão Coatira, Pedro de Imbaú. Eu e minha esposa aqui, então, peço... Põe o nosso nome no sorteio aí. Meu vizinho Florisvaldo, sua família, meu vizinho do lado de seu e sua família. E a todos os outros. Gels, Fernandinho das Flores. E a todos os outros que estão ouvindo o programa. Tamo junto, irmão.
0: Tamo junto, meu amigo Vanadir Andrade, popular de mamãe. Um bom dia pra você, uma ótima quarta-feira, Vanadir.
3: Ô, Marcelo, queria falar uma situação pra você aí,
0: pois
3: Marcelo.
0: Não.
3: Sobre... Eu fui fazer um exame esse mês, lá no começo do mês, fui fazer um exame em Campo Largo, sabe? Eu fiz o exame, e era pra me retirar o exame lá. Mas só que diz que a Secretaria de Saúde aqui buscava o exame, entendeu? E daí eu fui na Pavel levar o precatório lá pra...

0: pegar o exame, entreguei pro Zé lá, que agenda a viagem, daí ele falou assim, ó, oh, Fábio, seguinte, não carece você ir por causa de... É só pra pegar um exame, nós pega lá. E era pra pegar um exame dia 15, sabe? E ontem eu fui retirar o exame lá, já era pra pegar dia 15. E ontem eu fui retirar o exame, eles nem mandaram no protocolo lá pra pegar o exame, sabe? Tá lá na favela ainda. Já era pra retirar dia 15 o exame. E não pegaram no exame lá, Marcelo. Ah, queria que você visse isso pra mim, fazendo um favor.
1: Aí é brincadeira, né, Fábio? Aí é brincadeira. Vamos verificar essa situação aí pra você, tá bom, Fábio? Muito obrigado aí pela sintonia e pela participação. Um abraço pra você e toda a sua família. Uma ótima quarta-feira. Maílson, bom dia, Marcelo. Estamos ligados aqui no Jardim Kroll. Obrigado, Maílson. Ele e a família lá ligadinhos com a gente, ouvindo a programação. Tá concorrendo ao sorteio. Marli Ferreira também deixando aqui um bom dia pra nós. Muito obrigado, Marli. Tá animada, Marli, nesta quarta-feira aí. Dona Marlene aqui no centro, bom dia. Desejando uma quarta-feira abençoada pra todo mundo. Muito obrigado, Dona Marlene.
2: Oi, Marcelo. Bom dia. Estou ouvindo a programação. Feliz pra todos que estiver ouvindo. Agradeço a Deus por mais um dia. E agradeço a Deus pela essa chuva de bênção que Ele está mandando para nós, né, Marcelo?
1: Verdade.
2: Que Deus venha guardar cada um, abençoar cada ouvinte, abençoar a sua vida e de todos. E eu quero participar do sorteio, tá bom, Marcelo?
1: Tá,
2: que Deus abençoe e um bom dia.
1: Um bom dia também para você, Glacia, ali no Socominho. Obrigado pela participação. Isonete Bueno, no Jardim Itália, bom dia, muito obrigado pela participação e pela sintonia. Bom dia.
3: Marcelo,
1: Ô, Valdir,
3: bom. Coloca o meu nome pra levar essa marmitec. Coloca o meu nome no sorteio.
1: Beleza.
3: Eu ofereceu programação pra você. Vai um abraço pra você. E vai um abraço lá pra tua tia também. Daí que tá com o radinho ligado. E pra tua mãe. Vai um abraço pra ela, se você ouviu ouvindo, beleza? Com Deus.
1: Muito obrigado, meu amigo Valdir, lá do Jardim União. Aquele abraço.
4: Bom dia, Marcelão.
1: Bom dia.
4: Coloca nós no sorteio, Marcelão. Um abraço para todos aí, os ouvintes, os amigos, né? Coloca nós no sorteio do marmitão aí, da picanha na chapa.
1: Muito obrigado, meu amigo Ademir, ali no Furtadão, trabalhando e ouvindo aí o programa e participando também do sorteio. A Jucimara está no bairro BNH, muito bom dia lá para a Jucimara e toda a família. Obrigado pela participação. O Ademar Marfucci, também ligadinho com a gente, quer participar aí de todos os sorteios. Ele é morador do bairro Área 6. Muito obrigado aí, Ademar. Pessoal da Confecção e Estamparia Martins, a Silvana e toda a equipe também já estão por aqui, confirmando a audiência e deixando registrado o seu bom dia aqui para nós. Muito obrigado.
5: Bom dia, Marcelo Correia, João bom Maria dia. Gonçalves da São Luís. Estamos na escuta aqui do teu programa. Põe meu nome no sorteio da caixona de som aí, meu irmão. Tamo junto. Um abraço para todos.
1: Muito obrigado. Um abraço, seu João Maria Gonçalves e dona Aglair.
6: Bom dia, Marcelo. Também estamos ouvindo o programa aqui na São Francisco. Eu ofereço o programa para todos os ouvintes que estão ouvindo. Ofereço para a Né, para a Paulinha, para o Wilson César, meu Girro, para minha mãe, né, o Já Bonito, meu irmão Eudes, para a tia Gracina Socomi. E para todos os ouvintes que estão vindo, para vocês também da rádio. Põe meu nome no sorteio. Deus me abençoe o dia de todos.
1: Muito obrigado, dona Maria Lair Brankovski, lá do São Francisco. Tenha um bom dia.
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1: 9:28, chegando agora a previsão do tempo para todo o Brasil.
10: Previsão do tempo para quarta-feira, 22 de julho de 2026. Região Centro-Oeste, em Campo Grande, Mato Grosso do Sul, o dia vai ser de céu encoberto, com possibilidade de chuva à noite. Os termômetros registram mínima de 21 e máxima de 31 graus. A umidade relativa do ar gira em torno de 80 a 30%. Em Goiânia, Goiás, a previsão aponta para céu claro. A temperatura mínima é de 16 e a máxima de 31 graus.

0: A umidade relativa do ar é de 65 a 20%. Região Nordeste, Fortaleza, Ceará, vai ter uma quarta-feira de céu encoberto com chuvisco. A temperatura marca mínima de 22 e máxima de 32 graus. A umidade relativa do ar vai de 100 a 60%. Anajatuba, no Maranhão, comemora aniversário nesta quarta-feira, sob céu encoberto. A temperatura mínima é de 26 e a máxima de 35 graus. A umidade do ar varia de 80 a 40%. Região Norte, em Rio Branco, no Acre, a quarta-feira vai ser de céu encoberto. A temperatura mínima é de 22 e a máxima de 33 graus. A umidade do ar é de 90 a 30%. Porto Velho, Rondônia, vai ter um dia de céu claro. A temperatura mínima é de 24 e a máxima de 36 graus. A umidade relativa do ar é de 80 a 25%. Região Sudeste. Em São Paulo, capital, a previsão é de céu encoberto nesta quarta-feira. Os termômetros registram mínima de 16 e máxima de 27 graus. A umidade relativa do ar vai de 95 a 20%. Urucânia, Minas Gerais, sopra velhinhas diante de um céu claro, sem previsão de chuva. A temperatura mínima é de 17 e a máxima de 26 graus. A umidade relativa do ar é de 90 a 45%. Região Sul. Em Porto Alegre, Rio Grande do Sul, a quarta-feira vai ser de céu encoberto com pancadas de chuva isoladas. Os termômetros registram mínima de 14 e máxima de 16 graus. A umidade relativa do ar oscila entre 100 e 90%. Trombudo Central, Santa Catarina, tem previsão de céu encoberto com chuvas isoladas. Os termômetros registram mínima de 16 e máxima de 19 graus. A umidade relativa do ar fica entre 100 e 70%. Você ouviu a previsão do tempo para quarta-feira, 22 de julho de 2026, com informações do IBGE Cidades e o Instituto Nacional de Meteorologia, INMET, e redação de Diego Freitas, da agência Rádio Gov em Brasília, Vladimir Filipim.
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2: Vamos lá então com a previsão local, falando aqui para Telêmaco Borba e a nossa região, trazendo as informações registradas no Cimepar Paraná, sistema meteorológico aqui do nosso estado, que aponta a seguinte previsão para esta quarta-feira, 22 de julho. Temperatura máxima prevista para o dia de hoje é de 22 graus, a mínima 16 graus. Umidade relativa do ar entre 67% e 99%. A probabilidade de ocorrência de chuva para hoje é de 98% e a precipitação acumulada, que é a quantidade de chuva prevista, é de 20,2 milímetros. Então, bastante chuva está prevista para hoje, né? O tempo mudou de ontem para hoje. Ontem a gente trouxe a previsão que não iria chover, mas o tempo mudou e a chuva ela veio mesmo, né? Então, previsão de chuva para hoje, amanhã céu nublado e não tem previsão de chuva para amanhã. Amanhã o céu deve ficar nublado, mas sem chuva. Na sexta-feira, céu parcialmente nublado com pancadas de chuva. No sábado, céu claro com sol predominando e no domingo, céu parcialmente nublado com pancadas de chuva. Vamos ver aí se se confirma, se não muda a previsão, né? Porque a previsão, ela muda a qualquer momento. Nesse exato momento, às 9h34 da manhã, nós temos a temperatura na casa dos 15,5 graus aqui em Telêmaco Borba.

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Bom dia para todo mundo, uma ótima quarta-feira, que seja um dia abençoado para todos os nossos ouvintes. Tá chegando essa linda canção para abençoar o seu dia, a sua vida. Nicolas Henrique e Gisele Cristina.

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1: 9:41, 9:41, nós ouvimos aí a Gisele Cristina e o Nicolas Henrique, quando todo mundo foi embora, Deus ficou, né? Esse lindo louvor aí na sua manhã de quarta-feira. 9:41, daqui a pouquinho tem informação, às 10 da manhã, momento de fé e reflexão. 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
3: 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São quase os locutores de rodeio. 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
1: tudo,
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1: Rosa.
0: princesas.
1: A camarim, para as meninas que gostam de se maquiar lá.
0: São meio youtuber. Você não tem menina, né,
1: Isso.
0: Marcelo? Só tem carçudo na
2: Só
0: casa.
2: um rapazão de 23 anos.
0: Rapaz do céu.
1: Nem é nenê mais.
0: Do tamanho do
2: Não.
0: Marcelo. Daqui a pouco
2: Tá
0: chega os
2: mais alto
0: netos.
2: que eu já.
0: É. Daqui a pouco chega os netos, né? Aí o Marcelo vai ver uma coisa.
1: Nossa,
0: Daí.
1: se prepare.
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0: 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Meu Deus, Marcelo Brinks!
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0: abençoado.
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2: 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Vamos ouvir aí a palavra de Deus, né? 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

0: 9h55.
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0: Vamos lá então com informações no giro de notícias do Manhã Total, trazendo algumas notícias nesse primeiro bloco, nesta manhã de quarta-feira, 22 de julho. Começamos aqui com o cronograma desta semana do programa Feira do Bem. Atenção, meu senhor, minha senhora, você que vai trocar o seu material reciclável por frutas e legumes. Hoje, quarta-feira, 22 de julho, Feira do Bem, às 8 horas da manhã, na Área 1, às 9h30 da manhã, na Vila Osório, às 13h30 na Área 2 e às 15 horas no bairro Jardim Alegre. Amanhã, quinta-feira, 23 de julho, São João, 8 horas da manhã, Vila Isabel, 8 horas da manhã, Área 7, às 9h30 da manhã, Vila Esperança, às 13h30 e depois no Casabella, às 15 horas. Na sexta-feira, dia 24 de julho, Vila Rural, 7 horas da manhã, Triângulo, 8 horas da manhã, Jardim Bandeirantes, às 9h30 da manhã, Área 6, às 13h30 e depois na Área 3, no pátio da Nova Rodoviária, às 15 horas. Esse é o cronograma desta semana do programa Feira do Bem, para quem vai trocar material reciclável por frutas e legumes. Vamos reforçando essa informação para você. PR-160 terá operação Pare e Siga neste final de semana aqui em Telêmaco Borba. Para viabilizar a execução dos trabalhos em ambos os dias, serão necessárias intervenções temporárias no tráfego de veículos, das 9 da manhã até às 15 horas, nas proximidades do Parque Municipal, ali próximo à ponte do Rio Tibagi. As obras do viaduto, que fará a ligação entre a rodovia PR-160 e a estrada Max Taldacher, em Telêmaco Borba, nos Campos Gerais, avançam para uma nova fase. No próximo final de semana, dias 25, sábado, e 26, domingo, será realizada a etapa de içamento e lançamento das vigas longarinas e das pré-lajes, estruturas essenciais para a implantação do viaduto. Para viabilizar a execução dos trabalhos, em ambos os dias serão necessárias intervenções temporárias no tráfego das 9 às 15 horas nas proximidades do Parque Municipal do Rio Tibagi. Durante esse período, a pista no sentido centro permanecerá interditada, enquanto a via no sentido Curiúva operará no sistema Pare e Siga, com liberações periódicas a cada 45 minutos. As medidas de sinalização e organização do tráfego serão conduzidas pelas equipes responsáveis pela obra, com o apoio das autoridades locais. A recomendação é que os usuários da via planejem os seus deslocamentos para evitar a região nos horários de intervenção, respeitando a sinalização provisória para garantir segurança nesse trecho. Então, neste final de semana, haverá esse sistema aí de Pare e Siga, né? No sentido aqui Curiúva, nessa localidade ali próxima à ponte do Rio Tibagi, onde está sendo construído o novo viaduto que faz a ligação entre a PR-160 e a estrada Max Taldacher. 9h59.
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4: A Bíblia conta a história de um homem chamado Jacó. Eu não sei se você já ouviu esse nome. Ele estava fugindo. Ele tinha enganado o próprio pai, tinha brigado com o irmão, e ele precisava correr de casa para não morrer. Ele saiu de casa jurado de morte. Está escrito em Gênesis capítulo 28, versículo 10, que Jacó saiu de Berseba e partiu em direção a Arã. Ele saiu sozinho, com o peso das suas próprias escolhas nas costas e um caminho enorme e desconhecido pela frente. E aí a noite caiu, no meio do nada, sem casa, sem cama, sem ninguém. A Bíblia diz que Jacó pegou uma das pedras daquele lugar, colocou debaixo da cabeça e se deitou para dormir ali mesmo, no chão duro do deserto. Um homem foragido, deitado no solo, com uma pedra de travesseiro, longe de tudo que ele conhecia. Tem gente que conhece bem essa sensação. A vida te levou para um lugar que você não escolheu. E a cabeça pesa numa pedra de preocupação que não te deixa descansar. E foi exatamente ali, no pior lugar da vida de Jacó, que Deus resolveu se revelar a ele. Enquanto Jacó dormia, ele sonhou com uma escada que começava ali na terra, no chão onde ele estava deitado. E subia, subia, até que o topo desaparecia lá no alto, tocando o céu. E os anjos de Deus subiam e desciam por aquela escada, indo e vindo entre o céu e a terra. Entenda o que Deus estava dizendo a Jacó. Aquele lugar que parecia o fim, esquecido de Deus e dos homens, estava debaixo de um céu aberto. O céu não estava fechado, havia uma escada. A conexão de Jacó com o Criador ainda existia. Olha que maravilha! A Bíblia diz que o próprio Senhor estava no alto daquela escada e falou com Jacó. E a promessa que Deus fez ali foi para um homem em fuga, que não merecia nada. Está escrito em Gênesis capítulo 28, versículo 15. Estou com você e cuidarei de você, por onde você andar. Eu o farei voltar a esta terra. Não o abandonarei enquanto não tiver cumprido tudo o que lhe prometi. Deus desceu a escada até o chão, onde aquele fugitivo estava deitado, e disse: eu estou contigo, eu não vou te largar. Ele não merecia, irmãos. Ele não tinha feito o que Deus havia pedido. E mesmo assim, o Senhor foi ao encontro daquele homem. A iniciativa foi de Deus. A escada não subiu da terra para o céu pela força de Jacó. Ela desceu do céu para a terra pela graça de Deus. E quando Jacó acordou, ele já não era o mesmo homem. Está escrito no verso 16: verdadeiramente o Senhor está neste lugar, e eu não sabia. Ele passou a noite inteira achando que estava sozinho, mas o tempo todo Deus permanecia ali. Quantas vezes isso acontece com a gente? Você atravessa uma noite achando que Deus não está ali, que Ele te deixou no chão duro sozinho, e o tempo todo Ele estava mais perto do que a sua própria respiração. E aí Jacó olhou para aquele mesmo lugar, que na véspera parecia só um deserto vazio, e disse que aquilo não era outra coisa senão a casa de Deus e a porta do céu. Ele pegou a pedra que tinha sido o travesseiro da solidão dele, levantou como um altar e chamou aquele lugar de Betel, que significa casa de Deus. A noite mais solitária e sombria da vida daquele homem se tornou um momento de encontro com Deus. Aquela escada que foi ao encontro de Jacó era um retrato, anunciando alguém que viria muitos séculos depois. E quem revelou isso foi o próprio Jesus. Um dia, quando Natanael se aproximou dele, Jesus disse uma frase que só faz sentido para quem conhece a história de Jacó. Está lá no Evangelho de João, capítulo 1, versículo 51. Garanto que vocês verão o céu aberto e os anjos de Deus subindo e descendo sobre o Filho do Homem. Jesus pegou a imagem exata do sonho de Jacó, os anjos subindo e descendo, e disse: aquela escada sou eu. Eu sou a ligação entre o céu e a terra. O que Jacó viu, irmãos, em sonho tem um nome, e o nome é Jesus. Jesus é o que nos religou com o céu. Jesus, por meio do seu sacrifício, criou uma ponte entre nós e Deus. O problema entre o céu e a terra nunca foi distância de quilômetros. Afinal, Deus não habita num céu físico que está acima de nós. Ele habita no sobrenatural. Então não foi o espaço físico que criou separação entre a humanidade e Deus. Foi o pecado que fechou o céu, cavou um abismo entre Deus e o homem, e nenhuma escada que saía daqui de baixo alcança lá em cima. Ninguém sobe ao céu pela força das próprias obras, subindo degrau por degrau na base do esforço. Essa escada nunca chega. Por isso Deus fez o que Jacó viu. Ele mandou a escada de cima para baixo. Jesus desceu do céu, se fez homem e plantou os pés dele bem no fundo da nossa miséria. Naquela cruz, o topo alcançava o céu e o pé estava fincado na terra, no lugar mais baixo da nossa dor. Ali, Jesus se tornou o caminho que a nossa culpa tinha fechado. Foi Ele mesmo quem disse, em João capítulo 14, versículo 6, eu sou o caminho, a verdade e a vida. Ninguém vem ao Pai a não ser por mim. Existe uma escada só entre você e Deus, e ela tem o nome de Jesus. Como está escrito em 1 Timóteo capítulo 2, versículo 5, há um só Deus e um só mediador entre Deus e os homens, o homem Cristo Jesus.

Jesus desceu essa escada até embaixo para te buscar. Mas ele não parou na cruz. No terceiro dia, ele ressuscitou dos mortos, venceu a morte e subiu ao Pai, levando o caminho aberto atrás dele. A escada que o pecado tinha quebrado, o sangue de Cristo levantou de novo. E agora ela fica de pé para sempre. Lá em Efésios, no capítulo 2, versículo 13, está escrito o seguinte: mas agora, em Cristo Jesus, vocês que antes estavam longe foram aproximados pelo sangue de Cristo. Você que se sentia lá longe, deitado na sua pedra, o sangue de Jesus te trouxe para perto. O céu, que parecia fechado sobre a sua cabeça, foi aberto. E hoje existe uma escada firme entre você e o trono de Deus. E o nome dessa escada é Jesus. Aleluia! Louvado seja o nome do Senhor. Jacó chamou aquele lugar de casa de Deus. E foi o próprio Jesus quem disse, em João capítulo 14, versículos 2 e 3, que na casa do Pai há muitos aposentos e que ele foi preparar lugar para nós. Quer dizer que essa escada não te leva a um lugar qualquer. Ela te leva para casa. O mesmo Jesus que desceu até o seu chão está na casa do Pai, guardando um lugar com o seu nome. A porta do céu que Jacó viu naquela noite está aberta, e Cristo é a porta. Jacó não subiu a escada inteira de uma vez, correndo até o céu. Ele só precisou crer que Deus estava ali, se levantar de manhã e seguir caminho, confiando na promessa. E assim é com você. Você não precisa resolver a sua vida inteira hoje. Não precisa enxergar o topo para dar o próximo passo. Você só precisa pôr o pé no primeiro degrau, que é Jesus, e caminhar com ele, um dia de cada vez. Entrega o degrau de hoje, a preocupação de hoje, a solidão de hoje, o medo que você sente hoje. Amanhã você entrega o próximo, porque o caminho para o céu não se sobe na força do seu braço, se sobe crendo naquele que é o caminho. Um passo de cada vez, sempre de mãos dadas com Cristo, que já ligou a terra ao céu. E é por isso que a sua vitória já está garantida. Não porque a sua noite seja curta, mas porque a escada já foi erguida e ela nunca mais vai cair. Onde quer que você esteja deitado hoje, levanta os olhos, porque bem aí, nesse chão que você achava vazio, tem uma escada que liga você direto ao coração do Pai. Nesse momento eu quero orar pela sua vida. Se você ainda não escreveu o seu pedido de oração, escreva ele aqui nos comentários. Se você está intercedendo por alguém, coloque o nome dessa pessoa aqui. Sabe, irmãos, a palavra de Deus diz que a oração de um justo tem poder em seus efeitos. Quando você ora em nome de Jesus, o céu se abre. O céu se move a seu favor. Vamos falar com Deus nesse momento. Senhor nosso Deus e nosso Pai, nós te agradecemos por mais esse dia, por esse momento de oração e pela tua palavra revelada que fortalece a nossa fé. Obrigado porque mesmo quando pensamos que estamos sozinhos, o Senhor continua presente. Mesmo quando o nosso coração se sente distante, o Senhor nunca deixa de nos procurar, de nos sustentar e de nos chamar para perto de ti. Pai, nós reconhecemos que muitas vezes permitimos que o pecado, a culpa, o medo e as preocupações levantassem barreiras dentro do nosso coração. Nos perdoa pelas vezes em que tentamos viver na força do nosso próprio braço, esquecendo que somente Jesus é o caminho que nos conduz até o Senhor. Lava-nos com o precioso sangue de Cristo e renova em nós a alegria da tua salvação. Obrigado porque o Senhor enviou teu Filho para nos buscar. Obrigado porque Jesus desceu até a nossa dor, carregou sobre si os nossos pecados, venceu a morte e abriu de uma vez para sempre o caminho que nos leva à tua presença. Que nós nunca nos esqueçamos de que o céu permanece aberto para aqueles que confiam em Cristo e caminham com Ele. Nesse momento eu coloco diante do Senhor a vida de cada irmão e cada irmã que está aqui orando comigo.
Visita, ó Deus, aqueles que

estão cansados. Consola essa pessoa que está chorando. Restaura quem se afastou da tua presença e renova a esperança daqueles que já não conseguem mais enxergar uma saída. Que toda a sensação de abandono dê lugar à certeza de que o Senhor continua ao lado dos teus filhos. Abençoa cada família representada aqui, Senhor. Abençoa esse lar. Fortalece esse casamento. Guarda os filhos. Abre as portas de emprego. Conceda a tua provisão aos que estão enfrentando escassez. Liberta, meu Pai, essa pessoa que está lutando contra esse vício. Dê direção aos que precisam tomar decisões importantes e derrama a tua paz sobre cada coração. Que o Senhor contemple com olhos de compaixão cada pedido de oração escrito aqui nos comentários e atenda a cada um segundo a tua vontade. Nos ensina a caminhar um dia de cada vez, sempre segurando na mão de Jesus. Nós confiamos que Ele é o único caminho que nos leva a Ti. Que jamais nos afastemos da Tua presença e que a nossa comunhão contigo cresça a cada novo amanhecer. Nós oramos com fé, entregando tudo em Tuas mãos e agradecendo desde já por tudo que o Senhor vai fazer. É no nome de Jesus que nós oramos e por isso Te agradecemos. Amém e amém. Receba.

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2: Agora 10 horas e 20 minutos. Vai conferindo aí comigo a hora certa nesta manhã, 10 horas e 20 minutos. Ouvimos aí o Momento de Fé e Reflexão desta quarta-feira, dia 22 de julho de 2026. Mais uma mensagem maravilhosa, né? A oração e o louvor aí com o Marco Antônio, Quase Morri, né? O nome desse louvor. Amanhã tem mais, hein? Amanhã às 10 horas em ponto nós temos o nosso Momento de Fé e Reflexão, esse momento maravilhoso, esse momento especial da nossa programação que acontece todas as manhãs. Prosseguindo, vamos aí com os recados, porque temos muitas mensagens aqui no WhatsApp da rádio, hein? Tá bombando de mensagens, muitas participações. Bom dia!
3: Bom dia, Marcelo. Tudo bem com vocês da rádio? Coloca meu nome no sorteio da marmita em todos os sorteios que tiver. Manda um abraço lá pra minha avó Maria Lair, pro meu avô Ismael, pra minha mãe Dineia, pro meu pai Wilson César e pro meu irmão Paulo César, pra todas minhas irmãs e meus sobrinhos. Um abraço aí pra vocês da rádio. Põe meu nome no sorteio. Tchau, Marcelo. Essa é a Paulinha aqui do São Félix. Tchau, tchau.
2: Tchau, tchau, Paulinha. Muito obrigado. Tá ligadinha com a gente lá no São Félix. Bom dia, Marcelo. Gostaria de participar do sorteio. Marilda, Davi, Cauã e João, todos moradores do bairro da Marinha. Mandar um bom dia lá para a Arigesse, né? Minha cunhada que está ouvindo na loja 744. Falando em cunhada, deixa eu ouvir aqui o bom dia da princesinha Maria Alice. Olha só o que a Maria Alice falou para nós aí, ó.
4: Bom dia, passarinho.
2: Olha aí, a Maria Alice, filhinha lá da Jaque, né? A prima Jaque.
4: Bom dia, passarinho.
2: Ela mandou bom dia e ela fez uma pergunta aí para os ouvintes do Manhã Total. Estão animado, povo? Ela quer saber se vocês estão animados.
4: Animado, povo?
2: É, tá perguntando aí, povo. Vocês estão animados? Essa aí é a voz da princesinha Maria Alice, né?
4: Bom dia, passarinho.
2: Bom dia, Maria Alice. Tudo bem? Um abraço pra você, Maria Alice. Tá lá na área 3, lá com a tia Selma. Com certeza está nos ouvindo. Bom dia.
5: Bom dia, Marcelo. Bom dia a todos os ouvintes. Ontem, Marcelo, fui passear aí na casa da minha menina. Daí aproveitei quando tava indo embora, passei no caminhão da Daiane com a Adriana e comprei batatinha, maçã, pocã e uva. Daí vim embora faceira pra casa. Trouxe bastante coisa daí. Deus abençoe. Sou a Nirley de Ortiguer, tô ouvindo Manhã Total. Bom dia, Marcelo. Uma vez que sim, Marcelo, de falar pra você que aqui em Ortigueira tá chovendo.
2: Chovendo. Olha aí a Nirley lá da cidade de Ortigueira. Muito obrigado, Nirley. Um bom dia para todo o povo ortigueirense na nossa audiência. Mandar um bom dia também para Viviane Bueno, que tá ligadinha com a gente, ouve a programação todos os dias. Muito obrigado, Viviane, pela audiência. Um bom dia lá também pro meu cunhado Vinícius, minha sogra Raildo, sogro Vanderlei, que estão ouvindo lá no bairro Área 3. Um abraço lá para toda a família. Marcelo, aqui é a Larissa, sou do bairro San Rafael. Ofereço a programação para todos os seus ouvintes e gostaria de participar aí do sorteio. Coloque meu nome. Um abençoado dia para todos. Muito obrigado, Larissa, do bairro San Rafael. Bom dia!
6: Bom dia, Marcelo, e a todos da Nova Mensagem. Aqui é o Elias Cardoso, Campinho do Juca Pedro. Estamos aqui escutando o barulhinho da chuva, né? E ofereço o programa para todos que estão vindo. E ótimo dia, tudo de bom.
2: Um ótimo dia, Elias Cardoso. Bom dia para os moradores da Campina do Juca Pedro. A dona Arlete e o seu Zé Mineiro. Bom dia, Marcelo, tudo bem? É, tá ligadinha com a gente e a dona Arlete, né? Que Deus abençoe grandemente a dona Arlete e o seu Zé Mineiro nesta manhã. Marcelo, aqui é o Jonathan de Oliveira. Quero participar aí do sorteio, já está participando e concorrendo. Tem mais aqui, tem mais áudio chegando. Bom dia!
7: Oi, Marcelo, bom dia. Tudo bem? Aqui é a Margarida do Jardim União. Um abraço para você, pra Thelma e para todos que estiver ouvindo, tá bom?
2: Muito obrigado, Margarida, moradora do bairro Jardim União. Bom dia lá para Margarida e toda a família. O seu Eloir Camargo.

0: Cargo lá no residencial Casa Bela. Bom dia, seu Eloir. Obrigado pela participação. A Vânia está nos ouvindo aqui no Alto Socomim, próximo ali à delegacia, né? Um bom dia lá pra Vânia.
1: Bom dia, Marcelo, tudo bem?
0: Bom dia.
1: Sou na escuta do programa. Coloca meu nome no sorteio, Marcelo.
0: Já está participando. Bom dia pra você, Isabel, no bairro São João.
2: Bom dia, Marcelo Correia. Estamos aqui na escuta, aqui na área 6. João, coloca meu nome no sorteio aí.
0: Muito obrigado, João, lá no Jardim Progresso, área 6. Marcelo, Paulo Cordeiro e irmã Catarina Cordeiro estão nos ouvindo. Um bom dia lá para o casal, o Paulo Cordeiro e a irmã Catarina Cordeiro, que estão ligadinhos com a gente na programação. Um bom dia para vocês e uma ótima quarta-feira.
3: Bom dia, Marcelo Correia. Bom dia. Jardim União. Um abração para o Cida Rádio. Um abração para o Waldir, aqui do Jardim União. Um abração para o Ayrson Vaz. Um abração para o Antônio Correia. Um abração pro Cid Barro Brusco, Santa Catarina. Um abração pro Jacomo Leandro, irmão Nascema e tudo que é de bom.
0: Tudo que é de bom, meu amigo Edinho, Jardim União. Bom dia pra vocês aí, Edinho. Marcelo, estou de folga hoje em casa escutando o programa com essa chuvinha maravilhosa. Abençoado dia pra todos, coloque meu nome no sorteio. E tudo de bom, bom trabalho. É o seu João Capote, né? O vovô da Hillary. Tá de folga hoje na casa, de boa, descansando e ouvindo aí o programa.
4: Bom dia, Marcelo, na paz de Deus, tudo bem?
0: Tudo bem.
4: Aqui é a Nadir, estou na audiência do programa animado, maravilhoso. Um abração para você aí na rádio, para todos os ouvintes, todos da minha família. Um abração para o Sebastião lá no rancho. E hoje estou muito feliz, estou subindo mais um degrauzinho. No Jardim
0: Olha
4: da Existência.
0: Aí,
4: ficando mais velhinha. Eu agradeço muito a Deus, né? Por ele, né? Ter me dado esta oportunidade, né? De mais um ano de vida, né? Deus é maravilhoso, né? Nosso Pai. Todo poderoso, né? Toda honra e toda glória somente para Ele, né? Vou deixar um versículo da Bíblia. Elevo os meus olhos para os montes, de onde me virá o socorro? O meu socorro vem do Senhor, que fez os céus e a terra. Obrigada e Deus abençoe. Um ótimo e abençoado dia para você, Marcelo, para toda a sua família. E para todos que estão ouvindo a programação, para toda a minha família. Tá bom, Marcelo? Deus abençoe. Um abração.
0: Um abração. Muito obrigado, Nadir, aniversariante do dia de hoje. Desejamos a você muita paz, muita saúde, muitos anos de vida, muitas felicidades. Feliz aniversário, Nadir, esposa lá do Sebastião, do bairro Sem Casas, soprando velhinhas nesta data de hoje, né? Feliz aniversário para Nadir. Bom dia, aqui é a Juliana da área 2, manda um abraço para minha mãe Sandra e o meu pai Celso e coloque meu nome aí no sorteio. Muito obrigado lá, Juliana, um abraço lá para dona Sandra, pro seu Celso, os pais aí da Juliana, pessoal lá da área 2. Alô, Neuza Lagos, bom dia, muito obrigado pela participação. A Gislaine aqui do centro também tá ligadinha com a gente, bom dia. A Nilda Lagos da Vila Cristina, o meu bom dia aí pra Nilda e toda a família.
5: Bom dia, Marcelo. Aqui é Laura, coloca o meu nome no sorteio.
0: Laurinha, bom dia lá pra Laurinha, né, que está ouvindo a programação, vai participar do sorteio. O pai da Laura, o Júnior, também tá ligado aí com a gente. Aquele abraço pra vocês, Deus abençoe. Obrigado pela companhia, bom dia.
6: Fala, Marcelo Correia, bom dia, companheiro. Aqui é o Arivaldo Vasconcelos, do bairro São João. E estou ouvindo a Rádio Nova Mensagem, beleza? Coloca meu nome no sorteio aí, tá bom, companheiro? Um grande abraço, Deus abençoe você e a todos os ouvintes.
0: Muito obrigado, Arivaldo Vasconcelos, lá do São João, ligadinho com a gente na programação. A Lígia, dando bom dia aqui para nós, muito obrigado. Bom dia, Marcelo, eu e meu esposo Dirceu. Queremos mandar um abraço para minha cunhada Tereza e o Wilson, lá na área 2. Então, olha aí, ó. O Dirceu, né, junto com a Terezinha, oferecendo a programação, mandando um abraço lá pra cunhada Tereza e o Wilson, do bairro Área 2. O Tcheco ligou lá na recepção, falou com a Eduarda e deixou aqui o recadinho. Ele está mandando aí um abraço ao João Maria, Antônio Correia, Eros Andrade, Cláudio, Irmãos Fernandes, Antônio Castanha,

0: Pedro Camargo, Didi Gaiteiro, para Ana, o Ezequias, a Eugênia, o Simas, a Rose, o Paulo, o Fumaça, a Maria, o Adão e a Eva e todos lá de Barra Bonita, município de Reserva. Esse é o recado lá do Tcheco, do Jardim Bandeirantes. Dona Edith, aqui no Bom Jesus. Bom dia, Dona Edith. Como é que tá a senhora? Animada? Muita chuva por aí, Dona Edith. Ela tá dizendo que pegou gripe também. É, Dona Edith, eu peguei essa gripe aí ontem de noite, rapaz, calafrio, febre, e olha, foi difícil de dormir essa noite, hein? Não é fácil, essa gripe tá pegando geral, né? Alô, Dirceu Silva, ali no Alto Sucumim, próximo ali ao Tensim. Um bom dia lá pro Dirceu, nosso amigo aí, que sempre está nos ouvindo.
1: Bom dia, Marcelo, bom dia a todos vocês aí do rádio, um bom dia a todos os ouvintes de Telêmaco Borba. Quero mandar um grande abraço pro Jamil, a família do Jamil, o Dirga, acordeonista, com esposa, família, o Monteco, acordeonista, com esposa e família. Enfim, um abração para todo esse povo, gente boa. Marcelo, se eu mandar um vídeo de um louvor aí, você roda?
0: Ô, seu Lauir, um abraço pro senhor, Deus abençoe, obrigado pela participação e pela companhia, uma ótima quarta-feira, manda aí pra gente ver a seu Lauir, dependendo da qualidade aí do som, né?
2: Marcelo, tudo bem com você? Família, tudo bem? Nós estamos bem, graças a Deus. Marcelo, coloca meu nome nesse sorteio aí da abençoada. Tá bom? Deus abençoe. Um bom dia para você.
0: Um bom dia também para o senhor aí, seu Irley. Um abraço ali no bairro Sucumim. Está sempre na nossa audiência.
3: Bom dia, Marcelo. Bom dia. Ô Marcelo, ontem eu recebi um telefonema e falava que era do INSS e eu precisava fazer prova de vida para mim passar meu CPF, meus dados. Eu desconfiei, aí desliguei o telefone e liguei para o meu INSS, no 135, onde fui informado que realmente era o INSS, ele não faz esse tipo de ligação. E ele manda carta oficial, né? Então ele não faz esse tipo de ligação. E assim, estou passando isso para você colocar aí na rádio para mais pessoas ouvirem, que se ligarem pedindo documentação, CPF, fazer prova de vida, que não passem. Ligue para o 135. E confirme lá, se precisar fazer mesmo, aí você já faz. Tá bom, Marcelo? Tenha um bom dia, um abraço. Ah, põe meu nome no sorteio aí, Marcelo. Obrigado.
0: Muito obrigado, Edenilson.
3: Bom dia.
0: Um bom dia para você também. E bem lembrado, né? O INSS, ele não faz esse tipo de contato e ele também não pede dados, né, da pessoa. Então tem que ficar atento, porque isso aí é golpe, né? Eles entram em contato se dizendo ser do INSS e vai pedindo ali os documentos da pessoa, né? E isso aí é um golpe. Então, não passe nenhum tipo de dado aí para ninguém, né? O pessoal ligar aí ou mandar mensagem ou por WhatsApp falando que é do INSS, não passe nenhum documento seu, não passe nenhum dado, nenhuma informação, porque isso aí é golpe. Cida Brito, Cida Palmeirense, também tá ligadinha lá no São Francisco. Muito obrigado, Cida. Tenha um bom dia.
4: Bom dia, meu amigo Marcelo. Estamos aqui trabalhando e eu vi na programação. O tempinho que tá com cara que vai chover também. E aí, melhorou da gripe, né? Pelo jeito, graças a Deus.
0: Estamos um pouco melhor hoje, viu, Sueli? É, mas ainda meio afônico, né?
5: Bom dia, Marcelo. É Rosana Matinai 2. Como que você tá? Tudo bem?
0: Tudo bem, Rosângela.
5: É, se eu acertei, coloca o meu nome. Deus abençoe.
0: Muito obrigado, Rosângela. Monte Sinai 2. O Cirinaldo, ligadinho ali no Jardim Monte Carlo. Bom dia lá pro Cirinaldo e esposa. A Josiane também está aí participando, deixando aqui o nome para concorrer ao sorteio. O nosso amigo Joel Zacheski, do bairro Olha 3. Bom dia lá pro Joel. Obrigado pela participação. Bom dia, Marcelo. Tudo bem? Estamos aqui na escuta. Coloque meu nome no sorteio. É o Juninho. Obrigado, Juninho. Bom dia para você, meu amigo. Está concorrendo ao sorteio.
6: Oi, Marcelo. Bom dia.
0: Bom dia.
6: Tempo sem mandar áudio. Sumiu. Me deu uma gripe que eu não podia nem falar.
0: Pegou gripe também?
6: Estou
0: falando.
6: Para oferecer esse programa. E primeiramente, bom dia, na paz. Que Deus abençoe você e a sua família. Espero que esteja tudo bem. Que Deus abençoe todos que estão ouvindo o seu programa aí. Estamos na escuta.

0: aqui. Deus abençoe, né? Ofereço também esse programa para minha nora Ana Flávia e para meus vizinhos aqui, para Dona Nide, para toda a família. Também ofereço para Jussara, para a família dela, para todo mundo que estiver ouvindo, para os irmãos da Igreja Brasil para Cristo. Também ofereço esse programa para o Ayrton Landrina, que está fazendo, o meu amigo, está fazendo aniversário hoje, que Deus abençoe ele, que Deus tenha muitos anos de vida para ele, né? E também, se puder tocar um hino aí da Mara Lima, que ainda dela, para mim, dedicar a ele, para o aniversário dele. Que Deus abençoe a todos. E também ofereço para Dona Geni, para o seu Ney, lá do. Que também ofereço para eles, para a filha dele, para todos que estão ouvindo esse programa maravilhoso. Que Deus abençoe, tudo de bom.
1: Muito obrigado, um abraço, Tereza. Deus abençoe você. Obrigado pela participação e pela mensagem enviada aí para nós.
2: A paz do Senhor Marcelo, a paz do Senhor a todos os ouvintes, Adonias Camargo por cá. Marcelo, hoje Jesus me concede a graça de mais um ano de vida
1: Olha aí.
2: e a minha gratidão a Ele. Quero tributar a Deus toda a honra, toda a glória, porque só Ele é merecedor. E quero participar desse sorteio também para ganhar alguma coisa hoje, tá bom? Deus abençoe a todos.
1: Muito obrigado, Adonias Camargo. Parabéns aí pelo seu aniversário no dia de hoje. Desejamos a você muitas felicidades, muita paz, muita saúde, muitos anos de vida. Que Deus continue lhe abençoando.
3: Bom dia, Marcelo.
1: Bom
3: Tudo bem?
1: dia, tudo
3: Aqui tá
1: bem?
3: tudo bem, graças
1: Que
3: a
1: bom.
3: Deus. Chuvinha boa.
1: Boa, tranquila, né?
3: Se tiver sorteio, põe meu nome no sorteio. Que é a Joana da área 2, a Joana Sobral.
1: É.
3: Tenha um bom dia.
1: Um bom dia para a senhora também, dona Joana Sobral. Obrigado pela companhia. Chuvinha boa, tranquila, calma, uma garoazinha bem fininha, né? Caindo. Hoje vai dar bom para dormir à tarde, hein? Hoje vai ser bom para dormir à tarde.
4: Bom dia, bom dia, bom dia, na gloriosa paz de Deus, meu querido amigo Marcelão. Hoje é nós que estamos aqui meio demônio, cara. Meu glorioso! Só não tá doendo o rabo do tatu, porque demais tá doendo tudo.
1: Barbaridade.
4: Santo Deus do céu! Ô gripinha esgualepada essa, hein?
1: É, essa gripinha
4: Santa
1: judia.
4: mãe de Deus! Mas estamos aqui na audiência, viu? Com essa chuvinha abençoada aí, agora acho que vai dar uma carmada na. Nessa seca que tá, que parece que a garganta parece que tá seco, a gente toma água, mas parece que não
1: Não adianta,
4: melhora,
1: né?
4: meu Deus do céu. Mas tá bom, né? Até aqui Deus nos abençoa, tá nos abençoando, glória a Deus, né? Tivemos esse privilégio dessa bela quarta-feira abençoada que Ele nos deu, né? Passando para também deixar minha saudação aqui, ó, o meu barrinho. Meu bairro maravilhoso, Bonavilhense, que eu amo todos os meus vizinhos. E uma saudação para a nossa querida Maria do Vale, do Borineu. E estamos aqui, tá bom? Se cuide. Entupir a garganta de água, para ver se melhora essa gripe aí. Fazer um
1: É,
4: chazinho,
1: não
4: sei
1: tá
4: lá, de
1: fácil.
4: limão aqui. Limão com própolis é bom.
1: Bom.
4: Só o limão com própolis verde é muito bom. Tá bom? Deus abençoe, Marcelão. Tudo de bom, viu?
1: Muito
4: Beijo no
1: obrigado,
4: coração.
1: Claudene, lá do Jardim Bonavila. É, a gripe tá pegando geral, né? A gripe está pegando geral. 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

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Muito bem, deixa eu ler aqui mais algumas mensagens. O Marcos Maurício Sinkoski, nosso amigo Xixo Corintiano, lá no Rio Alegre. O Tião Scheller, a Dai Moraes e a Thalia também estão ligados conosco aqui na programação. O Paulo, bom dia Marcelo, coloca meu nome aí no sorteio. A Márcia Vidal Cardoso, no bairro Socomim.
Edileuza Mainardes, bom dia com alegria.

0: ligadinha aqui no melhor programa. Ofereço para todos os ouvintes, que Deus abençoe. Tá ligado aqui no Bela Vista. Obrigado, Edileuza. A Diva, Marcelo, bom dia. Vocês podem mandar o contato da médica de ouvido ou endereço? A Mônica Oliveira, já mando para você aí, Diva, tá bom? Bom dia.
1: Pai do Senhor, Marcelo. É a Silmara aqui da Namere. Queria oferecer o programa pro meu neto que tá aniversariando hoje, o Daniel Valentim. Que Deus abençoe ele com muita saúde, muitos anos de vida e muitas felicidades. E queria oferecer para todos que estão na escuta do programa.
0: Muito obrigado pela sintonia e pela participação e parabéns aí ao seu neto, né? Seu neto aí que está fazendo aniversário. Tem mais gente aqui, bom dia.
2: Bom dia, Marcelo. Coloca meu nome no sorteio aí dessa caixinha de som aí da Construção aí. E os demais sorteios que tiver por aí, tá bom? Deus abençoe a todos, você e teus ouvintes. E tome o remedinho aí que o João ensinou aí. Você vai melhorar rapidinho aí, tá bom? Fiquem com Deus.
3: A princesinha que nós estamos tudo animado, com chuvinha, mas estamos animados, que Deus abençoe ela.
0: Aí sim, né?
4: Animado, povo!
0: Tão animado, povo!
4: Animado, povo!
0: Tem que estar animado, né, Maria Alice? Tem que estar animado! Alô, Roseli, bom dia! Bom dia, Marcelo, Mecânica Garagem. Gostaria de estar parabenizando o Adonias pelo seu aniversário. Olha aí a Lurdinha, né? Parabenizando aí o Adonias pelo seu aniversário no dia de hoje. Obrigado, Lurdinha. Elisete, no bairro Macopa, bom dia. Muito obrigado pela sintonia. Bom dia.
5: Bom dia, Marcelo. Bom dia a todos os ouvintes. Estou aqui na Cabana Lama, cuidando do neto e ouvindo você. Quero participar de todos os sorteios, tá bom? Coloca meu nome, é Vanderlei, do Residencial Atlântico.
6: Bom dia, Marcelo. Tudo bem? Coloca meu nome no sorteio. E que Deus abençoe tudo que estiver ouvindo o seu programa.
0: Muito obrigado, Célio de Paula. Muito obrigado aí a Vanderlei Stupira.
7: Bom dia, meu amigo Marcelo Correia. Pois é, Marcelo Correia. Ontem você falou da previsão que ia chover, que não ia chover hoje. Esses dias você falou que ia chover na quarta-feira. E ontem você falou não vai chover. E tá chovendo aqui em Ortigueira. Tá chovendo. Já deu uma garoa agora cedo. E vai chover mais, né, Marcelo? Um abraço, meu amigo Marcelo Correia, que calça botina por cima da meia. E mandar um abraço pro povo do Armarinhos Paraná, né, pra todo o povo. Um abraço, meu amigo Marcelo Correia, que calça botina por cima da meia.
0: Um abraço lá pro pastor Antônio Correia, na Vila Godói, lá na Vila Godói, em Ortigueira, né?
8: Obrigado, meu irmão. Deus te abençoe. Isso é uma benção. Apareça no culto lá hoje, rapaz. Vai ser uma benção de Deus.
0: Um abraço aí pro nosso amigo Edson Francisco Mendes, meu glorioso. Hoje tem o culto ali que o Edson realiza toda quarta-feira ali no bairro Socomim, né?
9: Põe meu nome no sorteio, Jussara Sem Casa.
0: Jussara das Sem Casas.
10: E aí, Marcelo Correia, eu de volta. Mandar um abraço pro Edinho, Jardinão. E pro pessoal que tá ouvindo aí, do bairro Jardinão. Aí um abraço para cada um dos ouvintes. Lá pra irmã da cima, lá, o irmão Leandro lá, da Casa Bela, beleza?
0: Beleza.
10: Acho que eles não mandam mais de programação, né? Não oferece pra gente, irmã.
11: Pai do Senhor, Marcela, que é Amém. Giane, da São João. Quero participar do sorteio, Deus abençoe.
0: Muito obrigado, Giane.
12: Bom dia, Marcelo.
0: Bom dia.
12: Escuta do programa. Servir, tomar um cafezinho com
0: Opa.
12: Um bolinho de chuva.
0: Isso é bom demais.
12: Mando um abração para todos os ouvintes. Que Deus abençoe cada um.
0: Deus abençoe, Dona Aurora, moradora do bairro Área 2. Aquele abraço.
13: Oi, Jefferson. Tudo bem? Coloca meu nome no sorteio aí, faz favor, se tiver sorteio, que é a Davina Correia Russi.
0: Tá bom?
13: Fiquem com Deus. Tchau.
0: Deus abençoe. Bom dia, Marcelo, tudo bem? Eu tenho uma casinha desmontada para doar aqui no Jardim Bandeirantes, mas tem que retirar logo porque está molhando. É casinha... casinha de boneca? Só me explique aí como que é essa casinha aí. Então, a ouvinte aqui, a Adriana, ela tem uma casinha desmontada para doar lá no Jardim Bandeirantes. Se alguém tiver interesse, tem que retirar logo, né? Porque chovendo aí, daí molha tudo, né? É uma casinha, dois cômodos. Então, ela é uma casa, dois cômodos, tem box, uma casinha desmontada, pia de banheiro. Ah, então, olha aí, ela tem uma casinha lá desmontada, né? O pessoal quiser retirar lá no Jardim Bandeirantes, dois cômodos, tem box, tem pia de banheiro. A Adriana lá tá doando aí esse material, hein? Se alguém tiver interesse, tem porta, pessoal. Então, olha aí, ó, dá para você montar aí. É você que tá precisando, de repente, tem porta, tem pia de banheiro, tem box. É dois cômodos, tá bom? Quem tiver interesse, temos o contato aqui da Adriana. Só mandar mensagem aqui na rádio que a gente passa o contato para você. Agora 10 horas e 51 minutos, é 10h51 nesta manhã.
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1: 11 horas e 10 minutos, 11 horas mais 10 minutos no Manhã Total, prosseguindo nesta quarta-feira de tempo nublado, céu encoberto, uma garoazinha caindo aqui em Telêmaco Borba. E olha,

Daqui a pouquinho temos o segundo bloco de informações. Vamos trazer aí maiores detalhes a respeito de um acidente que aconteceu hoje pela manhã aqui na PR-340 entre Telêmaco Borba e Ortigueira, a rodovia aqui que liga também a fábrica do Puma. Vamos trazer também a seguinte informação: governo libera 547 milhões para ressarcir aposentados do INSS. Daqui a pouquinho, essa notícia aí também dentro do nosso giro de notícias do Manhã Total. 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

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É, e tem também ali aquela deliciosa dobradinha, né? Picanha na Chapa tem ali no seu cardápio uma deliciosa dobradinha. 11 horas e 15 minutos, a Fran Miranda do São Roque tá ligadinha com a gente, muito obrigado. Lá no São Luís, a Valdemira, deixando aqui o seu bom dia para nós. A Rose do Bela Vista, o Luiz Carlos e a Marilene estão nos ouvindo lá no Jardim Alegre. A Dona Arlete, o seu Zé e a Eliane.

0: Eliane, lá na Vila Rural Brilho do Sol. A Gisele, do Parque Limeira, área 2. Ela está dizendo aqui, ó. Passando para agradecer o Marmitex e ganhei ontem. Uma delícia. Deus abençoe. Olha aí, ela ganhou ontem o Marmitex do Picanha na Chapa. E está aqui dando um feedback, né? Falando que é uma delícia a comida lá do Picanha na Chapa. Mila Costa, do Sucumim. Bom dia, Marcelo. Quero concorrer ao sorteio. Muito obrigado, Mila. A Milene, da área 2. Marcelo, avisa a mãe para fazer um bolinho de polvilho, que hoje estou indo para lá. Deus abençoe. Ô, Rosa. Alô, Rosa, da área 2. Mãe da Milene. Milene está pedindo aí para avisar você, Rosa, que hoje é para você preparar um bolinho de polvilho aí para o café das 3 horas, que ela vai aparecer por aí hoje, viu? E hoje tá propício, né? Um cafezinho bem quente, né? Preto ou com leite e um bolinho de polvilho frito na hora. Ah, meu Deus do céu, hein? Joga um balde de água na Milene, que ela está deitada ainda. Já levantou, Rosa? Já levantou e disse que vai tomar café da tarde aí na tua casa, hein? Fique atenta, Rosa. A Priscila Rocha, no Jardim Progresso, área 6. Muito obrigado. Marcelo, bom dia. Coloque meu nome no sorteio. É a Licélia. Obrigado, Licélia. Nadir de Lara também está participando. O Carlos Alberto, lá no bairro Área 3. E a Rayane Vitória dos Santos Silva. Muito obrigado. Marcelo, bom dia. É a Aparecida Antunes. A Sandra Mara Bueno. Muito obrigado, Sandra. Thelma Regina. O Walter, escutando aí o programa. Walter, lá do Residencial Casabella. Marilza Bicudo e toda a família Bicudo do bairro Área 2. O seu Ozias. O Marcelo, estou aqui na escuta. Marcelo, não foi você que pegou a gripe. Foi a gripe que te pegou, mas já mandou ela embora. Já está indo a Vitória. É só crer nisso. É verdade, seu Ozias. A gente foge da gripe, né? Mas ela pega a gente, né? Ela corre até pegar.
1: Esse é o Didi acordeonista, Marcelo.
0: Deixa eu ouvir aqui um pedacinho do Didi acordeonista aqui com o seu Lauro.

0: Olha aí, o Didi Gaiteiro, hein? Ah, Didi Gaiteiro, mandou bem, hein? Mas é bonito, quem sabe tocar um acordeon, né? Uma gaita aí bem tocada, é bonito demais, né? Bom dia!
1: Também, Marcelo, toca aquela também que eu... Que é sucesso meu, Roberto Carlos, toca aquela... Amigo e coisa pra cima da... Do outro lado do peito... Aqui é Milton Nascimento, Marcelo Correia.
0: Barbaridade. Bão de Milton Nascimento, né? Esse de colinha também não tem um fiapo, né? Ai, de colinha.
2: O que está acontecendo as lotéricas aí? Está tudo fora do sistema.
0: Ah, é?
2: Tá saindo dinheiro para ninguém, mano. O que está acontecendo, será?
0: Tá feia a coisa, é. Não estão liberando dinheiro para ninguém, meu amigo Vanadir Andrade. Deu pane no sistema das lotéricas. Que barbaridade, hein, Vanadir?
3: Bom dia, Marcelo. Hoje eu também não estou muito bem. Estou aqui debaixo das cobertas. Acho que está querendo a gripe.
0: Ih.
3: Mas quero participar do sorteio. E vai que eu ganho essa marmita, né? Peço uma música aí, internacional. Pode ser qualquer uma. Vou oferecer para todos os ouvintes. Que Deus abençoe. Aqui é Adriana Santos, do Bela Vista.
0: Adriana Santos, do Bela Vista, muito bom dia.
4: Estamos na curta. E ainda viu, coloca o meu nome no sorteio. Seguro já começo.
0: Já volta às aulas, Eliane.
4: Ainda viu,
0: um abraço lá para Eliane, da Vila Rural. Segunda já volta às aulas aí para Eliane, né?
5: Bom dia, Marcelo. Tudo bom?
0: Tudo bom.
5: Deus abençoe você.
0: Amém.
5: Hoje tô...

0: feliz, vou receber uma visita muito importante.
1: Olha aí.
0: Amanhã eu te conto quem é.
1: Olha o segredo, hein? Olha o mistério, olha o mistério.
0: Eu e o Edson também estamos parabenizando o pastor Adonias. Que
1: tá
0: Deus
1: certo.
0: Dê muitas bênçãos, muita saúde para ele.
1: Muito obrigado, Liane Betim, lá no São Francisco.
2: Bom dia, Marcelo.
1: Bom dia, Elis Regina.
2: Temos na escuta. Ofereço para minha mãe e para a Joana Sobral. E para todos os ouvintes. E para vocês aí do rádio. Põe meu nome no sorteio. Deus abençoe. Um bom dia. Um abraço. Vai o programa pro Edson Mendes, Fernando de Neuza e para Juliana. Que Deus abençoe eles.
1: Muito obrigado, Elis Regina. Deus abençoe a Elis Regina, a Johnny, a Elis Regina mandando um abraço lá para a Edneuza Mendes, para o Edson Mendes também, né?
3: Bom dia, Marcelo, tudo bem? Você anuncia a casa da minha tia, em Tibagi, por 55 mil? Fazendo favor?
1: Olha aí, ó. Tá difícil vender a casa lá em Tibagi, mas tá aí uma casa para vender em Tibagi, 55 mil reais. Quem tiver interesse... Nós temos o contato aqui da pessoa.
4: Bom dia, Marcelo.
1: Bom dia.
4: Tá uma benção teu programa.
1: Amém.
4: Coloque meu nome no sorteio. Johnny da área 2.
1: Obrigado, Johnny.
5: Bom dia, Marcelo.
1: Bom
5: Carlos
1: dia.
5: Alberto da área 3. Escuta aqui, Marcelo. Põe meu nome no sorteio, Marcelo. De repente dá certo ganhar hoje, né? Valeu. Tchau, tchau.
1: Muito obrigado, Carlos Alberto, do bairro Área 3.
6: Bom dia, Marcelo.
1: Bom dia, Helena, bem? Cantora, piadista e charadista.
6: Também. Agora, graças a Deus, também.
1: Sarou bem?
6: Peguei uma gripe também.
1: Também?
6: Agora, a voz que tá meia...
1: E?
6: É... Tossia. Começava a tossir a noite inteira, não dormia.
1: É...
6: Chegava a rasgar...
1: Rasga o peito.
6: Agora dor, eu tô, né? Melhor.
1: É
6: também.
1: Desse jeito mesmo.
6: Falar essa daqui, ó, Marcelo.
1: Fale, quero ver. Deixa
6: um
1: eu ver.
6: Um cara sentou em uma cadeira cheia de purpurina. Qual o nome do filme?
1: Não sei.
6: Anos Dourados.
1: Por
6: que será que o galo canta de olhos fechados, Marcelo?
1: Não sei também.
6: Porque ele sabe a letra de cor. A letra da música de cor. Dá abraço para a Cidinha, Mulher Maravilha, e para a Gê Diarista, minha vizinha aqui da São Francisco, e abraço, Marcelo.
1: Muito obrigado, Helena, piadista, charadista, cantora, né? É, essa mulher aí é um... Como que é o nome? Um stand-up, um verdadeiro stand-up, Helena.
7: Pois é, Zé Correia.
1: Pois é, de colinha. É.
7: Tá já desdado, né?
1: É?
7: Ele não faz mais show. Ô, Zé Correia, eu estive lá perto do pastor Antônio Correia lá. Mas que ele tava até dormindo, passei cedo por lá.
1: É, isso aí, ó, de colinha. 11h24, daqui a pouquinho tem informação, hein? Daqui a pouquinho tem informação no seu rádio. Mas agora, se você está enfrentando problemas, dificuldades, lutas, ouça essa linda canção, hein?

Vamos lá então com mais um bloco de notícias e informações no seu rádio nesta quarta-feira aqui dentro do Manhã Total. Informação divulgada pela página Atento à Rede sobre o acidente que aconteceu na manhã de hoje. Na manhã desta quarta, um acidente envolvendo dois caminhões mobilizou equipes de resgate na rodovia.

e a PR-340 entre Telêmaco Borba e Ortigueira, nas proximidades da primeira ponte. Com o impacto da colisão, um dos caminhões saiu da pista e atingiu um barranco às margens da rodovia. O motorista ficou preso, o motorista ficou ferido e precisou de atendimento. O corpo de bombeiros foi acionado, deslocou-se até o local com a equipe do ABTR e também foi solicitado o apoio da equipe de suporte avançado do SAMU. A vítima foi retirada do interior do caminhão e a acomodaram em solo, onde ela recebeu os primeiros atendimentos até a chegada da ambulância do SAMU. Após ser estabilizada pela equipe médica, o motorista foi encaminhado até o Instituto Doutor Feitosa, em Telêmaco Borba, para uma avaliação e atendimento hospitalar. Durante o trabalho das equipes de resgate, o trânsito na PR-340 ficou totalmente interditado. Após a conclusão dos atendimentos e a remoção dos veículos, a rodovia foi liberada, permanecendo com lentidão, mas com tráfego fluindo. Então, mais um acidente registrado aqui nessa rodovia entre Telêmaco e Ortigueira, né? É recorrente o número de acidentes que acontece aqui nessa rodovia. Governo libera 547 milhões para ressarcir aposentados do INSS. O governo federal liberou o repasse de 547 milhões para ressarcir aposentados e pensionistas do Instituto Nacional do Seguro Social, do Instituto Nacional do Seguro Social, isso mesmo, que foram vítimas de fraude, de descontos irregulares, de mensalidades associativas dos beneficiários. A medida foi publicada na edição desta terça, dia 21, no Diário Oficial da União. A proposição define que o crédito extraordinário será direcionado ao Programa Previdência Social, Promoção, Garantia de Direitos e Cidadania, sendo executado pelo INSS. De acordo com o governo, o objetivo da medida é garantir o reembolso de valores descontados de forma irregular de aposentados e pensionistas da Previdência Social. Os recursos integram o orçamento da própria Seguridade Social. De acordo com a Polícia Federal, que concluiu o inquérito na semana passada, o ex-presidente do INSS, Alessandro Antônio Stefanuto, ele recebeu propina em troca de omitir-se na fiscalização das entidades associativas envolvidas no esquema de desvios. Em troca de sua omissão fiscalizatória deliberada, ele recebeu propinas mensais recorrentes que alcançaram o patamar de R$ 250 mil mensais. É o que afirma a Polícia Federal. Então, o ex-presidente aí do INSS, Alessandro Antônio Stefanuto, ele recebeu uma propina de R$ 250 mil mensais para fazer a chamada vista grossa, né, nos descontos indevidos dos aposentados e pensionistas. O crédito extraordinário é um instrumento previsto na Constituição Federal para atender despesas urgentes e imprevisíveis. Nesses casos, os recursos podem ser liberados por meio da medida provisória com efeito imediato antes da análise pelo Congresso Nacional. A medida provisória número 1378 será encaminhada ao Congresso, que deverá apreciar o texto para conversão em lei. Então, tá aí, né? E é lamentável, né, a gente ver aí que essa situação aí, esses descontos indevidos, pouca gente foi punida, né? Ou quase ninguém, né? E os recursos também não foram recuperados. Aí o governo tem que pegar e, é claro, os aposentados e pensionistas, eles não têm culpa, eles têm que ser ressarcidos, mas daí o governo, além de perder o dinheiro ali dos desvios, aí ele tem que tirar novamente dos seus cofres para ressarcir aí as pessoas que foram lesadas. Então, o governo federal, né, ele acaba sendo prejudicado duas vezes, com os desvios dessa quadrilha e depois tendo que ressarcir novamente, devolver ali o dinheiro desviado para os associados, né, para os pensionistas e aposentados. E as pessoas que meteram a mão no dinheiro ficam numa boa, né? Vão usufruir aí desse dinheiro, porque a gente sabe que aqui no Brasil não dá em nada, né? Tudo acaba em pizza.

0: Para a gente finalizar aqui, lucro do FGTS 2026. Confira quem tem direito e quanto vai receber em agosto. Os trabalhadores que tinham saldo em contas ativas ou inativas do FGTS, o Fundo de Garantia por Tempo de Serviço, em 31 de dezembro de 2025, terão direito à distribuição do lucro do fundo. O valor a ser creditado ainda será definido pelo Conselho Curador do FGTS, que se reúne na próxima terça-feira, dia 28, e o depósito deverá ser feito até o dia 31 de agosto. O crédito será incorporado ao saldo da conta do FGTS e seguirá as regras de movimentação do fundo. Assim, os recursos só poderão ser sacados nas situações previstas em lei, como demissão sem justa causa ou para compra da casa própria. A expectativa é que sejam distribuídos mais de 13 bilhões entre os cotistas. Pelas estimativas, a cada R$ 1.000 de saldo existente nas contas do FGTS em 31 de dezembro do ano passado, o trabalhador deverá receber cerca de R$ 21. O depósito está previsto para ocorrer até o dia 31 de agosto. Por isso, a orientação é que os trabalhadores acompanhem o extrato do FGTS pelo aplicativo para verificar quando o crédito for feito na conta. Por decisão do STF, a distribuição de lucros passou a fazer parte do cálculo de correção do fundo. O Conselho Curador do FGTS vai decidir sobre a distribuição de até mais de 13 milhões referentes à parte do resultado positivo auferido pelo FGTS no exercício de 2025. Quem pode receber? Cerca de 138,2 milhões de trabalhadores com saldo em conta vinculada do FGTS em 31 de dezembro de 2025. Então, olha aí, ó. É um dinheirinho que cai aí na conta do FGTS desses trabalhadores. Informações para você no Giro de Notícias do Manhã Total. Bom dia!
1: Bom dia, Marcelo Correia. Estamos aqui na casa da tua tia aqui.
0: Opa!
1: Estamos batendo papo aqui.
0: Barbaridade.
1: Estamos tentando acerrar o almoço, mas tá complicado aí. Brincadeira, Marcelo.
0: Querendo filar uma boia aí, o Valdir.
1: Pra minguinho, tá velho.
0: Aquele abraço lá pro Valdir, do Jardim União.
2: 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Um abraço pro Dicolinha, pro Sidney Barros, em Brusque, Santa Catarina, pra irmã Rosa, aí na área 2, a Milene. Tá indo serrar um bolinho lá na casa da mãe dela. Eu tô fritando os bolinhos aqui no Vila Godoy, Paraná, Brasil.
3: Bom dia, Jefferson Abreu. Bom dia, Marcelo Corrêa. Eu liguei o rádio aqui bem na hora que tava terminando de passar e a mulher que tá doando as coisas lá, o que ela tá doando lá.
0: Já foi doado, já.
3: Passa o número dela pra mim daí.
0: Já foi doado, já surgiu várias pessoas interessadas aí, bastante gente já pegou o contato dela lá. E até se a ouvinte lá do Jardim Bandeirantes estiver nos ouvindo, já confirma aí pra nós se foi doado já. Marcelo, bom dia, é a Thelma, obrigado Thelma, tenha um bom dia. A Franciele Ferreira de Lima também está nos ouvindo. Coloque meu nome no sorteio, sou o Vinícius Oliveira do bairro BNH. A Rose do Bela Vista, deixa eu ver aqui. Ela tá pedindo aqui pra gente verificar uma situação pra ela, Rose. Já vou ver isso aí, tá bom? Vou passar lá pro nosso amigo lá dar uma verificada. Neide Evangelista no bairro Olha 3, bom dia. Suzana no residencial Casabella. A Terezinha Oliveira, do bairro Bela Vista. A Rosa, no bairro São João. Nosso amigo Tibirce, corintiano. Alô, Tibirce. Um abraço pra você. Tava sumido aí o Tibirce, né? Mas tá festa. Que, como diz o Neto, que fase que tá o Corinthians. Ontem o Corinthians recebeu a quarta punição, né? Por não pagar aí a contratação de atleta. Bárbaro.

0: Verdade, né? Então, o Corinthians ontem recebeu a quarta punição. Agora me fugiu o termo lá que eles usam, né? Mas tá feia a situação do Corinthians, hein? Corinthians acho que vai ter que vender todos os jogadores para pagar as dívidas. Tá situação complicada, hein? É o quarto transfer ban. Corinthians, ele foi punido aí, recebeu a quarta punição através do transfer ban.
1: Ô Marcelo Correia, venha comer um bolinho aqui em casa, bolinho com fermento de pão, venha, pra você ver que gostoso. Café com leite em pó.
0: Aí é bom demais, viu, Pastor Antônio? Aí eu vou te contar uma coisa, viu? Deixa eu falar aqui da festividade da comunidade católica aqui do bairro Bom Jesus, que acontece entre os dias 29 até o dia 31 de julho, todos os dias às 19h30. E olha só a programação também que acontece em agosto. No dia 1º de agosto, haverá entrega do bolo do Bom Jesus de Nazaré a partir das 14 horas no Salão da Igreja. Às 18 horas, a missa solene em louvor a Bom Jesus de Nazaré, com a cerimônia da troca do manto e a consagração das crianças. Também haverá praça de alimentação todos os dias do tríduo após as celebrações. No dia 2 de agosto, às 11 horas da manhã, a entrega do churrasco. Ao meio-dia, almoço. A partir das 14 horas, o tradicional leilão. E às 16 horas, o tradicional show de prêmios da comunidade Bom Jesus de Nazaré. A cartela do bingo, ela custa R$20. E olha só os prêmios. O primeiro prêmio é R$5.000 em dinheiro. O segundo prêmio é R$2.000 em dinheiro. O terceiro prêmio é R$1.000 em dinheiro. O quarto prêmio é um forno elétrico. E o quinto prêmio, uma batedeira de bolo. A gente vai fazer o sorteio de uma cartela agora, sexta-feira, né? 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Estão querendo ouvir o áudio da Maria Alice?
2: Oi, pai. eu.
0: Bom dia, Maria Lívia.

0: Alice, pergunte se o povo tá animado.
1: Animado, povo.
0: Tão animado, povo. 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
0: Muito bem, a Silma do bairro Área 2, bom dia, Jocelene no bairro São João, bom dia, Marcelo, aqui é o Zé Maria da Marinha, coloque meu nome no sorteio, Ivonete e Cláudio no bairro Macopa, um abraço lá pro casal dos churros, Ivonete e Cláudio, Marcelo, bom dia, aqui é o José do bairro São João, mandei um abraço pra minha esposa Iracema, olha aí o José e a Iracema lá no bairro São João, ouvindo aí a nossa programação, hein? Adilson, lá no BNH. Muito bom dia, Adilson. Obrigado pela participação.
4: Acorda. Marcelo, ô Marcelo. Acorda. Marcelo.
0: Meu pai da glória.
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0: Quem será?
4: Arrumei outro amor. Acorda. Meu povo, é, casei, fiz plástico, casei de novo, acorda, sabia, Marcelo? Ana Maria Braga.
5: Jesus amado.
0: Agora você fez eu lembrar de uma música aí de colinha, eu te...

0: Oi, Marcelo, tudo bem? Marcelo, coloco meu nome no sorteio. Meu nome é Isabelle e mando um abraço pro meu vô e pra minha avó. O nome do meu vô é Nevair Barbosa e o nome Nevair da minha avó é Diva Barbosa.
1: Olha aí.
0: E avisa eles, fazendo favor, que eu já tô chegando lá almoçar com ele.
1: Opa, vai filar a boia na casa dos avós. Atenção aí, seu Nevair. Os avós aí da nossa ouvinte aí, prepara. Coloque mais água no feijão. Coloque mais água no feijão aí que a netinha já chega por aí pra filar boia, hein? Alô, Márcio Almeida. Bom dia, tudo certo, Márcio Almeida? A Maria Helena. Bom dia, Maria Helena. Tá ligadinha com a gente aí na programação. É, diz que a imitação do Dicolino tem nada a ver, né? Mas é assim. Alô, Josélia. Bom dia. Silvia Souza, no bairro São Jorge. Muito bom dia lá pra Silvia Souza. 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
2: Ô Marcelo, avisa o seu Nevair que daqui a pouco eu vou passar por lá também. Então, já que a boia é pra neta, vai ter que ser pros amigos também. Chego lá daqui a pouquinho, seu Nevair, pra almoçar. Dona Diva, daqui a pouco eu chego aí também. Tá bom? Vamos aproveitar o embalo do almoço da neta e vamos almoçar junto aí pra conversar.
1: E aí, ó, já apareceu mais um aí pra filar a boia aí. A Cleide Mendes de Lima está nos ouvindo. Muito obrigado, Cleide. Tenha um bom dia. O que estão mandando aqui para mim? O que, que o Vanderlei mandou aqui para mim? Ô, Vanderlei. Vanderlei mandou a foto aqui da sacola lá da Casa de Carne Estoco. Já foi lá comprar carninha, meu amigo Vanderlei. Aquele abraço.
3: Essa música, Marcelo, é dada. Da menina lá da... Como é aquela que cantava? Ela esqueci o nome dela, cara. E? Ela falou agora aí, você falou o nome dela aí. Ela sempre cantava, eu tive um amor, amor tão bonito.
1: Esse aí é o Amado Batista, né? Eu tive um amor, amor tão bonito. Meu ex-amor. Deixa eu ver aqui o nosso ouvinte aqui, o Vanderlei. Ele disse que já foi lá no Toco, ele é lá do Embaú. Olha aí, ó, lá do Embaú e veio comprar carne aqui na Casa de Carnes Toco, hein? Aí sim, hein? Obrigado, pessoal do Embaú. Alô, Edson das Excursões, também tá ligadinho com a gente aí na programação, circulando aqui pelo centro da cidade. Aquele abraço, Edson. 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

0: 11h56, vamos finalizando aqui o Manhã Total.
1: Pode vir, eu tenho certeza que o vô vai ficar muito feliz. E os amigos do vô são sempre muito bem recebidos lá.
0: Olha aí que maravilha, hein? Eita, depois de um convite desse aí, vou te contar, hein, Jamil. Vamos ao sorteio do Marmitex.

Delícia, preparada aí com capricho. É, já temos aqui o contato da pessoa. Anote o número 8421 final 28. 8421 final 28. Carlos Alberto, atenção, Carlos Alberto. Você acaba de ganhar um delicioso marmitex do restaurante Picanha na Chapa. Retirar hoje, tá bom? Até às 14h30, mais ou menos. Você vem direto aqui no restaurante Picanha na Chapa, na Santos Dumont, aqui no centro. 11h57, Manhã Total vai ficando por aqui. Pessoal, muito obrigado pela companhia, pela sintonia, pela participação. Fiquem todos com Deus. Uma abençoada quarta-feira. Que chuvas de bênçãos caiam sobre sua vida. Amanhã, se Deus permitir, eu volto às 7h junto com o Jefferson no Repórter TV e depois às 9h no nosso Manhã Total. Na sequência, programa da Igreja Cristo para as Nações. Alô, Gilmar, nas 100 casas.

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2: Graça e paz, povo de Deus, que o eterno Deus alcance a sua vida, a sua casa, a sua família, em nome de Jesus. Estamos ao vivo agora pela RBI, estamos aqui pelo YouTube também. Que Deus abençoe a tua casa, a tua família. Se vocês puderem estar compartilhando, compartilha. Estamos hoje aqui no lugar do pastor Alexandre Maciel, estaremos orando daqui a pouco por todos vocês. Creia que a mão de Deus vai te alcançar com milagre, com vitória, com livramento. Eu tenho algo de Deus para compartilhar com vocês. Eu vou compartilhar daqui a pouco, hein? Eu quero que você agora convide, ligue para uma pessoa, convide ela para estar acompanhando essa programação. Deus falou ao meu coração que essa tarde, essa programação vai gerar muitos milagres em lares, em famílias. Eu estou aqui em Curitiba, em nosso templo maior das igrejas Cristo para as Nações, no Sítio Cercado. Tivemos um culto poderoso agora pela manhã, uma multidão compareceu, já estou na fé, porque daqui a pouco estaremos às 15 e também às 19 horas novamente no altar. Você que está me acompanhando também da Grande Curitiba, já convoco vocês para estar juntamente conosco aqui na tarde de hoje. Hoje, em nome do Senhor Jesus. Eu quero que você agora compartilha com o maior número de vidas que vocês possam compartilhar. Daqui a pouco estaremos compartilhando com vocês os milagres, o que Deus tem realizado nas concentrações em nossas igrejas Cristo para as Nações. Deus vai alcançar a sua vida. Elizabeth Sioff, Deus está alcançando e provendo um milagre na tua casa, na sua família. Deus está alcançando aqui a Martineia, o anjo do Senhor está provendo um milagre aí na sua vida. Deus está alcançando 79 lares. Tem milagre de Deus aí, tem milagre de Deus alcançando a sua casa. Ó, Deus falou para mim, Elisandra, Cristina aqui, ó, Deus está provendo um milagre na sua casa. Irmãos, hoje tivemos um culto poderoso, já tem pessoas de São Paulo conosco aqui, ficaram pela, agora para o culto das 15, depois às 19 horas, pessoas que vieram de São Paulo para participar conosco hoje aqui em Curitiba, no Sítio Cercado. Você que está me acompanhando, não falte, daqui a pouco às 15 horas. Bom, a partir das 14 horas, o templo já estará aberto para recepcionar você e toda a sua família. Já vamos nos preparar para o nosso momento de oração. Eu quero que você já vá se preparando. Tem muita coisa para me compartilhar com vocês. Já vão se preparando aí. Pega nas tuas mãos o copo com água. Pega nas tuas mãos aí também a peça de roupa, fotografia. Pega nas tuas mãos. Sabe aquela pasta que é a causa que está na justiça? Já pega nas tuas mãos. Vamos.

0: nos apresentar ao Senhor, Deus vai alcançar com milagre, Deus vai alcançar com vitória. Eu creio em nome do Senhor Jesus. Coisas grandiosas, Deus, ele vai realizar. Enquanto isso, eu quero, ó, Deus abençoe aqui, Juscelia Santos, enviou a tua semente, que Deus venha prosperar grandemente a sua vida, em nome de Jesus. Deus falou para mim, tem 418 pessoas, Deus está alcançando a sua vida agora, 418 pessoas. Nós estamos, talvez você se pergunta, pastor, mas como assim? Nós estamos pelo canal do YouTube, pastor Alexandre Maciel, nós estamos pela TV RBI, que pega no Brasil todo, estamos também pelo Instagram. Muitas pessoas estão nos acompanhando e tem 418 pessoas que Deus está alcançando com vitória, com milagre. Irmãos, pensa num culto extraordinário hoje pela manhã. Meu Deus, Deus desceu com força na casa, já estou na fé ativada. Daqui a pouco, Deus abençoe o Rural Sul, que Deus prospere a tua semente, eu profetizo um milagre, eu vejo Deus abrindo porta, Deus de justiça fará justiça para a tua vida. Alisson Strux, aqui é o Struzik, Deus está abrindo porta, Deus está alcançando a tua vida. Eu vejo o nome Jéssica e Deus está alcançando com um grande milagre a tua vida, a sua casa. Receba de Deus aí agora, em nome de Jesus. Bom, eu quero que vocês compartilhem, eu quero que vocês enviem para o máximo de pessoas que vocês possam enviar agora esta live. Vamos lá, seja aí um canal de bênção, seja aí um canal de vitória, em nome de Jesus, compartilhando com o maior número de vidas que vocês possam compartilhar. Já vamos entrar em oração. Eu desafio todos vocês que estão me acompanhando agora a estar em oração comigo. O desafio é agora, para você orar juntamente comigo. Já vamos entrar em oração. Eu quero que você pega nas tuas mãos o copo com água, pega nas tuas mãos peça de roupa. Você que está me acompanhando pelo YouTube, o anjo do Senhor está alcançando aqui. A Liliane Ribeiro de Souza, o anjo do Senhor está alcançando a tua saúde. Eu vejo portas se abrindo. Deus falou para mim, Valdir, avisa 118 pessoas. Deus está alcançando a sua causa. Tem milagre de Deus. Deus está abrindo porta. Receba de Deus agora, em nome de Jesus. Eu quero que você já se prepare. Vamos orar? Vamos clamar, mas antes eu quero que você acompanhe agora, eu quero que você acompanhe agora, em nome de Jesus, essa chamada, e eu já volto com todos vocês em oração. Já pega nas tuas mãos o copo com água. Atenção, povo aí de São Paulo, ó, eu estou confirmando a minha presença, hein? Eu sou aqui da IPC do Sítio Cercado, estaremos juntos na fé com o povo aqui também de Curitiba, Sítio Cercado, adorando o nome do Senhor. Neste sábado, dia 25, nós estaremos com o pastor Alexandre Maciel. Vou estar aí no altar, declarando um milagre na tua vida. Vai ser uma manhã de milagre. É um sábado do sobrenatural de Deus. Esse dia 25, último sábado deste mês de julho, vai ser grandioso o que Deus vai fazer neste sábado em São Paulo. Em São Paulo, tá bom? Vamos estar junto com a equipe aí. Vai ser grandioso o que Deus vai fazer. Será que tem alguém que está nos acompanhando e vai estar nesse sábado comigo aí em São Paulo? Dia 25, pastor Alexandre Maciel estará numa grande explosão de milagre. Pastores do Brasil todo, da Igreja Cristo para as Nações, muitas caravanas já confirmada para este dia 25 na Grande São Paulo. E eu estou aqui confirmando a minha presença, que eu vou estar com vocês aí também neste dia 25, com o pastor Alexandre Maciel. Eu quero que você acompanhe agora a chamada, o que vai acontecer agora, dia 25, na Grande São Paulo. Hoje eu estou aqui em Curitiba. Eu quero que você acompanhe aí agora a chamada. Já volto orando por vocês.
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2: Vocês acabaram de acompanhar a chamada. Dia 25 agora, hein? Dia 25, sábado, a partir das 5 da manhã, já vai estar aberto o templo em São Paulo, em Santo Amaro. Em Santo Amaro. Vamos orar? Pegou em tuas mãos o copo com água? Oremos ao Senhor agora, em nome de Jesus. A Bíblia diz: tudo que nós pedimos ao Senhor em oração, Ele nos concede. Então eu quero que você clame ao Senhor agora, crendo que a resposta virá em nome de Jesus. Oremos ao Senhor. Grandioso Deus e eterno Pai, eu sou grato a Ti por esta oportunidade que o Senhor nos concedeu de estarmos mais uma vez, Senhor, nessa tarde, nessa programação, aonde, meu Deus, em muitos lares, esse programa tem se tornado um culto, Pai. Eu lhe peço, venha prover a sua bênção, venha prover um milagre, venha prover a cura. A sua palavra nos diz: tudo que pedimos em oração, crendo, nós receberemos. Eu oro, Pai, crendo com fé, que os teus filhos estão sendo alcançados agora. Ai, de prominência, Senhor meu Deus, eu lhe peço agora, envia teu anjo, Senhor, venha libertar esta família deste mal, jovens que estão no mundo das drogas, aonde os pais estão se levantando em oração comigo agora, crendo, meu Deus, na transformação, na libertação do filho. Senhor, quantas vidas que pegaram em tuas mãos o copo com água, meu Deus, consagra agora esta água, meu Deus, que os teus filhos, ao beber desta água, possam ser curados, possam ser libertos, possam ser transformados, que o milagre desejado, Senhor, desta família possa ser gerado a partir desta água consagrada. Tu és um Deus que tudo podes fazer, Senhor. Oh, meu Deus, toca nos olhos agora, toca no sangue, cura dessa fibromialgia, cura dessa artrose, dessa tendinite, dessa bursite, venha prover um milagre, cura agora desse câncer, Senhor, toca no intestino, tu és um Deus de milagre, eu repreendo agora toda a enfermidade, toda a doença, todo o espírito, Senhor, do mal, que tem atuado nessa vida. Eu repreendo agora e eu profetizo a cura, eu profetizo o milagre, em nome de Jesus. Oh, meu Deus, toca nos corações agora dos teus filhos, para que eles possam estar conosco nessa concentração desse dia 25 na Grande São Paulo. Meu Deus, aonde estaremos juntamente com nosso líder, pastor Alexandre Maciel, e eu creio, Senhor, que vai ser uma verdadeira explosão de milagre, lá e de prominência, Arábia Fácia. Oh, meu Deus, já tô vendo com os olhos da fé, grandezas, milagres grandiosos, o Senhor gerando. Meu Deus, aqueles que me acompanham aqui de Curitiba, toca nos corações, Senhor, aqueles que me acompanham das regiões metropolitanas, toca, meu Deus, nesse coração agora, para que ele possa estar conosco ainda hoje, às 15 horas ou às 19 horas. Eu creio, meu Deus, que nessas duas concentrações que ainda vão ser realizadas aqui em Curitiba, no Sítio Cercado, muitos serão curados, muitos serão alcançados, serão tocados pela tua

poderosa mão. Não deixa que nada impeça os teus filhos de estarem conosco hoje. Assim eu lhe peço, em nome de Jesus, Senhor, consagra essa água e os teus filhos vão beber dessa água. Eu creio que eles serão curados, em nome de Jesus. Amém e amém, Senhor Jesus. Beba dessa água. Você que está me acompanhando pelas redes sociais, beba desta água. Você que está me acompanhando aqui pelo YouTube, você que está me acompanhando pelo Instagram, nós estamos hoje aqui em Curitiba. Creia, ó, Deus falou para mim, tem 48 pessoas, Deus está curando vocês agora da tireoide. Receba de Deus um milagre em nome de Jesus. A água já foi consagrada, beba desta água, Deus está curando. Nós estamos com 902 pessoas aqui, ó. Raquel Pinheiro, tem providência do céu, Deus está trazendo livramento para tua saúde, há um espírito.

A paz do Senhor Jesus, queridos amigos, ouvintes, irmãos em Cristo da Nova Mensagem. Mais uma vez chegando aqui a irmã Daniele juntamente com vocês. Queridos, sabemos que se não fosse o Senhor Jesus, né, nós não estaríamos aqui, né, nesse dia, podendo viver esta quarta-feira que o Senhor preparou para nós. Então, independente do problema, independente da situação que você está vivendo, hoje é o dia de celebrar ao Senhor por tudo aquilo que Ele tem feito nas nossas vidas. É tempo da gente celebrar ao Senhor, mesmo em tempos difíceis, porque se há vida, ainda há esperança. E o nosso Deus, Ele é poderoso para fazer infinitamente mais daquilo que nós pensamos ou imaginamos, queridos. Essa quarta-feira está uma quarta-feira chuvosa. Quem sabe você está pensando aí em ficar dentro de casa, quietinho. Mas, porém, eu tenho um convite muito especial para o teu coração. O convite para você é para nesta quarta-feira. Nós já tivemos o primeiro culto às 9 da manhã, nós estamos com a poderosa campanha Altar de Elias, aonde nós sabemos que o Senhor responde às nossas orações, responde às petições que nós fazemos diante do altar do Senhor. Então, nesta quarta-feira, nós temos ainda mais 2 cultos que o Senhor preparou para você, amados. Às 14 horas e às 19 horas, nós temos o poderoso culto, este culto poderoso que o Senhor preparou para nós, para que nós possamos apresentar no altar do Senhor as nossas petições, para você vir clamar pela sua família, vir buscar no Senhor aquilo que você tanto precisa. Porque nós sabemos que chega um momento na nossa vida em que nós nos tornamos limitados. Com as nossas próprias forças, nós não conseguimos fazer. A medicina, ela vai até onde o conhecimento pode levar, mas também se torna limitada. Quem sabe é um problema judicial, nós sabemos que os advogados, o juiz, ele pode ir até uma certa instância. Depois é só Deus para colocar as mãos. Então, independente da situação que você está vivendo, eu quero convidar você a usar a sua fé nesta quarta-feira. Você vir até a igreja, você buscar a presença do Senhor, você apresentar no altar do Senhor aquilo que você precisa. As causas que você tem gerado tanta dor, tanto sofrimento no teu coração, que muitas vezes você não sabe mais o que fazer. Não tem mais uma esperança no teu coração. Mas nós sabemos que a nossa esperança está no Senhor Deus Todo-Poderoso. Então, eu quero te convidar, queridos, para você tomar uma decisão nesta quarta-feira. Você sair deste ambiente que você está e você se

deslocar até a igreja Cristo para as Nações, para você buscar ao Senhor juntamente conosco, com grupos de obreiros da igreja. Nós cremos que Deus tem uma palavra poderosa para o teu coração. E nós sabemos que aquilo que traz fé ao nosso coração é a palavra do Senhor Jesus. E é esta palavra que vai ser ministrada ao teu coração para gerar fé no teu coração. São palavras proféticas que são liberadas sobre a tua vida para que você tome posse daquilo que o Senhor tem para você. Então você não pode ficar de fora. Venha participar conosco desses dois cultos que nós teremos ainda, às 14 horas, às 19 horas. Você não vai se arrepender, queridos, porque nós sabemos que o Senhor, ele marca o dia certo, a hora certa para nos abençoar. E pode ser hoje o seu dia. Hoje pode ser o dia de Deus entregar a vitória que você tanto tem buscado da parte do Senhor. Mas precisa que você se movimente aqui. Se movimente no mundo físico para que o mundo espiritual entre em reação a teu favor. Então eu convido você, não fique de fora. Venha apresentar no altar do Senhor aquilo que você tanto precisa, em nome do Senhor Jesus Cristo.

0: resposta de Deus. A irmã Francisca chegou aqui hoje com um nódulo também no seio, pastor Alexandre Maciel. E através da oração do senhor, o profeta das revelações e das curas divinas, mais um nódulo desapareceu na IPCN Santo Amaro, para a glória de Deus!
1: Como é o seu nome, irmã?
2: É Francisca.
1: Há quanto tempo a senhora sofria?
2: É, pastor, eu fiz uma mamografia e a última que eu fiz, ela falou que tinha dado um nódulozinho em mim, né? Mas ultimamente eu começou a me incomodar e eu vi que estava começando...
1: Crescendo,
2: é. Aí ontem a minha filha falou, né? Mãe, a senhora vai para a igreja amanhã? Eu digo, vou, se Deus quiser, e eu vou determinado que eu vou buscar a minha bênção para essa enfermidade
1: então,
2: do meu
1: ser. Então a senhora determinou. A Bíblia diz assim, ó, determinando tu algum negócio, ser-te-á firme. Jó 22, 28. A senhora determinou.
2: Determinei.
1: E falou, eu vou. E a senhora mora em que bairro?
2: Eu moro no Jardim Ângela.
1: Dá quantas horas daqui lá? Meia hora? 15
2: não,
1: minutos?
2: Dá uns... Não tem no trânsito, é uns 25 minutos.
1: E a senhora falou, eu vou lá buscar minha bênção.
2: Vou buscar minha bênção.
1: E a senhora chegou aqui hoje que horas?
2: Eu cheguei, eram umas...
1: 11 horas?
2: 9 e meia, por aí.
1: Chegou de manhã, então?
2: Foi.
1: 9 e meia da manhã?
2: É, umas 10 horas, pastor.
1: Esperando o milagre.
2: É, esperando o milagre.
1: E agora?
2: E agora, graças a Deus, quando o pastor fez a oração e sumiu. Mandou eu colocar
1: a
2: mão sobre a enfermidade, eu coloquei e determinei, Senhor, me toca, Senhor, né, na minha enfermidade. E eu, quando o pastor falou, passa a mão e sente o nódulo...
1: Sumiu.
2: Sumiu.
1: O nódulo sumiu. Não dói nada.
2: Não dói nada.
1: Não tem mais dor.
2: Não tem
1: o nódulo sumiu. Quem
2: sumiu.
1: Operou a senhora?
2: Senhor Jesus.
1: Quem foi?
2: O Senhor
1: então
2: Jesus.
1: Dá glória a Jesus. Deus abençoe.
2: Pastor, eu posso dar um abraço no pastor?
1: Vem, corre, corre.

A palavra do Senhor Jesus se encontra em Lucas, capítulo 1, e o versículo de número 37 diz assim: porque para Deus nada é impossível. Lucas 1, o versículo 37 diz assim: porque para Deus nada é impossível. E nesse dia, quem sabe você amanheceu olhando para as impossibilidades que a vida tem colocado diante de você. Quem sabe você tem olhado.

olhado para a tua história, para a tua vida, e você tem olhado só para as impossibilidades que você está vivendo. Quem sabe você olha à tua volta e começa a se deparar e dizendo: não, mas para mim é impossível. Para mim é impossível acontecer. Para mim é impossível eu ter a minha saúde de volta. Para mim é impossível a minha família ser restaurada. É impossível para mim o meu filho sair dos vícios. Para mim é impossível o meu esposo ter uma porta aberta. Para mim é impossível os meus sonhos se tornarem realidade. Quem sabe você está vivendo um tempo em que você só consegue ver as impossibilidades que estão diante dos teus olhos. Mas a palavra do Senhor Jesus, ela nos garante, dizendo que para Deus nada é impossível. Ou seja, para nós olhamos com os nossos olhos físicos e nós começamos a ver as impossibilidades. Mas nós servimos a um Deus tão grande, tão poderoso, que ele nos dá a certeza dizendo que para ele nada é impossível. Para o nosso Deus nada é impossível. Então eu te convido neste momento a você parar de olhar para as impossibilidades. Olhar para aquilo que para você parece impossível de acontecer. Mas eu convido você a olhar para o teu Deus, para o tamanho do teu Deus, para o tamanho do nosso Deus. E que a gente possa entender que para ele nada é impossível. Que para ele nada é impossível. O nosso Deus, ele não é limitado como nós seres humanos. Aquilo que para nós parece que não tem solução, para o nosso Deus não é nada. Este problema não é nada para o nosso Deus. Porque olha a grandiosidade do Deus que nós servimos. Um Deus que fez os céus e a terra. Um Deus que criou o homem à sua imagem, à sua semelhança. Então, para ele nada é impossível. E eu profetizo sobre a tua vida neste momento, que aquilo que aos teus olhos parece impossível, para o nosso Deus é possível. Então, chama este Deus Todo-Poderoso para as impossibilidades que você está vendo. Chama o Senhor Deus e começa a dizer: Deus, para mim isso parece impossível, mas eu entrego hoje nas tuas mãos, porque eu creio que para ti nada é impossível. E é onde o nosso Deus vai começar a agir em nosso favor. É onde ele vai começar a abrir porta onde não tem porta. É onde a medicina diz que para o diagnóstico é que não tem mais vida. Deus vai entrar com vida. Eu profetizo vida sobre a tua história hoje em nome do Senhor Jesus. Eu profetizo que a tua família será restaurada, porque o Deus do impossível começa a agir em teu favor nesta tarde. Então tome posse, em nome do Senhor Jesus, começa a olhar para o teu Deus. O teu Deus não é limitado como o homem é. O teu Deus, ele pode fazer muito além daquilo que você pede a ele, do que eu peço a ele. Ele nos surpreende. O nosso Deus sempre vai além, queridos. Então começa a pôr a tua fé em ação neste momento. Começa a apresentar a ele, dizer: Deus, para mim sim parece impossível, mas eu entrego nas tuas mãos, porque para ti é possível fazer, aleluia. Então começa a agir, começa a colocar esta fé em ação neste momento. Começa a entregar no altar do Senhor aquilo que você precisa. E Deus vai te surpreender ainda hoje, em nome do Senhor Jesus. Eu profetizo sobre a tua vida, que virá surpresas de Deus sobre a tua casa, sobre a tua família. Em nome do Senhor Jesus, eu profetizo a porta aberta. Eu profetizo saúde. Eu profetizo que o teu filho vai sair do vício. Eu profetizo que o teu esposo vai sair do vício, em nome de Jesus. Tome posse,
Eu profetizo que essa

depressão que está te assolando, ela vai cair por terra em nome do Senhor Jesus, porque para o nosso Deus isso não é nada. Aleluia! Então tome posse dessa palavra neste momento. Tome posse para você. Viva crendo que para o teu Deus nada é impossível. Não limite o seu Deus. Não limite o que Deus pode, o que Deus não pode fazer na tua história. Porque quando ele entra na vida do homem, não existe impossibilidade. Não existe o impossível. Aleluia. Então creia nesse momento que Deus começa a agir em teu favor. Aquilo que para ti, é impossível, para o nosso Deus resolver, queridos, não é nada. Porque para ele é possível mudar toda e qualquer situação, por mais difícil que pareça aos nossos olhos. Aleluia. Tome posse dessa palavra no teu coração. Deixa essa palavra gerar fé na tua alma neste momento. Tira todo o medo, toda a aflição, toda a angústia do teu coração. Começa a determinar sobre você mesmo neste momento: este problema para o meu Deus não é nada. O meu Deus pode fazer. O meu Deus é poderoso para fazer. O meu Deus irá mudar a minha história. Profetiza sobre você mesmo. Determina sobre a tua história, você mesmo neste momento, que você vai vencer, que você é vitorioso em nome de Jesus.

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1: Agora 12:34, 12:34. Deus abençoe a todos vocês que estão sintonizados na Rádio Nova Mensagem. Você que está ouvindo essa programação, obrigado pelo carinho, a fidalguia da sua audiência. A você de toda a região de Telêmaco, Borba, Deus abençoe grandemente. Nós temos encontrado muitas pessoas e essas pessoas, elas têm dito, pastor, lá em casa todo mundo escuta a programação. Mensagens que a gente recebe, o carinho de muitas pessoas que têm declarado ser ouvido.

parte dessa programação. Muito obrigado, tá? Obrigado às centenas de milhares de pessoas, que podemos dizer assim, que houve essa programação. Nos diversos bairros da cidade de Telêmaco Borba e também em outra cidade, como Tibagi, Embaú, as cidades também Ventania, e tantas outras, agora foge da minha memória aqui, muitas cidades, cidade de Curiúva, cidade de Castro, esse dia, na sexta-feira, esteve presente ali, pessoas lá de Castro vieram receber a bênção de Deus na nossa Igreja Cristo para as Nações. Muito bem, gente, olha só. Estou passando por aqui também para convocar você para hoje, o grande dia da poderosa campanha Altar de Elias. De manhã, tiveram pessoas ali presentes, foram muito abençoados por Deus. Deus abençoou maravilhosamente, usou a missionária Daniela, que pregou na parte da manhã, e Deus a usou poderosamente. Agora, tarde, não será diferente. Deus vai usar mais uma vez no culto, no horário das 14 horas. E essa campanha será realizada tanto por mim quanto por ela, pastora Daisy, Pedro Silvanei, e vai ser uma das campanhas mais fortes realizadas na quarta-feira. Nós sabemos, a palavra de Deus, ela nos diz que Elias foi um grande profeta. Era um profeta que tinha o poder até, meu irmão, sobre a natureza, né? Ele tinha poder sobre o... hoje diriam que era fenômeno da natureza. Mas ele tinha poder sobre a terra, sobre o vento, sobre o mar, sobre a água, sobre a paz. Era paz o profeta. Era um profeta completo. Que, olha só, ele furioso com Acabe, olhou para o céu e disse: não vai chover, segundo a minha palavra, durante esse tempo determinado. E por 3 anos e meio, a Bíblia vai dizer que não choveu. Nem choveu e nem deu orvalho à terra. E tudo, os poços se secaram, os ribeiros, até os ribeiros, queridos, se secaram também. Foram 3 anos de seca. 3 anos em que foi só defiando, né? Imagine aí, já tivemos seca no nosso Brasil, sempre tem, né? E já chegou a 3 anos. Eu me recordo da última que teve, que os rios, grandes rios, né? Já estavam secando. Até na região do Amazonas, que é um lugar que tem muitas fontes de água, secou muitos desses ribeiros, recuaram, né? Recuaram muito, muito, muito, muito. Eu me lembro de reportagem que os moradores ali diziam: olha, aqui onde nós estamos agora, esse lugar a gente nunca conseguiria entrar, porque as águas chegavam aqui a 4, 5, a 10 metros de profundidade, 15, eles mostrando. E olha como é que está, gente, seco, seco, seco, seco. Né? Poucas águas ainda tinham. Também na região do Rio Grande do Sul, ribeiros que secaram, foi aquela aflição, né? No Paraná, em São Paulo, Senhor da Glória, vários lugares ficaram muito tempo sem chover, e uma vez que não chove, então aquelas águas, elas vão sendo evaporadas, né? Elas vão se secando. E foi assim que aconteceu no tempo de Elias. No tempo de Elias, ele determinou que não ia chover, meu irmão. E aí não choveu, pronto. A temperatura subiu, né? As altas temperaturas, evaporando as águas, os ribeiros se secando, as fontes se secando, e foi muito desespero. Então, era um profeta que tinha um poder sobre o tempo, um profeta que tinha poder sobre as nuvens, profeta.

que tinha um poder sobre a terra. É impressionante, né? É impressionante o profeta Elias. Aí depois de anos e meio, ele profetizou, dizendo, vai chover. Só que antes de profetizar que ia chover, ele vai desafiar os profetas de Baal, que se considerava sacerdote de Baal, e Baal era o deus da fertilidade. Baal e Terá eram os deuses responsáveis em fazer chover, responsáveis em fazer a terra produzir, responsáveis sobre a fertilidade, até das mulheres. Até das mulheres. Se as mulheres engravidassem, aí eles louvavam a Baal. Então, os animais, se os animais produziam, louvavam a Baal. A terra produzia, louvavam a Baal. Então, tudo a Baal. Aí ele disse, então tá, então vamos ver se é a Baal mesmo responsável pela chuva, responsável pela produção da terra, pelo orvalho, para ficar sem chover. E ficou 3 anos e meio. E por que que Baal não fez alguma coisa? Por que que Baal não fez chover? Por que que Baal não fez os poços transbordar, não fez a terra produzir? Por quê? Hã? Eu até acredito que durante esse período mulher nenhuma engravidava. Entendeu? Se eu me arriscar a dizer aqui, eu diria que aqui as mulheres nem engravidou durante esse período. Entende? Aí, como eles não tinham argumento, disseram que a culpa de tudo aquilo que está acontecendo era do Elias. Então, a eles sobrou acusar, colocar o povo contra Elias. Dizer que Elias era o culpado de não chover, era o culpado de a terra não produzir, era o culpado da fome, era o culpado das desgraças que estavam acontecendo, das doenças que estavam ocorrendo e de tanta praga que assolava a Israel. Então, o culpado era Elias, né? Aí depois de um tempo eles aparecem, diz assim, tá, beleza, vamos hoje saber quem realmente é Deus em Israel. Eu desafio os profetas de Baal. E eles acharam interessante o desafio, né? Eles disseram assim, o Deus que responder com fogo, esse é Deus. Aí o profeta de Baal caiu na armadilha. Disse, topamos. Aí eles, beleza, só que não vai ser aqui não, vai ser lá no... A gente vai fazer essa prova no Monte Carmelo, é lá que nós vamos. E nem leve fogo. Você não vai levar fogo, não vai levar nada. Nós vamos clamar e Baal vai responder. Se Baal realmente é Deus, ele vai responder com fogo. Ah, meu, caí numa armadilha. Começaram a clamar, começaram a gritar, a espernear, e Elias zombava, dizendo, grita mais alto. Possa ser que ele esteja dormindo, ou esteja em uma reunião, ou quem sabe está viajando, né? E aí ele não esteja ouvindo. Grita mais alto. E gritaram, se cortaram, sambaram em cima do altar, ofereceram ali, se cortaram, se retalharam tudo, gritando, pularam em cima do altar, fizeram ruído até eles entrarem na exaustão, até se cansar. Imagine embaixo daquela temperatura e eles clamando, gritando e nada acontecendo. Aí chegou a hora nona, chegou a hora do sacrifício, Elias falou para eles, tá, agora é a vez. Vocês que estão desde cedo gritando até agora e não aconteceu nada. Agora é a minha vez. Aí Elias foi lá, reparou o altar, colocou o altar, consertou o altar que estava quebrado, que Isabel mandou quebrar, Elias consertou o altar, fez um rego em volta, pegou lenha, pôs sobre o altar, pegou o bezerro, partiu em 12 partes, colocou em cima do altar e depois de estar reparado, estar consertado o altar, Elias pediu a água para que eles não dissessem que era truque. Ele disse, me dá esses 12 cântaros de água, primeiro me dá 4. Aí pegou, derramou toda a água sobre o altar. Ele disse, me dá mais uma vez, mais 4 cântaros. Depois, a terceira vez, toda a água que eles tinham, Elias pegou e derramou sobre o altar.
de maneira que a água molhou todo o altar e corria para aquele rego que havia feito em volta do altar. Aí ele clamou. Quando, meu irmão, aí foi forte. Porque daí ele foi clamar a Deus. Diz: Deus, ó Deus de Israel, mostra hoje para esse povo que tu é o único Deus de Israel e que eu, teu servo, fiz tudo isso em teu nome. Ele ainda orando, ele ainda falando, meu irmão, que a pouco desceu uma bola de fogo lá do céu, caiu sobre aquele altar, consumiu tudo, até as pedras, o fogo evaporou, meu irmão, assim não sobrou nada, até o pó. Pó, não ficou nem o pó da pedra, tudo aquele fogo lambeu, meu irmão, lambeu tudo, né? E aí eles viram Deus de Israel. E os bruxos? Aí perguntaram: o que vamos fazer com os profetas de Baal? Eles: mata tudo isso aí, isso é tudo engano, é tudo mentira. Então hoje, quarta-feira, com base nesse texto bíblico que eu citei aqui para você, nós estaremos nesta campanha Altar de Baal. E nós vamos desafiar tudo aquilo que está trazendo destruição para a sua família, tudo aquilo que está destruindo a sua família, separando a sua família, tudo aquilo que está danificando a sua casa, o seu lar e a sua família, nós vamos estar desafiando. A enfermidade é a briga, a discórdia, é a bruxaria, é a feitiçaria. Aquilo que está atormentando a sua casa, né, vai cair por terra. No nome do Senhor Jesus, vai cair por terra. É trabalho de macumba que estão fazendo, é trabalho de amações, colocaram o nome da sua família na boca do sapo, fizeram trabalho com cabeça de cera para que o seu marido, o seu namorado, o seu noivo, não parasse de pensar naquela outra mulher, na amante, né? Fizeram trabalhos com cigarros, com cachaças, com champanhe, arriaram na encruzilhada para destruir a sua empresa, destruir sua família, destruir sua casa. Então, eu convoco você para estar hoje. Né? O que vai quebrar o encanto é o jejum e a oração. Hoje eu estou sempre nas quarta-feiras do Impropósito de Jejum, 24 horas, e é o que eu estou nesse momento, ok? As guerreiras também na igreja estão no jejum e oração, e nós vamos clamar ao Deus que verdadeiramente responde com fogo. E ele vai queimar esse mal, vai queimar a bruxaria, vai queimar a feitiçaria, e Deus vai trazer vitória, vai operar milagre na sua vida em nome de Jesus. Meu querido Daniel, temos aí uma chamada, acho que você já deve ter colocado, mas eu vou pedir de novo para você estar colocando o áudio de chamada da querida missionária Daniela. Ela hoje é responsável de trazer uma poderosa mensagem com esse tema. Vamos então a essa chamada.

A paz do Senhor Jesus, queridos amigos, ouvintes, irmãos em Cristo da Nova Mensagem. Mais uma vez chegando aqui, a irmã Daniele, juntamente com vocês. Queridos, sabemos que se não fosse o Senhor Jesus, né, nós não estaríamos aqui, né, nesse dia, podendo viver esta quarta-feira que o Senhor preparou para nós. Então, independente do problema, independente da situação que você está vivendo, hoje é o dia de celebrar ao Senhor por tudo aquilo que Ele tem feito nas nossas vidas. É tempo da gente celebrar ao Senhor, mesmo em tempos difíceis, porque se há vida, ainda há esperança. E o nosso Deus, Ele é poderoso para fazer infinitamente mais daquilo que nós

0: sonhamos ou imaginamos, queridos. Essa quarta-feira está uma quarta-feira chuvosa. Quem sabe você está pensando aí em ficar dentro de casa, quietinho. Mas, porém, eu tenho um convite muito especial para o teu coração. O convite para você é para nesta quarta-feira. Nós já tivemos o primeiro culto às 9 da manhã. Nós estamos com a poderosa campanha Altar de Elias, onde nós sabemos que o Senhor responde às nossas orações, responde às petições que nós fazemos diante do altar do Senhor. Então, nesta quarta-feira, nós temos ainda mais 2 cultos que o Senhor preparou para você, amados. Às 14 horas e às 19 horas, nós temos o poderoso culto, este culto poderoso que o Senhor preparou para nós, para que nós possamos apresentar no altar do Senhor as nossas petições. Para você vir clamar pela sua família, vir buscar no Senhor aquilo que você tanto precisa. Porque nós sabemos que chega um momento na nossa vida em que nós nos tornamos limitados. Com as nossas próprias forças, nós não conseguimos fazer. A medicina, ela vai até onde o conhecimento pode levar, mas também se torna limitada. Quem sabe é um problema judicial, nós sabemos que os advogados, o juiz, ele pode ir até uma certa instância. Depois é só Deus para colocar as mãos. Então, independente da situação que você está vivendo, eu quero convidar você a usar a sua fé nesta quarta-feira. Você vir até a igreja, você buscar a presença do Senhor, você apresentar no altar do Senhor aquilo que você precisa. As causas que você tem gerado tanta dor, tanto sofrimento no teu coração, que muitas vezes você não sabe mais o que fazer. Não tem mais uma esperança no teu coração. Mas nós sabemos que a nossa esperança está no Senhor Deus Todo-Poderoso. Então, eu quero te convidar, queridos, para você tomar uma decisão nesta quarta-feira. Você sair deste ambiente que você está, e você se deslocar até a igreja Cristo para as Nações, para você buscar ao Senhor juntamente conosco, com grupos de obreiros da igreja. Nós cremos que Deus tem uma palavra poderosa para o teu coração, e nós sabemos que aquilo que traz fé ao nosso coração é a palavra do Senhor Jesus, e é esta palavra que vai ser ministrada ao teu coração para gerar fé no teu coração. São palavras proféticas que são liberadas sobre a tua vida para que você tome posse daquilo que o Senhor tem para você. Então você não pode ficar de fora. Venha participar conosco desses 2 cultos que nós teremos ainda, às 14 horas, às 19 horas. Você não vai se arrepender, queridos, porque nós sabemos que o Senhor, Ele marca o dia certo, a hora certa para nos abençoar. E pode ser hoje o seu dia. Hoje pode ser o dia de Deus entregar a vitória que você tanto tem buscado da parte do Senhor. Mas precisa que você se movimente aqui. Se movimente no mundo físico para que o mundo espiritual entre em reação a teu favor. Então eu convido você, não fique de fora. Venha apresentar no altar do Senhor aquilo que você tanto precisa, em nome do Senhor Jesus Cristo.
1: Enquanto eu passava pelos corredores, o Senhor dizia ao meu coração que vocês precisam renovar as forças de vocês, porque só vocês sabem o que vocês têm passado e o quanto vocês têm cansado de lutar. O quanto tem sido difícil, não só fisicamente, mas mentalmente, suportar o processo que vocês estão enfrentando. E o mais difícil ainda para vocês é estar passando por tudo isso e as pessoas que estão à volta de vocês não conseguem enxergar que vocês estão a ponto de desistir. E hoje você falava: se Deus não falar comigo,

Mas se Deus não falar comigo, eu vou desistir de tudo. Porque eu não aguento mais sofrer. Eu não aguento mais tanto sofrimento. Mas o Senhor te trouxe aqui hoje para dizer para você, filha, eu tenho visto a tua dor. Eu tenho visto o teu sofrimento.

0: forte a forma que Deus usa a missionária Daniele Bueno. E Deus já está usando ela. Você viu aí ela convocando você para essa tarde, às 14, também 19 horas, né? Realmente o tempo parece não favorecer, mas para quem deseja e quer o milagre, meu irmão, ele não olha para o tempo, não. Ele só olha para a sua vitória. A palavra fala, quem olha para o tempo, ele nunca semeará. Se olhar para as nuvens, ele nunca colherá. Então, vem buscar o seu milagre. Entra aí um Uber, ou vem de ônibus, outros que terão que vir a pé, vai vindo ali, até chegar na igreja. Até chegar na igreja, pede uma carona, liga para alguém, pede para te levar até a igreja, mas não fique sem ir. Se realmente não der para você ir à tarde, vai à noite. Entende? Vai à noite, porque a sua ida hoje será importante. E você que não tem ainda pasta do altar de Elias, você vai pegar essa pasta do altar de Elias, e toda vez, toda semana, vamos ministrar algo sobre a vida de cada pessoa, tá bom? Já estamos caminhando agora para o fim dessa programação. Eu disse que cada semana você está ministrando algo, para a família, semana que vem a vida financeira e assim por diante, tá bom? Deus abençoe você. Chegamos agora no fim dessa programação, te aguardamos às 14 ou no horário das 19 horas. Forte abraço, beijo no coração, te aguardamos, vem buscar o seu milagre em nome de Jesus.
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0: Isso aí, né? Estamos aí nessa quarta-feira de primeira, essa chuva maravilhosa aí fora, essa chuva calma, essa chuva linda aí, né? Que com certeza uns não gostam, mas outros nós temos que agradecer a tudo que Deus nos coloca. Seja o calor, seja o frio, seja a chuva aí, seja grato por você ter acordado, por você ter estar com sopro de vida em você aí, porque você seguiu em frente e você já agradeceu a Deus por hoje? Quando você levantou, você falou assim: Senhor, obrigado por esse dia ao qual o Senhor me concedeu novamente aqui, eu estar vivo aqui para fazer a sua vontade e cumprir o seu ID. Colocou Deus à frente? Se você colocou Deus à frente, pode ter certeza, até o que era para dar errado vai dar certo. E muitas vezes não dá certo, você pensa que não deu certo, mas é Deus preparando você para algo melhor ainda. Pode ter certeza disso. Tudo em nossa vida tem um propósito. Todos os acontecimentos, sejam eles ruins e bons, os bons é para deixar você, é para deixar você alegre, satisfeito. Os ruins são para mostrar onde você está fraco e onde você precisa se fortalecer para ficar melhor ainda. Você teve uma fraqueza aqui? Mas pode ter certeza que Deus está te fortalecendo para esse dia de chamado hoje. Vivo hoje. O ontem não existe mais. O hoje você está vivendo. O amanhã é uma incógnita que ainda não aconteceu, mas vai acontecer com toda certeza, né? Com toda certeza irá acontecer e você irá ser mais que vencedor. Por quê? Porque você aprendeu a agradecer a Deus. E quando você agradece a esse Deus por todas as lutas que vêm, pelo deserto que você passa, porque deserto, muitas vezes, cada um tem o seu, né, Silvio? Cada um tem seu deserto particular. E o meu deserto não é maior que o do, não é maior que o do Silvio, nem do Silvio maior que o meu. Muitas vezes eu olho para dele, mas é pequeno. Não é pequeno. Esse é dele. O meu é o meu. Muitas vezes eu olho para o meu, nossa, mas é só isso, o Daniel está reclamando. Está aí sofrendo, mas esse é meu deserto, é onde eu estou fraco, é onde Deus precisa ter um particular. Eu entendo o deserto como um particular de Deus para conosco. Deus quer ter um particular, ele precisa levar para o deserto mesmo, porque tem hora, Silvio, que nós temos que calar todas as vozes e dar ouvido à voz, e para nós conseguirmos ouvir a voz de Deus em volta a uma multidão, precisamos calar todas as vozes. Quando você calar todas as vozes daí sim, Deus vai falar com você, que Deus, você vai ouvir a voz dele. A voz dele. Inclusive, me veio um hino da Sara Farias, muito bom aqui. Eu preciso calar todas as vozes aqui, viu? Eu preciso calar todas as vozes aí. Você vai ver que hino maravilhoso aí. Ô, gente, me ajuda a fazer essa programação aí. Participe conosco aí. Mande seus áudios, suas mensagens. Se quer mandar uma palavrinha, pode mandar. Se quer pedir oração, pode pedir oração aí, que com certeza estaremos aí com vocês aí até as 15 horas aí, com esse programaço de louvor aí, né? Cadê meus amigos aí? Cadê o Paulinho? Cadê o Cid? Ô, Paulinho, tá chovendo aí na autoelétrica, ou não? Eu acho que aí dentro não, né? Mas no pátio chove, né, Cid? Né, Paulinho? Paulinho, esse pessoal maravilhoso aí. Gente, ontem eu não fiz a programação, que tava meio... A garganta estava meio arranhando, está arranhando, porque essa gripe está pegando mesmo aí, né? E nós estamos aí com vocês aí, estamos fazendo aqui esse musical, e pode pedir seu hino, seja ele qual for. Muitas vezes já vem a pergunta para mim: por que eu não faço live? Gente, eu toco o hino registrado. Como eu atendo vocês, e eu gosto de atender vocês, eu não posso fazer live, que o Facebook ele bloqueia hinos com registro. E também já quero aqui já cumprimentar meu amigo Silvio, que está aqui conosco aqui. Com certeza vai ficar nas minhas férias aqui, né? Tanto faz, qualquer um dos microfones, Silvio. Qualquer um deles está funcionando aí. Já quero cumprimentar ele aqui. E já quero pedir para esse grande homem de Deus aí, que com certeza retornou para a Rádio Nova Mensagem aí. Já era funcionário nosso aqui. Agora retornou para cobrir as férias aí, né, Silvio? E vai cobrir com excelência, com certeza, as férias minhas, do Dirceu aí, na medida do possível. Claro que vai dar. Já deu certo, né, Silvio, aí? Quero falar e cumprimento esse povão maravilhoso, que são ouvintes aí maravilhosos da Rádio Nova Mensagem aí. E já vou pedir para você dar uma breve palavrinha e logo após orar por todos eles, que eu já vou entrar com ele e já pedir para esse povão pedindo aí. Vai lá. Rapaz, senhor, meu querido Silvio.
1: A paz do Senhor Jesus Cristo, irmão Daniel, a paz do Senhor Jesus Cristo, Telêmaco Borba e região, né? Que maravilha, né, irmão Daniel, falando a respeito da chuvinha aí, né? Isso é bênção do Senhor, né, Daniel? Vemos que existem lugares que o povo, quando vê uma chuva, ele sai pra se molhar de tanta alegria, porque não tem, né? E o nosso irmão Daniel falava a respeito do deserto, né? Então, você veja bem, então nós podemos agradecer por essa chuva, embora às vezes seja um pouco dificultoso, mas devemos louvar ao Senhor. E também agradecer, né, irmãos, pelo nosso fôlego de vida, pela saúde, embora às vezes um pouco também de dificuldades, como o irmão Daniel falou, que ontem ele não estava muito bem, né, irmão Daniel?
0: Hoje eu estou meio esgolepado, mas hoje dá.
1: Hoje vai, né? Eita, glória, que maravilha, né? Irmão Daniel, eu quero oferecer também o programa para minha esposa, né? Aliás, está ali em Tibagi, na casa da minha sogra,
0: né? Tem medo, né? Tem que
1: oferecer. Pense, como diz o glorioso, né? Eita, glória. E para minha sogra também, Devaldina, para minha cunhada Marta, enfim, né? Para todos os irmãos ali de Tibagi também, que são nossos irmãos, congregamos juntos ali na nossa casa de oração. Um grande abraço aí para todos os nossos amados irmãos. E o nosso irmão Daniel falou a respeito de uma palavra. E o nosso irmão Daniel já no início já falou, né, a respeito das provações. E eu lembrei aqui de um versículo aqui, irmão Daniel, que está em 1 Coríntios. 1 Coríntios capítulo 10, do versículo 12 até o 15, né? Eu vou ler aqui o versículo 13, ele diz assim, ó: não vos sobreveio tentação que não fosse humana, mas Deus é fiel e não permitirá que sejas tentado além das vossas forças. Pelo contrário, né? Juntamente com a aprovação ou com a tentação, ele dará também um escape, né? Então, como o nosso irmão Daniel falou, às vezes eu olho para alguém e falo, meu Deus, eu passo tanta prova e aquela pessoa tá lá de boa. A gente não sabe que aquela pessoa está passando, cada um carregando a sua cruz, cada um recebendo do Senhor, com ações de graças, né? Aquilo que o Senhor permite para nossa vida, né? Então, quando é bênção, nós glorificamos. E quando é lutas, provações,

0: devemos assim também agradecer ao Senhor, né?
1: Como... aprendizado, né?
0: Isso, como Jó, né? Jó, quando ele estava lá no seu tempo de glória, ele louvava e adorava o Senhor e oferecia sacrifícios por ele, pela sua família. E no momento da luta, da aprovação, a palavra diz que Jó adorou ao Senhor, porque ele disse, tudo veio de Deus. Se Deus permitiu, Deus me deu e ele também tirou. Louvado, bendito seja o nome do Senhor. Então, amados ouvintes, essa palavra, né, para o dia de hoje, que nós estamos aqui, esse dia abençoado por Deus, então... não veio provação, senão humana. Aquilo que Deus permitiu para as nossas vidas, para a tua vida, Ele sabe que você suporta, Ele sabe que você vai conseguir vencer. E juntamente com a provação, irmão Daniel, Ele também dá o escape. Às vezes a pessoa não quer. Deus permite a provação, Deus permite a tentação, mas Ele também dá um escape. Agora, a pessoa é que tem que correr atrás também. Opa! Sim. Não vou ficar aqui pagando esse preço aqui, né? Sendo que eu tenho o meu escape, a minha porta de saída, né, irmão Daniel?
1: Sim, com certeza.
0: Muitas vezes a pessoa, irmão Daniel, ela tá passando por provação e ela pode muito bem fazer um jejum a Deus, para Deus ajudar ela. Ela isso pode mesmo. Fazer uma oração, uma campanha de oração.
1: Isso mesmo.
0: É, buscar recursos com a medicina até mesmo. Por que não? É, a medicina, né, irmão Daniel?
1: Ontem... você ouviu ontem o doutor falando.
0: Exatamente.
1: Que o doutor Sagini... ele é a medicina, Deus está na medicina e com os médicos também. Ilumina os médicos para dar o tratamento correto.
0: Exato.
1: Agora, o que cabe a Deus fazer, daí é com ele. O que cabe à humanidade, ao homem, aos médicos, à ciência, é da ciência.
0: A ciência, exatamente. Aí é uma porta, irmãos, que às vezes, irmão Daniel, às vezes Deus permite a provação, que seja uma enfermidade, e a pessoa, ela acha, ela já foi para oração, já foi para, não resolveu, e ela fala, não vou procurar um médico. Aí também a pessoa está, né, tentando ao Senhor.
1: Tentando,
0: então ela tem que buscar uma porta, né?
1: Com certeza.
0: Deus...
1: você sabe, se você falou isso aí, me lembrou uma parábola, é uma parábola. Talvez você já tenha até, tá vendo? Vai explicando as...
0: conectando.
1: As minhas mentes vão se conectando aqui. Uma parábola de uma pessoa que houve uma grande enchente na região. Talvez você já tenha ouvido essa aí. Houve uma grande enchente na região. E ela pediu para Deus o escape. Ela tava no tronco lá, né? Ela tava no tronco lá, segurado no tronco. Eu tô fazendo o gesto possível, mas tá... agora, se imagine um tronco rodando num rio assim e você ia ser apoiado no tronco. Beleza, imagine, essa cena. E ali. Passou, e ele, Senhor, me ajuda, eu preciso dessa ajuda, eu sou seu servo, tal, tal, tal. Daí ele mandou um barquinho lá com um pescador. Ô, entra aqui. Não, Deus vai me ajudar.
0: Olha aí.
1: Daí ele mandou mais um. Daí ele mandou, digamos assim, conjecturando. Ele mandou um helicóptero lá para, ó, pega aqui a corda para nós salvar você. Não, Deus vai me salvar porque eu sou fiel a ele e ele vai me salvar. Daí, de repente, passou o corpo de bombeiro. Também com aquelas lanchas, entra aqui, nós vamos salvar você. Não, Deus vai me salvar. De repente lá aconteceu, tá bom então, escolha a sua. E foi, ele morreu.
0: Olha aí.
1: Ele morreu. Daí chegou lá, claro gente, são conjecturas, são parábolas, certo? São parábolas, correto? Daí ele chegou lá no céu, lá conversando lá com Deus. É Deus, porque o Senhor permitiu minha morte, eu era servo, ainda quis questionar Deus ainda.
0: Olha aí, é o que o ser humano faz.
1: Não, quis questionar Deus. Ó Senhor, eu fui seu servo, fui fiel, foi isso, foi aquilo. Eu jejuava, eu orava, eu ia na igreja, seja qual for, que nós não falamos igreja, né, Silvio? Então, eu ia na igreja, eu ia tal. O que aconteceu lá? Por que que o Senhor não me salvou? Diz ele, meu filho, como que eu não te salvei? Agora vai entrar isso no que você falou, Silvio. O humano, a medicina, os médicos, a parte humana que Deus providencia pra gente. Daí, chegou lá, mas eu não te mandei o pescador? Você fez o quê?
0: Rejeitou.
1: Providência minha. Você fez o quê? Recusou. Eu não mandei o helicóptero? Você não... recusei. Eu não mandei o bombeiro? Daí, eu não te providenciei para você ser salvo? E por que que você não foi salvo? Eu te mandei o lado humano para te salvar.
0: Sim.
1: Eles estavam sob minha orientação, sob meu comando. E você não obedeceu, por isso morreu.
0: Ele tá aí. Ele queria que Deus descesse pessoalmente, né? Ele
1: exato.
0: Não se achava muito importante,
1: não,
0: né? Só
1: não
0: queria que Deus viesse pessoalmente ali.
1: Pegasse ele pela mão.
0: Ah, então.
1: Mas, gente, como o Silvio acabou de falar aqui, pegando o gancho que ele falou, o que é

0: para o homem fazer, o homem vai fazer. Exatamente. Deus vai orientar o homem, seja na medicina, seja qual for, advogado, ele vai orientar. Sim. Confia nele, mas ele vai mandar os anjos dele para te ajudar.
1: Verdade.
0: Continua, senhor.
1: É, irmão Daniel, então é isso mesmo que o irmão falou, né? Então, a pessoa está ali nessa situação, né? Embora, é claro que isso daí é uma parábola, mas a pessoa está na situação, ela está vendo que consegue um socorro, alguém tenta ajudar ela, mas ela rejeita porque não entende, não consegue enxergar Deus nas mínimas coisas. E nós precisamos ter a sensibilidade, irmão Daniel, a sensibilidade de conseguir enxergar Deus nas mínimas coisas, né? Isso que... Vamos então fazer uma instante de oração, irmão Daniel, e depois o irmão Daniel vai entrar, né, com um louvor abençoado aí.
0: E, ó, já tem gente aqui já.
1: Olha que maravilha, isso aí, irmãos, vão participando aí, vamos, né, interagindo aí, que com toda certeza Deus já está dando a grande vitória. Senhor nosso Deus, te damos graça neste dia, Senhor, pela tua bondade, pela tua misericórdia. Senhor, eu te peço que as tuas bênçãos sejam derramadas neste lar, nesta casa, nesta família, Senhor, este ouvinte que talvez está passando por momentos difíceis, provações, momentos de crises de ansiedade, Pai. Também, Senhor, aqueles que estão trabalhando, alguns estão viajando, Senhor. Muitos com estas chuvas, Senhor, correm realmente um perigo. Mas a Tua palavra diz que o Senhor, o anjo do Senhor acampa ao redor daquele que o teme. Então, aí dentro da cabina, desse caminhão, aí dentro deste carro, Senhor, através da programação da nova mensagem, Senhor, está entrando também a bênção do Senhor. Acompanha esta pessoa na viagem, acompanha, Senhor, meu Deus, no ônibus, acompanha no trabalho, Senhor, e continua abençoando, Senhor, esta rádio, esta emissora, a cada um dos funcionários, Pai. Abençoa, Senhor, a cada programação que é feita, Senhor, para que entre a bênção no lar e na família. Obrigado, Senhor, pela tua bondade, pela tua misericórdia. Continua, fica conosco, Pai, em nome do Senhor Jesus.
0: Isso aí, grande. Tio, vamos fazer esse ping-pong. Vamos fazer esse ping-pong aqui. É, eu ia tocar o hino, mas ó, tem o áudio aqui do Cristiano. Grande Cristiano, meu amigão aí. Fala, meu amigo. Fala tudo, Cristiano.
2: A paz do Senhor, irmão Daniel. Toca pra nós aquela música Degrau em Exaltação, da Beatriz. Oferece para todo mundo que está ouvindo a nova mensagem.
0: Isso aí, grande garoto. Vou achar já. Estou achando já aqui o degrau da exaltação para você, meu amigo. Já estou achando já aqui o degrau da exaltação. Já achei. Tá vendo, Silvio? Você vai estar fazendo isso aqui, ó.
1: Olha aí que maravilha, tá, né?
0: Fazendo lá e já pesquisando aqui, né?
1: Você vê,
0: muitas,
1: né,
0: vezes o pessoal lá fora acha, nossa, é moleza, né? É, Silvio, vamos nessa aí.
1: Isso para trazer o melhor pro ouvinte lá, né, irmão Daniel?
0: Com que toda maravilha. Certeza. Ó, a pastora Joana tá aqui também, Silvio, da Brasil.
1: Olha
0: para
1: que
0: Cristo.
1: Benção,
0: ela congrega na Brasil para Cristo, área 2 aí.
1: Olha aí.
0: Olha o que eu falei. O Paulinho da Elétrica tá aqui também, o Paulinho da Elétrica.
3: Ô, Daniel, é o Paulinho. Tá chovendo por aí também, Daniel?
0: Aqui não, seu filho. Paulinho.
3: Eita, barbaridade, mas também tá bom. Deus que é assim, temos que aceitar. Estamos mostrando por aqui, Daniel, escutando a nova mensagem. Se puder, aquela música minha aí, sabe qual, né?
0: Paulo e Silas.
3: Eita, Glória, um abraço pra você, que Deus abençoe. E tamo por aqui, aí o Coati falou que vai pegar eu aqui pra tomar um café aí junto com o Ezequiel no estúdio. Prepara a garrafa.
0: Ah, sai fora, Daniel. Cara.
3: Sai fora. Um abraço, Deus abençoe.
0: Quase. Sem chance, tia, sem chance. Deixa. Ô, larga a mão. Ó, se fosse você, o Coati, beleza. Mas o Ezequiel junto, daí ele é que traga a garrafa de café dele. Ele que traga o tonel dele, porque ele não toma café, ele acaba com o café aí. Deus o livre, né? Ô, Paulinho, você tá querendo me arrumar pra cabeça aí? É vocês entrar por aqui, né? Você já sai pela janela voando, já joga tudo aqui, já. Que tipo, né? Que lindo. Já achei o hino aqui. Não vou jogar não, mas que não vai ser fácil. Aí não vai, né? O capote aqui, né? O capote aqui, ó. A paz do Senhor, irmão Daniel. Estou escutando a programação. Meu irmão, que Deus abençoe os irmãos aí, amém. A oração por mim, para minha família. Hoje estou de folga. Que maravilha com essa chuva, o capote de folga, né, capote? Capote, Deus derrame. Como essa chuva que está aí fora, calma. Deus derrame essa chuva de bênçãos para você e toda a sua família. E outra coisa, se você for sair nessa chuva de bênçãos que eu estou falando, sai com o guarda-chuva ao contrário. Não saia com ele para se livrar da chuva, saia com ele para você captar as bênçãos para você, tá bom, meu amigo? Você me deu risada aqui na maneira de você sair com o guarda-chuva. Se você sair com ele ao contrário, você pega as bênçãos, né? É, isso aí, a Terezinha tá aqui também, né? Paz do Senhor. Esse louvor é lindo, Terezinha da Bela Vista. Vamos vendo aqui um áudio que me mandaram aqui, vamos vendo quem quer.
4: Fala, meu amigo, meu irmão Daniel Rezende aqui em Três Lagoas, Mato Grosso do Sul. Olha onde você tá chegando aqui hoje, Daniel.
0: Três Lagoas,
4: cara. Aqui tá chovendo, né? Aqui tá um sol maravilhoso, maravilhoso. E ouvindo esse programa, então, aí o dia fecha com chave de ouro. Daniel, um abraço aí para todos os ouvintes, né? Inclusive meu amigo Paulinho, que sempre tá na escuta, lá interagindo.
0: Aí, Paulinho.
4: Um abraço, Paulinho. Toca para nós aí. Batismo no ônibus, Daniel, se for possível.
0: Ah, mas
4: com certeza. Todos os ouvintes aí da Rádio Nova Mensagem.
0: Vem, Silvio, abraço, o que você ia falar para uma pessoa lá em Três Lagoas nos ouvindo pela net?
1: Mas que maravilha, não? Você vê como que é o efeito do rádio, Daniel, né? Muitas pessoas, às vezes, não conseguem valorizar, né? Mas aí a gente vê que o pessoal que tem esse, vamos dizer assim, irmãos, né? Esse investimento no reino de Deus consegue alcançar pessoas que a gente nem imagina, né?
0: Se vê.
1: E isso são pessoas que estão entrando em contato, né? Agora, são milhares, milhões de pessoas que ouvem. Às vezes não tem ali um tempinho de mandar uma mensagem, tá no trabalho, né?
0: Sim, exato.
1: Mas é algo extraordinário, é algo maravilhoso.
0: Os próprios caminhoneiros mesmo, eles não podem mais, tipo, ficar mexendo com o celular e tudo mais, porque até mesmo com o sistema de câmera no caminhão, mas eles estão nos ouvindo também do Projeto Puma aí, né? Vamos vendo. Ô, Paulinho, você ouviu aí o alô do Resende pra você, meu amigo Paulinho? Agora aqui nós vamos aqui. Ah, o Jamil. Jamil da casa. Ô, Jamilzão! Fala tudo, meu amigo Jamil. Tá recuperado já, Jamil? A gripe aqui assolou o Marcelo aqui agora. Deu uma arranhada na garganta, mas estamos aí. Jamil, pode pedir um hino das antigas aí, Paulinho. Eu tava até pensando num hino. Num hino antigo pra você, que eu já vou falar o nome, assim que eu lembrar.
5: Como é que é, Daniel? Férias de novo?
0: Meu, é pra quem Deus pode, não é pra quem quer.
5: O Daniel pega férias agora? Que é isso, meu pai amado? Você é mais par na casa que trabalhando? Vai fazer caminhada, garoto.
0: Ah, procurar o caminho do moço caiu, Jamil.
5: É isso que ele pega férias, filho. Tá correndo aí nessas pistas que fizeram aí agora, bicho, vai ser deslancha aí agora.
0: É?
5: Vai fazer academia.
0: Ah, fica fortão.
5: Tá ficando fino. É. Você tá pensando o quê, Silvio? Ele pega a férias pra isso, os camaradas aí, eu tenho que contar, viu? Mas que bom, rapaz. Então feriou de novo. Aí gostei de ver. Beleza pura, meu cara.
0: Ô, meu amigo, sabe o que
5: atleta, eu gosto, né? Tranquilo. Então por aqui. Deus abençoe vocês. Um ótimo dia aí. Bom trabalho para vocês aí. E você, Silvio, seja bem-vindo aí nessas dias de férias da turma aí. Todos os que. O programa que você pegar aí, que você possa ser bem aceito. Junto com nós aí. Estamos aqui para acompanhar você aí também. Beleza?
1: Muito obrigado, meu amado irmão. Um grande abraço aí.
5: É muita treta pro Daniel aí, não, que o Daniel aí gosta de uma férias que eu vou te contar, rapaz. É.
0: Vai lindo. Ô, Jamilzão. E a Júlia, Jamil? Qualquer coisa aí, no final, faltando alguns minutos aí pro final, o Silvio vai estar orando também no final pela Júlia, por você, pela Janice, por todos que precisarem de oração, né, Silvião? Vamos. Ô, Jamil, é o seguinte, eu achei um inaço aqui. Eu achei um inaço aqui pra você. Não sei se você vai gostar. Eu vou pôr só uma palinha aqui pra ver se você vai gostar. Se você gostar, você diz que você me fala, ó. É esse hino aqui, ó. Esse aqui é só uma palhinha pra ver se você quer. A palavra aleluia tão linda. Como... Ouviu aí, Jamil? Qualquer coisa você me dá um feedback se você quer esse hino aqui. Você eu permito escolher o hino. Não, permita todos aqui. Vamos ver aqui. Mais um aqui. Boa tarde, Claudinei da Silva. Vamos vendo. É o Jamil? O que você é? Seu Jamil? O Silvio tá. Silvio aí, Silvio? O Jamil já te dando as boas-vindas aí, né?
1: Que maravilha.
0: Ô, Silvio, é o seguinte, se cuide bem dos meus ouvintes.
1: Com certeza.
0: Cuide bem deles, ore por eles, abençoe eles aí, sempre que tiver. E na medida do possível, pedindo, atenda eles aqui. Eu já estou dando a missão possível atender esses ouvintes maravilhosos que nos incentivam a melhorarmos cada dia mais, né, Silvio?
1: Aí, verdade, irmão.
0: Então agora nós vamos aí ao Gilberto de Assis da Deus e Amor.
6: Pai do Senhor, irmão Daniel, tô ouvindo a programação aqui, irmão Gilberto da área 3, tamo junto na fé, tá bonito.
0: Maravilha! Agora nós vamos daquela que mais manda áudio no rádio que se vê. Elis Regina.
1: Olha, essa é a benção.
7: Rapaz,

0: Tá gripadinha, pelo jeito?
1: Manuel, eu abençoo o programa. Eu conheço da minha mãe. Grande abençoo dos meninos. E pra vocês aí no rádio. Tamo indo! Advogado fiel com a mão na cara. Que Deus abençoe. Rapaz. Não sei, ué. Abraço.
0: Advogado fiel. Você viu como que é o esquema aqui, Silvio? Elas vão falando, você já tem que ir achando, porque depois você não lembra.
2: É.
0: Eu não lembro depois, e foi isso que eu já vou achando já aqui. Você já vai aprendendo como que é os ouvintes nossos aí. Ó, o Coati! Ô, Coatizão! Maravilha, Coati! Ô, Coati! Não cantou ontem no programa do Fernando? Não cantou segundo programa do Fernando, Coati? Porque você sabe que no meu programa você não canta. Eu não deixo você cantar, Coati. Não adianta. Não adianta o povo teimar que você não canta. No do Fernandes, ele te dá permissão, você não canta, rapaz. Se liga, Coati. Ó, aí, mãe, ó, o Paulinho me deu a resposta aqui, vamos lá.
3: Ô, Daniel, esse aí é o cara, viu? Esse é o cara, tô com saudade do Rezende. Manda esse, acho que ele deve estar escutando aí. Fala pra ele que ele tem um almoço garantido aqui comigo pra, né, conversar, trocar uma ideia. Eita, Glória, esse entende do assunto de moto, foto, esse é o cara. Um cara muito sábio, Deus abençoe ele e a família dele.
0: Olha aí, ô, Rezende, ouviu aí? Já tem um almoço garantido por conta do Paulinho. A Coca-Cola também é por conta dele, tá? Se você gosta de Coca, se você gostar de suco, você fala, ó, eu tomo aquele suco natural e o Paulinho vai pagar, né, Paulinho? Por tua conta, né, Paulinho? Só dá o retorno, só dá o ok se é com você ou não. A Terezinha Munhoz, vamos ouvir o áudio dela.
4: Senhor Daniel, peço oração pra mim, pra minha família, pra mim que não tô muito com saúde.
0: Saúde.
4: E um hino... É, Ovelha Perdida e Tereza da Área 10, Tereza Munhoz da Área 10.
0: A Ovelha Perdida, olha, essa é a ovelha do Gilberto Fernandes, viu, Silvio? Lá, tá ali já, a Ovelha Perdida, tá vendo? Já vou falando e já vou deixando tudo aqui.
2: Louvorzão,
0: hein? Louvorzão, vamos vendo que já estamos quase aqui, já vamos quase atender aqui. Olha aqui, a paz do Senhor Jesus Cristo, estou ouvindo a programação aqui em Tibagi, ó, conterrâneo da tua esposa, conterrâneo do teu lado, tua esposa lá. Toca o louvor, quem tá aí é a Maria de Tibagi que tá aqui. Louvor, dia da vitória. Vamos vendo aqui, né? Com certeza. Olha o Dair Souza até que também. Vamos ouvir o áudio dele.
5: Pastor, irmão Daniel, como é que tá? Muita chuva.
0: Aqui não, dentro do estúdio não.
5: Na Campinal, tá bom, Daia. Deus abençoe vocês aí, que hoje estamos juntos lá no Edson Mendes. E hoje, meu, que faço favor, está lá hoje. Vou levar uns litros de leite pra beber lá hoje.
0: Ouviu, Jamil? A intimada tua é do Dair Souza, que vai estar no Edson Mendes e pra você tá lá, porque ele vai levar um litro de leite pra você. Já tá feita a intimação, e com a intimação dessa tem que ir, né? Ouviu, Jamil? Então responda aí o Dair, que falou que quer você lá no Edson Mendes.
6: Mas como que não vai gostar, Daniel? Já de saudosa lembrança, mas foi um homem que gravou coisas lindas, né? Hinos maravilhosos aí. E essa palavra aleluia aí é palavra aleluia mesmo, né? A palavra aleluia não tem, né, Daniel? Não tem o que discutir no assunto. É aleluia e aleluia mesmo. Manda ver. E obrigado por você lembrar da dona Júlia. Tá aqui ainda de cama, ainda. Opa, aqui, Daniel. Mas Deus, eu creio que Deus vai dar vitória pra
0: nossa,
6: nós.
0: Nossa, né? Já deu, já. Pra nome Janice.
6: E na verdade é uma pneumonia muito forte que pegou, né? Mas Deus é poderoso pra dar vitória pra nós, né, Daniel? E sim, pode ser possível aí que estamos aqui aguardando o momento da oração aí. Vamos crer que Deus vai agir no comando aqui. Mais um abraço aí pra vocês, mais uma vez. Um abraço pro Paulinho na elétrica ali, né? E dizer lá pro Ezequiel que... Olha, você vinha aí, Ezequiel, pra tomar esse café. Aí você me avisa, eu quero ir junto com você.
0: Sai fora,
6: Jamil. Esses caras não enchem um tonel de café pra nós aí.
0: Sai fora, Jamil.
6: Tem que pôr um garrafãozão daqueles 5 litros pra nós dois aí. E se reinar, já viu como é que fica, viu?
0: O rei vai comer solto. Eu
6: sei como é que nós somos.
0: As horárias vai comer solto, então.
6: Esse hino mesmo aí.
0: Tá bom.
6: Esse é bom demais, Daniel. Você tem um gosto que eu vou te contar, viu? É pra você mesmo. Um abraço.
0: É que o meu gosto para esses ouvintes, eu sei, eu conheço meus ouvintes, eu sei os gostos deles. Ô, Jamil, Só responda o Odair Souza aí, que falou que vai estar no Edson Mendes e quer você lá. Dá um retorno para ele aí. A Iracema, você viu, Opa, Silvio,
2: Daniel, como que é? Quem é, estamos na escuta, eu, Giacomo Leandro, nós também, que nós também somos ouvintes.
0: Ah, o Leandro do Facão? É, Leandro do Facão. Eu tenho sentido falta do Divonzir do Chinelão. Divonzir do Chinelão, tenho sentido falta dele aqui. Cadê o Divonzir? Ô, Edinho, cadê o Edinho do Jardim União, que não mandou mais mensagem aqui? Ele sempre pediu um hino aí do Elias Silva, Edinho. Cadê você, Edinho? Vamos vendo aqui o Carlos, o Coatica. Ó, o Coatica. Vamos ver o que, que o Coatica vai falar pra nós.
7: Garantido, por conta do pau. Olha, senhor, irmão Daniel. Tá na escuta aqui na Pedreira, em Baú. Os piazados aqui na escuta, os idiotas, tá aqui no caminhão. Tá na escuta aí, que nunca escutou o programa teu aí. Falei pra ele aqui mesmo, tá do lado.
0: Não inventa ele cantar, Coatica. Que ele já para de ouvir.
7: Ele falou que... escutar o programa aí, já que tá escutando ali.
0: Não inventa ele cantar.
7: Todo mundo aqui da Pedreira. Sei do rádio. Vai, Daniel, vou cantar o hino.
0: Vai nada.
7: O que você acha?
0: Não vai cantar.
7: Cantar hoje ou não?
0: Não, não vai cantar. Não,
7: vou cantar só no Gilberto Fernando.
0: É, só nele, não vai.
7: Segunda-feira. O que você acha? Fala aí por
0: mim. Não, não,
7: não. Que eu costumo cantar aí. Deixa eu cantar aí.
0: Ô, Silvio, você vai deixar o jogo
7: cantar? O programa dele com os tia de férias aí, irmão Daniel.
8: Aí depende da força também, irmão Daniel. Né, Daniel?
7: Maravilha. Quero mandar um abraço pra todo mundo que tá na escuta. Pessoal de Embaú, Telecobar, meus irmãos, que Deus abençoe a vida.
0: Ô, Coatinha, a senhorinha tá bem ou não?
7: Beleza, bom Daniel? Tamo junto aqui, tamo na escuta.
0: Como que tá a senhorinha, Coatinha? Eu já falei, eu não deixo você cantar, mas eu me preocupo com você, com a sua família, tá? Mas o que você não canta, você não canta. Não adianta o pessoal pedir, não vai cantar. Não vai cantar. E, bom, daí é com o Silvio quando ele estiver aqui. Se ele estiver aqui e deixar você cantar, daí é com ele. Mas não fique mal acostumado. Ó, o Silvio só dá risada aqui. Vamos ver, Silvio. Elias Pimentel, a paz do Senhor. Estamos na escuta na estrada dos Guararapes da Marinha. Eu e a esposa Isaíra estamos aí. A sua mãe Ruth Pimentel. Esse hino, Canarinho de Cristo, quando Jesus voltar. Ô, Elias Pimentel, como que tá teu pai, Elias? O Daniel da Reciclagem? Responda pra mim aí. Eu não esqueço de vocês, não, viu? Eu não esqueço de vocês, não, viu? É, sempre. Ô, Coati, me dá um feedback da. Da senhorinha, se ela tá bem ou não. E você, Coati, do teu pai, do Elias, do teu pai, como que ele tá, a situação dele. O Jamil já me deu o retorno da Júlia aqui. Ó, a Rosinete aqui. Paz do Senhor, Daniel, estou ouvindo aqui na Campina do Juca Pedro, senhor. Olha isso, lá na Campina do Juca Pedro aí.
8: Maravilha.
0: Um abraço, ele quer o hino dos herdeiros de Deus qualquer. Ela quer um hino dos herdeiros de Deus qualquer. Um está oferecendo para toda a família do São Silvestre. Deus abençoe. O que você tem que falar para esse pessoal das regiões cinco vizinhos que estão ouvindo nós, isso, senhor.
8: Que bênção, né, irmão Daniel? Você vê que maravilha, né? Um tempinho desse ainda, a pessoa tá ouvindo um programinha. É maravilha, é coisa de Deus, né, irmão Daniel? Que Deus continue abençoando esse povo. Porque com certeza isso é um feedback, né, Daniel?
0: Exato.
8: É um feedback que o programa está sendo bem, né, aceito, vamos assim dizer, algo maravilhoso. Então, nosso irmão Daniel está de parabéns aí com a programação. E os nossos ouvintes de parabéns por estarem participando da programação também aí, né?
0: E pessoal, quando eu sei de férias aqui, continua com o Silvio aqui, tá? Continua incentivando ele aqui, participando da programação e que com certeza vai ser bênção. Vamos ver o feedback, vamos ver o retorno do Jamil lá pro Odair Souza.
6: Pode dizer pro paizão Daia que tamo junto lá sim, ô Daniel. Pode dizer. Tamo junto sim, paizão Daia. Com certeza estaremos lá para nós dar uma glória junto lá ali no Edson Mendes hoje à noite. Mesmo que o tempo esteja assim, nós vamos para lá. Dar uns glórias lá, sim, com certeza. Deus abençoe, Daia. Que Deus abençoe a irmã Marilza, a família de vocês aí todas. A dona Júlia está mandando um abraço. Não vai poder estar hoje com vocês lá, porque ela está de cama. Mas eu estarei lá em nome de Jesus para a gente dar uns glórias junto lá, viu, Daia? Pode ter certeza.
0: Ô, gente, eu cometi um equívoco aqui, tem hora que a gente quer ler muito rápido aqui, pra aqui, mas o Silvio me corrigiu, mas eu vou deixar o Silvio ler a mensagem, vou deixar ele ler, pode mandar ele, mande com todo carinho e respeito aí, me perdoe pelo equívoco aqui, mas é os 58 pés aqui.
8: Somos humanos, né, irmão Daniel? É bastante. E devido também, né? Uma mensagem chegando atrás da outra, né, irmão Daniel? Oh,
0: maravilha,
8: né? Bem corrido. Então, graças a Deus por isso, né? É que o nosso irmão Daniel, ele leu Maria, né? De Tibagi. E, na verdade, é a nossa irmã Marta, né? Está dizendo aqui a paz do Senhor Jesus Cristo. Estou ouvindo a programação em Tibagi. Toca o louvor Dia da Vitória, que eu acho que o irmão Daniel já deixou programadinho ali, né? Deus abençoe. Marta de Tibagi. É a minha cunhada que está lá ouvindo. Isso. Olha que maravilha. O povo de Tibagi em peso ali, né?
0: Você viu que maravilha.
8: Que bênção, né, de Deus. Viu?
0: Que maravilha, né, Silvio? E ainda bem que o Silvio me corrigiu aqui, porque, como dizem, aquele, ele sabe como que é o negócio aqui. A gente vai falando e já procurando o hino ao mesmo tempo, e nós vamos assim, nós vamos, né, Silvio? Já estou localizando o dia da vitória aqui. Eu acho que o dia da vitória, ela não falou com quem, né? Mas eu achei aqui. Vamos vendo aqui, dia da vitória aqui,
8: acho que deve ser o Wagner Roberto.
0: Vamos vendo aqui.
8: Se é isso.
0: Vamos vendo.
8: Ela qualquer não falou coisa, quem,
0: ela
8: né?
0: Dá mas... um retorno pra nós aí. Dia da vitória, mas vamos vendo aqui. Já achei, dia da vitória com o Wagner Roberto. Já que você falou que já tá achado o hino aqui. Vamos
8: esse
0: vendo aqui.
8: Esse é o Daniel, né?
0: É. Vamos vendo aqui. Gente, vamos começar a atender esse. Uau, tem mais um áudio do Cotinho aqui. Deixa eu ver como que tá aqui.
7: Ô, meu Daniel, tá daquele jeito lá. Um dia tá com dor, outro dia não tá. Toma uma remedinha até sair um exame lá em Ponta Grossa lá com o ortopedista. Bem, pra ver bem o detalhe, o que tá acontecendo, o que não tá. Um dia tá com dor, um dia tá com... Tá boa, assim tá. Se Deus quiser, vai dar tudo certo, irmão Daniel. Deus vai abençoar, tá? Tá daquele jeito, ela deve estar escutando o programa, ela sempre tá escutando o programa em casa. Vamos ver, não sei se ela tá escutando lá. Mas beleza, irmão Daniel. Não vou cantar hoje não, irmão Daniel.
0: Eu não vou deixar.
7: Cantar o programa do Gilberto Fernando, é meu amigo. O pastor Gilberto Fernando é meu amigo.
0: Não, eu não vou deixar você cantar, pode esquecer.
7: Vou fazer o nome aí com o irmão Silvio aí, ó, pra ele deixar cantar no programa dele, né, com o Tia de Férias.
0: Isso, obrigado, Silvio.
8: Aí é diferente,
7: fazer o nome
8: né?
7: com o irmão Silvio aí.
0: É o
7: um abraço aí.
0: O Silvio é mais bonzinho que eu, tá? E outra coisa, como eu falei aqui, ó, se a história do Paulinho vem querer trazer o Ezequiel pra tomar café aqui na rádio, aqui não toma, que Deus o livre, ele vai acabar com o jarro, daquele, ele tem que trazer o tonel dele. E você também não canta aqui, porque eu não deixo. Eu não deixo você cantar. Agora... Com o Silvio e o Gilberto Fernandes, aí é outra conversa. Eles são mais mansinhos, mas eu sou muito brabo. Capaz. Capaz, né? Vamos a mais um áudio e já vamos tocar o primeiro louvor aí.
9: Paz do Senhor, irmão Daniel. Se for possível você tocar pra nós aí, irmão. Jornaleiro. Com a família dos Fernandes, né?
0: Isso.
9: Deus abençoe aí, irmão Daniel.
0: Tá programado, Jaque. Tá programado. Isso aí, gente. Silvião, vamos aí já atender. Deixa eu atender a sua cunhada lá. Aqui. Deixa eu atender, ela mandou por primeiro, né? Aqui, vamos lá. É Wagner Roberto, né? O Silvio falou aqui. Então, vamos tocar com o Wagner Roberto, dia da vitória aí. Deixa, Silvio, quer oferecer para alguém ou posso tocar já?
8: É para todos os ouvintes, né, irmão Daniel? Especialmente também ali para minha cunhada, sogra e minha esposa, né?
0: Então, vamos lá. Wagner Roberto, já voltamos. Música.

0: Olha aí, gente, que nascem, né, Silvio? Que hino do Wagner Rodelli tem, né? Maravilha, né? Maravilha, sua cunhada tem bom gosto pra hino, viu? Aliás, todos os nossos ouvintes maravilhosos têm bom gosto, né?
1: Que benção.
0: Por exemplo, esse que o Jamil que nós vamos tocar agora, pro Jamil, nós vamos tocar aqui, ó. Veja bem os hinos, juntos. Estão todos programados, tá, gente? Olha, Beatriz é grau da exaltação, tá aqui. É, Alice Neide, Paulo e Silas está aqui, Andréia Fontes batido no ônibus está aqui, Advogado Fiel está aqui, Canarinho de Cristo está aqui, a Igreja de Deus está aqui, Os Fernandes, o jornaleiro está aqui, a Ovelha Perdida está aqui também, Dos Fernandes aqui, está tudo programado, gente, não, nenhum hino vai ficar sem atender, tá? Nenhum hino vai ficar sem atender aí, esse povo aí, tá? Vamos vendo aqui, ó, Ezequiel, já entrou aqui, ai. Ó, o Ezequiel, o Paulinho, o Quartinho, só me apronto pra cabeça. Vamos vendo aqui. Daniel, fique tranquilo. Ah, que alívio. Oh, maravilha. É só uma garrafinha de café. Um forte abraço. Ah, sai fora, cara. Fiquei contente aqui, mas já acabou, já. Saí, meu... Você viu, Silvio? É só pra deixar a gente feliz, mas ele vem que fala que vai querer tomar café aqui. Você não viu, cara, o cafezinho? Ele, ó, tô indo tomar café, um caneco desse tamanho assim. É. Olha só. Se liga, o Ezequiel, até o Silvio tá assustado aqui com o tamanho do caneco que eu mostrei.
1: Falar pra ele ouvir o programa com o doutor lá, né? Com o doutor. Pra dar uma maneirada, né?
0: É, maneira, o Ezequiel, tudo que é demais não faz bem pra saúde, Ezequiel, tá bom? Você maneira aí, e vai lá. O Paulinho, já que ele não quer ter o livramento, ele convida você pro café, então vai lá com o Paulinho lá, tá? Fábio, vamos ouvir o áudio do Fábio.
2: Passar por aqui para desejar que Deus abençoe sua família, Deus abençoe o programa aí, e pedir oração para minha família, especial pro meu irmão, pro Alex, e pedir o hino Voz da Verdade, Ferrolho.
0: Isso aí, né? Vamos ver se o Silvio sabe que hino que é esse que fala, o ferrolho?
1: O escudo?
0: É, tá ligado, né, Tiago?
1: Não há ferrolho.
0: Vai lá. Silvio cantando pra você.
1: Nem portas.
0: Vou aplaudir. Isso aí. Oh, só a Paulinha. Quem é o cantor aí? É o Silvio. Isso aí, gente. Só lembrando, gente, vamos aqui dar falar das programações aqui. Toda segunda-feira, toda gente, aqui a programação, a mensagem, ela é 24 horas no ar, tá? Ah, eu falo no horário que eu estou aqui porque eu sei dos apresentadores. Na segunda-feira tem a Cristo para Nações com a Noeli, logo após vem a Assembleia de Deus com a Fábio TV, a Giovana, a Vanessa, a pastora Eunice aí, que sempre é a pastora que sempre sai conosco aí, dentro da programação da Assembleia de Deus, Alfate aí, na... E logo após vem o Pastor Zaor aí, que é aquele programaço também aí. E depois vem a Hora do Café, né, Silvio? A Hora do Café é aquela hora mais gostosa do rádio, que tem palavra, tem o que você necessita, tem o alimento necessário para você, que é a Elisete. A Elisete geralmente traz um convidado. A segunda tem a pastora, a terça tem o doutor. Hoje, com certeza, ela já tem um convidado. Ela é missionária Cleonice, a quinta é de oração aí na Hora do Café. A sexta também, com certeza, tem sempre um convidado aí na Hora do Café, né? E logo após aí vem o Gilberto Fernandes, do De Bem com a Vida. Você termina a Hora do Café, que já é deliciosa, e já continua De Bem com a Vida, né? Que por que você vê, Silvio? Termina a Hora do Café, De Bem com a Vida. E já vem logo você pra você continuar De Bem com a Vida, né?
1: De bem.
0: É, e vamos continuar De Bem, ouvindo a Rádio Nova Mensagem,
1: sempre.
0: Né? Ouvindo a Rádio Nova Mensagem, né? Sempre De Bem, né? Então, e daí na terça, então, nós temos aí o pastor Luiz Carlos Sobrinho, aí o pastor Regivaldo na terça, de meio-dia, depois vem o pastor Luiz Sobrinho, depois vem a irmã Marlene Rocha, e logo após a Hora do Café também, né?
1: Logo após.
0: Olha, e vem um cafezinho. E na quarta aí vem o pastor Edivaldo, depois vem nós, depois vem a Hora do Café. Na quinta, mesma coisa. Daí vem o pastor, a Cristo Pai Nações, o pastor Edivaldo. E daí veja bem como que é na quinta, Silvio. É o pastor Regivaldo e a Assembleia de Deus, o pastor Reginaldo.
1: Olha só.
0: Dá um nó na cabeça, né? Pastor Reginaldo. E depois, aí vem um musicalzinho, depois vem a Hora do Café. E na sexta-feira vem aí o Cristo para as Nações, duas vezes por mês é o pastor Alexandre Maciel, as outras é o pastor Regivaldo, e logo em seguida vem o Conexão Paz com o pastor Gilberto Carlos até às 15, das 3 às 15, e às 15 é a Hora do Café aí, com Elisete e convidados, missionária Cleonice e convidados aí. E logo após vem a pastora Cleusa Queiroz, programa Proclamai aí, na avenida, ali na bem do, Na Vila Osório, ali, bem do lado da Pizzaria Itália, ali. É o programa, é a Igreja Assembleia Nova Canaã, que está à frente desse ministério, o apóstolo Martin Griffin, aí, de responsabilidade local da pastora Cleusa Queiroz, pastor Lori. E no Embaú também tem uma Assembleia Nova Canaã aí, para vocês aí sempre estar aí, rumo à Nova Canaã, né?
1: Que maravilha.
0: Vamos estar rumo à Nova Canaã. E logo após, vem o pastor Otacílio Salvador com o programa aí, é a Hora da Salvação aí. Você vê, né? Capaz, na Assembleia Nova Canaã, é a Hora da Salvação.
1: Mas eu fico admirado, Daniel. Como é que essa cabecinha tua aí consegue decorar tudo isso?
0: meu amigo.
1: O ouvinte agora ficou lá aí, rapaz. Ele falou tá hora. Pra ficar melhor, o ouvinte tem que ouvir todos os programas, que daí, todos. Né? Aí ele não vai perder nenhuma bênção, né?
0: Nenhuma bênção. É. E vamos além. No sabadão nós temos aí, no meio-dia, o pastor Carlos Talese.
1: Olha, que
0: pastor
1: maravilha.
0: Pastor Carlos da Brasil para Cristo, lá da Vila Esperança.
1: Irmã Lídia Trindade.
0: A Lídia Trindade, às 14.
1: Às 14.
0: E depois,
1: antes então é bênção e sobre bênção.
0: E antes da Lídia Trindade, tem o pastor Luiz Carlos Sobrinho.
1: Olha aí, que maravilha. Maravilha.
0: Maravilha que Jesus faz aí, né? Esse aí, né, pastor Luiz Carlos Sobrinho, se estiver ouvindo, dá um alô pra nós aí. E às 17 horas tem o pastor Ivan Pianca.
1: Olha que bênção.
0: Você vê, né? Gente, eu falo dos horários porque eu estou aqui, eu sei do meu, mas tem outros horários que também, como diz o Silvio, tem pessoas abençoadas que vêm aqui para abençoar. De manhã tem o Marcelo, tem o Jefferson Abreu, que no programa Repórter TV, que vai até às 9, depois vem o Marcelo, que também é benção. São programações de qualidade, Silvio, que as programações da Rádio Nova Mensagem são de qualidade. Elas fazem, nós tocamos, atendemos o povão, mas com qualidade, porque nós sabemos que tem criança ouvindo. Tem as criancinhas, eu escuto às vezes participar do programa do Marcelo, são crianças que ouvem. Então, por isso que a nossa programação prima por qualidade, tanto de áudio, aí não permitido, né, aqui, como diz o Marcelo. Gente, mandem áudio, mas mandem áudio com respeito.
1: É.
0: Mandem áudio com respeito, sem palavras de baixo calão, porque aqui tem crianças ouvindo. Onde tem crianças ouvindo, nós temos que ter o respeito. E adultos, tem idosos que ouvem também, que gostam de uma programação de qualidade, né, Silvio?
1: Verdade.
0: Olha isso, então, paz do Senhor, Daniel. Tá do jeito pedindo oração por ele, beleza? A Lilith, um áudio e já vamos aí, mais um hino.
3: Paz do Senhor, pastor Daniel. Sou aqui da Barra Mansa. Quero pedir um hino com a Mara Lima, oferecer para minha mãe, Maria Janir. E dizer para ela que eu amo muito ela. Oferecer também para a irmã Iracema e para todos esses ouvintes maravilhosos aí. Fica com Deus, pastor Daniel.
0: Olha aí, pastor Daniel, toma posse.
1: Silvio, né?
0: Você viu, Silvio?
1: Que maravilha, né?
0: Vamos lá, bom, já que ela não falou.
1: Mas, nada, irmão Daniel, mas vamos ver uma coisa?
0: Pode ir, pode ir.
1: É, a questão, né? Ela falou pastor. Mas aqui você também está pastoreando aí, hein? É um rebanho que está aí ouvindo.
0: É, Silvio.
1: Que, como estava falando, de repente, se a pessoa não tiver uma questão de ética, uma boa conduta, acaba conduzindo o povo para uma estribeira, né? Bem, quando a pessoa está aqui, uma responsabilidade dessa, o pastor, ele é um administrador, né? Então, nosso irmão Daniel, como um administrador aqui, né, nesse momento da rádio, o povo aí participando, significa que ele está realmente fazendo a sua parte como um pastor, um cuidador, zelando desse rebanho, né? Talvez não é dentro de uma congregação, de uma quatro paredes, mas é o rebanho do Senhor Jesus, né? Como o irmão Daniel falou, não é uma placa, mas é um povo, né, irmão Daniel? Que maravilha, né?
0: Maravilha mesmo, obrigado pelas palavras aí. Ó, e você viu, como você falou, Tibagi, agora nós fomos para Barra Mansa, nós fomos para o outro lá que também. Você viu como que é o tour pela regiões circunvizinhas aí, agindo uma mensagem?
1: Maravilha.
0: Maravilha mesmo. Agora nós vamos atender o meu amigo Cristiano, que pediu, né, degrau. Eu acho que foi o Cristiano que pediu o degrau da exaltação. Vamos lá, se não for, é o Cristiano. Vamos lá. Degrau da exaltação.

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1: Isso aí, estamos de volta com vocês aí, né? Isso aí, Cristiano, aceitei então que foi você, né, meu amigo? Maravilha, tá atendido o Cristiano aí. Vamos ver se não tem mais gente aqui, hein? Antes de atender o próximo, beleza. Então, Silvio, estamos aí, né, Silvio? Quer mandar aí mais aí alguma coisa, oferecer pra mais alguém aí? Fique à vontade aí que já vamos pro próximo menino do Jamil, aquele que falou que vai cuidar bem de você aqui.
2: Olha, que maravilha, né? Que bênção de Deus, é isso aí, né, meus amados irmãos? Irmão Daniel, o que eu estava lembrando aqui agora e imaginando aqui agora...
1: Fica à vontade.
2: Como a gente estava comentando aqui em off, aqui, né, a respeito da capacidade que tem o rádio, né? De entrar em hospitais, entrar em presídios. E também eu estava lembrando, né, de... Assim, bem na minha infância, quando alguém cantava um louvor, aquilo mexia comigo. Eu não conhecia ainda a palavra de Deus, sabe? Mas o louvor, ele tem um poder tão grande que ele trabalha na vida das pessoas... Que às vezes o radinho está ligado lá na casa ou lá no trabalho. Uma outra pessoa que às vezes nem conhece a palavra de Deus, ela passa e ouve o louvor. E aquele louvor, ele fala muitas vezes até mais do que se a pessoa procurar outros recursos, vamos assim dizer, né? Conselhos às vezes. Porque o louvor, ele é inspirado pelo Espírito Santo de Deus. E o Espírito Santo de Deus, ele fala com a gente de uma forma tremenda, né? E como a gente está aqui nesse momento, bastantes louvores, veja que não é só o bom gosto, mas é também a parte espiritual, que com certeza esse louvor falou com alguém. Esse louvor com certeza trabalhou na vida dos ouvintes, né? Esses louvores que ali estão já programados, os que já foram tocados. E com certeza vai continuar falando com as nossas vidas e com aqueles que ouvem esses louvores. Então, o poder que tem... Como nós estávamos comentando a respeito da rádio, né? E o poder que tem o louvor de trabalhar na vida das pessoas é algo extraordinário. Eu acredito, irmão Daniel, que o irmão Daniel também teve já essa experiência com um louvor que falou e aquilo fica na mente pro resto da vida.
1: Martelando na mente, né?
2: É algo tremendo, né, irmão?
1: Então, só pegando um gancho no que o Silvio falou aqui, é que Deus habita entre os louvores, né?
2: Exatamente.
1: Deus habita.
2: Esse é o detalhe, né, irmão Daniel?
1: Deus habita entre os louvores aí, como o Silvio falou, a questão do louvor. O louvor que a pessoa pediu porque mexeu com ela.
2: Exatamente.
1: Cada um pediu um louvor que mexe contigo. Sim. Mexe com a pessoa que pediu. Ela gosta que de alguma forma, como você falou, Silvio, mexe com ela.
2: Sim.
1: E quando mexe com ela, ela sentiu a presença de Deus ali. E só lembrando no que você falou, eu lembrei de um detalhe do pastor Carlos, da Universal. Esse que eu fui da 2008, por aí, né? Eu fui pra Universal, né? Me converti na Universal, né? Daí fui lá, o que aconteceu? Ele estava falando de um testemunho de uma pessoa que ela estava prestes a cometer o suicídio.
2: Olha
1: só. Ela estava num apartamento e estava prestes a cometer o suicídio, veja bem. E ela estava lá com tudo preparado já pensando em pular da janela onde ela estava, porque era um prédio alto, ela estava pensando já em cometer o suicídio, que ela achava que não tinha mais jeito, que Deus não era com ela. Tudo dava errado na vida dela, tudo estava dando errado e essa pessoa estava e nesse momento de fraqueza com o inimigo age, porque ele não pode fazer nada se nós não dermos brecha em nossas vidas, né, Silvio?
2: Verdade.
1: Se deu brecha, ele entra. Veja bem, ela estava prestes a cometer o suicídio e com certeza Satanás estava falando, ó, vai, que você vai resolver.

0: esses problemas.
1: Olha
0: só. E ela estava ali. E veja bem, ela estava ouvindo um hino. Aliás, o vizinho estava com o rádio ligado.
1: Olha só.
0: E estava tocando aquele hino. Ao findar o labor dessa vida,
1: olha,
0: na onde a morte, quando chegar...
1: A última hora.
0: A última hora. Estava tocando esse louvor. Fecha aí, por favor. A janela que está pegando o barulho lá da... E esse louvor estava tocando no rádio do vizinho. Veja bem como que é a providência divina para a vida da pessoa. Como o Silvio falou. Estava tocando esse louvor. E ela estava... E ela, assim, naquele momento que ela estava no parapeito, assim, do prédio, ela estava no parapeito da janela, já prestes a cometer. E esse louvor começou, e ela estava ouvindo esse louvor no apartamento vizinho. Afim, dá como já cantei, que eu não vou cantar porque não condiz a minha garganta, não ajuda. Hoje, daí vão perguntar quem é o cantor, vão querer que eu cante, eu não vou cantar, não. Eu deixo para quem sabe. Então, daí ela estava ouvindo esse louvor e o pastor comentando isso. E esse louvor, ela estava ouvindo no rádio do apartamento do vizinho, estava ouvindo. E era um programa de rádio da Universal que estava tocando.
1: Olha.
0: E que era o tecladista da Universal que estava tocando, inclusive tem ele aqui. Tocando esse louvor, e ela parou e começou a ouvir. Ela, opa. E daí foi ela ouvindo, e daí foi, como alguns já conhecem, o contexto do louvor, que fala, quando a morte, o seu lado chegar... O destino da sua alma, onde estará? Daí ela parou, ficou ouvindo, e de repente daí diz ela que, no testemunho dela, que ela ouviu aquela voz. Vem pra mim.
1: Olha.
0: Eu tenho bênção pra você. Vem pra mim, que eu tenho a solução pra você. Não cometa o que você está pensando em cometer. Bem assim ele falou lá. Olha. Você viu como... Eu lembro até hoje esse testemunho que ele falou lá. Daí ela, naquele momento, ela parou, falou, mudou de ideia. Voltou pra dentro e procurou... onde estava a igreja, foi lá. Daí, lógico, não sei se aconteceu na igreja lá daí, mas talvez tenha.
1: Mas Deus deu o livramento.
0: Mas Deus deu o livramento porque ela estava ouvindo o quê? Como você falou, o que ela estava ouvindo naquele momento?
1: É a voz do Espírito Santo que veio para através do louvor, né?
0: E por intermédio de onde?
1: Através de um louvor da rádio ou, né, de uma programação.
0: De uma programação de rádio.
1: Sim.
0: Como nós estamos falando aqui.
1: Isso, exatamente.
0: Você viu, ó, o que Deus faz na vida da pessoa, como você falou, se você tocou nesse ponto aqui. Deus habita entre os louvores, Deus está nos louvores e alguém, de certa forma, com os louvores que eles pedem, eles são abençoados porque eles ouviram a voz de Deus por intermédio do louvor. E vamos tocar aqui o Jamil, porque o Jamil é brabo, sabe que o Jamil é brabo. Vamos tocar o louvor dele e já pega nós pelo pescoço aqui. E o negão é grande. Encontrei com ele ali na clínica, assim, lá. Ele é grandão, posso ir nisso. Portanto, quando o Jamil mandar áudio, que o senhor obedeça a ele.
1: É, tá certo.
0: Atenda bem os meus ouvintes. Vamos tocar o Jô Pereira, Palavra Aleluia.

0: Olha, estamos de volta com vocês. Aí, foi atendido meu amigo Jamil. Aqui, tá? Foi atendido meu amigo Jamil que pediu esse louvor aí, né, Jamil? Ei, que maravilha, né? Né, Silvio? Tá atendido? O Jamil não vai mais ficar bravo.
1: Não, agora ele já se
0: acalmou. Já tá mansinho. Lá, já, né? Ó, o Quati mandando áudio. Vamos ver o que, que o Quati tá falando. Vamos ver o que, que ele fala aqui.
2: Bom, Daniel, toca o hino aí com o primo aí, o Chico Viana. Jesus me deu vida, se der tempo aí.
0: Não, vai dar tempo, sim.
2: Beijo, bom, Daniel. Jesus me deu vida, Chico Viana. Primo.
0: Já estou programando pra você, meu querido. Já estou programando aqui, opa! Me ajuda enquanto programa, vai falando.
1: Assim, que maravilha, né? O irmão, falando do nosso amado Chico Viana, é um louvor muito inspirado também, né, irmão Daniel?
0: Nem se fala.
1: Louvor aí, olha, que maravilha, né? Então, a gente vê que a nossa cidade aqui também, Deus tem abençoado muito nisso, né, irmão?
0: O ouro da casa, né?
1: Meu Deus!
0: É ouro, né? Não é prata, não, né?
1: Não, aí é... É ouro puro, então, ouro fino.
0: Aquele ouro refinado lá, ouro de zafir, né? Ouro de ofir, zafir, como que é ouro de...
1: De ofir?
0: De ofir, isso. Eu lembro que é alguma coisa assim.
1: Então é algo tremendo que Deus tem feito na nossa cidade também, né? Nessa questão, né, irmão? Temos que louvar muito a Deus por isso, né?
0: Nossa, os ouros, diamantes...
1: Muitos instrumentos de Deus aí, né?
0: Tem pregador, cantor, compositor. Tem. Nossa, não tem como a gente não ficar admirado com o Telemaco Borba aí, né?
1: Verdade.
0: Então... Aqui tem alguém aqui. Boa tarde, tudo bem? Ouvi você cantar hoje, competindo. Ah, sai fora, Marilo, sai fora. Eu não tava competindo, não. Ah, eu sei que é brincadeira, menina, sei. Essa menina também já é uma benção, essa Maria Lúcia aqui. Louvor, você sabe. Já tá programado, ele viu, do Daniel. Hoje, Elvira foi. Ah, você quer ouvir a Fanari de Fogo? Então vamos aqui. Ah, você quer ouvir a Fornalha de Fogo, você não tá nela, né, Maria Lúcia? Ah, com a Simone Semeia. Não, eu não quero competir com o Quati, não, Deus o livre. Aquela... Você viu o povo que bateu do ídolo também, você viu? Não perdoou não, né? Aqui, ó, a Maria Lúcia já colocou aqui, tirando onda aqui, eu queria competir com o Quati, não vou competir com o Quati. O Quati não canta nada, eu também não canto nada. Então, né, o que
1: dá pra fazer? Ô, Daniel, ao invés de fazer uma competição, dá melhor fazer uma dupla, né? Daí não fica melhor?
0: Fica melhor.
1: Ao invés de competir, fazer uma dupla?
0: Fazer uma dupla, isso mesmo, fazer uma dupla com o Quati, os dois. Peito rouco, falta de ar, e não vai dar nada, né? Porque não aguenta cantar aí.
1: Meu Deus.
0: Maria Lúcia, se liga. Tá pensando aqui. Os ouvintes que não perdoam também, né, Maria Lúcia? Que é isso, Maria Lúcia? Aqui nós estamos, aqui, com certeza, eu entendo assim, aqui, com certeza, esse carinho que esse povo brinca conosco também, se eles brincam conosco de uma forma carinhosa, que não tem como,
1: sim,
0: ficar bravo com eles, né?
1: Meu Deus,
0: como que eu vou,
1: né,
0: ficar bravo com esse povo maravilhoso?
1: É um carinho muito grande dos ouvintes, né, Daniel?
0: Então, Maria Lúcia,
1: parabéns.
0: Ela é da, veja bem, ela é da, Maria Lúcia, você é da congregação, né, se eu não me engano? Só me confirma se você é da congregação, acho que é congregação. Você aí, mas pode ficar tranquila. E também eu vi que você ficou com medo e também, né, porque se não fizer a prova de vida, eu corto o benefício, não deixo mais participar. Ela faz prova de vida, no INSS tem as provas de vida deles lá, né, se não fizer, corta benefício. Então, daí eu corto também aqui, corto você, eu meto o facão aqui, sai fora, eu meto o facão mesmo de vocês aí.
1: Novas regras, irmão Daniel,
0: Se não fizer prova de vida, já era.
1: Meu Deus.
0: Se não se apresenta, se não vê a carinha aqui fazendo prova de vida, já era, Maria Lúcia, já era. Daí não adianta você querer daí, me adoçar e querer um pote de mel me adoça daí. Tipo, eu sou brabo, menino, sou brabo. Vamos ver que tem mais louvor pra atender. Vamos atender o Paulinho da elétrica, né, Paulinho? Paulo e Silas aí.

Maria Lúcia, é o seguinte, se você não fizer a prova de vida aí, você vai ter que mandar um pote de mel pra me adoçar aqui daí. Eu aceito o pote de mel pra adoçar daí. Caso contrário, não tem chance.

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0: Olha aí, atendido é meu amigo Paulinho, né? E tá atendido aí. Vamos lá, fala aí, seu avião, que sempre vou mandar recado aí.
1: É, nossa irmã Marilei, também ali da cidade de Tibagi, né? Isso é uma benção, uma serva do Senhor nosso Deus. Ela também está na escuta lá, né? O programa aí pedindo um louvor, deixa eu ver aqui, toca o hino Jardineiro que Chora, se possível. Avisando também os irmãos que se não der tempo de tocar nessa rodada, né, irmão Daniel? Aí fica programado para depois das 16, aí é tocado todos os louvores. Então, o nosso irmão Daniel já está ali, já, o playlist já está cheinho, né, irmão? Que maravilha, né? Mas aí os irmãos...
0: E que povo para ter bom gosto para hino, né?
1: Que maravilha, irmão, só louvorzão mesmo que, né? É aquilo que a gente sabe.

0: falando, os louvores falam de uma forma tremenda, irmão Daniel. Né? Então.
1: E eu quero que agora o coração vai bater forte, né, Silvio? A Deli tá aqui, né, Silvio?
0: Olha aí, quem tá aí?
1: A paz do Senhor Jesus Cristo, irmão Daniel e Silvio Fernandes. Não é o parente do Gilberto Fernandes. Irmã Neili, aqui é a esposa do Silvio, olha aí, ó. A patroa tá te ouvindo, Silvio.
0: Ah.
1: A patroa tá lá te ouvindo. Na escuta do programa está a bênção, se possível, tocar o louvor grande vitória. Está oferecendo para todos na rádio e Deus abençoe grandemente. Vocês, Neili, a mesma bênção que eu desejo, que eu desejei lá pro Capote, desejo para você também. Que você saia com o guarda-chuva ao contrário das bênçãos, para você recolher todas as bênçãos, Silvio. Neili e Silvio aí, vocês para você recolher todas as bênçãos e usufruir de todas as bênçãos que Deus está abençoando, tanto você como o Silvio. Que Deus,
0: amém.
1: Que Deus deixe molhado de tanta bênção que vocês venham a receber. E vocês são merecedores de todas as bênçãos aí. E daí, Maria Lúcia, o que achou da proposta, Maria Lúcia? Se vocês aí não fizerem prova de vida aí, você trazer um pote de mel pra minha adoçada, eu aceito, tá bom, Maria Lúcia? Ai, garota, fica pedindo aí, né? Fica aí. Canta bem, senjola, né? Não sou cantor, mas tô cantando.
0: Pois é.
1: Vamos vendo, gente. Eu vou dar uma aceleradinha nos hinos aqui, gente. Como o Silvio falou, gente. Os hinos que eu não puder atender agora, eu vou atender após as 16 horas. Vamos lá, então, com a... Agora vamos ir com o batismo no ônibus.

0: e diz: aí, gente, ninguém encosta não, ninguém encosta, esse negócio pega. E pega mesmo, irmão. Começa a glorificar a Deus onde você estiver, que Jesus pode te encher.
1: Isso mesmo, e pega, ô Silvio, pega ou não pega?
2: Pega,
1: né? Pega. De algum jeito o Espírito Santo pega
2: Espírito
1: você.
2: Santo.
1: Porque, Silvio, é o seguinte, né? O escolhido não tem escolha, né?
2: Não. Não tem escolha.
1: Ou obedece ou obedece.
2: Obedece ou obedece.
1: Não tem o...
2: Esse é o caminho.
1: Esse é o caminho. Não tem outro, gente. Não tem outro aí. Vamos vendo aí. Gente, como eu falei, alguns hinos, como o Silvio acabou de esquecer, vai ficar para depois das 16. Mas vamos lá. Olha o que a Maria Lúcia falou aqui, ó. Veja bem, ela confirmou, sabia que era da congregação e falou: de bobo você não tem nada, né? Eu sim, gente, eu me faço de leitão, viu?
2: Olha aí, olha o golpe.
1: É, mas ela tá falando aqui que ela não vai cair no golpe.
2: Não vai cair.
1: Ela falou que ela vai continuar fazendo prova de vida aqui.
2: Olha aí.
1: Perdi. Perdi o Padre Mel. Perdi o Padre Mel, né, Maria Lúcia? Não vai ter melzinho, viu? Viu? Então, vamos ver a Nadira aqui. Boa tarde, a paz do Senhor. Tudo bem com vocês aí na rádio? Aqui tudo bem com vocês, seu filho? Tá tudo bem com você, hein?
2: Tudo bem.
1: Tudo, né? Aqui é a Nadir. Estão ouvindo o programa, tá uma benção. Eu quero ouvir um hino, se possível, o louvor com Mara Lima, soldado lutador. Obrigado, Deus abençoe grandemente. Ó, gente, alguns louvores vão ficar para depois, tá, Nadir? Eu vou deixar os hinos programados aqui, ó. Soldado lutador, o Silvio tá vendo que eu estou programando os hinos, mas muitos que estão chegando agora, vai para depois das 16 horas, tá? Vai para depois das 16 horas aí, porque não vai dar tempo de tocar tudo agora, tá? Soldado lutador, está programado.
2: Mas lembrando, Daniel, eles não podem desligar o rádio e não querer ligar só às 16, porque daqui um pouquinho vem a hora do café mesmo.
1: Aquela, né? Hora mais deliciosa do rádio,
2: rapaz,
1: né?
2: Rapaz, que maravilha. Então, o ouvinte já fica já, desde já, né, irmão Daniel, recebendo a bênção, entra na hora do café, mais bênção ainda, e 16, e assim sucessivamente.
1: Então, como diz assim, as programações aqui são para abençoar você. A hora do café é a mesma coisa. Também tem bênção, tem palavra, tem oração, tem hino, só tem um hino aí, mas também é bênção pura, gente, com convidados, né, Silvio? Porque ontem eu fiquei de boca aberta com o que o doutor falou, gente, que conhecimento, né?
2: Verdade.
1: Ele falou da medicina, quando estava falando no começo, falou da medicina, de Deus, que está tudo interligado.
2: Sim.
1: E o que é pro homem fazer, o homem vai fazer. Deus vai usar alguém para abençoar você, os médicos, seja qual for.
2: É.
1: E também o que é para ele, o que é para Deus fazer, é de Deus, né?
2: É, milagre é para Deus, os cuidados são para nós, né?
1: Exato, Silvio, exato. É, vamos a Suzana da Casabela aqui. Paz do Senhor, irmão Daniel, estamos à escuta. Não fica nervoso, não. Ô, Suzana, eu vou... Não, se você quiser mandar um pote de mel para mim, eu aceito, tá? Não tem problema, já que a Maria Lúcia já não vai mais cair no meu golpe aqui, né? Já, como diz o Silvio, é o golpe aí, né? Mas ela não vai cair no meu golpe, então... Fazer o quê, né? Ó, Carlos Tavares, paz do Senhor, irmão Daniel, se possível tocar um quarteto, Betel. É, remido, fui. Ô, Carlos, meu amigo, depois das 16, tá? Tá, Carlos? Já tô avisando todo mundo que depois das 16, tá? Que eu vou atender vocês aqui, tá? Que depois das 16, que agora não vai dar mais tempo. Vamos vendo aqui, remido, estou. Tô tentando achar o hino do Carlos aqui, já achei. Aí, Silvio, vou dar uma acelerada. Não sou caminhoneiro, mas vou acelerar.
2: Acelera,
1: tocar o hino.
2: Acelera.
1: Tá indo, né? Aí, Maria Lúcia, como eu sou bonzinho, vou atender o Fernandes e depois vou atender o teu que está lá pro final, mas vai ser depois das 16, tá? Ó, final de fogo.
3: Ô, povo, maravilha! Se alguém viu por aí uma ovelha, ovelha, volte hoje!

0: Olha aí, gente, volte ovelha, com certeza vai voltar sim. O pastor Geraldo tá aqui. Paz do senhor Daniel, irmão Daniel. Antes da hora do café, deixa o homem... Não, não vou deixar o cante cantar, não. Pode parar. Ô, pastor Geraldo, se o senhor acaba comigo, tô tão contente no programa aqui. Vem esse pessoal que quer incentivar o cante a cantar aqui, não vou deixar. Ele que cante no programa do Gilberto Fernandes. Aqui ele não canta. Né, Silvio? Verdade. Aqui o cante não canta, né?
1: É, agora eu vou ter que apoiar o irmão Daniel, mas depois que ele sair, daí depois nós, de repente, podemos pensar de outra forma, né? Mas por enquanto, irmão Daniel...
0: Sem canção, o cante cantar, né?
1: É, por enquanto é sem.
0: Vamos lá, então. É, eu tinha ouvido que alguém pediu isso. Pedi outro. Não precisava você contar pro Gilberto. Tá, sei. É. Então, menina, tá aqui. Mas vamos continuar atendendo, né, Silvio? Agora vamos ter que dar aceleradinha pra atender o máximo possível de ouvintes, gente. Eu já estou entrando no teu programa. Mas tá bom. Aí é um playlist meu aqui. Vamos ir dando continuidade aos hinos aí, gente.

Isso aí, gente. Mais um louvor atendido que pediram. Meu Deus de Deus. E agora aí, Maria Lúcia, mais ó, pra agradar bem você. Olha, Fornalha de Fogo aí.

0: Isso aí, estamos de volta com vocês aí, né? Deixa eu ver aqui. Olha só, Maria Lúcia, Deus abençoe. Deus abençoe muito você, Maria Lúcia, em tudo. Você, sua família, Deus derrame chuva de bênçãos. Gente, já estamos finalizando a programação aqui. Eu vou citar o nome de todos que participaram das programações. E alguns louvores vão ficar para depois, dois ou três vão ficar para depois às 16, tá, gente? Então, eu já vou citar o nome dos louvores, o Silvio, que vai estar... eu vou passar pro Silvio, ele já vai fazer as considerações finais e já vai estar orando por todos vocês, ó. A pastora Joana, o Capote, a Terezinha, deixa eu ver quem que é esse aqui, o Claudinei da Silva, o Gilberto de Assis, da Deus é Amor, a Elis Regina, a Terezinha Munhoz, Paulinho da Elétrica, Marta Almeida, o Dario Souza, a missionária Iracema, a Jamile Hunter também, né? Jamile, a Rosidete, o Jamil, a Júlia, a família, tudo, o Josuel, o Ezequiel, o Fábio, o Elias Pimentel, a Lelite, o Cristiano, o Carlos Floriano, o Vulgo Pati, a Marilei, né, Silvio? Aqui, né? Aquela tibagia, Marilei, né? É que tá ao contrário. Nadir, a Irene Cipriano, a mãe do Gilberto Carlos, tá ali também, né? Tá oferecendo para o Gilberto, para a Patrícia, para a Roselene e todos os ouvintes. A Irene Cipriano, mãe do pastor Gilberto Carlos, a Suzana da Casabella, o Carlos Tavares, o pastor Geraldo. Deixa eu ver quem é esse aqui. Não tem nome nesse aqui, rapaz. Deixa eu ver quem que é o nome, colocasse. Tá só os aqui. Vamos, o Elias Pimentel, né, Elias Pimentel? Tá aí, o Elias Pimentel. Silvio, pode já... fazer suas considerações finais para quem se quer oferecer e já entrar orando por todos, que nós vamos tocar mais uns dois ou três louvores e o restante vai ficar para depois das 16, tá? Vamos assim.
1: Maravilha, irmão Daniel. Então, que Deus abençoe aí a cada um dos nossos ouvintes, né? E obrigado pela participação, obrigado também aí pelos nossos amados irmãos, né? Que nos desejaram aí um bom trabalho aí no período de férias do nosso irmão Daniel. E como nós demos a palavra no início aqui, né, irmãos? Não vos veio... tentação, se não humana, mas fiel é Deus que também vos dará o escape. Então nós vamos estar orando, né, apresentando o irmão Jamil, o irmão Júlia, né, o Capote, que pediram aí, nossa irmã Terezinha, que pediu em favor da saúde. Então tem alguns pedidos que foram aí específicos, né, irmão Daniel, mas nós vamos estar orando em favor de todos os nossos amados irmãos. Nesse momento, se você puder, né, curvar a sua cabeça, ou, né, talvez você está trabalhando ou viajando, mas ora juntamente comigo, né, pede ao Senhor aí, para que o Senhor Deus te abençoe e te ajude nesse momento, talvez, de provação. E se for um momento de alegria, que venha mais alegria ainda para a glória do Senhor nosso Deus. Senhor nosso Deus e eterno Pai, agradecemos por mais este momento, Senhor, desta programação, onde, Senhor, este ouvinte pôde participar de uma forma ou de outra, Senhor. Talvez enviando áudio, pedindo uma oração, pedindo um louvor, ou até mesmo... somente ouvindo mesmo a programação. Mas, Senhor, é por este motivo que aqui estamos, Pai. Sabendo que tem vidas, que tem almas que estão, Senhor, ouvindo. E estão confiando, Pai, na Tua palavra, na Tua promessa. Agradecemos, Senhor, meu Deus, pelas bênçãos que o Senhor já tem realizado. Eu te peço, Pai, visita em especial aí nosso irmão Jamil, nossa irmã Júlia, o Capote, Paulinho, nossa irmã Terezinha. E enfim, Senhor, aqueles que estiver por um momento de enfermidade, um momento de dor, ajuda nesta hora, Senhor. Dai o escape, dai o socorro, dai a sabedoria também, Senhor, como nós falávamos aqui. Talvez o Senhor envie o socorro e a gente não percebe, Pai. Mas que cada um possa perceber e ver e sentir que é o socorro vindo do Senhor. Abençoa, Senhor, todas as demais programações dessa rádio. Abençoa, Senhor, daqui a alguns minutos... que estará entrando a programação A Hora do Café. Abençoa as tuas filhas, os teus filhos, e que o Senhor continue, Pai, com a tua mão estendida, nos dando, Senhor, um final de tarde abençoado, uma noite abençoada, e também, Senhor, uma continuação desta semana de muitas bênçãos sobre esta vida, sobre este lar, sobre esta família. Nós te pedimos, Pai, e te agradecemos em nome do Senhor Jesus Cristo.

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1: Olá, muito, muito boa tarde, meus amores. Sejam muito bem-vindos nessa tarde maravilhosa, chuvosa. Mas a hora do café, sim, ela acontece com sol, com chuva. Estaremos aqui até as 16 horas com vocês, nesse tempo maravilhoso proporcionado por Deus, né? Este tempo, assim, que primeiramente ele nasce no nosso coração, depois no coração de nós, levando para vocês, ouvintes, né, aquilo que a gente recebe. Isso é um propósito, é um momento da gente viver, né, doutor Sadi? Como diz ele, a gente tem que viver e não sobreviver, né, Dani? E hoje, né, nós tínhamos já agendado aqui, mas não poderão vir conosco. Os nossos amados, o casal Evelyn e Maico, não estarão aqui conosco hoje, mas vai mandar recadinho, né, Eve? Meu abraço bem carinhoso, a Pro Saúde TB, né, que sempre está conosco, falando de saúde, falando de vida saudável, falando de viver, tá? Porque, gente, é preciso viver, tá? Então, vamos buscar, né, essa condição da gente termos, assim, vida saudável através de exercício físico, alimentação saudável, né? Cuidar da nossa vida, cuidar da nossa saúde, né? Então, é isso que Deus nos deu para isso, né, Dani? Haja coração. Gente, nós sabemos, né, Dani, que a vida tem muitos desafios para a gente viver, tomando algumas atitudes, né? Porque a gente acha que é melhor, mas quando a gente tem conhecimento, a gente fica assim muito mais assertiva, né, nessa escolha. E é claro, né, que antes de qualquer coisa, colocando nas mãos de Deus, porque ele sim é que vai confirmar no nosso coração se é certo ou se é errado. Mas o conhecimento, ele nunca é demais, né, Eva? Então sempre a gente aprende, aprendemos com a Fernanda, aprendemos com o Dr. Sadi, aprendemos com a Evelyne, com o Maico, aprendemos com a missionária Cleonice, né? E a Hora do Café, ela tem esse propósito, né? Porque nós estamos aqui para aprender, para levar dicas valiosas para nossos ouvintes, para fazermos essa companhia, essa interação. A gente aprende, a gente mostra o que sabe, passa para vocês o que sabe e aprende com vocês aquilo que nós recebemos através de mensagens. Por isso é interessante. E neste momento eu te convido para acompanhar nessa reflexão com essa tarde maravilhosa. Gente, é uma tarde maravilhosa de chuva que Deus proporciona assim, molhando o nosso solo, né? E apesar das circunstâncias, dos desafios, das tempestades, a gente precisa manter o coração grato, tá? E o coração grato parece que já vem de fábrica, né? Em algumas pessoas. Eu, às vezes, paro para pensar e digo, graças a Deus, eu já vim com um coração grato de fábrica. Mas ele pode também ser desenvolvido. Isso a ciência também nos mostra, né? E a gente não é assim o que a gente pensa. A gente manda nos nossos pensamentos e a gente precisa desenvolver um coração grato. O Salmo 107 diz: louvai ao Senhor porque ele é bom, porque a sua bondade dura para sempre. Isso já é um motivo de sobra para ter um coração grato, grato pelo amor de Deus, a gente reconhecer a bondade constante de quem nos fez. É maravilhoso saber que em todas as fases da vida, Deus é bom e cuida da gente. É um convite para a alegria. Muito mais do que palavras, a gente vê nesse versículo um chamado para viver com um coração voltado para a alegria, a gratidão, a adoração, ao reconhecimento de que Deus é Deus. É Deus com D maiúsculo, né? Com força, com amor, que não tem fim. Com bondade, com misericórdia, sempre nos sustentando, nos acompanhando a cada instante da nossa caminhada. Não duvide, treine o seu coração. Ah, Senhor, não estou conseguindo. Só vejo coisas ruins na minha volta. Gente, tira o foco daquilo que é ruim, comece a agradecer pelo que é bom. Se nós estamos vivos, se você está vivo, se você está respirando, se você está me ouvindo agora, neste momento, então já é motivo de gratidão. Lembre-se das pequenas coisas e vá agradecendo, tá bom? Porque só assim a vida fica cada vez melhor.

0: E você, pelo que você é grato nessa tarde maravilhosa? É nessa tarde de quarta-feira. Já quarta-feira, gente? Já é quarta-feira ou ainda é quarta-feira para você? Para mim, gente, já é quarta-feira, né? Porque assim, essa semana eu tô achando, este mês eu tô achando que tá passando voando. Dani do céu, Silvio do céu, o que, que é isso? Será que tá acontecendo, né? Já estamos passando da metade já do mês de julho, né? Estamos aí no primeiro mês do segundo semestre. Gente, agora é um tapa pra gente passar e chegar final de ano, né? Já fechar 2026, né? Mas assim, a gente tem inúmeras coisas pra louvar a Deus, pra gratidão. E eu louvo a Deus pela vida, primeiramente, pela vida da missionária Cleonice, que sempre está aqui conosco, né? Nos fazendo companhia, nos abençoando, sendo abençoada também, porque, gente, quando a gente abençoa, a gente também é abençoada. Sabia que sempre nas mãos de quem oferece, fica um pouquinho daquilo que você dá? Então, portanto, preste atenção naquilo que você tem dado, né? Então, assim, que a gente possa, assim, termos, assim, esse tempo de gratidão. Manda para mim, assim, pelo que você é grata hoje. Dani, eu sou grata hoje pelo tempo de vida, tá? Primeiramente, assim, eu louvo a Deus pela minha vida. Amanhã é meu aniversário. Dani do céu. Gente do céu. Quem será que faz aniversário junto comigo amanhã? Eu conheço um monte de pessoas que fazem, né? Mas, de repente, tem novas companhias, né, fazendo mais um, hoje terminando, encerrando, né, terminando esse tempo de 5.9, meu Deus do céu, passando, mudando, né, o ponteiro, né, então assim, eu agradeço a vida, né, assim, por todos esses anos, né, de saúde, de paz, claro que teve dificuldades, quem não teve? Né? E foram inúmeras, gente, não foi uma nem duas, foram inúmeras dificuldades, né, mas em todas elas eu tive assim, Deus me segurando o tempo todo nos meus braços. Quando ele não me segurava, ele me carregava. Gente. Muitas vezes ele me carregou, né? Então, assim, Daniel, que me conhece há um tempo maior, ele sabe, né, que assim, a gente sempre passou por muitas dificuldades, mas em todas elas eu louvo, né? Eu agradeço, né, pelo aprendizado, por ter chegado aqui, né, neste tempo, neste novo tempo, de estar vivendo assim um tempo maravilhoso de mulheres, né, um tempo maravilhoso onde as mulheres assim tenham sido um exército, né, tenham assim se mostrado assim para o que vieram, né? Então a gente está vivendo um novo tempo e que bom que eu vivo esse novo tempo. Que eu, assim, pude estar passando por este novo tempo, foi, assim, aprendizado para mim, Daniel. Sabe, assim, eu e o Dani, assim, não temos a mesma idade. Ele é bem mais novo que eu, tá bom? Não muito também, né, Silvio? Mas, assim, a gente fez, assim, uma trajetória, né, Dani, de trabalho, sim, assim, de muitos anos, assim, desses quase 30 anos, né, a gente pode dizer que trabalhamos esse bom tempo juntos, né, então, assim, nós temos uma amizade profissional ligada a uma amizade também que a gente, né, sempre cultivou, sempre fomos, assim,
1: pessoal
0: né? Também, né, Dani, então, assim, eu louvo a Deus pela vida do Daniel, agora conhecendo o Silvio, né, também, assim, que você possa ter esse novo tempo aqui conosco de aprendizado também, né? Porque a gente sempre aprende, né? Então, eu mesmo assim, dizer, nossa, você ainda aprende alguma coisa? Todos os dias.
1: Lisa, nós estamos num eterno processo de aprendizado, né?
0: Verdade, né, Dani?
1: Você sabe o que eu aprendo na escola? Silvio, só abaixa um pouquinho meu microfone, tá dando um reverb. Isso, garoto.
0: Você sabe... Aprendendo, né, Silvio?
1: Você sabe, isso que eu aprendo, eu estudo, sou aluno de escola bíblica, né? Você sabe o que eu aprendo na escola bíblica? Que nós nunca sabemos tudo.
0: Ah, não.
1: Sempre, cada dia tem uma lição que nos agregam algo a mais, porque nós estamos nesse processo de aprendizado.
0: É como a gente vê os pregadores falando. Ah, mas você vai pregar novamente esse texto? Gente, a pessoa pode pregar mil vezes o mesmo texto e as mil vezes vai sair diferente.
1: Sim.
0: Vai sair com algo a mais, vai sair com algo acrescentado, né? Nunca vai ser a mesma pregação. Não é uma repetição. É aprendizado. É você ver assim por um outro prisma. Né? É como a vida da gente. Né? Eu hoje não vejo a vida como eu via há 30 anos atrás. Né? Eu tinha uma... Nem você, né, Dani? A gente tinha uma outra visão, tinha outros conhecimentos. Hoje, assim, a gente... Nós podemos dizer que nós valorizamos muito mais. Né? E assim, a gente fala isso fisicamente, né? Espiritualmente mais ainda. Né? A gente tem, dá esse valor, né, à vida. Meu Deus, assim, para mim, cada momento, cada minuto, para mim, eu louvo, eu agradeço. Você sabe,
1: Lisa, todo minuto de vida, ele é valioso demais.
0: É valioso demais, né? Então, porque... a gente vê tantas pessoas, Daniel, de repente, amaldiçoando a vida. Sim, né? Assim, falando mesmo, assim, puxa vida, por que eu estou aqui? Né? Por que não me leva? Gente, agradeça a vida. Esse é um dom maravilhoso. Né? Assim, Deus, assim, teve um... como a Fernanda já falou, assim, você é um ser único. Né, igual a você, somente você.
1: Essa digital é só minha, né?
0: Aham, essa digital aqui é única. Não existe outra digital igual a nós, igual a sua, igual a mim, igual a do Daniel, igual a do Silvio. Então, gente, você foi criado assim com todo carinho. Né? Então, assim, cada detalhe,
1: Deus,
0: né, do seu biotipo.
1: Deus foi minucioso na nossa criação, né?
0: Exato.

0: muito, né? Então, abençoe a sua vida, né? Se auto-abençoe, se você não tem alguém na sua casa, na minha casa, sabe, Silvio? A gente tem o costume ainda de dar benção. De dar benção de mão arrumada, meus sobrinhos todos dão benção, benção mãe, benção pai, a gente tem esse costume ainda. Meus sobrinhos eu vejo, eu já comentei isso algumas vezes aqui, se eles vão sair 10 vezes, as 10 vezes eles pedem a benção para a mãe deles, né? Mas isso gente, mesmo. É algo assim, é o Deus te abençoe quantas vezes forem necessárias. Né? Então, assim, se você de repente não tem isso daí, comece a cultuar, comece a colocar, né, na sua família, né? Deus te abençoe meu filho, Deus te abençoe, pede a benção para sua mãe, para o seu pai, né, para os seus avós, né, se você os tem ainda, valorize, né, peça isso assim, abençoe as pessoas, né, também, né, Dani?
1: Sim, exato, Lisa. O abençoe significa, quando você está, como você acabou de citar, você está lá, família, Deus abençoe, significa o que, que uma mãe, uma mãe, um pai, um avô, uma avó está desejando para você. Que Deus vá à frente e que tudo venha a ser, exato, conforme a vontade de Deus. E quando a vontade de Deus era perfeita em nossas vidas,
0: exatamente,
1: né?
0: Exatamente.
1: Temos lutas,
0: né?
1: Como você falou, temos, mas você estando com Deus à frente, Lisa, como você acabou de falar aí, até me arrepia aqui. Você pode estar lado a lado caminhando com Jesus, ele junto com você, mas naqueles momentos onde você não resiste, ele te carrega no colo.
0: Me carrega no colo.
1: Ele te pega no colo e fala, minha filha, eu estou contigo, pode confiar em mim, que igual ele fez para Pedro, quando Pedro, que na água, ele pegou pela mão, Pedro, eu estou com você, eu estou com você e vou continuar com você até você vencer essa luta e vou continuar, exato, mesmo depois da vitória.
0: A gente não sabe, assim, nós sabemos que é na sua casa, qual é o seu problema que você vive neste momento. Talvez você fale assim, para falar é fácil, né? Você não está vivendo o que eu estou vivendo. Tá, mas Deus sabe todas as coisas, né? Se declare dependente, como nós já falamos aqui, não seja independente, seja dependente de Deus, colocando-se na condição de filho mesmo, pedindo para ter este acolhimento, né? Assim, eu não sei qual é o seu problema, né? Mas Deus sabe todas as coisas, ele conhece o íntimo de cada um. E quando você for pedir algo, faz como a Fernanda falou, determinando, né, Dani?
1: Sim,
0: contando para ele: ah, Senhor, eu moro aqui, na tal rua, o número da minha casa é este, né? Eu moro no tal bairro. Sabia, Dani, que eu fiz essa determinação? Eu estou com o meu genro, ele está passando muita dor no ciático, sabe? Já tem, assim, alguns dias, ele teve que ir para o médico, vai fazer ressonância, e não cessa a dor. Está tomando, assim, medicamentos bem, bem forte, mas, assim, nas minhas orações eu tenho colocado dessa forma, Silvio. Eu tenho falado, Senhor, visita ele lá na rua Bento Viana, no 497, em Curitiba. Ele está no 10º andar, tá bom, Senhor? Tá? Você vai ter que pegar o elevador, né? Não se canse indo pelas escadas, né? Chega lá, mas visita ele, né? Tira essa dor, né? Porque, Dani, a gente sabe que dor é dor. Dor, assim, em qualquer parte é dor. Né? Ela incomoda. Né? Então, assim, e eu sei que, principalmente, a pessoa que ela tem uma vida ativa, que faz exercícios, que não gosta de ficar parado, quando você tem uma dor que, assim, te retém, que te mantém fora da tua normalidade, né? Então, isso incomoda mais porque deixa a pessoa angustiada. Né?
1: Mesmo,
0: Então, assim, eu tenho clamado, né? Vou pedir para as minhas amadas intercessoras de plantão, que eu estou sentindo falta delas, Dani. Irmã Vilma, onde anda a senhora? Cadê minha amada irmã Vilma, minha amada irmã Lenir, minha amada irmã Marlene Rocha, que amanhã a gente será aqui.
1: Eu tinha pensado nela, que você falou antes.
0: Oi, irmã Marlene Rocha, olha eu profetizando, você está lembrada, né, irmã Marlene? Né, que você vai ter novos dias aqui nessa emissora, né? Então já vá se preparando esse fôlego aí, porque vai gastar muito fôlego aqui, porque nós queremos você mais dias falando nessa palavra maravilhosa, né? Levando este consolo, levando essa palavra que a gente precisa ouvir, que a gente ama ouvir. E amanhã, como nós estamos lembrando, Dani, que na quinta-feira passada nós começamos a campanha, né, que é a Quinta da Bênção.
1: Quinta da Bênção,
0: né, que é onde você que tem algum problema, né, alguma dificuldade, alguma enfermidade, que você possa estar mandando já para o Daniel desde cedo. Pode mandar, né, Dani?
1: Pode mandar.
0: Pode já ir se adiantando meio-dia, o Daniel e

0: Os Silvio já estão aqui, né? Você pode se adiantando, mandando a sua mensagem. E como missionária Cleonice, ela já tinha uma agenda para essa quinta-feira, né? Então nós fomos buscar uma outra mulher de fogo, né?
1: Isso
0: Que vai
1: mesmo.
0: estar aqui orando, que vai estar aqui clamando. Ela vai assim estar fazendo uma grande revolução, Dani.
1: Com
0: Né?
1: certeza.
0: Então, amanhã, na nossa tarde da bênção, né? Na quinta-feira da bênção, aqui na hora do café, estaremos com a nossa amada irmã Marlene Rocha. Né? Ela que faz o programa nas terças-feiras, amanhã ela vai estar na quinta. É para ela ir acostumando, sabia, Dani?
1: Isso mesmo, Isa. Isso mesmo, acostumando
0: É, irmã
1: mesmo, hein?
0: Marlene, você ir acostumando a vir mais que um dia, né? Porque breve você vai vir 3 dias. Eu falei três, né?
1: Três,
0: É
1: isso.
0: três, né,
1: É três,
0: Dani?
1: isso, é três.
0: Ela quer terça, quinta e sexta? É esse, minha irmã Marlene? É, eu preciso recordar. Parece-me que era esses dias que ela está querendo,
1: Isso.
0: né? Então, nós já estamos orando, né? E Deus vai estar assim abençoando e já vai estar assim abrindo essa porta. Então, a sua dificuldade, independente de qual ela seja, manda sua mensagem amanhã, né? De repente é algo na sua família, de repente é uma enfermidade de alguma pessoa da sua família. Eu já vou estar aqui
1: É,
0: colocando o
1: causa
0: meu genro.
1: jurídica, né? Causa
0: É,
1: jurídica.
0: financeira. Né, de repente, de relacionamento. Hoje, Dani, a gente está vivendo muito, mas muito, a questão de relacionamento.
1: Isso
0: Né? Se
1: mesmo.
0: você vê, doutor Sadi vem aqui, fala de relacionamento. Fernanda vem aqui, fala de relacionamento.
1: Relacionamento, né?
0: Sempre tem uma pincelada em relacionamento, porque a gente sabe que é difícil.
1: Você sabe, Elisa, pegando um gancho, você falou em relacionamento. Eu sempre escuto por aí o pessoal falando, esses mais jovens. Vou casar. Se não casar, se não der certo, a gente separa. Já está
0: Já
1: profetizando
0: está
1: que não vai dar
0: profetizando que não
1: certo.
0: vai dar certo.
1: Então, eu vou casar, mas é para dar certo. Eu
0: É
1: vou
0: para dar
1: casar
0: certo, né, Damares? Essa é uma coisa que você quer para a vida toda. Você quer envelhecer ao lado dessa pessoa que você escolheu para se chamar de seu, né? Para
1: Sim.
0: chamar de minha amada, de meu amado, né? Então, assim, você quer para a vida toda
1: E você
0: mesmo,
1: sabe, Elisa,
0: né?
1: o relacionamento é a três. Deus e
0: Exato, abençoando.
1: Deus e a família ali. O
0: É,
1: esposo e a esposa.
0: abençoa a
1: É
0: sua
1: Deus e a esposa.
0: família, né? Mas é dessa forma, né? Então, assim, tem muitas notícias. Eu quero colocar desde já, Dani, o nome da Eli, a Elisa Nete. É uma grande amiga nossa, ela é irmã do seu Dino, Dani. Você deve conhecer. A
1: Lembro assim.
0: Eli, ela teve um evento aqui foi nessa madrugada, ela teve um atendimento, ela teve um AVC, tá? Ela está hospitalizada em Ponta Grossa. Missionária Cleonice, coloca aí no caderninho, é Elisa Nete, o nome dela, né? Então ela é muito conhecida minha, né? Uma grande amiga, irmã do seu Dino, que a gente trabalhou há muito tempo junto, né? Então assim, ela foi socorrida, Dani, pelo SAMU, teve esse atendimento, ela mora aqui próximo do Cama, né? Então assim que nós possamos assim estar orando por ela, clamando. Ah, eu não conheço a Eli. Mas Deus conhece, mas mande a sua oração. Vamos fazer aquele círculo de
1: Isso
0: oração,
1: mesmo.
0: né, irmã Marlene? Vamos assim, para quem eu conheço, para quem eu não conheço, mas que eu conheço. Eu estou contando dessa pessoa. Ela está hospitalizada em Ponta Grossa, né? Então, assim, a gente sabe que é difícil. Nós vimos ontem o doutor Sadi falando que pode acontecer o AVC, que é um acidente
1: Sim.
0: vascular cerebral. Né? Então, foi o que houve com a nossa amada Eli, mas eu creio que vai restabelecer, vai, Deus vai, já está entrando com a providência, assim como está entrando com a providência aí na sua casa, né? Na sua dificuldade. Eu não sei qual é ela, mas Deus sabe, né, Dani? Ele
1: Sim,
0: sabe
1: Deus sabe.
0: todas
1: Deus
0: as
1: sabe com
0: coisas.
1: certeza.
0: Pode falar,
1: Então,
0: Dani.
1: Deus, ele te conhece, ele conhece cada fio de cabelo seu, então ele sabe o que você está necessitando. Porque quando e outra coisa, quando nós colocamos, como diz a Elisetinha aqui, a irmã Vilma, as mulheres que são de oração, e se colocar embaixo do seu joelho, pode ter certeza que o resultado vai ser. Vai colher o resultado que vai ser colhido, vai ser bom. Conforme a vontade do nosso Deus maravilhoso, Ele dará o resultado das orações.
0: Exatamente, né? Orar mais ação. Gente, eu quero mandar um abraço bem carinhoso para minha amada, para minha amiga, para Rafaele Bueno, que está aqui me fazendo companhia, né, Rafa? Tá aí com o Theo, tá aí com a Sofia, Eliezer tá aí também, Né? Que delícia, né? Saber que vocês estão

0: aí. Gente, é tão bom receber mensagem. Vocês gostam também de receber mensagem? Ô, Fernandinho, você também tá por aqui, meu querido. Um abraço bem carinhoso para você. O Lauro Ortiz também tá aqui conosco, né, Lauro? Que bom. Eu vejo que vocês fazem parte de quase todos os programas, né? Manda um áudio. O Ademir Pinheiro também, claro, Ademir,
1: Tá em
0: seu
1: todos
0: nome
1: também.
0: já está no caderno da missionária Cleonice. E amanhã, Ademir, claro que vamos estar clamando. Irmã Marlene, por favor, eu vou encaminhar também, Dani, o do Ademir Pinheiro, para que já esteja colocando nos
1: Eu caminho
0: pés,
1: para
0: nos
1: ele, hein?
0: joelhos da irmã Marlene Rocha, que vai estar amanhã aqui fazendo essa tarde maravilhosa. O Elias Pimentel, parabéns, que Deus abençoe. Ouvindo o Elias, a esposa Isaíra também. O Elias, Deus abençoe grandemente, muitíssimo obrigada. Né? Que bom saber que vocês estão aqui. Ô Marisa, que saudade, que bom ver você aqui, minha querida. Saudade mesmo. Ela quer que coloque o nome da Marisa, do José Carlos, do tal, o Tauan, do Matheus e da Vanessa. Ó, Dani, já temos bastante gente aqui para nós colocarmos em oração,
1: Eu marco
0: né?
1: tudo depois ali.
0: E isso, vamos anotar, todos esses nomes serão colocados. Gente, outra coisa que eu falei, Dani, e que eu reforço. Gente, coloque o seu nome e sobrenome,
1: Isso.
0: tá? Você é reconhecido, é assim, né, Pastor Gilberto? Gilberto Fernandes está aqui conosco
1: É, o
0: também,
1: Gilberto.
0: né? Ele tem um áudio aqui para gente. Nós somos reconhecidos no plano espiritual pelo nosso nome e sobrenome, não é assim, Pastor? Ô, Pastor, você mandou uma mensagem aqui para nós, já está no ponto aí, Silvio? Pastor Gilberto Fernandes? Boa tarde,
2: Paz do
0: Pastor.
2: Senhor a todos, nossos irmãos, nossas irmãs aí que estão aí nessa
0: Amém.
2: programação maravilhosa, a Hora do Café. Hoje eu já estive em Curitiba,
0: Opa.
2: já fui buscar um irmão lá que fez uma cirurgia no olho, né?
0: Olha.
2: Mas estou vendo aí que os irmãos estão empenhados na oração também. Peço oração para um irmão da igreja aqui, o Igor, né? Pregador da Palavra do Senhor, esse dia atrás, ele esteve pregando no rádio para nós aí também, né?
0: Amém.
2: Mas ele
0: Vamos orar.
2: pegou uma pneumonia forte e está internado em Curitiba. E parece que teve que passar por uma cirurgia agora de manhã cedo, né? Não sabemos qual que é o quadro ainda,
0: Mas
2: mas
0: Deus
2: rogamos
0: sabe,
2: a
0: né,
2: oração de
0: irmão?
2: vocês em nosso favor, tá bom, João? Deus abençoe.
0: Amém.
2: A
0: Deus
2: hora
0: abençoe.
2: do café é
0: Amém.
2: uma bênção.
0: Que alegria, né?
1: É bom, né?
0: Que coisa boa. Gente, lembrando que o pastor Gilberto Fernandes tem o seu programa. É nas segundas-feiras, né, Dani? Das 16 às 18 horas. São 2 horas, né? Levando de bem com a vida, né? Adoro ouvir seu programa, pastor. Né? Que coisa boa,
1: Você
0: né?
1: viu,
0: E a
1: Lisa?
0: gente.
1: Ele começa com a hora deliciosa do rádio e termina com tudo bem com a vida. Pessoal,
0: É bem assim, né? O Ademir, claro que com certeza, né, já estará aqui conosco. O Damares, minha amada também, a Damares está aqui na escuta, né? Oferece para o esposo Davi, põe os nomes dos filhos para Deise Anne, para o Alan Vitor e para Anne Vitória. O Damares, com certeza estarão aqui também, né, na nossas orações. O pastor Zé Carlos também. Na escuta, ô pastor, amém, obrigada. Ô Marisa, onde anda a Edna? Estamos com saudade, né,
1: É,
0: Dani? A Marisa
1: exato.
0: é irmã da
1: Da
0: irmã
1: irmã Edna.
0: Edna.
1: Nossa, faz tempo que eu não vejo falar
0: Nossa,
1: dela,
0: que
1: né?
0: saudade da irmã Edna. Manda um abraço bem carinhoso. Fala para ela que me liga, tá bom? Que manda contato, eu tô com saudade mesmo dela. Quem tá aqui é a Maria Regiana. Ela mandou um áudiozinho para nós aqui, né, Silvio? A Maria Regiana, tá aí? Tá no ponto, áudio? Oi? Como que tá, minha amada Maria Regiana? Tá muita chuva por aí?
1: Viu?
0: Opa! Boa tarde!
3: Olá, meninas.
0: Olá! E
3: Eu sou
0: meninos?
3: Maria Regiane, bairro Bela Vista. Estou passando por aí na hora do café
0: Amém!
3: para desejar para vocês uma boa tarde com chuva, né? Tudo de bom que Deus faz. E quero pedir uma música, ou aliás, um louvor, né? Eu não sei
0: Sim!
3: quem canta, mas eu não mudo.
1: Depois das
3: E
1: 16 nós
3: ofereço para uma
1: tocamos.
3: pessoa maravilhosa,
0: Amém.
3: que é eu mesmo.
1: Isso
3: E
1: mesmo.
3: estou fazendo aniversário hoje,
0: Ah,
3: completando 64 anos de beleza pura, sabe?
0: sério?
3: Sabe aquela beleza pura? É mais ou menos isso aí, ó.
0: Oh, Maria Regina, Deus abençoe grandemente sua vida, né? Um abraço bem carinhoso, né? Que esse novo ano de vida te traga muita saúde, muita paz, muita luz.

0: Muita proteção para você, Maria Regina. Continue sendo essa nossa ouvinte diária, né? E que Deus proporcione o melhor, a sorte melhor do mundo, né? Todas as coisas boas possam ser acrescentadas na sua vida, né? E que bom que você está aqui conosco.
1: Depois das 16, nós tocamos indo dela.
0: Depois das 16, isso. Tem o seu áudio, a sua música, isso. Tá bom, Maria Regina? Ah, ela apareceu hoje. Ela estava sumidinha. Pastora Isabel, tá por aqui, graça e paz, amada. Que saudade! Nossa, que bom, pastora. Tava morrendo de saudade. A pastora tava lá em Gramado. Tava na Serra Gaúcha. Ah, Silvio, eu tenho um áudio da ProSaúde. 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
0: Olha que coisa boa, gente. Colocou na sua agenda? Vai ser às 19h30, né, Eve? A live vai ser à noite, né? 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Né? 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A gente tem que cuidar. Você ouviu o Dr. Sadi falando, se você come um carboidrato, você não mistura, não põe dois carboidratos no seu prato. Né? Você ter essa alimentação balanceada, né? essa alimentação assim, é que ela venha trazer benefícios pra gente poder viver. 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Agora, o que você não pode deixar também é de colocar na sua agenda que agora, dia 24, nós teremos essa live que você vai poder esclarecer dúvidas, né? Nós já tivemos dúvidas de pessoas que queriam saber para que serve a semente de abóbora.
1: Isso mesmo, né?
0: Né, Dani? Lembra da semente de abóbora? Lembro. O Maico, ele explicou certinho para que serve a semente de abóbora, né? Então, você pode estar usando e esclarecendo suas dúvidas nessa live. E mais, sendo premiada. O bacana é isso, Dani.
1: Vai que leva, né?
0: Você ser premiado também nessa live. 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Isso mesmo. Gente. Eles são os nossos amiguinhos que merecem este cuidado todo.

0: todo especial. Sabe aquela ração é para o seu dog, para o seu gatinho, para o seu passarinho, para o seu coelhinho, né, Rafa? O coelho está vivo.
1: O hamster, o ratinho.
0: O ratinho o também. Hamster. Gente, não importa qual é o seu bichinho de estimação. Temos é que cuidar dele, né? É buscar, de repente... Agora, gente, sabia que a pneumonia, pastor Gilberto, pode dar até em animaizinhos? É, eu tô com um gatinho, Dani, nossa, que ele teve pneumonia. Uhum. Agora ele já tá bem bonzinho, sabe? Mas hoje ele queria sair pra fora. Não deixei.
1: Isso mesmo.
0: Falei, não, você tá doentinho ainda. Tá se restabelecendo. É igual a gente. Sabe quando a pessoa, quando ela tem pneumonia, ela leva, Dani, mais de um mês pra ela restabelecer. Porque o pulmão, ele fica assim muito, muito vulnerável.
1: Além,
0: né,
1: das dores do corpo.
0: Além das dores, aquela dorzinha nas costas, né? Que fica muito, muito frequente, né? Então, você tem que cuidar também do seu pet nesse sentido, tá? Porque eles também têm essas doenças, tem aquela gripinha, aquele espirrinho também, eles têm também aquela... Sabe quando a gargantinha fica assim, é fazendo aquele barulhinho? O gatinho, o cachorrinho tem também, tá bem? Vocês já observaram isso? Os medicamentos você vai buscar na casa do campo, além da ração, além de esses itens, né, que você busca. 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Tem espaço? Faz. Não tem espaço? Você pode fazer nas floreiras, né, Dani? A gente sempre dá essa sugestão de usar essas floreiras para fazer a sua horta. Você tem espaço?
1: Eu não tenho. Físico, não. Tudo cimentado. Minha esposa faz tudo nas floreiras, nos vasos, lá, ela faz...
0: Então, façam como a casa lá do Daniel e da Damares. Eu vejo também na casa da Rosana e da Dora, que são meus vizinhos, também fazem nas floreiras, Dani. Sim. Tem tudo plantado ali. Além de flores, tem também esses temperos que a gente tanto precisa. Salsinha, cebolinha. E, gente, eu quero que vocês saibam que esses temperos, eles substituem o sal. Sabia, Dani? Para quem sempre tem... Se você não tem um 12.8 aí, cuidado. Precisa investir, tirar o sal. Né? Então, nós temos aqui um cardiologista que nos orienta, né, da melhor maneira de tirarmos assim este proveito de manter essa pressão 12.8, que é a normal. Tá bom? Então, se você não se enquadra nessa pressão, vamos investir assim nos temperos para a gente colocar na nossa alimentação, porque ele substitui o sal. Então, dessa forma, nós teremos assim aquela comida apetitosa, saborosa, né, usando os temperos. E, Silvio, eu tenho agora a nossa... Já está... Meu Deus, a hora está passando voando, Dani.
1: Eu vou tirar a pilha.
0: Ô, Silvio, você tá balizando, esse relógio tá passando muito rápido.
1: É o Silvio que está adiantando o relógio.
0: Você está adiantando esse relógio? Meu Deus, já é 15 horas e 36 minutos. Aí na sua casa tá passando... Pastor Isabel, tá voando a hora aí também?
1: Você falou 36, ele adiantou lá.
0: Adiantou mais 2 minutos. Foi só virar pro lado, passou mais 2 minutos. E nós temos o nosso momento de reflexão, né? Hoje nós teremos a nossa reflexão que teve o nosso devocional com a nossa amada, a pastora Elaine. Você já passou, Dani? Eu mandei para você.
1: Tá ali já.
0: Tá ali? Tá no ponto
1: certo,
0: já?
1: Tá certinho ali já.
0: Né? Então, nós temos a nossa amada Elaine Silva. Ela nos mandou hoje, logo cedo, este devocional, né, que eu quero, sim, compartilhar com vocês. Né? E ele fala mais ou menos assim. Você já viveu uma situação, olhou e disse, eu sabia que isso ia acontecer. Não sei, mas eu já sabia. Com vocês também já aconteceu isso? Vamos lá, minha amada pastora Elaine Silva, idealizadora da Casa de Esther.
2: Graça.

paz, quero compartilhar uma palavra nessa manhã para o seu e para o meu coração. E nós vamos de uma série aqui sobre o Espírito Santo, né? Conhecendo um pouquinho mais os atos e a maneira que o Espírito Santo muitas vezes age. Ele vai falar com você de uma forma, comigo de outra, mas geralmente de uma forma que eu entendo e geralmente de uma forma que você entende. A palavra do Senhor, lá no livro de Lucas, capítulo 2, versículo 25, diz assim: havia um homem cujo nome era Simeão. Este era um homem justo, temente a Deus, e ele estava esperando a consolação de Israel. Agora, abre aspas aqui: e o Espírito Santo estava sobre ele, e fora-lhe revelado pelo Espírito Santo que ele não morreria antes de ver a Cristo, o Senhor. E pelo Espírito foi ao templo, e quando os pais trouxeram o menino Jesus para que ele pudesse, segundo a lei, apresentar, né, ali Jesus, ele então tomou em seus braços e louvou a Deus diante e disse: agora, Senhor, podes me despedir em paz o teu servo, segundo a tua palavra, pois já os meus olhos viram a tua salvação, a qual tu preparaste perante a face de todos os povos. Que lindo isso! Que lindo é você viver uma promessa daquilo que o Senhor falou para você. Vamos começar aqui. Quem era Simeão? Ele era um dos anciões da igreja. Esse homem não aparece nenhuma outra vez aqui na Bíblia, mas nós conseguimos ver assim a maneira que o Espírito Santo agia na vida dele. Essa passagem aqui está contando para nós quando Maria e José levam Jesus para apresentar ao templo, né? Levam Jesus pela primeira vez no templo. Jesus era um bebê. E esse homem, Simeão, ele cresceu desde a sua infância, acredito eu, né? Que ele cresceu ouvindo, porque ele era um israelita, então eu acredito que ele cresceu ouvindo sobre a vinda do Messias, sobre o Salvador. Ele cresceu ouvindo, assim como nós crescemos ouvindo que Jesus vai voltar. Nós crescemos ouvindo que somos batizados e tocados a partir do momento que somos batizados, a partir do momento que confessamos Jesus como nosso Senhor e Salvador, temos o toque do Espírito Santo. E esse homem foi revelado a ele. Primeiro, Simeão, um homem comum, não era, de repente, alguém de grande nome dentro da sociedade, não era alguém que escreveu um livro na época, ou alguém que lá na sinagoga era alguém muito respeitado, ou era alguém que era... Ele era um homem comum que acreditava. Então a palavra de hoje para nós é permanecer, que foi a palavra de ontem, mas hoje é acreditar naquilo que o Espírito fala para você. Talvez você acordou hoje um pouquinho desanimada e olhando, ai, será que realmente isso vai acontecer? Talvez Simeão também, ele muitas vezes ele acordou e foi ao templo, ele falou: nossa, o tempo está passando, já estou ficando velho e eu estou percebendo que com o tempo passar, talvez eu não veja, os meus olhos não consigam contemplar aquilo que eu cresci ouvindo que ia acontecer. E muitas vezes nós nos pegamos desta forma. Eu acho que não é para esse tempo, eu acho que não é para mim, eu acho que não é agora, talvez não seja o momento. Mas o que o Espírito Santo te revelou e aquilo que ele te revela é para você sim nesse tempo. É como eu fiz aquela pergunta, você não teve a sensação que você fala: nossa, mas eu já, parece que eu vi, eu sabia que isso ia acontecer. Não é que você sabia. Nós não temos o poder da adivinhação, mas nós temos o Espírito Santo de Deus nas nossas vidas, que nos conduz, que é amigo, consolador, companheiro, para todo tempo e todo momento. Então nós precisamos muitas vezes entender que nós achamos, parece que eu sabia que isso ia acontecer. Não, você não sabia nada, mas foi revelado a você através do Espírito, né? E como que o Espírito pode nos revelar alguma coisa? Através da palavra. Muitas pessoas estão esperando ouvir falar com o Senhor, mas não tem um momento, não tira um tempo, sabe? E de repente você pode pegar só um versículo lá e ficar meditando naquela palavra durante o dia. A palavra vai trazer você muitas revelações. É mais fácil às vezes a gente ir para o irmão, ora por mim, né? E pede para o Senhor, e não tem nada contra isso, você pode fazer, mas eu creio que o Espírito Santo, nesse tempo, ele está buscando corações que escutem ele. Ele está buscando mulheres, homens, crianças que tenham a sensibilidade de perceber ele. E este homem teve toda a sensibilidade. E ele acreditou, ele confiou. Então, quando ele fala que ele já pode agora ir em paz, esse homem já era um homem bem avançado.

0: idade. Era um homem que já talvez tivesse perdido a esperança, mas ele continuava confiando no quê? Na promessa que ele recebeu do Espírito Santo. Eu acredito, né? Ele não fala aqui na Bíblia, mas eu acredito que o Espírito Santo falou para ele um dia: você vai ver. Não disse você vai ouvir, porque ouvir ele já estava ouvindo. Você vai ver com os teus olhos ainda o Salvador. Porque por isso que ele fala, né? Ele pega, né, Jesus nos braços e ele louva ao Senhor dizendo: agora, Senhor, pode me despedir em paz. O teu servo, segundo a tua palavra, já pode descansar. Segundo a tua palavra, ele fala, o teu servo, segundo a tua palavra, já pode descansar, porque os meus olhos, e aqui na Bíblia está em negrito, né? Os meus olhos viram a tua salvação. Em outras palavras, ele estava falando: olha, aquilo que o Senhor disse que ia acontecer, está acontecendo. Agora já... Ok, Senhor, aquilo que eu mais queria saber e que eu queria ver, esse foi o pedido dele. Não sei se esse homem era um homem de posses, não sei se esse homem era um homem que tinha família, não sei se esse homem tinha algum outro sonho, mas uma coisa eu entendi aqui nesse versículo: o único desejo do coração dele era ver o Salvador, era ver a promessa do Senhor se cumprindo. Talvez você tenha sonhos, tenha alguns pedidos para o Senhor, que você talvez esteja desanimada já, dizendo: ai, mas eu acho que nem é para mim, eu acho que nem vou ver a conversão dessa pessoa. Se o Espírito Santo disse para você que você vai ver, então você vai ver, os teus olhos vão ver. Se o Espírito Santo diz que o teu filho vai chegar em algum lugar, então os teus olhos vão ver isso. Por quê? Porque aquilo que o Espírito Santo nos revela, nos promete, né? É porque é algo que já está lá no céu ligado. E só falta concretizar aqui na terra. Então, o devocional de hoje é: permaneça com os teus olhos em Deus. Permaneça com o teu coração no Espírito Santo. Dê ouvidos a ele hoje, pergunte para ele hoje: tem alguma coisa que a gente possa fazer juntos? Tem alguma coisa que você queira que eu faça? Tem alguma coisa que você queira de mim? Espírito Santo, eu quero silenciar todas as vozes, porque eu quero ouvir a tua voz, aquilo que você tem para dizer para mim. Que nós possamos ter a fé que Simeão teve, que nós possamos ter a convicção que ele teve e que nós possamos esperar no Senhor da forma que ele esperou. Com certeza ele vacilou alguns momentos, assim, no sentido, será, né? Mas ele continuou, ele permaneceu. Então a palavra para nós continua nessa manhã: permaneça nas promessas do Senhor. Ele é fiel e justo para cumprir. Que a graça e a paz do nosso Senhor permaneça hoje e sempre.
1: Amém? Falou com você também esta palavra, assim como falou comigo, com o Daniel, com o Silvio, né? Gente, eu amo demais, assim, as pregações, os devocionais da nossa amada pastora Elaine Silva, né? Ela que é idealizadora da Casa de Esther. A Casa de Esther, eu sempre gosto de falar, dar uma pincelada rápida, mas é um lugar de oração também, de mulheres, pastora Isabel, que se reúnem também para orar. Eu quero convidá-la que um dia você possa estar também nos visitando conosco, né? A gente faz essas reuniões nas quintas-feiras, às 19h30. É na casa da própria amada Elaine, né? Que o espaço, né? Ela tem uma sala destinada a fazermos esse encontro. É poucas mulheres, né? É um espaço pequeno, né? Então eu te convido, se um dia você se sentir tocado também, Maria Rejana, fazer uma visita. Será imenso prazer recebê-las. Claro que a gente precisa avisar um pouquinho antes devido ao espaço, né? Então, assim, não é um espaço muito grande, como uma igreja, né? Que está pronta para receber muitas pessoas. Mas nós teremos, assim, o imenso prazer de receber você, né? Que merece, que precisa de um momento, assim, de cura. Um momento, um pronto-socorro. Aquele momento de acolhimento é o que acontece na Casa de Esther. E eu louvo a Deus por fazer parte, por participar deste lugar, por estar juntamente ali com o pastor Elaine, né, com todas essas meninas maravilhosas, essas amigas de Jesus. É assim que nós somos chamadas, amigas de Jesus. Que você também possa ter este tempo, né, um dia que Deus possa preparar de você nos fazer uma visita. E claro, né, que a gente possa também estar assim compartilhando esse devocional, né, se você se sentiu tocado, gostaria de receber, né, no seu celular. O Daniel tem ele aqui em mãos, pode estar encaminhando para você, para a gente disseminar muito a palavra de Deus, né, para a gente levar a todos os lugares. Vamos levar de norte a sul, de leste a oeste, é para lá da rodovia, para cá da rodovia, né, que a gente possa estar

0: fazendo esse movimento. É movimento, Dani, que a gente precisa fazer com a palavra, tá? Então a gente possa estar, assim, indo em todos os lares, né? Eu não sei aonde você está me ouvindo neste lugar. Eu sei que o Rodrigo está me ouvindo, né, Rodrigo? Um abraço bem carinhoso para o Rodrigo, né? O Rodrigo, gente, é uma pessoa muito especial, a gente já conhece há muito tempo e ele é um excelente, um exímio lida com pintura, pintor. Pensa, assim, naquele pintor, assim, detalhista, né, que sabe realmente trabalhar, é o Rodrigo. Então, eu indico mesmo, sabe, você precisou, vai fazer uma pintura na sua casa, vai fazer uma pintura aí no seu estabelecimento comercial. Gente, eu super recomendo o Rodrigo, né, ele faz, assim, um serviço de excelência. Sabe o que é serviço de excelência? Onde não há desperdício, onde ele faz, assim, aquilo com todo carinho, tá? Pra você ter, assim, como se fosse na casa dele. Ele tá cuidando com todo carinho mesmo. Por isso, na parte de pintura, eu super recomendo o Rodrigo, né? Ele também faz, assim, ele tem uma segunda, é um empreendedor também, ele trabalha com vendas de tênis, Daniel. 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Então, já comprou o tênis do Rodrigo, já comprei, com certeza. Meu irmão Marcelo vive negociando com ele, né? Então, assim, ele tem um preço muito bom também com seus tênis. Então, assim, super recomendo esse grande empreendedor. Que Deus abençoe grandemente sua vida, Rodrigo, né? Assim, por estar fazendo uma pintura na minha casa com toda a excelência, gente. 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A gente vai estar encaminhando, né, Dani, este telefone de um profissional que nós temos essa referência, tá, Dani? Porque hoje em dia, gente, nós temos que ter referência, né? Quando você vai contratar um encanador, né? Quando pedreiro. Você vai um pedreiro, você precisa de uma referência, né, Silvio? A gente não vai colocar qualquer pessoa na sua casa, né, Rodrigo? Então, assim, gente, por isso que nós recomendamos, nós temos essa referência, tá bom? Então, assim, é que você tenha também. Eu já ouvi pessoas falando assim, eu fui lá na minha casa, daí aconteceu tal coisa. Não. Isso não vai acontecer com aquelas pessoas que nós recomendamos. Porque nós conhecemos. Porque nós, sim, assim, exato, somos amigas, né, Dani? Então, assim, que você tenha, busque essas referências quando você for colocar alguém na sua casa, né? Então, assim, a gente fala, assim, com todo carinho e também com todo este respeito mesmo, né? Então, é alguém que você pode confiar, né? Porque para ir na sua casa, Dani, você vai quem você confia.
1: Exato, quem a gente confia mesmo.
0: Não é assim?
1: Não é,
0: né? Você, qualquer um que vai lá. Quem que você convida para ir na sua casa?
1: Os amigos. O pessoal da rádio.
0: As pessoas que você confia.
1: As pessoas às quais a gente está à nossa volta.
0: Exatamente, né? Você não vai, talvez, trazer uma pessoa estranha que você não conhece. Ah, pode ficar aqui na minha casa?
1: Ah, não. Mas não fica, não. Né? Não fica,
0: então,
1: não.
0: Então, a gente ter esse cuidado, gente, né? Então, assim, é por isso que, assim, quando nós falamos daquilo que nós acreditamos, que nós conhecemos, né? 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Falamos aí do Dr. Sadi Dornelles,
1: 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Ah,
0: novamente, o Dani pensa, eu falo. Ele fala assim, né? A gente, né? Quando a gente fala assim de um médico, aquele médico que vai cuidar da sua família, vai cuidar de você. Nós falamos do Dr. Sadi Dornelles, né? Exato. Que você pode buscar, além de cardiologista, Daniel, ele é clínico geral, tá? Talvez, assim, você não saiba, assim, aonde buscar, sabe? Puxa vida, eu tô, assim, com um problema, nem sei que médico que eu vou. Você vai no clínico geral.
1: Nós super indicamos, né?
0: Claro, super indicamos o Dr. Sadi e hoje eu trouxe o cartãozinho dele
1: e
0: aqui.
1: E outro lado, né, Elisa? O lado espiritual também, ele pode dar até isso.
0: Gente, ele, né? Porque o seguinte, ele não trabalha só com a ciência, só com a medicina. Ele trabalha o teu lado espiritual, com a Bíblia na mão. Tá? Então, mesmo. Assim, você tem essa cura completa. É o espiritual, é o emocional, é o físico. São os três pilares, né? Então, ele trabalha, assim, não é só no físico. Ele trabalha com o espiritual também, né? Então, ele cuida, ele tem este cuidado. 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E claro que falamos também da nossa terapeuta, a Fernanda, nossa pastora, Fernanda mesmo, Afecto. Você procurou ela já aí no Instagram, como a Fernanda sempre fala. Eu sou o Afeto com o C do coração no meio, Afecto. Tá bom? Então a Fernanda, ela tá assim para nos ajudar na parte emocional, também aliada à Bíblia, Dani. Viu, percebeu? Viu, né?
1: A parte, ela utiliza o conhecimento da ciência, que é a psicoterapeuta, né? A parte da ciência e a parte da Bíblia.
0: Não trabalha sozinho, Dani. Não. Então, assim, é um trabalho, assim, alinhado, entendeu? É tudo assim, ela faz alinhado juntamente com o plano de Deus, né? Então, ela não trabalha sozinho. Porque tem hora que ela falou, assim, que não é o físico, não é... Ela precisa mesmo de uma oração. Exato. Aquela pessoa... Né? Então, o cuidado, o que ela precisa, que ela necessita naquele momento, é que um pastor ore por ela, né? Que ela precisa ir para uma igreja, né, doutor Sadi? Talvez é isso que a pessoa precisa naquele momento, né? Talvez não é um remédio, é um abraço, é um ouvir você, né? Então, às vezes, a cura, ela está muito mais fácil do que você imagina. Então, assim, nós sugerimos a nossa terapeuta Fernanda Afecto. Fernanda, ela é pastora também da Igreja Metodista. Meu abraço super carinhoso também para o pastor Sérgio, que nós temos a cobertura da Igreja Metodista aqui de Telêmaco Borba, onde está aqui instalada bem do ladinho do Correio. Né, nós teremos imenso prazer também de recebê-lo, né, pastor Sérgio, Fernanda, né, ter este acolhimento. E meu abraço também para a pastora Isabel, pastor Edilson, que estão ali na UBPC Socomim, né, tendo este carinho de receber. E deu boa festança hoje, ontem, pastora. Ontem teve festança por lá. Aham, uhum, caldo de mandioca, coisa boa. Beleza. Ô, Rafa, você nem me contou como que foi ontem, né? Me deu aquele retorno, né? De como que foi a grande terça-feira ali na UBPC Socomim. Então, minha gratidão, né, a essas pessoas abençoadas que Deus colocou nessa hora do café. Então, assim, que nós possamos ter este tempo, continuar tendo este tempo. Eu quero lembrar que amanhã, quinta-feira, nós teremos aqui nossa amada irmã Marlene Rocha. Minha querida, minha amada irmã Marlene, né? Eu já louvo a Deus pela sua vida, por essa disponibilidade, Dani, de estar aqui, né, nos ajudando, nos substituindo, né, com a tarde da bênção. Qual é a sua dificuldade? Né? Qual é a sua enfermidade? O que passa? O que você precisa de oração? Mande desde já. Né, faça assim como temos inúmeras pessoas que já mandaram, né, pastor Gilberto? Né, o que você precisa? Né, qual é o nome que você quer colocar nas orações? Amanhã, a irmã Marlene Rocha estará assim à frente deste trabalho maravilhoso. Gente, vai cair fogo do céu,
1: vai,
0: Dani.
1: Mesmo, vai.
0: Vai assim, hein, irmã Marlene? Né, venha preparada, porque assim ela vive preparada. Né, assim que você possa estar abençoando, orando, né, louvando, porque ela tem uma voz linda, maravilhosa, que com certeza vai ter louvor também, né, Dani?
1: Ela canta.
0: ela ora, ela canta, ela prega, ela é uma mulher polivalente, né? É uma mulher assim que ela é dotada assim de várias habilidades, né? E eu louvo a Deus pela sua vida, irmã Marlene, né? Por este carinho, por este abraço, né? Por assim estarmos caminhando junto. E daqui uns dias, né, vá colocando aí, vá preparando a garganta, porque 3 dias serão aqui, irmã Marlene Rocha, né, não vai ser só terça-feira, que vai ser ela aqui conosco, né, nós teremos o imenso prazer de tê-la mais 2 dias, né, com certeza eu profetizo isso em nome de Jesus, tá bom, irmã Marlene? Gente, e nossa hora não é que tá acabando, Dani do céu?
1: O Silvio adiantou muito o relógio.
0: Foi o Silvio que andou adiantando esse relógio. É. Né? Mas assim, eu agradeço a cada pessoa que mandou a sua mensagem. Né? Talvez você não deu tempo de você mandar a sua mensagem, mas você está nos ouvindo,
1: vou,
0: né, Maria?
1: Que eu vou pegar todos os nomes.
0: Você vai pegar todos os nomes, né, Dani?
1: Vou pegar todos.
0: Gente, não
1: aí.
0: Se preocupem, o Daniel vai anotar todos os nomes, né, que mandaram mensagem, né, pedindo assim a sua oração. Vocês estarão, gente, de uma forma assim, sendo ouvido.

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É isto mesmo, minha velha igreja. É a saudade que está aqui dentro de mim. Quando me lembro daqueles dias maravilhosos que você me amava, como também me ensinou a amar. Olha, as coisas por aqui hoje estão muito diferentes. E com grandes saudades eu me lembro de você. Obrigado, minha igreja, por tudo que você fez por mim. Você continua aqui, dentro de mim. Muito obrigado.

0: 5 e 3.
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0: 5:32.
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0: 5h37.
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0: 5h54.
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0: 5h54.
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0: Boa noite, meus irmãos, boa noite, meus amigos, boa noite, todo Telêmaco Borba e região que estão ouvindo através da Rádio Nova Mensagem. Esse é o teu programa, o nosso programa, um bate-papo muito importante para essa quarta-feira. Aqui quem fala é seu amigo Ismael da Luz. Do outro lado aqui, meu amigo Dirceu, né? Eu mesmo, né? Dirceuzinho, Deus abençoe a tua vida. E hoje, iniciando nessa início de noite aqui em Telêmaco Borba, temperatura 21 graus, é chuva torrencial aqui em Telêmaco Borba. Mas eu gostaria muito da tua participação, você que está nos ouvindo. Você sabe o telefone da rádio, 3910-1230. Você manda a sua pergunta. Hoje é só para pergunta melhor. Ando é o nosso programa, Melhor Ando. Quanto mais eu aprendo, melhor eu ando. Quanto mais eu absorvo as coisas boas, melhor eu faço. Então, hoje, o programa Melhorando, hoje, ao vivo para você, transmitindo através do Facebook Ismael da Luz. E aqui do meu lado, já na bancada, preparado aqui para trazer uma palavra, eu quero cumprimentar. Como é que está, doutor Eros? Boa noite.
1: Boa noite aos ouvintes da Rádio Nova Mensagem. Boa noite aos ouvintes do programa Melhor Ando. Boa noite, Ismael da Luz. Boa noite, Dirceu. É uma honra e um privilégio estar aqui neste dia. Chuvoso, sim.
0: É.
1: Mas a abundância de Deus,
0: sendo
1: derramada sobre nós. Então, vamos em frente. E temos aqui uma frase do dia.
0: Frase do dia, qual seria hoje?
1: Visão, fé, trabalho. Ah. Este século gerará a maior evolução em matéria de poder mental e espiritual. E por isso, o assunto de hoje é nós falarmos sobre qualidades e faculdades da mente humana. Vivemos a última fronteira da ciência.
0: Maravilha, doutor. Então, nós daqui a pouquinho já vamos entrar já para esse debate, esse bate-papo. E você pode fazer o seguinte, da tua parte aí, né? Você tem o telefone aí, mandar a pergunta. Ah, eu quero saber sobre... Nós vamos falar hoje sobre o poder da mente, né, doutor?
1: Sim.
0: Né? Poder da mente. Então, quero que você... tem dúvida alguma coisa? Ah, eu queria saber sobre a minha mente. Por que a mente está desse jeito? Por que eu penso assim? Qual que é a razão? Qual que eu faço para melhorar a minha saúde mental, né? Então, na realidade, hoje vai ser aquele bate-papo gostoso com o doutor Eros. E tem aquele momento, pergunte ao doutor. Vai o seu quadro daqui a pouquinho para você, que é... Pergunte ao doutor, ele vai responder para você dentro da medida, né? Que você vai perguntando, a gente vai passando para ele aqui e a gente vai melhorando, né, doutor? Cada dia mais melhorando a nossa vida aqui na Terra. É difícil? Não, depende da maneira que você olhar, o ângulo que você olhar. E o doutor tem resposta para tudo isso aí. Gente, coloca aquela musiquinha nossa, Dirceu, para antes de começar, para você entender qual que é o propósito da programação. Você que está ouvindo a primeira vez, o Melhorando, né? Você vai saber qual que é o objetivo maior do nosso programa aqui, em forma de música para você nesta início de noite para você. Solta lá, Dirceuzão.

0: melhorando e já começando, né, com aquela, que aquele bate-papo gostoso, é uma hora aproximadamente que nós temos aqui daquele bate-papo. A gente vai dar um intervalo para você, assim que você chegar a mensagem, nós vamos parar um pouquinho para ouvir a tua pergunta e assim, da medida do possível, estaremos respondendo. Doutor Elis, nós vamos falar hoje então sobre a mente humana. Então nós queremos já, o senhor já deu a nossa abertura aqui, falando a frase da semana, né, que é a frase do dia, mas... Isso aqui, para melhorar, tem que ter também motivação, ou seja, nós temos que colocar também palavras abençoadoras na nossa mente, né, doutor? Como é que faz isso? E o senhor vai decorrer a programação, o senhor vai explicando para nós quais que são os passos para a gente ter uma mente saudável, abençoada e pensamento sempre positivo, porque cada vez que eu encontro o senhor na rua, o senhor fala, como é que tá, doutor Era? O senhor diz?
1: Melhorando. E melhorando a cada dia. E olha que tem desafios. Tem desafio. Verdade. Todo dia tem desafio. É. E aí, o fato é que a mente é a única, uma única coisa, Dirceu, que o Criador nos deu para termos controle absoluto e total. O resto é consequência, tá? Do uso adequado da mente. Agora eu pergunto... Pastor Ismael da Luz, Dirceu e você que nos ouve. Quando foi que te ensinaram a pensar? Quando foi?
0: O pensamento vem, parece que...
1: O pensamento vem.
0: Sem pedir para vir, ele vem.
1: Sem pedir para vir, ele vem e ele vem de uma fonte eterna. E tem pensamento negativo, tem pensamento positivo.
0: Que maravilha.
1: Tá? E você falou uma bênção. Tá? A bênção... É ter uma mente saudável.
0: Isso.
1: Uma mente que pense para frente. Uma mente que pense em saúde, em prosperidade, em felicidade. Uma mente abençoadora. Uma mente grata. Uma mente que perdoa. Tá? Essas são virtudes essenciais para aqueles que desejam e querem construir uma vida melhor. Longe de ser fácil, mas é possível.
0: Possível.
1: E se é possível, está ao alcance do Ismael da Luz, está ao alcance da Maria, do Pedro, do Paulo, do Dirceu e de quem quer que seja que queira. Porém, temos que entender que não é de graça.
0: Não é de
1: dá
0: graça.
1: Trabalho.
0: Dá trabalho.
1: E vou colocar aqui a seguinte leitura de uma frase. A mente é a única coisa sobre a qual a pessoa tem total controle. Todavia, é a única coisa que as pessoas, estou dizendo as pessoas, raramente utilizam de forma inteligente. Porque reagir diante de uma circunstância é uma coisa. E ter uma atitude de gente grande é uma coisa bem diferente. Uma atitude de gente grande, amadurecida, compromissada, responsável, é o grande desafio de todos nós seres humanos, de termos equilíbrio nos relacionamentos, equilíbrio nas interações e nas buscas. Tá? E agora, lembrando da minha circunstância atual, tá? Eu vejo aqui pessoas educadas. Ismael da Luz, o Dirceu, você que nos ouve, podemos, e eu também, posso me considerar uma pessoa educada. Agora eu pergunto, qual é a pessoa mais educada?
0: Mais educada.
1: Tá, e tem resposta.
0: Tem resposta?
1: Tem resposta. A pessoa mais educada é aquela que consegue tudo o que quer da vida sem violar os direitos de seus semelhantes.
0: Meu Deus do céu.
1: Sem violar os direitos de seus semelhantes. Então, são pessoas que pedem licença, tá? Perguntam, posso entrar? Que falam, desculpe por isso, desculpe por aquilo, tá? Errei cá, errei lá. Tá, estou me corrigindo, estou me adequando e, por isso, visão, estudo e trabalho. E como diz a canção, melhorando tudo.
0: Tudo.
1: Tá, com estudo, trabalho e diversão. E aí, tá, tudo que é difícil vai ficando fácil.
0: Tá? Tudo que
1: porque
0: tá difícil vai ficando
1: fácil. Porque veja o atleta olímpico. Ele tanto faz, tá, que um dia ele fica tão bom que vai lá e ganha a medalha de ouro. Ah, infelizmente o Brasil foi pro brejo logo cedo. Logo cedo, né? Mas nós somos brasileiros, nós somos perseverantes.
0: Perseverantes,
1: e ser persistente e perseverante é uma qualidade das pessoas. E você me perguntava o que é faculdade.
0: Faculdade,
1: nós vamos falar de faculdade.

0: faculdades da mente. São qualidades, localizações específicas no âmbito cerebral e mental, no âmbito psíquico, tá? É onde os pensamentos não estão, mas eles transitam...
1: Por ali.
0: Por ali, pelo cérebro. E vão influenciar os nossos sentimentos e os nossos movimentos. E tem pessoas que entendem que ficar parada é estar de fato parado. Não está, porque o corpo não deixa para de funcionar.
1: Mesmo dormindo, a mente funciona, trabalha?
0: De noite, sem parar.
1: E a gente tem aqueles sonhos, aqueles pesadelos.
0: E como é que seu coração continua funcionando? Como é que você dorme? Quando você dorme, você continua respirando. É porque tem níveis da mente. Ah. Tem a mente consciente, essa que eu estou usando agora para falar com vocês, mas tem uma mente subconsciente ou inconsciente, que é necessário nós conhecermos, tá? E, como dito por Dr. Augusto Cury, a última da fronteira da ciência é o mundo da mente. Por quê? Porque o homem, nós, tá? Enquanto humanidade, já dominamos a terra, já dominamos o ar, já dominamos a água e já dominamos o fogo. E agora, a última fronteira, nessas palavras do Dr. Augusto Cury, é desvendar o mundo da mente. De onde vem o pensamento e para onde vai o pensamento depois que você pensa?
1: Esse é o problema.
0: E o pensamento, aquilo que você tanto pensa, tome cuidado. Tá? Tem para o bem ou para o mal, vai acontecer.
1: Tem consequências?
0: Tem consequências. Tem consequências dramáticas, inclusive. Dramáticas. Mas tem consequências muito benéficas, consequências muito saudáveis, consequências muito prósperas e consequências muito felizes, da vida leve, da vida suave, da vida profícua, da vida abundante. Dita, inclusive, pelo nosso líder maior, Jesus o Cristo.
1: Que maravilha. E vida com abundância, né? Eles dizem, viveis uma vida de abundância. A viver tem gente... Eu estava falando uma frase, senhor, em Voft, já hoje, que eu falei para o senhor uma coisa que eu ouvi, né? Ouvi de alguém falar. Tem gente que diz ele... Ou perguntaram para ele, né? Para essa pessoa, você está vivendo? Ele disse assim, tem medo da morte? Ele falou, não tenho medo da morte, eu tenho medo de não viver. Por que ele quis dizer? Porque às vezes, diz ele na mente dele, né? Porque quando às vezes eu fico pensando em... Tem muita gente que está preso em cadeias, mas está livre. Tem gente que está aqui fora, no mundo fora, poderia estar preso, doutor. É verdade isso? Tem sentido? Olha, isso não?
0: A verdade é uma coisa muito complexa. É. Irley Enneberg, Eliane Martins, Robson Plain. O sentido de tudo isso tem complexidade. E tem pessoas que estão amarradas em pensamentos negativos de longo prazo. E se for positivo, mas insistente, permanente, consistente, também pode adoecer. Mas, habitualmente, adoecemos por pensamentos negativos, tá? E entramos em estados porque não nos informaram a respeito de como pensar para termos emoções elevadas saudáveis. Como? Emoção de fé, emoção de amor, emoção de amizade, emoção de romance, emoção de esperança, emoção de entusiasmo e tantas outras emoções positivas. E, de fato, tem pessoas que vivem numa prisão constante, permanente, pela maneira de pensar, repetitivo, no mesmo assunto, numa mesma circunstância, às vezes ao longo de anos e anos. E é muito fácil falar dos outros, mas eu não estou falando dos outros, eu estou falando de mim, que já quis na minha vida resolver a minha vida somente pensando, racionalmente. Pensei demais, adoeci.
1: Adoece a mente.
0: Adoece. Adoece, porque pensar gasta o cérebro. E o cérebro consome energia. E se o cérebro está consumindo muita energia, sobra pouca energia para cuidar das demais áreas do nosso corpo. Seja, tá? O sistema respiratório, seja o sistema circulatório, seja o sistema ósseo e, por isso, tanta doença. A medicina cada vez mais está descobrindo e assumindo para ela, tá, as condições mentais, emocionais,

0: e espirituais como causas de doença.
1: Amém.
0: Tá? E isto é muito alvissareiro, a meu ver, porque isto me dá a clareza e o sentido de que estamos evoluindo enquanto humanidade. E é necessário sabermos pensar. Veja bem, Ismael, a faculdade da vontade, a faculdade da força de vontade, a faculdade da boa vontade. Quando aplicamos isso na nossa vida, nós construímos circunstâncias, eventos positivos, eventos de crescimento e desenvolvimento. Agora pega uma pessoa de má vontade para ver o que sai perto dela. Só sai arraso de quarteirão. Tá? Arraso, tá? Arraso do quintal, arraso do quarteirão e às vezes arraso da vizinhança. Tá? Porque tá? São pessoas que
1: com má vontade de fazer.
0: Assim, a vontade dela está deficiente, mas não é por herança, não é por origem. É porque as circunstâncias da vida levaram a pessoa a essa circunstância. Mas ela não há lei de Deus, e muito menos dos homens, que obrigue a qualquer um de nós a carregar essas coisas pelo resto da vida. Porque tem jeito. Mas tem que buscar. Tá? Tem que sair da inércia, aplicar força de vontade, ainda que pequena hoje. Se for hoje, for amanhã e for depois, ela vai crescendo. E nos tornamos, tá, de pessoas de má vontade em pessoas de boa vontade. E como diz Jesus o Cristo, paz na terra aos homens e mulheres de boa vontade. Tá? Porque com boa vontade nós resolvemos toda e qualquer parada. Sem uma vontade consistente, forte, permanente, nós nos entregamos às pancadas que a vida dá. E a vida bate. A vida bate, às vezes, sem dó. Tá? Porém, não é apenas para sofrermos. É para aprendermos a lidar com o sofrimento, crescermos e nos desenvolvermos. Usando a faculdade da força de vontade, a faculdade do raciocínio. Alguém te ensinou a pensar de forma reta?
1: Não,
0: eu estou treinando. Eu estou treinando para saber pensar, tá? Saber me conduzir diante das circunstâncias e dos eventos da vida. E por isso, tenho dito e repito, estudo, trabalho e diversão.
1: E tem muita gente que vive de carona nos pensamentos dos outros.
0: Ah, tem gente que só vive aí. Meu irmão, só vive assim, nesse endereço. Tá? Se o meu irmão falar, eu vou que vou. Nem que me afunde, me atole. Tá? Nem que me arrebente.
1: Tá? Porque ele falou que ia dar certo.
0: Tá? É assim, nós temos que ter uma justa medida, tal da medida recalcada, transbordante.
1: Sacudida e transbordante.
0: Por quê? Porque tá? Nem tudo que nos oferecem é o melhor. E se nós não tivermos a sensibilidade de compreender o que é melhor para nós, nós podemos estar vivendo porque os outros nos falaram para viver assim. E não convém. E isso muitas vezes é uma prisão. É uma prisão de um vivo que está amarrado, morrendo de sofrimento por fazer a vontade alheia e não fazer a própria vontade.
1: Doutor, tem gente que diz assim, eu quero viver a vontade, projetar alguma coisa boa para o dia de amanhã, né? Tem gente que é o seguinte, que vai pela mentalidade dos outros, igual eu falei agora. Mas a visão, doutor, visão não é aquilo que a gente vê fisicamente. Visão é você projetar algo lá na frente com o outro. Eu vou projetar aqui, eu tenho uma visão. Visão de prosperidade, visão de crescimento, visão de ser feliz. E agora é o seguinte, só que gente, a Bíblia diz assim, não andei por vista, mas andar por visão. A vista, a gente olha assim, parece que está tudo derrotado, está tudo arrebentado. Mas se você ficar preso na visão humana, naquilo que os olhos vê...
0: Na visão humana e mundana.
1: Mundana.
0: Tá? Na visão humana e mundana. Tá? Porque o mundo exterior é o mundo que o Cristo Jesus venceu.
1: Sim.
0: Tá? E ele propõe que eu e que você também vençamos. Isso. Porém, nós temos que nos dedicar a cultivar o mundo interior, o mundo de dentro. Tá? O mundo de dentro não é o mundo que os nossos olhos nos apresentam. O mundo de dentro não é o que os nossos ouvidos ouvem. Tá? O mundo interior não é tá? O que o nosso nariz cheira.

0: Tá? O mundo interior não é o que a nossa boca experimenta, o gosto. Tá? E o mundo de dentro também não é aquilo que a nossa pele sente. Tá? Sensação tátil, térmica e dolorosa. Térmica de temperatura, dolorosa de dor, tá? E tátil de toque. E tudo isso, tá, são coisas da ciência. E se percebe, Ismael da Luz, que a ciência começa a se misturar com a espiritualidade.
1: Sim, sim.
0: Tá? E assim, elas andaram milênios de braço dado. Sim. Daí, um belo dia, resolveram, tá, fazer um divórcio, uma separação, que eu não sei quando foi, não me interessa saber. Porém, tá, eu tenho descoberto que essa mistura dá liga. Da liga e é, sim, importante, e pode nos indicar caminhos mais satisfatórios para o nosso diário viver. Samuel Cardoso, tá? Messias Domingues. Tá? É desta forma que nós vamos domando a mente. E a mente é para levar no cabresto.
1: Levar no cabresto.
0: Afinal de contas, quem é o dono da casa?
1: É, você.
0: Tá? Se eu sou dono da casa que Deus me presenteou, tá? E cuido mal, a minha colheita pode lá não ser a mais adequada.
1: Doutor, nós falamos já hoje um pouquinho, a lei da semeadura. Daí a pessoa diz assim, colher, porque a gente planta na mente da gente certas coisas, doutor, que pode cultivar na mente da gente, como o senhor disse, começar a nascer brotinho e crescer, e a lavoura cresce mesmo a rodo, não precisa muita chuva não para regar essa sementinha, doutor.
0: A questão toda é a seguinte: ter maus pensamentos não tem problema nenhum, todo mundo tem. Agora, deixar mau pensamento, fazer ninho na nossa cabeça e começar a gerar filhotes, aí que é o problema. Tá? Aí é que é o problema. Então, tá? Do limão que a vida nos dá, azedo, amargo, tá? Nós, pela inteligência que Deus nos deu, nós podemos fazer limonada. E isso é uma medida sacudida e transbordante. Já pensou? Do limão azedo e amargo, você faz limonada.
1: Imagina, é verdade.
0: Tá? Refrescante, até muitas vezes geladinha ou com a água tirada ali da mina. Eu penso que ainda existe, né?
1: Tem.
0: Mina, fonte, por aí, um riacho de água cristalina, de água potável. E tudo isso são benesses que o Criador nos entrega diariamente, né, na forma de tempo de 86.400 segundos, para construirmos a nossa própria vida e o entorno da nossa própria vida. E mais uma faculdade da mente: a mente também é dita como sede das nossas emoções, mas nós percebemos exatamente as nossas emoções mais intensamente no nosso coração. Tá? Quer ver uma síndrome de,
1: sim,
0: pânico? A pessoa, tá, ela está bem repentinamente por qualquer estímulo, seja ele sonoro, o estímulo visual, tá, ou um pensamento, ela começa a sentir um mal-estar e aquilo vai se avolumando, a respiração fica curta, o coração acelera, as mãos e os pés esfriam, confunde a mente e vem a sensação de que pode desmaiar e alguns até desmaiam. Né? Isso, tá, são crises de pânico, crise de medo, fobia. Né? E tem pessoas que têm fobia desde a infância.
1: Medo de altura?
0: Tá, medo de altura, medo de aranha, medo de rato, medo de barata.
1: Isso você tem medo.
0: Tá? Medo de elevador, medo de acidente, medo de doença. Tá? E, inclusive, os nossos medos estão na nossa mente, porque Deus não nos fez medrosos.
1: O medo ajuda em alguma maneira ou ele é sempre um mal, doutor?
0: Tá. Tem dois aspectos. O medo é um balizador de circunstâncias e de alerta, primeiramente. De alerta. Tá? Assim, não conhece, vá com cuidado. Tá?
1: Sabendo
0: esse
1: que
0: é o medo saudável. Tá? Agora, o medo exagerado paralisa. Trava, tá? E trava de tal maneira que a pessoa se sente imobilizada, tá? De tanto desgaste e consumo de energia, o corpo todo fica desenergizado. E aí, naturalmente, que tem que procurar socorro médico, em clínica, em hospital, em pronto-socorro, em... em

0: locais em que haja disponibilidade de assistência médica. E você sabe que você falou de medo? Tem 7 medos dos que são básicos na humanidade.
1: Qual seria eles, doutor?
0: Primeiro, da pobreza.
1: Pobreza, é verdade.
0: Nossa, assim, sabe aquelas pessoas que morrem de medo de perder o emprego? É bem provável que vão perder. Porque é tanto medo que acaba sendo um ímã atraído. Atraindo a circunstância para a própria vida. Então, o medo não é para você se entregar a ele. É para você aprender a administrar o medo e, apesar das circunstâncias de medo, com moderação, você fazer o enfrentamento daquela circunstância. E se errou, tá? É bom se mexer logo e pedir perdão, pedir desculpa, tá? Agradecer pela lembrança de falar que você errou, tá? Porque aí você retoma a direção da sua própria vida. Medo da pobreza, medo da crítica, medo da morte, medo de doença. Tem gente que só de falar em doença arrepia do primeiro fio de cabelo até a ponta do dedão dos pés. Tá? E por quê? A vida foi feita para ser administrada por nós. Fazer gestão dos nossos pensamentos, das nossas emoções e dos nossos comportamentos. E, por exemplo, tá? Eu não sei se foi um bom exemplo durante 18 anos da minha vida em que fumei.
1: O senhor
0: embora, fumou? Embora já estava graduado como médico. Você e vê? Clinicando. E
1: clinicando.
0: Fumei. Mau exemplo.
1: Porque, doutor, a gente fala muito, né, para os outros, né, cuidar, aquele ditado, o tal de cuidar da vida alheia. Eu estou usando um termo pejorativo, cuidar da vida alheia. Seria interessante, doutor, a gente, essa cuidar da vida alheia, a gente deixa, às vezes, fazer a higiene da gente. Que é o
0: quando eu estou cuidando da vida alheia, estou cuidando do quintal alheio, vendo se ele está mais verde do que o meu, e o meu está secando.
1: Então,
0: cuidar da vida alheia não é bom negócio. Cuide da sua, tá? Que rende mais, rende muito mais. Tá? Veja os seus talentos, as suas habilidades, busque oportunidades, José Admir, Ronaldo, Samuel Cardoso, porque nesta busca constante, permanente, perseverante, tá? Nós vamos construindo uma vida de crescimento e de desenvolvimento. Utilizando o quê? A mente que Deus nos deu, e nós temos que ter cuidado, que a mente mente. Nossos olhos mentem para nós.
1: Vamos lá de novo, repetir de novo, essa frase é muito boa, doutor. A mente mente.
0: Mente, porque ela interpreta coisas, né? Tá? Ela, por exemplo, vê um homem conversando com uma mulher na esquina e já malda daqui.
1: É.
0: Tá? Fala, ali tem, né? E aí, tá? Aí tem, tá? Então, assim, e por quê? A pessoa assim porque quer? Não, porque ao longo da vida ela esteve exposta a circunstâncias negativas, às vezes desde a infância. A família, né, com atitudes, de pessoas com atitudes violentas, tá, de alto consumo de psicotrópicos, de drogas psicoativas, perdão, de álcool e outras drogas, e tudo isso, tá, inibe as funções da mente normal, tá, e muitas vezes, tá, influencia crianças que estão no entorno. E tudo isso, um dia, se manifesta na vida adulta da pessoa de formas que ela não compreende. E por isso, eu, na qualidade de médico e usuário também de psicoterapia e outras terapias, indico 100% da humanidade, tá, é bom que faça terapia. Porque você pensa que fazer guerra deve ser uma coisa muito saudável?
1: Não.
0: Tá? Mas tem gente que até gosta dele.
1: Gosta
0: do movimento. É chegada. Tá? Mas assim, com todo o respeito que tenho que ter a quem quer que seja, tá? Não me convide para ir, porque eu não vou. Eu não vou, porque a minha formação, tá, é cuidar da vida. Tá? E, em honra e crédito àquilo que recebi, cuidar da vida, para mim, é prioritário. E por isso, busco estudar, busco trabalhar e busco, tá, transmitir até de forma mais leve, mais suave, que não há obrigação, há sim oportunidade de

0: aprendermos a respeito dessas coisas. E o estudo enobrece. Eu vejo pessoas nas igrejas com a Bíblia, vão lá para estudar, para ler, para ouvir, tá? Mas é bom também fazer isso em casa. Tá? É bom porque uma hora de oração é pouco. É. Tá? E se queremos ser ricos, tá? Não basta apenas uma tênue hora de oração. É necessário orar sem cessar. Incessantemente. Tá? A Deus orando e com o malho dando. Tá?
1: Verdade.
0: Tá? Isso é atuar também de acordo com a inteligência que Deus nos deu.
1: Gente, eu gostaria aqui, doutor, tá falando, nós estamos falando sobre o controle da nossa mente. Eu gostaria aqui, para aqueles que estão chegando agora, que ainda, você pode fazer uma pergunta, doutor, né? Então, nós temos um quadro aqui que depois pergunta, doutor, e vai responder dentro daquilo que você que tem informação, quer saber informação sobre esse tema que nós estamos falando essa noite. Cada quarta-feira, você que está chegando agora, cada quarta-feira nós vamos ter um tema aqui exclusivo para falar sobre a nossa vida. Não é não falar coisa de futuro, de coisas que não são, falar do nosso corpo, que a gente não conhece. Né? Doutor, a gente tem gente que não conhece o nosso corpo. No sentido assim de lógico, na ciência, claro que a gente não tem conhecimento, muitas pessoas não têm conhecimento, mas a pessoa tem a obrigação de conhecer o que ele gosta de comer, o que ele tem, o que ele tem que fazer, o que ele coloca na boca, porque ele não vai pela igual o senhor falou, os outros influenciou lá colocar um cigarro na boca. Vou fazer isso aqui, vou pra guerra.
0: Não tem obrigação.
1: Não tem obrigação.
0: Tem escolha.
1: Escolha. Tem escolha. A vida é cheia de feita escolha.
0: Então a vida, a vida é feita de escolha. Veja bem, Ismael, tem aqui, ó. José Rosequini. Está Gessé, assistindo, Gessé, tá? Gessé. Veja bem, e se apertar aqui, o Gessé vai participar conosco aqui?
1: Não, vai aparecer aqui. Vai então, aparecer gente, aqui. Informando você que está chegando agora, eu quero fazer uma pergunta para o doutor. Então, você faz a pergunta, vai aparecer aqui no WhatsApp, outra vez no Facebook. Aí eu vou passar para o doutor, a gente vai fazer a pergunta. Okay. Tá, você tem toda a liberdade durante o nosso bate-papo aqui de fazer essa pergunta. No medido possível, a gente vai administrando aqui para você.
0: Tem pessoas que se assustam de falar de faculdade. Mas demora muito. Quanta gente já não fez? Tem gente que trabalhou o dia inteiro, fez faculdade durante 4 anos, durante 4, 5 anos. O outro vai falar assim, mas eu já tenho 70 anos. Dá tempo, meu filho.
1: Dá tempo?
0: Dá tempo. Tá? Agora você tem que querer. Você tem que querer. Tá? E talvez isso não seja o suficiente, mas você fez algo mais por você mesmo, você fez algo mais pela sua comunidade, pela sua cidade, pelo seu município, pelo nosso país. Tá? A faculdade da imaginação é chamada também de a arquiteta da alma do homem. E a faculdade da vontade é chamada de cidadela da alma. Já pensou você ter uma cidadela da alma? Tá no, lá na Bíblia não fala sobre cidadela?
1: Cidadela da alma. Doutor, só me interromper um pouquinho, achei interessante isso aqui. Ó. Andréia está mandando aqui para nós. Andréia está dizendo assim, boa noite. Gente, que programa maravilhoso. Estou adorando o doutor Eras falando. Comecei a escutar no rádio, já cheguei em casa e não consigo desligar o rádio. Que maravilha. Isso é poder, seguir, não é poder, gente. Ninguém está aqui hipnotizando, nós estamos valorizando coisas que... Só, Andréia, você que está chegando agora, nós falamos com o doutor no começo, nos programas já... Esse é o quarto para esse programa nós estamos, né, doutor?
0: Quarto, quinto
1: programa nós estamos. Nós estamos falando lá que a gente pode fazer higiene do nosso corpo, o jeito que você quiser. Mas higiene da mente, quem já tentou fazer higiene da mente? Então nós viemos aqui hoje para ensinar alguma, quer dizer... Bate papo, um diálogo com você para a gente aprender junto. Como a gente faz para a gente fazer essa limpeza da alma, da nossa mente, para a gente ter uma mente saudável e pensar positivo em questões tão difíceis, doutor, que vivemos hoje em dia um mundo tão cheio de informativo, se você colocar na cabeça uma coisa, você fica doido com essas coisas erradas.
0: Fala com a Andréia. E é de ficar doido mesmo. Boa noite, Andréia. É uma honra e um privilégio ter você como ouvinte. E o Ismael da Luz falava sobre higiene. Tá? Isso eu trago do Dr. Augusto Cury. Tá? Nós fazemos higiene do corpo 1, 2, 3 vezes por dia, né? Tomamos banho. Tá? Muitas vezes escovamos os dentes 4, 5 vezes por dia.
1: Verdade.
0: Tá? E ninguém nunca nos ensinou a escovar o cérebro, a escovar a mente, para limpar pensamentos negativos. Pensamento negativo só tem um jeito, tem que dar um break neles. Tá? É assumir a propriedade da unidade que eu sou e que você é. Uma unidade composta de uma mente, de um coração que sente, de um corpo que se movimenta e de uma alma e de um espírito. A alma é limpa, mas o entorno da alma muitas vezes é contaminado.
2: Sim.
0: Tá? E a alma é o que nos conecta com o espírito universal de vida.
1: Isso,
0: tá? E que maravilha. Tá? Porque deixamos de cuidar da alma, tá? É que nós vivemos enrolado com a
1: enrolado.
0: Vida. Bem enrolado, parece um novelo para destrinchar.
1: E a alma é o centro das emoções, tá? Humana, né?
0: Ali, tá? A alma, ela é composta de emoções positivas. Porque o universo de Deus é equilíbrio, é silencioso,
1: maravilha.
0: Não é barulhento, tá? E nós vivemos num mundo muito barulhento, tá? E na medida em que praticamos o silêncio, tá? De preferência junto com a natureza, tá? Nós vamos serenando a nossa mente. E por isso, os terapeutas indicam, inclusive, tá? É movimentos respiratórios. A pessoa diz, quando a pessoa está alterada, nervosa, respire fundo, tá? A pessoa ouve, mas não cumpre a ordem. Respire fundo, tem que fazer. Uma, duas, três, cinco, dez, trinta, cinquenta vezes até se acalmar. Mas muitas vezes as pessoas preferem colocar dentro de um carro porque morre de medo, que vai que morre o cidadão, e às vezes morre mesmo.
1: É.
0: Tá? Mas, e leva para a UPA, vai chegar lá e entrega para o médico, entrega para a enfermeira, entrega para o socorrista. Tá? Está errado isso? Não, está errado. Só que quando se repete muitas vezes, é que algo há a ser
1: observado,
0: sim. A ser observado e conduzido para um ponto melhor. E por isso, aprendizado, estudo e trabalho.
1: Doutor, tem uma pergunta, posso fazer para o senhor aqui?
0: Manda ela que nós
1: ela
0: vamos ver.
1: Ela aqui é a Jocilene. A Jocilene faz uma pergunta aqui para o senhor, para o doutor. Momento do doutor aqui. Pergunta ao doutor. Boa noite, doutor Elis. Doutor, eu fiz 7 vezes prova para tirar a carteira B. Reprovei em todas. Fico muito nervoso na hora de fazer o teste. O que posso fazer para melhorar esse nervosismo?
0: Ótima pergunta, Jocilene, porque não é só você. Tá? São muitas e muitas pessoas que se preparam, e chega na hora, dá lá um faniquito, uma coisa estranha, tá? E parece que dá um branco na mente. E, de fato, dá um branco na mente.
1: Dá um branco mesmo.
0: Então, se eu posso te sugerir alguma coisa, primeiro, coloque que você vai fazer a prova apenas para você.
1: Olha.
0: E não para agradar quem quer que seja. E que você, como filha de Deus, tem habilidades, competências e capacidade suficiente para passar não só, tá, numa prova, em todas as provas da vida. Tá? E o medo, a ansiedade, a preocupação, porque às vezes você começa a perder uma semana antes, vai chegando o dia, em vez de você se acalmar, relaxar, procurar conversar com pessoas positivas, pessoas que já tiraram a carteira, que foram lá, tiveram dificuldade, era para frear, aceleraram, tá? E aí e às vezes o condutor não é muito simpático, tem uns que são casca grossa mesmo, tá? Porque tem de tudo.
1: Tem
0: de tudo, tem os bons e tem os não tão bons, né? E às vezes o processo é feito num ambiente de que o tempo vai acabar. Não vai acabar. Não vai acabar. Então, assim, parabenize você que você já fez 7 e que na oitava você vai passar. Tá?
1: Olha aí,
0: tá? Comece a mentalizar isso, a visualizar você pegando o seu veículo,
1: isso é forte.
0: Tá? No lugar mais tranquilo, longe do centro da cidade. Você vai lá, até perto do sítio, da chácara, e fica dirigindo por lá. Aí você vai, aos poucos, ganhando a segurança. Leve uma pessoa que te transmita a segurança. Se for alguém que fala, cuidado, cuidado, cuidado, cuidado, quando for cuidado, você pá, já bateu. Já bateu, já acelerou, já desviou do que estava à frente ou não, Wellington Lemes. Então, é importante você relaxar. Converse com pessoas que são da sua confiança, mas tem que ser da sua estrita confiança, e pergunte a elas, tá? Como é que elas fizeram para passar. A tranquilidade é necessária. Respire assim, ó. Agora, respire aí. Uma, duas, cinco, e perceba o seu corpo tá? Como que começar a receber

0: uma sensação de descanso, de relaxamento. Tá? Porque muitas vezes em períodos que antecedem prova, seja prova escolar ou prova de trânsito, né? Como para tirar carteira de motorista, tá? A pessoa começa a dormir mal, começa a se estressar, tá? Porque já não passou uma vez, não foi aprovado uma vez, não foi aprovada a segunda, tá? Sétima, e nem que seja que tenha ido para 50. Tá? Você é capaz, mas nós vamos diminuir,
1: Nós
0: vamos
1: somos
0: dividir os 50 por 7, dá 7 e pouco, 7 você já fez, então você está pronta para passar na
1: Na
0: próxima.
1: próxima. E doutor.
0: Tranquila, tranquila, serena, altiva,
1: Confiante.
0: confiante, dizendo para você mesmo: eu
1: Deus sou
0: quero,
1: capaz.
0: eu posso, eu consigo.
1: Que
0: Se for
1: maravilha.
0: preciso 1 milhão de vezes, vamos fazer 1 milhão de vezes. E nós estamos junto com você nessa parada e você vai nos contar.
1: Na
0: Se
1: próxima
0: foi
1: vai
0: na
1: passar.
0: próxima. E se foi na próxima, não será numa próxima da próxima.
1: E
0: Será na próxima.
1: esquecer
0: Porque
1: também que
0: você.
1: está do lado ali também, às vezes está ali para o que a pessoa.
0: Nem dê bola, você é motorista,
1: Você é motorista, sou melhor motorista.
0: você tem que cuidar de você e dos outros motoristas. Os outros, assim.
1: Deixa do lado.
0: Inclusive, a levar em conta que tudo na vida é passageiro, exceto o motorista e o cobrador. Tá? O resto é tudo passageiro.
1: Tudo passageiro.
0: Tudo passageiro, tá?
1: Está no mesmo embarque
0: E
1: junto
0: tudo
1: ali.
0: passa, tá? E assim, e é tá?
1: Essa foi boa, obrigado.
0: Assim, e se reprovei 7 vezes, graças a Deus que pude reprovar 7 vezes. E vou pro oitavo, o Brasil não levou a peia de 7-1?
1: Verdade.
0: Parece que não se recompôs ainda.
1: Gente, é divertido, mas é importante. Deixa eu ver o que o Cristiano está perguntando aqui. Cristiano, três coisas para ajudar as pessoas passarem no teste. Olha, a sugestão dele, claro. No teste. No teto, primeiro eu passo segundo. Depois eu quero a terceira. Depois consigo. Só pessoas de coragem. Isso que já tira a carteira. Eu não entendi muito bem aqui, mas ele está falando que tem que um passo de cada vez. Acho que acredito
0: Ó,
1: que
0: o
1: tocando.
0: Wellington Lemes diz o seguinte aqui, ó: tirar a carteira não é fácil mesmo, mas lembre-se de que é preciso. Boa sorte e nunca desista dos seus sonhos. Então, o seu sonho é ter a carteira, você já começa a imaginar que você está recebendo a carteira de motorista do Detran. Comece a visualizar ela não com seus olhos, mas com a sua mente. E se tiver, assim, uma carteira de alguém lá já vencido, você pega, começa a olhar, faz de conta que é sua,
1: Que é sua,
0: tá?
1: pega ali.
0: Ainda assim, ainda exagere na categoria. Falar: ah, tô desistindo. Agora já vou para D direto, porque chega, tá? Chega, cansei, tá? E aí, quando chegar lá no dia de fazer a inscrição, fala: não, vou fazer B por enquanto, porque tô iniciando na carreira de motorista, porque quem recebe a carteira de motorista não recebe a carteira de motorista para ser motorista. É para aprender a dirigir adequadamente, respeitando as leis de trânsito. Tá? É um processo de sequência da aprendizagem. A autoescola é uma iniciação que se faz. Inclusive, agora parece que até a autoescola está sendo deixada de lado. O que mais aí, Ismael?
1: Bom, eu acredito assim, a Juscelina, deixa eu ver o que a Juscelina falou aqui. É que eu que agradeço, doutor. Tô rindo aqui de alegria, só de escutar o doutor.
0: Comemore, celebre, tá? Porque dá certo,
1: É
0: dá
1: verdade,
0: certo,
1: doutor.
0: tem que dar certo. Nós viemos aqui para dar certo.
1: Mas
0: Dá,
1: é que.
0: tá? Apesar que tem umas curvas, tem umas esquinas, tá? Tem uns buracos na estrada, etc. Mas tudo isso é passageiro, tá? Só quem vai é o motorista e o cobrador. Porque
1: O
0: se o motorista
1: resto.
0: conduz bem e não tem quem recebe, tá? A carteira, inclusive, tá? Porque tem que ter, tá? Nós temos que ter resultado naquilo que fazemos.
1: O Gessé mandou aqui uma consideração, doutor. Ele diz assim, ó, muito bom esse programa. Explicações bem detalhadas. Na realidade, Gessé, o propósito aqui do doutor e comigo aqui, a gente fazer esse bate-papo, esse podcast aqui na rádio, Nova Mensagem, é trazer uma leveza na realidade da vida, porque vejam bem, você está trabalhando o dia inteiro, né? Trabalhando o dia inteiro. Você chega em casa, tem gente que tem aquela palavra negativa que escutou do trabalho, que é a palavra que você não dá certo, que você não é capaz. O que a gente escuta, por que que a gente, doutor, aproveitando esse gancho, por que que a gente aceita só as palavras negativas e as boas a gente joga?
0: Esponja.
1: Porque a Bíblia diz assim, ó, o bem que eu quero fazer eu não faço, mas o mal tá na minha cabeça
0: porque
1: toda hora.
0: Pra

0: Fazer o bem, nós temos que treinar constante e habitualmente.
1: Agora o mal? Tá?
0: Até que vire o hábito. O mal é muito fácil, posso dar um grito aqui. Tá? Tá? Ser mal educado e dar um grito aqui.
2: Hoje tá bom demais.
0: Claro, mas é isto. A proposta do mal está no mundano, está por aí. Tá? A proposta do bem não está em qualquer lugar, mas está no melhor endereço que nós podemos acessar para fazer o bem, o nosso mundo interior. Fazer o bem é uma escolha. Pedir perdão é uma escolha. Tá? Desculpar é outra escolha. E fica pelo mesmo preço. Fica pelo mesmo preço, porque o maior beneficiário do perdão, da gratidão, é quem pratica.
1: Olha,
0: é quem recebe. É a prática. Porque a vida só de gramática, de dizer eu sei, mas não faço, tá conversa fiada.
1: Doutor,
0: conversa fiada.
1: Esse negócio, a pessoa, por exemplo, o perdão, por exemplo, por que que ele tem gente que diz, ah, eu tenho que pedir perdão, mas fica aquela o que que vão pensar de mim, o que que a pessoa vai pensar de mim? Porque o bem, então, quer dizer que é pra quem tá pedindo, não é pra quem recebeu, às vezes, ah, eu vim pedir perdão pra você. O beneficiado, quem é? Quem é o beneficiado?
0: O maior beneficiário do perdão é quem perdoa, tá? O perdoado, às vezes, nem sabe, não precisa nem saber que você perdoou. Perdoa e abençoa ele e siga a sua vida. Agora, essa história de perdoa, mas não esqueça enquanto a pessoa vira a cara, isso é fria.
1: Fria.
0: Isso é conversa fiada.
1: Não perdoa, né?
0: Conversa mole, tá? Por quê? Porque tá, nós temos que praticar a honestidade de propósito. Honestidade de propósito na vida de dentro. E quando eu sou honesto dentro de mim, a minha honestidade aflora, ela se expõe. Põe para a comunidade onde vivo. E as pessoas vão dizer, aquele é o Ismael da Luz.
1: E eu quero ficar perto. Porque...
0: aquele é o Dirceu Fernandes, né?
1: Isso.
0: É o Dirceu Fernandes. Aquele é o Eros Danilo. Aquele é a Maria, é a Juscelene, é o Gessé Rosequini, tá? Por quê? Porque ele tem essas e essas qualidades. Mas tem gente que tem a língua feroz, viu? Tem gente que tem uma língua maligna do cão. Tá? Meu Deus, pincha a maldição, tá? Tá? Desde que o dia amanhece, o dia anoitece, tá? E aí recebe maldição, não sabe por que a vida não vai bem. Porque lá no livro de Gênesis, não está escrito, e antes o
1: no início era o verbo.
0: Era o verbo e o verbo era Deus e o verbo andava, era com Deus. Continua sendo.
1: Sendo Deus.
0: Continua sendo, porque essa é a eternidade que está em curso. Nós estamos aqui só de passagem, uma temporada curta, diga-se de passagem.
1: Doutora Marli faz uma sugestão, não um pedido, né? Dizer lá, uma necessidade. É aquilo que nós conversamos em office antes, que é o propósito do programa Melhorando. Eu queria uma psiquiatra ou um psiquiatra para minha filha desses. Você está falando do senhor.
0: Tá.
1: Mas na realidade, porque aqui... Então, a minha sugestão, Marli, é que você ligue para mais pessoas, converse com mais pessoas e diga que quarta-feira, nós estamos quase, falta 10 minutos terminar o programa, diga que quarta-feira nós estamos melhorando, que nós vamos falar muito sobre essas coisas da mente, do coração, da alma. Porque é o seguinte, o doutor fala aqui, Marli, uma coisa que achei muito importante, quero compartilhar com você. Ele disse que não adianta nada, tem gente que vai na academia, tá cheio de academia, você vai lá e faz todas as como é que chama ali, as máquinas, como é que chama, todos os exercícios, né, que tem ali para fazer. Só que as pessoas fazem, só que vai para casa bombadão, outros mais magros, outros mais forte, porque é o seguinte, ensinaram nós a ter esse tipo de atitude, se ir na academia e fazer isso aqui. E só que o doutor fala assim... Quem que te ensinou a ir no médico? Você pode ir no médico, você pode ir na academia, você pode tomar um banho, te virar coisa, mas quem ensinou você a trabalhar com a tua mente, exercitar a tua mente, que seria hoje, o programa hoje é exercício da mente.
0: Claro.
1: Como melhorar?
0: Exercitar a mente para o bem, tá?
1: O bem.
0: Tem que cuidar com pensamentos negativos, não é não ter, porque vem.
1: Vem, né, doutor?
0: Vem. Tá? No mundo em que vivemos, vem pensamento negativo. Mas você pode ser delicadamente, amorosamente, demitir. Tá? Demite. Né? Demite pensamento negativo. Fala, tasca fora. Aqui não.
1: E a Marli diz assim, doutor, acrescenta aqui, ela tem ansiedade muito severa.
0: Tá? Marli, primeiro, ansiedade de Deus, ansiedade que não é doença, ela é necessária para a vida. E ansiedade se mistura com estresse.

0: A ansiedade é da mente, o estresse é do cérebro e do corpo. E um alimenta o outro e o outro alimenta um. O estresse alimenta a ansiedade alimenta a mente. Mas quem que nos explica sobre isso? Quem que nos indica que é 5 minutos de respiração, tá? Consciente. É você parar e perceber seus movimentos respiratórios, evita uma crise de pânico ou uma crise de ansiedade. Tá? Então, lidar, nós necessitamos aprender a lidar com a ansiedade, não apenas usando medicamento, mas fazendo exercício físico, caminhada, corrida, academia, não importa, tá? É uma maneira de aliviar a ansiedade. Outra é, tá, isentar-se de ambientes barulhentos, de pessoas que você tem dificuldade de convívio, manter distância, né? E não é não ter proximidade, manter uma certa distância e não entrar na onda, que tem gente que vive espetando a nossa vida toda hora. Ela se diverte, ela se diverte com o seu sofrimento. Então, tá? Priorize você a ter uma melhor qualidade de vida, buscando ambientes mais tranquilos, mais serenos, contato com a natureza, tomar um banho de cachoeira, tomar um banho de lagoa, tá? Ir pescar, lambari, ou mesmo que seja só dar banho na isca. Só dar banho, né? Banho na isca, tá? Porque andar de barco, andar a cavalo, tá? Contato com a natureza, tomar sol, tá? E muitas vezes nós vivemos atribulados com excesso de trabalho. Tá? Nós queremos cuidar de tudo.
1: E aqui a gente quer fazer tudo hoje.
0: Tá? Então, quer fazer tudo hoje. A vida nasceu para ser vivida em 50 anos, em 70 anos. Quer fazer tudo hoje. Quando chega amanhã, tem tudo de novo para fazer.
1: Tudo de novo.
0: Tem tudo de novo para fazer. Eu vejo a prefeita reclamar lá em casa. Meu Deus do céu, isso aqui é um terror. Tá? Porque todo dia tem louça para lavar, todo dia tem comida para fazer. E tem mesmo. Tá? Agora, dá para distribuir tarefas. Tá? Dá para fazer escolhas. Tá? E uma das coisas é escolher, tá? Não se render à crise de ansiedade. Não é querer que ela suma. Disse, venha você do jeito que vier. Que quem vai sustentar a minha vida aqui sou eu, com o meu Criador. E aí você começa a dar conta. Tá? E quando você perceber um pouquinho de melhora, aí você gruda. Aí você adere, parece um chicletão, tá? Aí você diz, é comigo. É comigo o assunto e dia a dia, com paciência, com serenidade, com tranquilidade, com boa vontade, tá? Buscando observar seus pensamentos, você vai perceber que há algumas coisas que você vinha fazendo em excesso ou muito pouco. Tá? Ou fazia demais ou de menos. E você começa a equilibrar. Outra coisa, Marli, e seus sonhos, como é que estão?
1: Eita.
0: Que tem gente que está com os sonhos tudo embolorado, tá? Precisando de brilho e de luz, tudo meio esqueceram da vida, porque só estão amarrados em problemas. Problema não serve para nada. Problema é você ter que dar conta para ele, despachar, mandar sumir, desaparecer. Fica com a solução, busca a solução. Ah, mas não dá para resolver tudo hoje, mas não dá mesmo. Porque, então começa a resolver a prestação, como se você estivesse comprando nas Casas Bahia, na MM, na Magalu. Dá para prazo. Né? 36 prestações. Dá para viver a vida a prestação, não precisa viver à vista. Fazer tudo hoje. Que vai fazer tudo hoje, ninguém dá conta. Eu nunca dei conta de fazer tudo hoje. Você deu?
1: Não. Mael? E também não vai ficar preocupado. E agora? Doutor, tem uma ansiedade.
0: O que vão pensar de mim? Pois eu já não me incomodo com o que pensa de mim, não. Tá? Pode pensar o que quiser, porque eu penso dos outros o que eu quero. Eu penso dos outros o que eu quero. Tá?
1: É verdade.
0: O que eu quero. Tá?
1: E a gente pensa mais dos outros que da própria
0: gente. E é melhor nem contar o que eu penso dos outros, porque se você contar, as pessoas podem ficar bravas. Mas você anda pensando nisso de mim?
1: Coisa.
0: Não é possível. Você, pois é, então melhor não conte. Tá? E às vezes a gente morre de vergonha de sincericídio. É tão sincero que se esborracha da vida. Tá? Tá de tanta sinceridade. Porque às vezes a gente tem que... Não é mentir, né? A gente faz de conta que não é bem aquilo. Faz de conta, tá? E também isso não é ser desonesto, tá? Por que você vai falar alguma coisa que vai agravar a pessoa?
1: Por que isso? Não tem
0: necessidade. Chamar a pessoa de feia. Ninguém é feio. Não existe feio. Feio existe na mente alheia.
1: Tá? Pra quem olha.
2: Fica brincando, fica brincando pra você ver, rapaz. Ainda vai melhorar.
1: Aos poucos vai melhorando. Gostei desse, ainda vai melhorar. É verdade.
0: Vai melhorar, tem que melhorar tudo.
1: Tem melhorar. Tá,
0: quem é esse que falou?
1: É que vai passando o tempo, as pessoas vão se entregando, parece, né? E nós não podemos entregar a

0: vida o seguinte, doutor, a gente tem que viver cada momento. A gente não consegue, igual o senhor falou, dar conta de tudo. E nem vai dar conta se você... Porque é o seguinte, se a pessoa morre hoje, o patrão já contrata outra amanhã para colocar no teu lugar.
1: Exatamente, é substituição quase imediata.
0: Se você morrer, o outro já casa depois. Então você que viva hoje...
1: E tem gente que assim, quase morre de trabalhar. Daí você pergunta, então já tá rico? Que rico, tá devendo, não sei o quê. Mas daí, pra que tanto trabalho? Pra que tanto trabalho? Não valeu pra nada, não vale nada. Aí você vai ter que gastar com o médico, vai no SUS, diz que o SUS não presta, que tem aquilo, que a UPA tá lotada, que não sei o quê, que não sei o quê, que não sei o quê. Então... Tá, por que não trabalhar menos e viver mais? E ser mais saudável? E ser mais próspero? E ser mais feliz? Há quem que não quer ser feliz? Eu quero ser feliz, o Ismael quer ser feliz, o Dirceu. E para nossas famílias também. E para nossos amigos também. E para nossa cidade também. E para o nosso estado também. Oxalá. E para o mundo inteiro também.
0: Oxalá se a gente tivesse, igual, eu sugiro, sabe, doutor, procurando, a diz que a Bíblia diz, saber com quem anda, que eu digo quem tu és, a Bíblia que diz, o próprio Cristo diz, ande com quem você, então você pode fazer suas escolhas, né, escolher pessoas para você tomar um cafezinho da tarde, bater uma boa conversa, né, alimentar a mente com coisa boa, ler um livro, né, doutor, ler a Bíblia.
1: Agora, se eu sei que uma pessoa bate a minha carteira, ou bate a minha paz, ou eu vou permanecer perto dela?
0: Não, capaz. Tem pessoas que você tira fora. Então, doutor, sugestão fica aí para ler um livro bom, a Bíblia, ler uma palavra boa, ministrar para a vida de alguém, mandar uma mensagem, né, de boa para aquela pessoa que está precisando. Doutor, nós estamos chegando ao final, eu gostaria de saber o que nós vamos tratar na quarta-feira que vem para o povo ficar se preparando para ligar. E eu peço para você, a gente vai estar transmitindo ao vivo através do Facebook. Eu gostaria que você que está nos ouvindo compartilhasse mais pessoas para esse programa ter atingir o nosso objetivo maior, que não é audiência apenas, é para a gente trazer um bem-estar na vida daquelas pessoas que precisam, né, doutor? Seria isso.
1: O alvissareiro da neurociência ainda está só começando.
0: Está começando.
1: E veja que a neurociência já está dizendo que nós somos viciados em sofrer.
0: Viciado em sofrer?
1: Viciado em viver uma vida amargurada, triste.
0: Já sai mal-humorado.
1: De decepção, de tristeza, de amargura, de derrota, de fracasso, de tudo que... De coisa ruim.
0: De ruim.
1: Isso não vale para todo mundo, mas vale para muita gente. Tá? E crises na vida, todos nós passamos. Todos nós. E a crise... Tá? A gente pode, se a gente não consegue resolver a parada, na crise a gente pode apagar, por exemplo, o S da palavra crise e fique só crie uma solução. Invente. Ah, mas eu não sei inventar, então vire inventor a partir de hoje. Invente moda, invente canção, invente uma maneira de se vestir diferente, daquele jeitão que você gosta. Pode ser gaúcho, pode ser...
0: chapéuzão na cabeça.
1: Pode ser de agricultor, pode ser de piloto de Fórmula 1, de piloto de velocidade na terra, sei lá. A vida é uma grande seara de aprendizado e de experiências. E está à minha e à sua disposição. Hoje, amanhã, depois. E já esteve... eternamente para trás e eternamente para frente. Eu estou fazendo um combinado com Deus, está para me responder, não sei se vai me responder nos próximos anos, mas eu vou perseverar, tá? Para passar dos 100.
0: Que bom, doutor.
1: Para passar dos 100.
0: Me diz, tá? Depois como é que faz.
1: E de preferência, leve.
0: Leve.
1: Leve, saudável, próspero, tá? Ajudando as pessoas, tá? Orientando... entregando aquilo que aprendi, porque não levou a nada. Já pensou meus amigos carregando um treco pesado lá para a última morada? O que eles vão falar? Fala, miserável, podia ter ficado mais leve, né? Para a gente carregar aqui, estamos aqui em 4, às vezes tem que estar em 6, porque tem uns que é peso pesado, né? E tudo isso, tá? É para tornar a vida mais leve. E melhorando tem esta finalidade também. Porque quando tornamos a vida de alguém mais leve, a nossa vida fica mais leve, mais suave, mais serena, mais tranquila, e vamos descansar e dormir em paz. Deus abençoe a todos, muito obrigado.
0: Obrigado, gente. Juscelino diz assim, que parabéns, doutor, pelo programa. Ele está lá no Embaú nos ouvindo. Deus abençoe você.
1: Fica um abraço, Juscelino. Paz e saúde.

0: em linhas de financiamento para setores estratégicos, Gabriela Noronha.
1: Os recursos vão apoiar, por exemplo, empresas que querem manter suas operações enquanto reorganizam as vendas ou servir para a compra de máquinas e investimentos produtivos.
2: Violência contra a mulher. Brasil registra queda no número de feminicídios no primeiro semestre do ano.
0: Os dados foram divulgados pelo Ministério da Justiça e Segurança Pública, Márcia Fernandes.
3: O Brasil registrou 741 casos de feminicídio no primeiro semestre, uma redução de 2,5% em comparação ao mesmo período de 2025.
2: E hoje a Voz do Brasil completa 91 anos.
0: E vamos saber um pouco mais sobre a história do programa e a importância dele para os ouvintes.
4: Traz a informação precisa, sem distorção.
5: A gente traz uma referência afetiva no jornalismo brasileiro.
6: Falou na Voz do Brasil, para nós tá falado.
2: Hoje, na apresentação da Voz do Brasil, eu, Luciana Vasconcelos e Nazi Brum.
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2: Uma nova fase do Plano Brasil Soberano terá 18 bilhões e meio de reais em linhas de financiamento para atender empresas afetadas pelas tarifas aplicadas pelos Estados Unidos em suas exportações.
0: A medida também inclui empresas prejudicadas por conflitos internacionais, especialmente em países do Golfo Pérsico.
2: Entre os principais setores estão madeira, carvão, máquinas e equipamentos elétricos, cerâmicas, plásticos, calçados, papel e açúcar.
1: Com a assinatura da medida provisória, sanção da lei que criou o programa Brasil Soberano, 18 bilhões e 500 milhões de reais serão liberados por meio de novas linhas de crédito. Segundo o ministro do Planejamento e Orçamento, Bruno Moretti, os setores atendidos foram divididos em três grupos.
7: Os afetados pelas tarifas comerciais, setores industriais estratégicos, como de químico, farmacêutico, setor automotivo, minerais críticos, fertilizantes, e, por fim, um grupo de empresas afetadas pelas exportações para o Golfo Pérsico.
1: Do total previsto, 13 bilhões e 500 milhões virão do Tesouro Nacional e 5 bilhões serão aportados pelo Banco Nacional de Desenvolvimento Econômico e Social. O ministro da Fazenda, Dario Durigan, explica que os créditos serão liberados gradualmente pelo BNDES.
8: A gente está usando recursos que já foram mobilizados para o BNDES, em especial, por exemplo, no Brasil Soberano 1, e que não foram utilizados então. Nós vamos atendendo à medida em que a necessidade aparecer, avaliando a necessidade de maneira bastante pontual e proporcional.
1: Os recursos poderão ser utilizados em 6 linhas de crédito com juros entre 3% e 9,8% ao ano e vão apoiar, por exemplo, empresas que querem manter suas operações enquanto reorganizam as vendas ou servir para a compra de máquinas e investimentos produtivos. O ministro do Desenvolvimento, Indústria, Comércio e Serviços, Márcio Elias Rosa, destacou que o programa atende a uma reivindicação apresentada por 22 setores produtivos.
9: Uma reivindicação de todos os setores, para que nós tivéssemos essa linha de crédito, acesso a essa linha, capaz de aplacar um pouco. E nós vamos continuar lá no MDIC, dialogando com o setor privado, com todos os setores atingidos e não atingidos.
1: A tarifa adicional de 25% dos Estados Unidos sobre parte dos produtos brasileiros exportados ao país entrou em vigor nesta quarta-feira. A medida atinge itens como etanol, máquinas agrícolas, açúcar orgânico, calçados, vestuário, papel, máquinas elétricas e produtos de aço. A sobretaxa será cobrada dos importadores americanos no momento em que os produtos brasileiros entrarem nos Estados Unidos. Reportagem Gabriela Noronha.
0: E o Ministério da Pesca e Aquicultura informou que determinados tipos de peixes e crustáceos ficaram de fora da lista dos setores atingidos pela tarifa de 25% imposta pelos Estados Unidos aos produtos brasileiros.
2: Entre eles estão a tilápia fresca ou refrigerada, albacora bandolim e lagosta congelada.
0: Estão na lista de itens sujeitos à nova tarifa o filé de tilápia congelado e lagostas vivas, frescas ou refrigeradas.
2: A relação completa dos produtos está disponível em gov.br/mpa.
0: Brasil registra 741 casos de feminicídio no primeiro semestre deste ano, uma redução de 2,5% em relação ao mesmo período do ano passado.

0: Os resultados foram divulgados hoje pelos Ministérios da Justiça e Segurança Pública e o das Mulheres.
1: Os dados são referentes ao período de janeiro a junho deste ano. O Brasil registrou 741 casos de feminicídio no primeiro semestre, uma redução de 2,5% em comparação ao mesmo período de 2025. Os indicadores são do Monitoramento Nacional da Violência contra a Mulher, elaborado com base no Sistema Nacional de Informações de Segurança Pública. Na divisão por regiões, o Norte teve o maior índice de queda, com 20%, seguido do Nordeste, com 19,9%. A gerente do projeto Mulher Segura, Fernanda Antonucci, ressalta a importância do acompanhamento constante desses índices estatísticos.
2: A redução de 2,5% dos casos de feminicídio demonstra que o enfrentamento à violência contra a mulher exige ações coordenadas, integradas entre os entes federativos e as instituições responsáveis pela proteção das mulheres.
1: O levantamento também contabilizou 20.441 prisões entre fevereiro e julho. Desse total, mais de 16 mil foram feitas em flagrante e mais de 4 mil por mandados judiciais. O monitoramento indicou que foram realizados mais de 92 mil atendimentos a vítimas e o acompanhamento de 55 mil medidas protetivas em todo o país. De acordo com Fernanda Antonucci, gerente do projeto Mulher Segura, o resultado mostra a relevância do acompanhamento dos indicadores.
2: Recebemos esse resultado com responsabilidade. Cada feminicídio evitado representa uma vida preservada, uma família protegida e uma mulher que pôde continuar sua trajetória com segurança e dignidade.
1: Os dados completos do Monitoramento Nacional da Violência contra a Mulher estão disponíveis nos canais oficiais do Ministério da Justiça e Segurança Pública e do Ministério das Mulheres. Com reportagem de Edinaldo Júnior, Márcia Fernandes, para a Voz do Brasil.
3: Vale lembrar que o Ligue 180 é o principal canal de denúncias e acolhimento em casos de violência contra a mulher.
0: A ligação é gratuita e o serviço funciona 24 horas por dia, todos os dias da semana.
3: Além do atendimento por telefone, o canal também recebe mensagens pelo WhatsApp no número 61 96100 0180.
0: O preço do tomate caiu 15,85% nas principais centrais de abastecimento, as CEASAs, no país no mês de junho.
3: É o que mostra o sétimo boletim Hortigranjeiro, divulgado hoje pela Companhia Nacional de Abastecimento, a Conab.
0: De acordo com o levantamento, o quilo do produto foi comercializado em média por R$ 5,59 no atacado.
3: Além do tomate, a melancia, a laranja e a maçã também ficaram mais baratas.
0: Segundo a Conab, a redução dos preços é reflexo do aumento da oferta e da menor demanda por algumas frutas no período analisado, como explica a analista de mercado da companhia, Flávia Starling.
4: Em relação aos preços das principais frutas, a laranja apresentou uma desvalorização de 13,20%. Já a maçã, o que aconteceu? Houve a finalização da colheita tanto da variedade Fuji quanto da variedade Gala, aumentando a oferta e com isso os preços também reduziram em consequência. Já a melancia, dentre as frutas, foi a que apresentou a maior desvalorização. Houve queda tanto nos preços quanto na comercialização. Todas as frutas apresentaram desvalorização nas suas cotações da média mensal ponderada, com exceção da banana. A banana, ela apresentou incremento de 2,10% devido à menor oferta.
3: Hoje a Voz do Brasil completa 91 anos.
0: Já mudou de nome, de formato e até de horário, mas o compromisso com o cidadão permanece.
3: Aqui pelas ondas do rádio e atualmente também por meio de outras plataformas, é possível saber sobre as principais políticas públicas e serviços do governo.
0: Como sempre, foi ao longo dessas mais de 9 décadas.
5: Em 22 de julho de 1935, foi ao ar pela primeira vez o programa de rádio mais antigo do país. Estreou durante a presidência de Getúlio Vargas para divulgar os principais atos do governo.
6: Na Rede Brasileira de Rádio Difusão, a Voz do Brasil.
5: Ao longo dos anos, o programa passou a contar também com notícias do Poder Legislativo, do Judiciário e uma pequena participação do Tribunal de Contas da União. Mudou o nome, o formato, mas a missão permaneceu a mesma ao longo desses 91 anos. Levar informações oficiais aos brasileiros de todos os cantos do país.
7: Excelentíssimo senhor presidente da República, Tancredo de Almeida Neves, faleceu essa noite.
8: Brasil.

0: Em uma nova Constituição.
1: Presidente Fernando Henrique condecora os pentacampeões.
2: No sul do Brasil, o pescador Márcio Prudêncio Constantino, de Balneário Rincão, em Santa Catarina, está sempre sintonizado.
3: Traz a informação precisa, sem distorção, sem fake news, traz as informações mais relevantes para o cidadão brasileiro que tem acessibilidade em qualquer local. Que a gente aqui do Sul, às vezes, não sabe o que está acontecendo no Norte. As atualizações de programas, o que, que vai acontecer, programas sociais, ele abrange tudo. Então, quem escuta ali sabe que o que está acontecendo é realmente... Para mim é sem igual.
2: Um dos principais objetivos da Voz do Brasil é fazer com que os cidadãos conheçam os serviços públicos a que eles têm direito, não importa o local onde moram ou sua condição de vida, como no caso do pescador Márcio Constantino.
3: É ali que vai saber, não só dos pescadores, que é a minha modalidade, mas de toda a categoria. É muita informação que é noticiada e às vezes as pessoas, por falta dessa informação, não vão nem procurar os seus benefícios, seus direitos. Normalmente a gente já escuta de primeira mão na Voz do Brasil e depois é só ir atrás. Aqui que a gente já está bem informado, né?

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1: Ao longo dessas décadas, o programa se modernizou e hoje é multiplataforma. Está disponível também na internet em tempo real e nas redes sociais. Mas o rádio continua sendo a marca registrada do programa e está entre as memórias mais saudosas da agricultora familiar Maria Santos Almeida, de 57 anos.
2: A gente se criou ouvindo a Voz do Brasil, porque a gente tinha somente o rádio, nem televisão a gente não tinha. Então, no horário da tardinha, a gente tinha o compromisso de ficar inteirado com aquelas notícias que se passava e que a gente, então, ficava sabendo somente pelo programa, pela Voz do Brasil. Atualização sobre saúde, sobre política, sobre programas sociais, que a gente na época até nem entendia.
1: Maria Almeida não só passou a entender dos programas sociais, como tornou-se beneficiária. Foi pelas ondas do rádio que ela soube, por exemplo, do Programa Nacional de Fortalecimento da Agricultura Familiar, o PRONAF.

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1: No mês do agricultor, você sabia que é possível unir produção rural e preservação da natureza?
2: O programa Matas Legais é uma parceria entre a Apremav e a Clavit, que transforma o campo desde 2005.
1: O nome diz tudo. Ser legal é cumprir as leis ambientais e cuidar do lugar onde vivemos. O programa promove desenvolvimento sustentável em Santa Catarina e no Paraná. Incentivamos a conservação de florestas e o uso inteligente da terra. Já são mais de 1.400 propriedades atendidas, quase 2 milhões de árvores plantadas ou doadas e centenas de hectares recuperados com mata nativa. Queremos um futuro com mais vida, mais verde e mais renda para o produtor. E o Matas Legais é o caminho para uma terra produtiva e um meio ambiente preservado.
2: Para a Clabin, preservar é o melhor negócio. O programa continua sendo transmitido ao vivo às 19 horas. Até o próximo. Mas as emissoras têm liberdade para iniciar a transmissão até as 21 horas.
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2: 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Reportagem Natália Cosidi.
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4: Para prevenir o fogo.
5: E alerta para as multas e interdições em caso de descumprimento de medidas de combate aos incêndios.
6: Com a chegada do período de estiagem, aumenta o risco de incêndios florestais em diversas regiões do país. A prevenção é uma das principais formas de reduzir a ocorrência e a propagação do fogo. O IBAMA publicou editais de notificação preventiva destinados a proprietários de imóveis rurais localizados em áreas de maior vulnerabilidade. O presidente do IBAMA, Jair Schmidt, explica qual o objetivo do edital.
7: Como é que o IBAMA faz isso? E faz uma notificação para essas propriedades para que elas adotem medidas preventivas para evitar os incêndios, mas também que realize os planos, né, de operacionais voltados a combater esses incêndios caso eles ocorram.
6: Os editais reforçam obrigações previstas na legislação ambiental. Entre as orientações estão a proibição do uso do fogo sem autorização, a redução do acúmulo de vegetação seca, a proteção de áreas de preservação, a implantação de aceiros quando tecnicamente recomendados, o monitoramento das propriedades, a capacitação de trabalhadores e a comunicação imediata às autoridades em caso de incêndio. O presidente Jair Schmidt destaca que durante o período seco, medidas preventivas ajudam a reduzir o risco de incêndios florestais. A prevenção depende da atuação dos órgãos ambientais, dos proprietários rurais e da população. E a adoção antecipada dessas medidas contribui para proteger pessoas, propriedades e o meio ambiente.
7: O IBAMA notificou 11.805 propriedades rurais no Pantanal, na Amazônia e no Cerrado, se ocorreu alguma queima naquele local. Se não houver autorização, essas áreas elas podem sofrer fiscalização e as pessoas serem multadas, serem autuadas, serem área embargada ou algum equipamento material também apreendido.
6: O monitoramento também utiliza imagens de satélite e sistemas de sensoriamento remoto para identificar focos de calor, acompanhar áreas de risco e apoiar as ações de fiscalização. Reportagem Pablo Mundim.
5: E a fumaça dos incêndios florestais pode afetar a saúde, especialmente em períodos de piora da qualidade do ar.
4: Para orientar a população, o Ministério da Saúde disponibiliza documento com alerta e recomendações para a população em caso de queimadas e incêndios florestais.
5: Entre as principais recomendações estão acompanhar as previsões meteorológicas e os alertas oficiais sobre queimadas e qualidade do ar, além de beber água regularmente para manter as vias respiratórias hidratadas.
4: Também é importante evitar atividades físicas e esforços intensos ao ar livre quando a qualidade do ar estiver comprometida e priorizar a permanência em ambientes internos e protegidos da fumaça.
5: O documento pode ser encontrado em gov.br/saúde.
4: Sabonete, shampoo, cremes para cabelos ou para pele. Todos esses produtos atraem a atenção do consumidor.
5: Mas na hora de comprar, é preciso ficar atento ao selo da Anvisa, que é responsável por regulamentar os cosméticos.
4: Para garantir a segurança de quem compra, a agência atualiza substâncias que podem ser utilizadas nesses produtos.
8: Eles fazem parte do cotidiano, mas em alguns casos podem se tornar vilões da saúde. Os produtos de higiene pessoal, cosméticos e perfumes comercializados no país são regulamentados e fiscalizados pela Agência Nacional de Vigilância Sanitária, que acabou de atualizar as listas de substâncias restritas e proibidas na fabricação desses itens. O gerente-geral de cosméticos e saneantes da Anvisa, Bruno Rios, explica que essa lista está sempre passando por atualizações.
9: Tanto de proibitivos quanto de restritivos, ela é uma lista viva. Então a gente está sempre acompanhando novos estudos, novas evidências científicas, novos modelos regulatórios. Então, sempre quando há novos estudos, a gente corre atrás para poder fazer uma nova avaliação daquela substância para ver se, de fato, ela ainda é uma substância segura e que ela ainda pode ser utilizada nos cosméticos que serão oferecidos para a população.
8: Entre os problemas que podem ser ocasionados pelo uso de produtos irregulares estão as alergias e dermatites de contato. Para evitar reações adversas, é importante observar se o produto tem um registro na Agência Nacional de Vigilância Sanitária, além das condições em que ele é armazenado e vendido. Como explica a médica dermatologista e primeira secretária da Sociedade Brasileira de Dermatologia, Rosana Lazzarini.
10: Se você está comprando um produto numa farmácia ou numa loja e ele está exposto ao sol, a chance de ter a transformação de alguma substância dentro desse cosmético e ela se tornar um alérgeno aumenta. Então, eu acho que são cuidados também que têm que ser tomados, né? Observar a procedência, está aprovado pela Anvisa, observar se como que foi armazenado esse produto.
8: As substâncias que se tornaram restritas só poderão estar presentes na fórmula dos cosméticos e produtos de higiene pessoal, em condições e limites explícitos. Já os itens proibidos deverão ser banidos desse mercado. As listas de substâncias restritas e proibidas estão disponíveis na página da Anvisa na internet, em gov.br/anvisa. No site, também é possível fazer denúncias sobre produtos comercializados que não tenham selo da Anvisa, ou relatar reações adversas causadas por produtos regulamentados. Reportagem Luana Karen.
5: 22 de julho é o Dia Internacional do Trabalho Doméstico.
4: De acordo com dados do IBGE, são mais de 5 milhões de trabalhadores e trabalhadoras domésticas no país.
5: E você sabia que o registro na carteira de trabalho e a garantia de salário mínimo são direitos obrigatórios no Brasil?
4: Saiba mais sobre as principais leis que regem a categoria e o que empregadores e funcionários devem fazer para assegurar contratos dentro da legislação.
11: O Brasil acumula 5,6 milhões de pessoas que atuam no trabalho doméstico remunerado, segundo dados da Pesquisa Nacional por Amostra de Domicílios Contínua, referentes ao quarto trimestre de 2025. O setor é amplamente feminino. 92% da categoria é composta por mulheres. Desse total, 68% são mulheres negras. O rendimento médio mensal das trabalhadoras domésticas ficou em R$ 1.335. Cerca de 76% das trabalhadoras não possuem carteira assinada e 65% não realizam contribuições para a Previdência Social. Para combater a informalidade e assegurar proteção social, os direitos dos empregados domésticos foram regulamentados e foi criado o Simples Doméstico, integrado ao portal E-Social. O cadastro na plataforma é uma obrigação do empregador. É ele quem deve emitir mensalmente a guia de recolhimento dos impostos e do Fundo de Garantia por Tempo de Serviço, o FGTS. O registro na carteira de trabalho é obrigatório desde o primeiro dia do contrato. Após um período de 12 meses, o empregado tem direito a 30 dias de férias remuneradas. No caso da trabalhadora gestante, ela tem direito a 120 dias de licença maternidade, sem prejuízo do emprego e do salário. Para cadastrar o funcionário ou tirar dúvidas sobre o cálculo de verbas, acesse esocial.gov.br ou consulte os canais de atendimento do Ministério do Trabalho e Emprego. Edinaldo Júnior, para a Voz do Brasil.
5: abertas até 6 de agosto as inscrições para cursos de formação de lideranças quilombolas e ciganas.
4: O objetivo é capacitar essas pessoas para atuarem na gestão territorial, no controle social e na execução de políticas públicas de igualdade racial.
5: Os cursos serão realizados em formato que combina atividades presenciais e práticas nos territórios.
4: Estão sendo ofertadas 70 vagas ao todo, com bolsas mensais de R$ 1.000 para os participantes selecionados.
5: As inscrições devem ser feitas pela internet. Os editais podem ser encontrados no site gov.br/igualdade-racial.
4: E essas foram as notícias do governo federal.
5: Uma realização da Secretaria de Comunicação Social da Presidência da República.
4: Com produção da Empresa Brasil de Comunicação.
5: Fique agora com o Minuto do TCU e em seguida as notícias do Poder Judiciário e do Congresso Nacional. Boa noite.
4: Boa noite e até amanhã.
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13: Minuto do TCU.
14: O Tribunal de Contas da União lançou um novo portal para ampliar a transparência sobre o uso da inteligência artificial no setor público. A plataforma mostra como o TCU utiliza essa tecnologia em auditorias, atividades internas e serviços prestados à sociedade. O site reúne informações sobre as ferramentas de inteligência artificial em uso, os resultados alcançados e as regras adotadas para garantir o uso responsável da tecnologia. Também apresenta medidas de segurança, governança e proteção de dados. O objetivo é compartilhar experiências, estimular boas práticas e apoiar outros órgãos públicos a usarem a tecnologia com transparência, ética e responsabilidade. O portal é aberto ao público e pode ser consultado por gestores, pesquisadores, estudantes e qualquer cidadão interessado. Saiba mais em tcu.gov.br.
13: TCU, fiscalização a serviço da sociedade. 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
15: CNJ lança central de vagas e emprega lab no Rio Grande do Norte.
16: Eleições 2026. Material de campanha impresso para pleito majoritário também deve ser produzido em braille.
15: Justiça determina a indenização ao filho de João Cândido.
16: Boa noite, eu sou Marcela Luiza.
15: E eu sou Walter Lima e conduzo esta edição em comemoração aos 91 anos da Voz do Brasil.
16: O Conselho Nacional de Justiça lançou no Rio Grande do Norte duas novas iniciativas do Plano Pena Justa para enfrentar a superlotação do sistema prisional.
15: As ações também buscam reduzir a reincidência criminal. Judite Aragão.
17: Uma das medidas anunciadas é a Central de Regulação de Vagas. O sistema organiza o ingresso de pessoas no sistema prisional de acordo com a capacidade de cada unidade e amplia o uso de alternativas penais quando possível. Outra iniciativa apresentada foi o Emprega Lab, espaço de articulação entre judiciário, executivo, setor produtivo e sociedade civil para ampliar oportunidades de qualificação profissional e emprego para pessoas privadas de liberdade e egressas do sistema prisional. No Rio Grande do Norte, o cenário evidencia a necessidade dessas medidas. Atualmente, o estado tem quase 7.900 pessoas presas para pouco mais de 5 mil vagas.
16: Pais não precisam esperar filha completar 18 anos para que ela mesma saque a indenização por danos morais recebida em razão do atraso de voo.
15: A decisão é do STJ. Fátima Uchoa.
18: Ao reformar acórdão do Tribunal de Justiça de São Paulo, a terceira turma do STJ considerou que não havia motivo que justificasse a retenção do dinheiro. Assim, por unanimidade, o colegiado seguiu o voto do relator ministro Humberto Martins, para quem o Tribunal Estadual contrariou o entendimento consolidado do STJ, no sentido de que os pais podem administrar os bens dos filhos menores, segundo o Código Civil, e, em regra, têm o direito de sacar valores de indenização destinados a eles.
16: Material de campanha impresso para a eleição majoritária também deve ser produzido em braille.
15: TSE divulga percentuais que servirão de base para a aplicação da regra. Estevam Furtado.
19: Nas eleições de 2026, a propaganda eleitoral impressa para cargos majoritários também deverá ser acessível às pessoas com deficiência visual. A regra determina que partidos, federações e candidaturas produzam material em braille de acordo com o percentual de eleitores com deficiência visual de cada localidade. Segundo a Justiça Eleitoral, o Brasil tem mais de 319 mil eleitoras e eleitores com deficiência visual. A medida busca ampliar a inclusão e garantir mais acessibilidade durante a campanha.
16: Engenheiro acusado injustamente de favorecer o filho obtém indenização.
15: Para a primeira turma do TST, a acusação foi infundada e atingiu a honra e a reputação do empregado. Mila Amaral.
5: A primeira turma do Tribunal Superior do Trabalho aumentou de 50 mil para 200 mil reais a indenização por danos morais a um engenheiro da Petrobras. Ele foi demitido por justa causa em 2015, acusado de favorecer a empresa do filho na escolha de softwares usado pela estatal. O TRT do Rio havia anulado a dispensa por falta de provas, mas manteve o valor baixo da reparação. No TST, o entendimento foi de que a empresa, além de não apresentar provas concretas, não garantiu também o direito de defesa, afetando a honra de um profissional com mais de 30 anos de carreira.
16: Justiça acolhe parcialmente parecer do MPF e determina indenização ao filho de João Cândido.
15: A União foi condenada a pagar 300 mil reais de indenização por danos morais. Vanessa Pereira.
20: Em 2024, a Marinha enviou um documento para a Câmara dos Deputados classificando a revolta da Chibata como uma, abre aspas, deplorável página da história nacional, fecha aspas, e desqualificando os participantes da revolta. Na sentença, a Justiça Federal no Rio de Janeiro reconheceu que as expressões utilizadas pela Força Naval extrapolaram o direito à manifestação institucional e causaram dano moral ao descendente direto de João Cândido e condenou a União ao pagamento de 300 mil reais de indenização por danos morais.
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16: Uma boa noite.
15: E até amanhã.
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23: Eu sou Humberto Pinheiro e estes são os destaques de hoje do Jornal do Senado, que começa agora.

0: Publicidade de apostas esportivas ganha alerta sobre os riscos do vício. Combate à violência doméstica avança com projetos aprovados na Comissão de Constituição e Justiça. Governo libera 547 milhões para ressarcir aposentados do INSS. Boa noite. As publicidades de empresas de apostas esportivas, as bets, passaram a exibir mensagens de alerta sobre os riscos do vício e das perdas financeiras. A medida busca informar os apostadores e incentivar o jogo responsável. Os avisos passam a fazer parte das regras para a divulgação das plataformas de apostas e têm como objetivo alertar a população sobre os possíveis impactos do jogo compulsivo. Repórter Rodrigo Rezende.
1: As publicidades de empresas de apostas, as chamadas bets, devem conter, a partir de agora, uma das seguintes frases. Ministério da Fazenda adverte: apostar faz você perder dinheiro. Ou, Ministério da Fazenda adverte: apostar pode causar dependência. Ou, Ministério da Fazenda adverte: aposta não é investimento. A iniciativa do governo quer atentar para os riscos do vício em apostas, como acontece no caso de medicamentos e cigarros. O senador Humberto Costa, do PT de Pernambuco, que já foi ministro da Saúde, alertou sobre o perigo imposto pela chamada ludopatia.
2: Já fizemos isso com o tabaco e avançamos muito. O Brasil diminuiu significativamente o número de fumantes. Passou da hora de fazer o mesmo em relação às apostas esportivas. Esse não é um debate ideológico. O vício não pergunta em quem alguém votou. O endividamento não distingue partidos.
1: As novas diretrizes do Ministério da Fazenda ainda proíbem que, durante a publicidade, aconteçam opiniões ou análises que induzam ou influenciem a realização de apostas.
0: Um projeto apresentado no Senado cria a cobrança social extrajudicial para facilitar a recuperação de dívidas de pequeno valor. A proposta busca oferecer uma alternativa mais simples e menos burocrática para a negociação de débitos. O objetivo é promover a inclusão financeira, estimular a regularização cadastral de cidadãos e empresas e reduzir a judicialização das cobranças. As informações com o repórter Douglas Castilho.
3: A proposta do senador Rogério Carvalho, do PT de Sergipe, prevê uma articulação com os cartórios de protesto, aqueles que o credor utiliza para cobrar dívidas sem ingressar na justiça, para promover soluções mais rápidas e menos burocráticas. A primeira e mais emergencial medida do texto determina o cancelamento automático de todas as dívidas que já tiveram sua exclusão autorizada nos últimos 10 anos, desde que atingidos os critérios previstos. Rogério Carvalho explicou o projeto e apresentou dados do alcance da proposta.
4: Facilita a negociação de dívidas de até meio salário mínimo com custos menores e sem burocracia. E mais, determina o cancelamento automático sem nenhum custo de registros de protestos pequenos que já tenham autorização de baixa há anos. Essa medida pode beneficiar 4 milhões e meio de famílias e mais de 1 milhão de pequenos empreendedores.
3: O alvo principal são as pequenas dívidas em atraso que geram restrições cadastrais desproporcionais, travando o acesso de cidadãos ao crédito, a financiamentos e muitas vezes dificultando a obtenção de emprego. O projeto aguarda encaminhamento para a comissão pertinente.
0: O governo federal editou uma medida provisória que libera mais recursos para ressarcir aposentados e pensionistas do INSS que sofreram descontos indevidos em seus benefícios. Para isso, foi aberto um crédito extraordinário de 547 milhões de reais. Os recursos serão usados para devolver os valores cobrados irregularmente dos segurados e garantir o pagamento dos ressarcimentos. A medida faz parte das ações do governo para reparar os prejuízos causados pelas fraudes identificadas no INSS. A reportagem é de Patrícia Oliveira.
5: A liberação dos recursos faz parte do processo de ressarcimento das vítimas do esquema investigado pela Polícia Federal na Operação Sem Desconto. Os recursos para devolução vêm do orçamento da própria Seguridade Social. Para os senadores Alci Lucas, do PL do Distrito Federal, esses valores deveriam ser cobrados das entidades responsáveis pelos desvios. E lembrou que mais beneficiários ainda aguardam a devolução.
6: Tem muito mais.

0: gente que ainda não recebeu. As reclamações foram 6,6 milhões de contestações. Então faltou mais de 1 bilhão e 850 para devolver.
1: Para saber se você tem direito ao reembolso, acesse o portal ou o aplicativo Meu INSS. Faça login com seu CPF e senha da conta gov.br e confira se há lançamentos na opção extrato de pagamento. A devolução é liberada em até 15 dias úteis.
2: O senador Paulo Paim, do PT do Rio Grande do Sul, defendeu o fim da escala 6x1 e a redução da jornada para 40 horas semanais, sem redução salarial. O parlamentar afirmou que a medida pode aumentar a produtividade e citou dados da Organização para a Cooperação e Desenvolvimento Econômico, a OCDE, segundo os quais países com menor carga horária anual, como a Alemanha, Dinamarca e Países Baixos, registram maior produtividade por hora trabalhada. Segundo o senador, a redução da jornada pode melhorar a qualidade de vida, reduzir a rotatividade nas empresas e fortalecer a competitividade da economia.
3: No Brasil, a média supera a 1.600 horas anuais. Mesmo assim, esses países produzem muito mais riqueza por hora trabalhada do que nós, o que investem em tecnologia, inovação, qualificação profissional.
2: Já o senador Eduardo Girão, do Novo, do Ceará, pediu que a proposta de fim da escala 6x1 seja amplamente debatida antes de ser votada pelo Congresso. O parlamentar afirmou que é necessário ouvir trabalhadores, empregadores e representantes dos diversos setores da economia para avaliar os impactos da medida sobre o emprego, a competitividade e os custos de serviços e produtos. Girão também questionou argumentos que a mudança aumentaria a produtividade e citou estimativas apresentadas por setores como transporte e a panificação, que apontam possíveis aumentos de custos caso a proposta entre em vigor.
4: Tem alguma coisa muito estranha, muito esquisita nisso tudo, e não é assim enfiar a goela abaixo. O pessoal que defende o fim da escala 6x1 dizer que vai aumentar a competitividade, vai aumentar a produtividade. Eu fico na pergunta, para quem?
2: A Comissão de Constituição e Justiça aprovou neste primeiro semestre um pacote com 7 projetos de lei voltados ao combate à violência doméstica e familiar e a ampliação da rede de proteção às mulheres e dependentes. As propostas alteram prazos de denúncia, criam cadastros de restrição, humanizam exames periciais e barram mecanismos de pressão institucional contra as vítimas. Mais detalhes com Bruno Lourenço.
5: Entre os projetos de lei aprovados na Comissão de Constituição e Justiça relacionados ao combate à violência doméstica e familiar, está o que dobra o prazo para que as mulheres formalizem queixas contra agressores, que passa de 6 meses para até 1 ano. No mesmo sentido de proteção contra coações, a comissão avalizou o projeto que proíbe juízes de agendarem de forma automática a audiência de retratação prevista na Lei Maria da Penha. A relatora, senadora Mara Gabrilli, do PSD de São Paulo, apontou que o agendamento sem o pedido expresso da vítima pode gerar pressão indevida.
6: A exigência de manifestação expressa da vítima para a realização da audiência de retratação e a condição de que essa manifestação ocorra antes do recebimento da denúncia previne possíveis pressões ou coações.
5: Outra iniciativa votada na CCJ determina que o prazo de prescrição para o crime de assédio sexual só comece a contar a partir do momento em que cessar o vínculo de subordinação profissional da vítima com o assediador. O colegiado ainda aprovou a criação de um cadastro nacional com dados de condenados por feminicídio, estupro e violência psicológica, e projeto que assegura a realização de exames de corpo de delito humanizados em IMLs e delegacias. O colegiado chancelou também a obrigação de divulgação governamental em massa do canal Ligue 180 e deu parecer favorável a projeto que impede a repatriação compulsória de menores para outros países caso haja comprovação de indícios de violência doméstica no local de origem estrangeira.
2: Trabalhos técnicos de João Lira, o Jornal do Senado fica por aqui. Acompanhe agora as notícias da Câmara dos Deputados. Boa noite e até amanhã.
7: Jornal Câmara dos Deputados. Deputados reconhecem o hip-hop como manifestação da cultura brasileira.
8: Projeto prevê o uso de tecnologia 3D para reabilitação crânio-facial no SUS.
7: Avança na Câmara a proposta que cria a Política Nacional de Bioeconomia.
9: Boa noite. Comissão aprova projeto que visa incentivar o desenvolvimento econômico com uso sustentável de recursos naturais. A repórter Sofia Peçanha tem os detalhes da proposta.
10: A Comissão de Integração Nacional e Desenvolvimento Regional aprovou uma proposta que institui a Política Nacional de Bioeconomia. O projeto busca orientar o desenvolvimento econômico do país com base no uso sustentável dos recursos naturais. A bioeconomia é definida no texto como conjunto de produção, utilização e conservação de recursos biológicos, ciência, tecnologia e inovação para produzir bens e serviços de forma sustentável. Entre os objetivos estão a promoção do desenvolvimento nacional, regional e local, junto com a conservação da sociobiodiversidade e o fortalecimento da presença do país em mercados internacionais que exigem produtos com menor impacto ambiental. A relatora do projeto na comissão, a deputada Socorro Nery, do PP do Acre, destacou que a nova política ajuda a estruturar a transição para um novo modelo econômico.
11: Atende a uma lacuna de coordenação intergovernamental e de integração de instrumentos de fomento, informação e governança capazes de dar escala à transição para uma economia de baixo carbono, com valorização de ativos biológicos e geração de trabalho e renda em bases sustentáveis.
10: O projeto estabelece incentivos fiscais e tributários, como crédito, benefícios fiscais e estímulo às compras públicas de produtos sustentáveis. Parte dos recursos virá de fundos regionais, do Fundo Nacional sobre Mudança do Clima e de mecanismos ligados ao mercado de carbono. Além disso, o projeto prevê a criação de instrumentos para viabilizar a política, como um conselho, uma estratégia e um sistema nacional de bioeconomia para administrar os recursos e mapear oportunidades no setor. Segundo a relatora Socorro Nery, a bioeconomia deve ocupar papel estratégico no desenvolvimento nacional.
11: Que bioeconomia deve ser uma estratégia de desenvolvimento para o nosso país, mas ao mesmo tempo clarificando que bioeconomia está sempre relacionada à sustentabilidade ambiental e econômica e sempre ouvindo e escutando com a participação da sociedade brasileira.
10: A medida ainda prevê a inclusão de comunidades tradicionais, povos indígenas e agricultores familiares nas cadeias produtivas da bioeconomia, com foco na capacitação e geração de renda. A proposta determina que os planos de desenvolvimento regional da Amazônia, do Nordeste e do Centro-Oeste passem a incorporar diretrizes da bioeconomia. O projeto que cria a Política Nacional de Bioeconomia será analisado a seguir pela Comissão de Meio Ambiente e Desenvolvimento Sustentável. Da Rádio Câmara de Brasília, Sofia Peçanha.
7: Economia. Júlio Lopes, do PP do Rio de Janeiro, alerta para o avanço da pirataria, da falsificação e da sonegação, afirmando que essas práticas fortalecem o crime organizado e causam prejuízos bilionários aos cofres públicos. Ele destaca que produtos aparentemente inofensivos podem financiar redes criminosas.
9: Júlio Lopes também chama atenção para os riscos à saúde causados por bebidas e medicamentos falsificados. Para o deputado, a atuação das quadrilhas nesse mercado exige mais conscientização da população sobre a procedência dos produtos consumidos.
12: Nós estamos lutando muito aqui pela Comissão Externa do Brasil Legal, não só para conscientizar você que está nos ouvindo, que tem que tomar muito cuidado com a origem das bebidas, com a origem do consumo dos produtos e serviços que você contrata. E é muito importante que você se ajude, ajude a sociedade a se proteger dessa prática, que também, na área dos remédios hoje, tem um espaço enorme. E os remédios mais falsificados são os remédios dos cânceres e das doenças raras.
7: Segurança Pública. A Câmara dos Deputados aprovou proposta que impede que crimes de violência contra a mulher sejam considerados de pequeno dano e, com isso, deixem de ser punidos. A reportagem é de Paula Bittar.
13: A Comissão de Constituição e Justiça da Câmara aprovou um projeto que proíbe a aplicação do chamado princípio da insignificância a crimes de violência doméstica e familiar contra mulheres. Essa proibição, pela proposta, é inserida na Lei Maria da Penha. O princípio da insignificância, que também é conhecido como bagatela, prevê que crimes de pouca importância que causem dano pequeno não devem ser punidos. Uma súmula do Superior Tribunal de Justiça Justiça já determina que o princípio da insignificância não se aplica aos crimes ou contravenções penais praticados contra a mulher no contexto

0: das relações domésticas. O objetivo da proposta é transformar o que hoje é um entendimento do tribunal em legislação. A autora do projeto, deputada Laura Carneiro, do PSD do Rio de Janeiro, explica que nenhuma forma de violência contra mulheres pode ser considerada insignificante.
1: Não existe insignificância quando se fala em mulher, em violência contra a mulher, principalmente no momento que a gente está vivendo, onde a cada 5 horas e 25 minutos, uma mulher é morta no Brasil. Então, nunca é insignificante a violência, porque ela pode se transformar depois em vicaricídio ou em feminicídio. Por isso a importância desse projeto aprovado nessa casa.
0: O vicaricídio mencionado pela deputada é o ato de matar pessoas próximas a uma mulher, como filhos, dependentes ou outros parentes, com o objetivo de fazê-la sofrer. O termo foi incorporado pela legislação brasileira neste ano, após aprovação pelo Congresso, e a previsão de pena é de reclusão de 20 a 40 anos. A Lei Maria da Penha já impede a aplicação de penas alternativas brandas e punições que possam ser resolvidas apenas com pagamentos ou doações. O projeto que proíbe a aplicação do chamado princípio da insignificância a crimes de violência doméstica e familiar contra mulheres segue agora para a análise do Senado. Da Rádio Câmara, de Brasília, Paula Bittar.
2: Justiça.
3: Os deputados aprovaram a permissão para a prática privada do direito por advogados da União e o texto seguiu para análise do Senado. A repórter Maria Neves traz mais detalhes sobre o projeto aprovado.
4: A Comissão de Constituição e Justiça da Câmara dos Deputados aprovou o projeto que permite a integrantes de carreiras jurídicas federais exercerem a advocacia privada, fora de suas atribuições no serviço público. A proposta beneficia especificamente advogados da União, procuradores da Fazenda Nacional, procuradores federais e procuradores do Banco Central. As carreiras jurídicas da União exigem dos advogados dedicação exclusiva. O exercício da advocacia particular é proibido por lei. Mas, de acordo com a deputada Érica Cocai, do PT do Distrito Federal, nos estados e nos municípios não existe essa vedação. Por isso, ela considera que o projeto aprovado faz justiça para as carreiras da advocacia federal.
5: Nós precisamos romper essa condição que estabelece a ausência de isonomia dos profissionais das carreiras jurídicas da Advocacia Geral da União, que é bom lembrar que só em 2024 tiveram sucesso na sua atuação jurídica em quase 69% dos cargos e resgataram para a União quase 70 bilhões no mesmo ano de 2024. Portanto, nós não podemos perder esses profissionais. Esses profissionais não podem se sentir desestimulados de atuar para o benefício do próprio país.
4: Pelo texto aprovado, a advocacia fora do órgão federal de atuação não poderá ser exercida por advogados que ocupam cargo em comissão ou função de confiança. Além disso, os profissionais ficam impedidos de atuar contra a União, suas autarquias, fundações e empresas públicas. Para garantir a transparência, a Advocacia Geral da União deverá publicar em sua página na internet a lista atualizada de todos os profissionais que optarem por exercer a advocacia privada. Os interessados também deverão fazer uma comunicação prévia ao órgão antes de iniciar a atividade. A proposta determina ainda que o exercício da advocacia privada estará sujeito às orientações da Corregedoria Geral e da Comissão de Ética da AGU, além de obedecer ao Estatuto da Ordem dos Advogados do Brasil e à Lei de Conflitos de Interesses. Da Rádio Câmara de Brasília, Maria Neves.
2: Previdência.
6: Coronel Crisóstomo, do PL de Rondônia, destaca que foi o autor da proposta que deu origem à Comissão Parlamentar Mista de Inquérito, que discutiu fraudes no INSS. Ele lembra que as investigações expuseram um esquema ilegal de descontos em benefícios de aposentados e pensionistas.
7: A consequência disso tudo é que o governo federal teve que bloquear todos os acessos a desconto, não havendo mais desconto, até que seja julgado e decidido como fazer esse trabalho, sem a necessidade de sindicatos e associações voltarem a pedir o desconto no Instituto Nacional de Seguridade Social.
3: De acordo com o Coronel Crisóstomo, a suspensão de descontos não autorizados diretamente pelos segurados é uma vitória importante para proteger a renda de famílias mais vulneráveis. O deputado garante que o Congresso continuará fiscalizando o sistema previdenciário.
6: Trabalho. Para Daniel Almeida, do PCdoB da Bahia, a redução da jornada de trabalho é a conquista mais importante das últimas décadas para a classe trabalhadora. Ele argumenta que a modernização da indústria e o ganho de produtividade com novas tecnologias justificam o reequilíbrio da escala no país.
2: Hoje você fabrica a mesma coisa com uma quantidade de horas trabalhadas muito menor do que há 38 anos atrás, quando a Constituição foi promulgada. E, portanto, os trabalhadores precisam participar da distribuição desta produtividade que as tecnologias conseguiram produzir. Portanto, é uma necessidade. De tempos em tempos, é preciso fazer esse equilíbrio para que os trabalhadores e a sociedade como um todo se beneficiem.
3: Daniel Almeida ressalta que garantir duas folgas semanais permite mais descanso, saúde e tempo livre para qualificação profissional. O parlamentar também elogia a mobilização dos movimentos sociais e o apoio institucional do governo federal em favor da medida.
6: Cultura. A Câmara aprovou o projeto que reconhece o hip-hop como manifestação da cultura brasileira. O repórter Antônio Vital acompanhou a votação.
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9: A Câmara dos Deputados aprovou o projeto que reconhece o hip-hop como manifestação da cultura nacional. O hip-hop é um movimento cultural e estilo de vida urbano que surgiu nas comunidades afro-americanas e latinas do bairro do Bronx, em Nova York, no início dos anos 70. Segundo o autor da proposta, deputado pastor Henrique Vieira, do PSOL do Rio de Janeiro, mais do que apenas um gênero musical, hip-hop é uma ferramenta de expressão política e social. No Brasil, o hip-hop começou na década de 80, principalmente em São Paulo, em locais de encontro de jovens negros, pobres e moradores de periferias. O movimento se expandiu para outras regiões do país, adquirindo características locais, inclusive no Nordeste, onde foi influenciado pelo repente ritmos caribenhos e jamaicanos. Ser reconhecido como manifestação da cultura nacional permite que o hip-hop seja contemplado nas políticas públicas, com possibilidade de ter acesso a leis de incentivo, linhas de crédito e fundos setoriais, sem contar a garantia de livre manifestação. O projeto recebeu parecer favorável do relator, deputado Inácio Arruda, do PCdoB do Ceará. Segundo ele, o movimento já é reconhecido oficialmente como manifestação cultural por estados e municípios. Para o autor do projeto, deputado pastor Henrique Vieira, o reconhecimento oficial vai fomentar a cultura e evitar a criminalização do movimento.
10: Reconhecer o hip-hop como manifestação da cultura nacional é sair da chave da criminalização e entrar na chave do reconhecimento e da valorização. Porque o hip-hop vai acontecer e acontece independente do Estado. Mas cabe ao Estado, com política pública e investimento, ao invés de criminalizar, valorizar, fomentar e levar adiante.
9: O projeto que reconhece o hip-hop como manifestação da cultura nacional seguiu para análise do Senado. Da Rádio Câmara, de Brasília, Antônio Vital.
6: Educação.
3: Beto Preto, do PSD do Paraná, comemora a criação do curso de medicina no campus de Apucarana da Universidade Estadual do Paraná, a Unespar. O deputado aponta que a medida atende a uma reivindicação de mais de 50 anos do município.
11: É uma luta de mais de 50 anos do município de Apucarana, que agora parece que realmente chegou no êxito. A Unespar é a única universidade que ainda não tinha o curso de medicina e a partir de agora já são recursos liberados para a construção de um bloco de laboratórios, de salas de aula e também praticamente liberado a contratação dos professores via concurso, além de estarmos muito próximos da marcação do concurso vestibular para a entrada no primeiro semestre de 2027.
6: Beto Preto ressalta que, a partir de agora, toda a rede estadual de ensino superior do Paraná passa a contar com o curso público de medicina. Ele celebra o fato de a nova graduação ampliar a formação de profissionais de saúde no Vale do Ivaí, região geográfica composta por 26

0: municípios.
1: Saúde.
2: Programa para recuperar crânio e face com tecnologia 3D no SUS avança na Câmara. A reportagem é de Luiz Cláudio Canuto.
3: A Comissão de Ciência, Tecnologia e Inovação da Câmara dos Deputados aprovou o projeto que institui o Programa Nacional de Reabilitação Crânio-Facial com uso de tecnologia 3D no Sistema Único de Saúde. O colegiado seguiu o voto do relator, deputado Rui Falcão, do PT de São Paulo. A reabilitação recupera aspectos anatômicos, funcionais e estéticos de pacientes com alterações provocadas por tumores, sequelas de tratamento, traumatismos e anomalias congênitas. Pela proposta, o programa vai oferecer suporte psicossocial aos pacientes e incentivar o desenvolvimento de materiais e de processos de modelagem em três dimensões. A iniciativa seria implementada por meio de parcerias com instituições de ensino e pesquisa, públicas ou privadas, para pesquisa, desenvolvimento e aprimoramento de tecnologias. O autor do projeto é o deputado Zacarias Calil, de Goiás, que afirma que, por meio do uso de scanner 3D e de exames de imagem convencionais, como tomografia computadorizada e ressonância magnética, é possível criar um modelo da superfície do rosto e do crânio do paciente, por exemplo. Assim, é possível saber que estruturas anatômicas precisam de reparação com o design pessoal de próteses e simulação do resultado final antes do tratamento. O deputado, que também é cirurgião pediátrico, afirma que o modelo já é aplicado no Brasil.
4: Em Campinas e São Paulo, nós temos um centro de tecnologia e informação que pode trabalhar juntamente com isso. Aliás, eles já fazem esse procedimento pelo SUS, que é um avanço muito grande, né? Você pegar um determinado tipo de tumor, fraturas e outras patologias, malformações, você analisar através de uma tecnologia dessa. Antes de você, por exemplo, submeter o paciente a um procedimento cirúrgico. Então, um profissional ele vai saber exatamente de que maneira ele vai atuar nesse sentido. Inclusive, mostrando para o paciente, esclarecendo, né, suas dúvidas de que maneira ele vai ser operado.
3: O autor da proposta diz que a técnica também pode ser aplicada na odontologia, cirurgia plástica, reconstrutiva, fonoaudiologia e reabilitação. Ele afirma que o impacto orçamentário não seria muito alto, porque a tecnologia, como já vem sendo utilizada, tende a diminuir o custo.
4: Se você tem um centro de tecnologia, informação, informática, que já faz pelo SUS, então a gente só vai praticamente complementar isso aí, né? Já existe, agora falta mais investimentos, né? E com isso aí a gente consegue, através dos recursos, emendas parlamentares, para ajudar esses centros de tratamento.
3: A proposta ainda vai ser analisada pelas comissões de saúde, de finanças e tributação e de Constituição e Justiça. Em princípio, ela não precisa passar pelo plenário. Da Rádio Câmara de Brasília, Luiz Cláudio Canuto.
1: Ciência e tecnologia.
5: Raimundo Santos, do PSD do Pará, defende projeto que institui a Semana Nacional da Consciência Digital Infantil. A iniciativa, segundo o deputado, visa orientar famílias e educadores sobre os riscos da exposição excessiva às telas e os perigos de crimes virtuais.
6: Hoje o mundo da internet é como se fosse uma extensão do mundo real. É uma praça pública onde tem todo tipo de informações úteis, mas também muita coisa nociva, principalmente a criança e adolescente. Dentro dessa política de educação digital, o projeto ele visa incluir uma semana de conscientização digital voltada para educadores, para a família, uma prevenção durante esta semana ao cyberbullying, aos crimes cibernéticos, também o combate à exposição a conteúdos impróprios, a promoção da saúde mental diante do uso excessivo de telas.
2: Raimundo Santos alerta que o uso desregulado das redes sociais provoca aumento de casos de ansiedade e depressão entre os mais jovens. A proposta já avançou por 3 comissões e aguarda análise na Comissão de Constituição e Justiça.
5: Termina agora o jornal Câmara dos Deputados, produzido pela Rádio Câmara, com trabalhos técnicos de Everson Urani e apresentação de Luciana Vieira e José Carlos Andrade. Uma ótima noite para você.
2: Uma boa noite. A Voz do Brasil está de volta amanhã.
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quero ser grato a Deus por estar mais uma vez entre os irmãos, podendo prestar um culto de louvor ao Senhor e exaltar a grandeza das suas misericórdias. Agradeço aos pastores e à igreja. Eu quero ler com os irmãos hoje um dos textos áureos da Bíblia, Lucas capítulo 15, versículo de número 17. Lucas 15, 17. Hoje é um culto muito especial. Na verdade, é um dos cultos que eu mais... Eu prego o evangelho já há mais de 20 anos, mas a minha preferência é pelo culto da palavra. Sempre eu tenho um apreço muito grande pelo ensino da Bíblia. E a palavra de Deus é algo que nos transforma, que nos abençoa, que muda nosso entendimento. Lucas 15, 17 diz assim:

caindo em si, disse: quantos trabalhadores de meu pai têm abundância de pão e eu aqui pereço de fome? Levantar-me-ei, irei ter com meu pai e dir-lhe-ei: pai, pequei contra o céu e perante ti. Já não sou digno de ser chamado o seu filho. Receba-me como um dos teus trabalhadores. E levantando-se foi para o seu pai, e quando ainda estava longe, o seu pai o viu e moveu-se de íntima compaixão. Lançou-lhe ao pescoço e o beijou. E o filho lhe disse: pai, eu pequei contra o céu e perante ti, e já não sou digno de ser chamado teu filho. Mas o pai disse aos seus servos: trazei depressa a melhor roupa e vesti-o, põe-lhe um anel no dedo e alparca nos pés. Trazei o bezerro cevado, matai-o, comamos e nos alegramos. Porque este meu filho estava morto e reviveu, tinha-se perdido e foi achado, e todos começaram a se alegrar. Amém. Quantos podem dizer amém? Meus queridos irmãos, o texto que nós lemos, geralmente, ele é aplicado em mensagens destinadas às pessoas não evangélicas, às pessoas desviadas do evangelho. Mas se nós fizermos uma análise profunda deste texto, nós vamos ver que o texto está tratando de um filho de Deus. Para ser filho, tem que ser crente. Porque a Bíblia diz que aquele que o recebe, também recebe o poder de ser chamado filho de Deus. Deus não está tratando nem de um incrédulo, nem de um ímpio e nem de um iníquo. Ele está tratando de um filho. A parábola do filho pródigo fala de dois filhos. Um mais moço, um mais velho. E esse filho mais moço cometeu alguns erros. Erros, este, que ainda é cometido por muitos filhos de Deus. E eu vou fazer algumas perguntas, você não precisa me responder. Por que muitos filhos de Deus, mesmo sendo filhos, não conseguem viver a vida de um filho? Não conseguem herdar o que um filho tem direito? Por quê? Porque muitas pessoas, sendo filhos de Deus, não conseguem ter uma vida plena em Deus. Não conseguem ter uma vida abundante em Deus. Porque muita gente, mesmo sendo filho, comete erros que não poderiam cometer. Jesus propõe uma parábola dizendo que havia dois filhos, o mais moço, o mais velho. E o filho mais moço, que é o pródigo, o desperdiçador, ele era um filho extremamente inteligente. É por aqui que eu quero começar. Diga comigo: inteligente. Vamos lá, bem forte: inteligente. Talvez você vai discordar de mim dizendo: pastor, ele não era inteligente. E se ele fosse inteligente, ele não tinha cometido tamanha tolice. Se ele fosse inteligente, ele não tinha cometido tantos erros como ele cometeu. Talvez você esteja associando a inteligência com a sabedoria. E as duas coisas são distintas. A inteligência está aqui. A sabedoria está aqui. A inteligência é humana, a sabedoria é divina. E eu vou provar para você isso. Você é super inteligente, tem 2, 3 faculdades, fala 2, 3 idiomas, você é super douto. Você não é uma pessoa leiga, você é super inteirado dos assuntos. E por que que quando você precisa de um conselho, você vai na tua avó, que é analfabeta? Você vai no seu pai, que não sabe o tanto que você sabe? Por que quando você precisa de um conselho, você não vai no inteligente, você vai num sábio? Porque a sabedoria está acima da inteligência. E eu queria falar para os irmãos algo aqui, com muita humildade, na palavra. Está sobrando inteligência, mas está faltando sabedoria. Tem pessoas que, pela sua inteligência, estão perdendo a bênção. E vou te explicar por quê. Esse moço era tão inteligente que ele sabia que uma parte da fazenda era dele. Ele era tão

inteligente que ele sabia a parte que era dele. Ele era tão inteligente que ele sabia que se pedisse ao pai, o pai lhe daria. Ele era bom de cálculo, bom de matemática, ele era bom de direito. Ele entendia do que lhe pertencia e do que não lhe pertencia. E ele vai até o pai, super inteligente, e diz para o pai: olha, me dê a minha parte. Isso Jesus conta na parábola. Me dê a minha parte. Isso está escrito ou não está? Está. Agora eu pergunto e os irmãos respondem. O que ele pediu para o pai realmente era dele. O texto prova que era dele. Era dele ou não era? Era. Mas quem cuidava? O pai. Quem administrava? O pai. Quem tomava conta? O pai. Quem fazia prosperar? Quem protegia? O pai. Mas ele se achou tão inteligente que ele foi no pai e disse para o pai assim: o que é meu, eu não quero na sua mão. Me faça um favor, pai. O que é meu, passe para minha mão, porque eu sou inteligente suficiente para administrar o que é meu. O que é que você acha que na igreja tem tanto divórcio como no meio dos incrédulos? Por quê? Por que que você acha que tem tanta gente falida na fé, na família, na finança, sendo filho de Deus? Não era para ele falir. Se ele é filho de Deus, ele não podia passar por isso. Por que que nós temos filhos de Deus perdidos no pecado? Por que que nós temos filhos de Deus perdidos na família? Por que que nós temos filhos de Deus perdidos na finança? Porque tem filhos de Deus que se acha tão inteligente que ele não quer Deus conduzindo o que é dele. Ele não quer Deus administrando o que é dele. Ele diz para Deus: não, a minha família, o meu dinheiro, o que é meu, eu não quero que o senhor ponha a mão. Quem vai cuidar do que é meu sou eu. Eu não quero que o senhor intrometa na minha vida. É por isso que tem tanta gente falida sendo filho de Deus. Porque ele se acha tão inteligente que ele não ora para comprar. Ele não ora para vender. Ele não ora para ir. Ele não ora para voltar. Ele acha que pode resolver tudo. Eu sei fazer. Eu sei como faz. Mas se você sabe, por que está dando errado? Pedro era pescador, pescou a noite toda, não pegou nada. Jesus não era pescador, levou ele para o mar e ele pescou tanto peixe que não cabia no barco. Você bate no peito e diz: oh, eu sei, eu li, eu estudei. Por que está dando errado? Se você é tão inteligente, não era para falhar. Se você é tão inteligente, não era para dar errado. É porque tem pessoas que perderam a dependência de Deus. E por ser muito inteligente, é proibido ser inteligente? Sim ou não? Não, é proibido ser inteligente? Não, é proibido ser mais inteligente que o pai. E tem gente querendo saber mais do que Deus. E quem quer saber mais do que Deus vai à falência. Porque Deus sabe mais do que você. Os pensamentos de Deus são mais altos que os seus pensamentos. Os caminhos de Deus são mais altos que os seus caminhos. Você não sabe, irmão, nem o dia. Você não sabe nem o que vai acontecer daqui a um minuto. Deus já conhece a eternidade. A Bíblia diz que antes que houvesse dia, eu sou. Você precisa de dormir para chegar amanhã. Deus não precisa de chegar quarta para ele ir na quarta. Deus sai da terça, vai na quarta, volta na terça e diz para você: está tudo preparado, é amanhã. Mas como que o senhor sabe, Deus? Porque eu já fui lá. Deus não precisa do amanhã chegar para ele ser Deus. Antes que houvesse dia, ele já é. Conhece uma filha rebelde que falou para a mãe: eu namoro com quem eu quero, eu fico com quem eu quero, eu me envolvo com quem eu quero? Você já conheceu um filho que diz para o pai: só não sabe de nada, quem manda nos meus amigos sou eu? Está aí, ó, de cara quebrada. Está aí. Mãe solteira, está aí apanhando na cara de quem não deveria apanhar. Porque você é muito inteligente. Você achou que sabia mais do que a tua mãe. Só não sabe de nada, mãe. Por que que você acha que tem crente que não vai para frente? Porque ele não aceita ter pastor. Ele não aceita ter liderança. Pastor, eu não preciso de ninguém para me ensinar, eu já sei. É por isso. Está cheio de gente falida na igreja. Está cheio de gente falida na fé, na família, na finança. E é super inteligente, mas é falido. Porque ele se acha mais inteligente do que o pai. Agora eu vou fazer uma pergunta e você vai entender onde eu quero chegar. Quem aqui tem carteira de motorista? Quem aqui? Você é habilitado para dirigir, sim ou não?
Você vai fazer uma viagem. Você entra no carro com a tua família. Antes de sair, você faz o quê? Uma? Mas para que você vai fazer uma oração? É Deus que vai dirigir? É o anjo que vai dirigir? Quem vai dirigir não é você? Você não sabe dirigir? Por que que você ora? Você ora porque mesmo sendo inteligente para dirigir, você não confia em você. Você confia em Deus. E mesmo sabendo dirigir, você diz: Deus, eu vou dirigindo, mas o Senhor guia. Eu vou dirigindo, mas o Senhor leva. Porque eu não quero o controle. Eu só vou dirigindo, o controle é teu. Administra minha vida, Senhor. Administra meu casamento. Administra minha empresa. Administra o que eu ganho. Administra minha ida. Administra minha volta. Mesmo eu sabendo fazer, eu quero que o Senhor esteja na frente. Porque tem gente que ainda depende de Deus. E quem depende de Deus erra menos. Quem depende de Deus peca menos. Quem depende de Deus reconhece que mesmo sabendo, a administração do Pai é melhor do que a dele. Quem concorda que Deus sabe mais do que nós? Levante as suas duas mãos aos céus. Bem alto, bem alto, bem alto, bem alto. A família é sua. A empresa é sua. O dinheiro é seu. Mas deixa Deus administrar. Deixa Deus comandar. Deixa Deus na frente. Deixa Deus no controle. O maior problema, um dos maiores problemas do filho pródigo foi achar que podia administrar aquilo que o pai administrava. Olha, irmãos, eu prego o evangelho há mais de 20 anos, mas eu sou pastor de igreja. Eu sou pastor de uma igreja. O que tem de crente com a cara quebrada? Porque ele acha que sabe fazer e faz sem Deus mandar, sem Deus deixar, sem Deus dar o sinal verde para ele ir. E ele quer administrar tudo, fazer tudo, sem uma direção de Deus, e não dá certo. Quantos aqui ainda dependem de Deus para tudo? Irmão, é bonito demais quando um crente ora para tudo, não é? Ele vai comprar uma coisa, o dinheiro é dele, quem tem que comprar é ele. Mas geralmente o que ele faz? Ele ora: oh Deus, eu devo comprar? O senhor está nesse negócio? O rapaz chega para a moça e diz: gostei de você, quero namorar com você. Espera aí, rapaz, não é assim não. Eu vou orar primeiro. Eu preciso saber se Deus está nisso. Eu quero saber o que o meu pai vai dizer. Eu já sei o que eu quero, mas eu preciso saber da opinião do meu pai. E por não querer a opinião de Deus, tem um monte de gente sofrendo. Tem um monte de gente padecendo, porque acha que por ser inteligente pode administrar aquilo que o pai administra. Quando o filho pródigo pegou a herança, a Bíblia diz que ele muda para um país distante. Para onde ele muda? Porque o filho pródigo, ele olhou para a casa do pai. Deu uma olhada assim. Passei minha vida toda nisso. Eu não suporto isso mais. Eu quero outro ambiente. Eu quero conhecer outros lugares. A minha vida foi ser criado nessa casa. Você quer descobrir quando um crente não está bem? Quem quer saber, diz amém. Quando ele não gosta mais de culto. Quando ele não gosta mais de igreja. Você quer descobrir quando um crente não está bem? Quando o culto cansa ele, mas o jogo que ele gosta não cansa. A novela que ela gosta não cansa. O papo que ela gosta não cansa, mas o culto é enfadonho. Você olha na cara da pessoa, ele está doido para ir embora. Ele está doido que acaba. Ele não vê a hora de sair. Porque a casa de Deus para ele se tornou um cansaço. Pastor, eu só vou porque tem culto. Eu só vou porque se eu não for, o irmão vai ligar para mim e dizer por que eu não fui. Eu só vou porque eu sou da igreja. Não, não é assim. Não é assim que funciona. Essa casa aqui não. O salmista Davi diz no Salmo 122: eu me alegrei. Eu senti alegria quando me disseram: vamos para a casa do Senhor. Levanta suas mãos comigo. Você que passou o dia todo hoje pensando: eita, hoje tem culto. É hoje que eu escuto uma palavra. É hoje que eu vou estar na presença de Deus. É hoje que eu vou estar. Parabéns para você. Você não perdeu a alegria pela casa do Pai. Esta casa ainda te alegra. Esta casa ainda te traz alegria, satisfação, regozijo.

Você está feliz por estar aqui? Quantos estão felizes por estar aqui? O filho pródigo passou a ter um enfado pela casa do pai, a ponto de querer conhecer outras casas. Só que quando a Bíblia vai falar sobre a casa do pai, o salmista Davi diz no Salmo de número 27: uma coisa pedi ao Senhor e eu a buscarei. Eu quero morar. Eu quero. Enquanto tem gente que não quer vir, tem gente que quer morar. Ô Deus, não tem como morar na tua casa, não. Se o Senhor deixar morar na tua casa, eu mudo da minha e moro na sua. Eu queria morar na casa do Senhor todos os dias da minha vida. Para que, Davi? Para contemplar a formosura do Senhor e para aprender no seu santo templo. Como é bom, irmão, quando você está aí dizendo assim: Jesus, como é bom estar aqui. Como é bom estar na tua casa, Jesus. Como é bom cultuar o seu nome. Quantos ainda sentem alegria pela casa do Pai? Olhem, irmãos. Hoje é culto à palavra. Falo ou não falo? Tem certeza? Falo ou não? Pastor, quando eu descubro que uma pessoa não tem mais alegria de estar na casa de Deus? Quando ele troca a casa de Deus por coisas fúteis. Ah, o capítulo da novela hoje vai estar imperdível. Hoje não dá para ir para o culto, não. Pastor, hoje não dá para ir para o culto, não, pastor. É final de campeonato. Se eu perder o jogo hoje... Você não gosta de igreja. Nem passa a mão debaixo da cadeira aí que você pode achar um chiclete, tá? É alguém que não gosta da casa do pai, que tem a cara de pau de mascar um chiclete e colar ele debaixo da cadeira. Pastor, quem não gosta de igreja? Tá aí, ó, tá no culto, fica no celular, fica mandando mensagem para os outros, fica entrando em rede. Você não gosta de igreja. O culto para você é cansativo. Você não vê a hora de acabar. Os irmãos perceberam que os nossos cultos estão cada dia mais sintéticos? Porque as pessoas não suportam mais igreja. A igreja para eles é cansativo. É cansativo estar no culto. Agora, não é para todos. Se eu disser que é para todos, eu estou mentindo. Tem gente que ama a casa do Pai. Tem gente que ama a casa de Deus. Tem gente que não está aqui por obrigação. Tem gente que não está aqui porque é dia de culto. Tem gente que não está aqui porque deveria estar. Tem muita gente que está aqui, que trabalhou o dia todo, está cansado, teve um dia difícil, mas diz: está na casa do Pai para mim é um privilégio. Eu não vou perder a oportunidade. Você pode levantar as mãos porque você está aqui? Você pode levantar a mão porque essa palavra é para você. Você está aqui, você veio. O salmista Davi diz no Salmo 84. O salmista Davi não. O salmista diz no Salmo 84: a minha alma e até a minha carne. Quando ele diz de alma, irmão, dá para entender. Mas quando ele diz minha carne, ele está falando do físico. Ele está dizendo: eu não tenho preguiça, eu não estou desanimado, não tem nada que me segura. A minha alma e até a minha carne anela pelos teus átrios, ó Senhor dos exércitos. Aí quando ele chega no santuário, ele diz, ele olha para o altar e diz: até o pardal encontrou uma casa e a andorinha ninho junto aos teus altares. Como é bom estar na casa de Deus. Quantos amam essa casa? Não, levante as suas duas mãos aos céus. Bem alto, bem alto, bem alto, bem alto, bem alto. Não tem lugar nenhum no mundo que se compare a esse lugar. Esse lugar é a casa de Deus e a porta dos céus. Neste lugar estão fixos os olhos de Deus e o seu coração para sempre. Glorifique a Deus porque você está na casa do seu Pai. Glorifique a Deus, sabe por quê? Enquanto você está na casa...

glórias a Deus, porque você está na casa do seu Pai. Nunca perca esta alegria, a alegria de congregar.

0: pagar.
1: Alegria de estar na presença de Deus. Mas o filho pródigo mudou para um país distante, porque ele achou que podia viver longe do pai. Irmãos, nós somos um corpo, sim ou não? Sim ou não? Se você machucar o teu pé ou a tua mão, por mais machucada que ela esteja, se você cuidar dela, medicá-la, ela vai sarar, provavelmente. Por quê? Porque ela está no corpo. Porque ela está no... Agora, pega um dedo machucado e amputa ele. Ele vai o quê? Ele vai apodrecer. E por que que ele vai apodrecer? Porque ele não está no corpo. Tem gente que acha que pode viver fora do corpo. Posso falar uma verdade, sim ou não? Nós estamos vivendo a época dos desigrejados. Os irmãos sabem disso. Gente que acha que pode ser crente sem ter pastor, sem ter igreja. Não, não precisa de igreja não, pastor. Não precisa de pastor não. Eu creio em Deus. Eu creio na Bíblia. Não, é assim que funciona. O escritor aos Hebreus diz assim: não deixai de congregar como fazem alguns. Obedecei aos vossos pastores que hão de velar e dar conta de vossas almas. Você está achando que é assim? É, eu vou ser crente, por minha conta. Não. Você tem que ter CEP. Você tem que ter líder. Você tem que ter endereço. E tem muita gente que acha que pode viver separado do corpo. E por causa disso, ele apodrece. Ele morre. O filho pródigo foi viver num país distante. E lá no país distante, ele gastou tudo dissolutamente. Eu lendo o texto, eu disse: meu Deus, mas tem necessidade de mudar para outro país? Por que que ele mudou para outro país? Por que que ele não mudou para um lugar perto da casa do pai? Porque quem não está bem com Deus não quer ficar por perto. Você já percebeu que quando uma pessoa não está bem com Deus, ele foge dos crentes? Ele foge das pessoas espirituais? Ele foge das pessoas do corpo? Ele quer ficar longe. E a Bíblia diz que lá longe do pai, ele gastou tudo. E a Bíblia diz que naquela terra teve fome. Naquela terra teve. Aí o filho do pai procurou um emprego. E o único emprego que ele encontrou foi para cuidar dos porcos. Para cuidar de quê? Irmãos, isso para um judeu é inadmissível. Porque o judeu, ele não convive com o porco, ele não come a carne do porco, ele não toca no porco, ele tem nojo do porco, ele tem aversão ao porco. Mas essa parte eu só vou falar se você aceitar ouvir. Você quer ouvir, diz amém. Quer ouvir, diz amém. Enquanto esse filho estava perto do pai, ele estava longe dos porcos. A partir do momento que ele ficou longe do pai, ele ficou perto de quem? A distância de Deus te aproxima dos porcos. É por isso que tem filho de Deus que faz coisa que nem ímpio faz. É por isso que tem gente que conhece a casa de Deus, a palavra de Deus, e comete coisas que nem um incrédulo comete. Ele vê coisas que nem um ímpio tem coragem de ver. Ele fala coisas que nem um ímpio tem coragem de falar. Porque a distância de Deus aproxima ele dos porcos. Quanto mais perto de Deus, mais longe dos porcos. Quanto mais longe de Deus, mais perto dos porcos. Posso falar uma verdade para vocês? O que tem de filho de Deus sofrendo com pecados de imundícia? O que tem de filho de Deus sofrendo, dizendo: não dá para entender, pastor. Se eu sou crente, por que que eu faço isso? Se eu conheço a palavra, por que que eu tenho coragem de fazer tal coisa? Só tem uma explicação: você está longe de Deus. E a distância de Deus te aproximou dos porcos. E a Bíblia diz que ele tinha desejo. Ele tinha... Não, vamos lá, grita. Ele tinha... Eu só continuo pregar se você me ajudar. Diga para o teu irmão assim: se não der para dar glória, diga ai. Se não der para dar glória, diga ai, Jesus. Ele tinha desejo de comer o quê? Quem sabe? As bolotas. Quem comia? Os porcos. Vai apertar um pouquinho, mas eu só vou falar se você quiser ouvir. Você quer ouvir ou não? Falo ou não falo? Dá para acreditar, pastor, que esse filho, quando estava na casa do pai, ficava fazendo manha para comer o que tinha na mesa? Não gosto. Não gosto dessa mensagem. Não gostei desse louvor. O culto para mim não foi bom. Agora, o que os porcos comem, ele tinha desejo. Porque tem gente que não tem apetite para ouvir palavra, não tem apetite para cantar, não tem apetite para oferecer a Deus um culto vivo, mas quando é coisa de porco, quando é o que não presta, o apetite dele abre como um leão. Você não consegue entender, pastor, de culto, ó, pastor, culto para mim tem que ser rápido, senão eu não consigo. Agora, você consegue passar uma noite inteira pecando. Você consegue horas passar você consegue passar horas fazendo coisa que só os porcos conseguem. E aí? Me explica. Você é filho de Deus. Como que alguém não tem apetite para comer na mesa do pai, mas tem desejo de comer o que os porcos comem? Falta de uma ceia. Não vem na ceia cear. Mas no churrasco, onde tem cachaça, onde tem música mundana, onde tem coisa errada, ele não perde um. Me explica aí. Você não é filho de Deus? Você não é filho de Deus? Você tem tanta facilidade para faltar na mesa do pai, mas quando é mesa dos porcos, você comparece. Pastor, não prega isso. É muito duro. Não, se você é filho, você tem que aguentar. Se você é filho, você tem que suportar. Porque Jesus disse: quem é meu, escuta a minha voz e atende. Você é filho de Deus, diz amém. Ele tinha desejo de comer os que os porcos comiam, mas ninguém lhe dava nada. Aí a Bíblia diz no versículo 17, o versículo que nós lemos: e caindo em si. Você pode repetir bem alto comigo? Não, diga bem alto. A parábola do no capítulo 15 de Lucas tem três parábolas: a ovelha perdida, a dracma perdida e o filho perdido. Diga comigo: a ovelha perdida, a dracma perdida e o filho perdido. O que que aconteceu com a ovelha perdida? O homem buscou. O que que aconteceu com a dracma perdida? A mulher procurou diligentemente até achar. E o filho? O pai buscou? Não. O pai buscou o filho? Pergunta teu irmão, por quê? Se o homem buscou a ovelha, se a mulher procurou a dracma, por que que o pai não buscou o filho? Diga comigo bem alto: porque Deus não busca quem sabe o caminho. A ovelha se perdeu porque não conseguiu voltar para casa. A dracma se perdeu dentro da casa e o filho saiu de casa para se perder. Deus não faz ninguém servir ele algemado. Deus não obriga ninguém ser santo. Deus não obriga ninguém ser adorador. Deus não obriga ninguém servi-lo. Deus não obriga ninguém vir para a igreja. Deus não obriga ninguém ser honesto. O filho não volta amarrado. O filho não volta algemado. O filho só volta quando cai em si. Quando ele põe a mão na consciência e diz: não é isso que Deus tem para mim. Eu tenho um pai. Eu tenho uma casa. Eu tenho um lugar. Isso que eu estou fazendo contraria o que eu aprendi. Isso que eu estou fazendo contraria os meus princípios. Quer saber de uma coisa? Levantar-me-ei. Foi o pai que levantou? Foi o irmão que levantou? É por isso que você sofre atrás de desviado. É por isso que você sofre tentando obrigar a gente a ser crente. Porque Deus não obriga ninguém a ser crente. Você vai falar para a pessoa: olha, está escrito na Bíblia. Ele te fala o capítulo e o versículo. Você fala para ele da igreja, ele fala, ele conhece a Bíblia mais do que você. Porque o que vai trazer ele não é pregação, não é anjo, não é conselho, é consciência. Eu me levantarei. Quer saber de uma coisa? Eu vou me acertar com Deus. Eu vou me alinhar com Deus. Isso não é vida para mim. Eu tenho um pai, eu sou filho de Deus. O que eu estou fazendo aqui? Eu estou aqui porque eu vim, não foi Deus que mandou. Eu me levantarei e eu irei ter com meu pai. E eu vou dizer ao meu pai: eu pequei contra os céus e perante ti, e não sou digno de ser chamado teu filho. E ele se levanta, e ele toma uma atitude de ir até seu pai, para um acerto de contas, para uma conversa. E a Bíblia diz que quando ele está vindo, o seu pai o vê de longe. O seu pai o vê? Vamos lá? O seu pai o vê? Agora diga para alguém sem tocar: o pai não busca, mas espera. O pai diz assim: eu não posso lá buscar ele à força. Eu não posso obrigar ele a me servir. Eu não posso obrigar ele a ser certo. Eu não posso obrigar ele a ser santo. Mas eu vou esperar. Eu acredito que ele volta. Eu acredito que ele se acerta. Eu acredito que ele vai se cansar do que ele está fazendo. Eu acredito que ele vai vir ao meu encontro. E quando o pai está vendo o filho vindo, a Bíblia diz que o pai corre. Quem corre não é o filho. Porque Deus tem mais pressa do que o arrependido. Deus tem mais, o pai tem mais pressa do que o filho. O pai corre, lança ao pescoço do filho, o abraça e beija. Diga comigo: abraça e beija. Pastor, não pode ser, pastor. O filho está vindo da companhia dos porcos, sim ou não? O filho está vindo do chiqueiro, sim ou não? O filho está descalço, o filho está sujo, o filho está com mau cheiro. Por que que o pai o abraça e o beija? Porque o pai só tem nojo do pecado. O pai não tem nojo do filho. Não. O pai não tem nojo do filho. O pai não determina tempo. Olha, vai se banhar, passa um tempo escondido, depois você vem para ganhar um abraço. Ó, passa um ano disciplinado, depois você vem aqui que eu... Não, não, não. O perdão é imediato. O perdão é na hora. O arrependimento traz a remissão do pecado. Você pode dar glória a Deus pela palavra? O pai abraça o filho, beija o filho. Eu vou te falar, quem é mãe e pai aqui? Dá um sinal com a mão. Se o seu filho desaparecer por um ano, você colocar nas redes sociais, na televisão, no rádio, não encontrá-lo. Um ano depois, você está no portão da sua casa. Quando você olha na esquina, o teu filho está chegando, todo sujo, cabeludo, fedido. Você vai mandar ele tomar um banho, cortar o cabelo, vestir uma roupa limpa para depois abraçá-lo? Ou você vai correr e vai dar um abraço? Porque a saudade do pai é maior do que o pecado do filho. O pai estava esperando por esse momento. E o pai abraça o filho. Quando o pai abraça o filho não entende. E o pai vai trazendo o filho para dentro de casa. Porque o pai está agora conduzindo o filho para o lugar de onde ele nunca deveria ter saído. Para o lugar que ele deveria ter valorizado. E quando o pai entra pelo portão da fazenda, o pai grita e diz: servos, traga depressa o melhor vestido. Essa parte eu quero que você grita. Diga comigo: o melhor vestido. Não, diga mais alto. Agora eu pergunto: depois de tudo que esse filho fez, ele merece o melhor? O pai não mandou trazer um vestido. O pai não mandou trazer uma roupa. O pai mandou trazer a melhor. Traga o melhor vestido e veste meu filho. Põe um anel no seu dedo e põe sandália em seus pés. sapato, tem gente que calça 35, tem gente que calça 45. Sim ou não? Roupa, tem gente magrinho, irmão, que usa camisa número 1. Tem um gordinho que usa número 6, número 7. Sim ou não? Sim. Anel, tem gente que tem um dedo bem fininho, tem gente que tem um dedo bem grosso. Porque sandália tem número, anel tem número e vestido tem número. Pastor, se sandália tem número, anel tem número e vestido tem número, por que que o pai mandou trazer depressa? Diga comigo assim, porque já estava pronto. O pai já tinha mandado fazer. O pai disse para o alfaiate, faz um vestido no número do meu filho. O pai foi no ourives e disse, faz uma aliança no número do meu filho. O pai foi no sapateiro e disse, faz uma sandália com o número do meu filho. Mas por quê? Ele não está aqui? O pai disse, não, ele volta. E quando ele voltar descalço, eu vou calçá-lo. Quando ele chegar sem aliança, eu vou renovar a aliança. Quando ele chegar sujo, eu vou trocar suas vestes. Levanta comigo as suas mãos aos céus. Você não tem um padrasto. Você tem um pai. Disposto a perdoá-lo. Disposto a ajudá-lo. Disposto a conduzi-lo à verdade. Você não tem um pai que está com a porteira fechada. Você não tem um Deus que fechou a porta da igreja e saiu porque quis. Você não tem um Deus que trancou a porta dos céus e disse, saiu porque é rebelde. Não. Ele está lá no horizonte dizendo, ele vai voltar. Eu vou acertar as contas com ele. E não vai ser com juízo de morte, mas vai ser com renovação, com restauração, com misericórdia, com perdão. Quantos podem louvar a Deus pelo seu amor? Quantos podem louvar a Deus pela sua misericórdia? Quantos podem louvar a Deus pela sua bondade? Recebeu um vestido novo, uma sandália nova, uma aliança nova. E agora os pais dizem para os servos assim, o pai diz para os servos, trazei também o bezerro cevado. O bezerro? Você sabia que para se cevar um bezerro demoraria no mínimo um ano? Um ano, no mínimo. A lógica é que o pai colocou o bezerro para engordar no dia que o filho saiu. O inteligente está saindo. Eu vou cuidar da minha vida. Deixa comigo. Eu vou para uma terra distante. Eu vivo sem Deus. Eu vivo fora da igreja. Aí o pai olhou para o servo e disse assim, rapaz, põe esse bezerrinho para engordar para mim. Mas por quê? Hoje é dia de tristeza. Teu filho está todo aí, cabeça dura, rebelde. Não. Ele vai voltar. Esse cabeça dura vai entender que não tem um pai como eu. Não tem uma casa como a minha. Não tem uma palavra como a minha. Ele vai entender que o lugar dele é aqui. Ele vai entender que o lugar dele é na casa. Ele vai entender que o lugar dele é junto comigo. Quem já entendeu isso aqui? Diga glórias a Deus. O pai leva o filho para dentro e diz, mata o bezerro que eu coloquei para engordar. Hoje nós vamos fazer uma festa aqui em casa. Por quê, pai? Qual é o motivo de tanta alegria? Ele diz, este meu filho, este meu. Ele não está falando de um incrédulo. Ele não está falando de um ímpio. Ele não está falando de um iníquo. Ele está falando de um. Ele está falando de um. Este meu filho estava morto, mas ele reviveu. Ele tinha se perdido, mas ele foi achado. Vamos fazer uma festa porque meu filho está de volta. Quem está chegando? O irmão mais velho. Ele está vindo do campo. Ele está vindo do trabalho. Ele nunca deixou o pai. Ele nunca saiu de casa. Ele nunca pisou na bola como o irmão mais novo. Quando ele ouviu o barulho da música e da dança, ele parou. Chamou um servo e disse, o que está acontecendo aí dentro? Você não está sabendo? Não, não estou sabendo de nada. O teu irmão, rapaz. Teu irmão voltou. Teu irmão está de volta. Teu irmão está na ativa de novo. Teu irmão está bem. E o pai está fazendo uma festa para ele. Aí ele manda chamar o pai, ele não entra. Quando o o pai chega, ele diz para o pai:

este teu filho. O que que ele diz? Por que que ele não disse meu irmão? Diga comigo assim: tem gente, tem gente que sabe ser filho, mas não sabe ser irmão. Tem gente que olha para o outro e diz: ele não merece, Deus não deveria perdoá-lo, Deus não deveria aceitá-lo de volta, essa casa não é mais para ele. Aí o pai foi lá conversar com o filho e disse: ô meu filho, por que você não quer entrar? Ele diz assim: porque o senhor nunca me deu um cabrito para comer com meus amigos, e o senhor mata um boi para ele. Sabe qual é o problema do irmão mais velho? Ele prefere comer um cabrito com os amigos do que comer um boi com o irmão. Conhece alguém assim? Ele se acha mais. Ele acha que tem mais direito aos céus do que o outro. Ele acha que é mais santo que os outros. Ele acha que o céu é dele, que Deus é dele. De tanto que quando ele vai falar, ele não diz nosso Deus, ele diz o meu Jesus. Já viu alguém pregando assim? O meu Deus. Por quê? Porque os outros não têm Deus. O meu pai. Os outros não têm pai. O pai disse: não, rapaz, você está dizendo que ele é meu filho, mas eu vou te dizer diferente. O teu irmão, ele se perdeu, mas é teu irmão. Ele vacilou, mas é teu irmão. Ele não fez tudo certo, mas ele é teu irmão. Ele estava perdido, mas ele foi achado. Ele estava morto, ele reviveu. Entra para a festa. Se alegre com teu irmão. Quem está disposto a se alegrar com seu irmão aqui? Fica de pé comigo nesta noite, por favor. Se o filho fosse dizer alguma coisa para o pai naquele dia, o filho pródigo, talvez ele diria ao pai assim: pai, o inimigo quase me roubou de Deus, com falsas alegrias, com falsas vitórias, com falsas glórias, como um pedaço de cana, ele me mastigou, e em bagaço, eu cheguei aqui na tua casa. Por que me resgatou? Por que me trouxe aqui? Por que me queres tanto, Deus? Por que o senhor insiste tanto comigo? Aí o pai olha para o filho. Se fosse agora, o pai ia olhar para o filho e dizer: já cantou demais, meu filho. Quem vai cantar agora sou eu. Filho, eu quero tanto enxugar teu pranto, te fazer só meu. Ô filho, eu quero ser teu Deus, eu quero te envolver nos meus mistérios, eu quero te mostrar minha glória. Aqui é o teu lugar, a mesa que você come deve ser essa, a casa que você mora deve ser essa, a amizade que você tem deve ser essa. Você não precisa de alternativas. Você não precisa de duas casas, de duas fé, de dois Deus, de duas alegrias. Você já tem um pai. Você já tem uma casa. Você já tem um lugar. Deus quer te preencher. A ponto de você dizer, alguém vai te dizer: vamos ali. Você vai dizer: não, não quero. Por quê? Porque eu já sou realizado. A casa do meu pai já me realiza. Eu não preciso de outra casa. A mesa do meu pai já tem o que eu como, eu não preciso comer em outra mesa. Eu sou feliz assim, eu sou feliz sendo filho. O problema é que tem muitos filhos que não se contenta com o que o pai dá, e ele acaba buscando alternativas, e essas alternativas é que faz com que ele seja um filho frustrado. É por isso que quando ele vai orar, ele diz: Deus, não dá para entender. Eu não consigo te servir. Eu atendo pessoas.

no meu gabinete que diz: pastor, eu conheço a Bíblia, eu conheço a palavra, eu ouço sobre santidade todo dia, eu não consigo ser santo. O pecado me vence, o desejo me vence. Eu amo Jesus, eu quero servir a Deus, mas por quê? Porque filhos também erram, e eles precisam se acertar, eles precisam se alinhar. O filho pródigo voltou para nunca mais sair. O filho pródigo entendeu que ele não precisava comer o que os porcos comia, porque a comida do pai era saudável. O filho pródigo entendeu que não precisava da companhia dos porcos, porque a companhia do pai era suficiente. O filho pródigo entendeu que o pai nunca o forçaria a ser, que ele deveria cair em si e ser porque desejaria. Você está entendendo a palavra? Diga glória a Deus. Esse negócio de ficar ameaçando os outros: se você não vir pela dor, se você não vir pelo amor, você vai vir pela dor. Não, irmão, tem isso na Bíblia não. Tem gente que Deus nunca vai ferir ele, ele é livre. Agora, o dia que ele pôr a mão na consciência e dizer: eu estou caindo em si, eu me levantarei e eu vou ter com meu pai. Põe a mão no coração e diga assim: eu tenho um pai. Não, diga alto: eu tenho um pai. Sabe quem está dizendo isso? Um filho que está no lugar errado, com as pessoas erradas, fazendo as coisas erradas. Ele diz: eu tenho um pai. O meu pai nunca me mandou embora. Eu saí da posição, eu saí do lugar, eu vim por conta própria, mas eu me levantarei, eu irei ter com meu pai. A história não vai terminar com os porcos, a história vai terminar na festa. A história vai terminar com vestido novo, com sandália nova, com aliança nova, com bezerro cevado e com o pai dizendo: meu filho voltou, minha filha está bem. Deus tem vitória para a tua vida espiritual. Deus está alinhando a nossa vida com a sua vontade. Deus está alinhando a nossa vida com a sua palavra. Você entende isso? Diga glória a Deus. Deus vai tirar, Deus vai ajudar os seus filhos que estão em amizades erradas, relacionamentos errados, casas erradas, lugares errados. Esses filhos de Deus vão cair em si e vão dizer: me levantarei, irei ter com meu pai. Sabe qual é a vantagem de Deus? A porta não está fechada. O pai não está de cara fechada, com um chicote na mão. Ele está com os braços abertos, dizendo: volta, meu filho. Volta que a gente se acerta. Volta que eu te perdoo. Volta que eu te ajudo.

fosse boca de Deus aqui nesta noite e emprestasse seus lábios ao Senhor e cantasse para a pessoa que está do seu lado: filho, eu quero tanto. Vamos lá. 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